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Foi a música que nós ouvimos aqui com o musical JM. Agora são 9:20. 9:20. Lembrando que logo mais teremos aí jornada esportiva. É mais uma rodada aí da Copa Aurora de futsal aí com a nossa equipe de esportes. Daqui a pouquinho entrando em quadra mais uma vez com todas as emoções para você que acompanha a programação da Rádio Sintonia. Boa noite, aqui é a Catiane Aparecida Carvalho, Rio Antinhas, Petrolândia. Também quer participar do sorteio do rodízio de sopas. Valeu, Catiane. Boa noite, Carlos Braz, Walter, ouvindo teu programa, quero participar do rodízio de sopas do meu amigo Dionísio, do CT Leonas, mandar uma rancheira aí pra toda a indiada que está ouvindo teu programa, abraço, Walter, tudo bom, obrigado pela companhia.

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Muito bem, vamos em frente, vamos em frente, vamos trazendo mais música. Daqui a pouco tem sorteio aí pra vocês, estão aí curtindo o programa.

sorteio. Antes da jornada ainda a gente vai fazer o sorteio dos dois rodízios de sopa aí, tá bom? Agora, quem tá chegando na sequência aqui do nosso Boa Noite Sintonia aqui pra cantar é o Grupo Rodeio e a música Gritos de Liberdade.

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Mili Vinteis. Mais algumas participações aqui, daí já vou fazer o sorteio, que daqui a pouco tem jogo, né? Então vamos lá. É, vamos ver quem mais tá mandando recadinho por aqui. Boa noite. Aqui é, Fabricília. Fabrícia, isso? É Fabrícia, né? É a Fabrícia Hilschein. Também quero participar do sorteio do rodízio de sopas. Valeu, um abraço, Fabrícia. Obrigado aí pela sua companhia, obrigado pela audiência e tá participando então aí também do sorteio, tá bom, Fabrícia? Vamos ver quem mais aqui mandando recado. Vamos ver, recadinho de quem aqui. Boa noite, sou a Rosimere Domingos de Londrina, Petrolândia. Gostei de participar do sorteio do rodízio de sopa. É, quem mais aqui? Boa noite, Carlos Moraes, tudo certo? É o Natalício Coelho de Londrina, Petrolândia, também quer participar do sorteio do rodízio de sopa. Valeu, um abraço então aí pra todos que estão aí ligadinhos, curtindo a nossa programação. Deixa eu, vamos lá então, vamos pro sorteio? Vamos lá, vamos sortear então dois rodízios de sopa aqui no nosso Boa Noite Centuria. Vamos ver, vamos ver quem é aqui, quem é que leva o primeiro rodízio de sopa aqui do nosso Boa Noite Sintonia. Muito bem, Neri de Oliveira, ela é da Barra do Rio dos Bugres, tá aí curtindo nossa programação, foi o contemplado então aí com o primeiro rodízio de sopa. Neri de Oliveira da Barra do Rio dos Bugres e Tupranga, então foi o contemplado com o primeiro rodízio de sopas. Vamos lá? Tem mais um? Vamos lá então. Vamos ver quem é que leva o segundo rodízio de sopa. Muito bem. Vamos ver quem é que foi aqui o ganhador ou a ganhadora do rodízio de sopas. É Catiane Aparecida Carvalho, Rio Antinhas, Petrolândia. A Catiane Aparecida Carvalho, então, ganhou o rodízio de sopa também. Passa aqui na rádio, pega autorização pra saborear a sopa amanhã lá no CT de Ona, certo? Quem canta a próxima é o Sérgio Reis, o menino da porteira. Boa noite!

Sérgio Reis, grande clássico da música sertaneja, o menino da porteira. 21h40, tá na hora da jornada esportiva, depois eu tô de volta para dar sequência ao nosso Boa Noite Sintonia.

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1: Muito boa noite, ouvintes da 94.7 aqui no nosso YouTube, também no nosso Facebook. Uma ótima noite de quarta-feira, boleiro. E a partir de agora estaremos levando para você informação aqui direto do ginásio Luiz Bertoli, na cidade de Aurora, com mais uma rodada, 12ª Copa Cidade de Aurora. E nós estaremos acompanhando o jogo entre a equipe do Independente DME Ituporanga contra a equipe lá, a equipe exatamente do Desportivo lá da cidade de Embuia. E o Josué Eger está ao nosso lado aí, também o grande Kaique Vieira, e ainda também lá na 260 o nosso amigo Carlos Moraes, a parte comercial Vanessa Montebelli, a direção geral da sintonia a cargo de Ana Cristina Marcel. E nós estaremos acompanhando mais uma rodada, mais uma noite de Copa Aurora de futsal aqui no ginásio Luiz Bertoli, nesta noite fria de quarta-feira, 11 graus a temperatura. E nós estaremos acompanhando esse jogão aqui, gelando uma barbaridade, mas o calor da sintonia, o calor, você acompanhando no nosso YouTube, também no nosso Facebook. Boa noite, meu amigo Josué Eger.
2: Muito boa noite a você, Ronildo, a todos que estão com a gente em Sintonia FM, noite especial de quarta-feira, e cá estamos para levar as emoções nas ondas da nossa Sintonia FM, né? É a bola pesada rolando mais uma vez, é a cidade de Ituporanga contra a cidade de Embuia, isso mesmo, é Independente Ituporanga, Desportivo de Embuia, levando as emoções da bola pesada, hein? A equipe do Independente, atual campeã da Copa de Petrolândia, né? E vem aí com algumas novidades, alguns desfalques em relação àquela competição. A equipe do Desportivo vai mantendo mais ou menos a mesma base também lá. Jogou com o nome Vico Eventos, mais ou menos os jogadores aqui se equivalendo àquele time. Então, a certeza, mais uma vez, em noite gelada aqui na cidade de Aurora, mas dentro da quadra, se tudo der certo, na bola vai esquentar o negócio, não?
1: É, as duas equipes aí estaremos daqui a pouco aqui dentro da quadra para bola rolar, fechando a última partida dessa noite. O Independente já está entrando em quadra nesta noite fria de quarta-feira. O Josué Eger está lá na quadra e vai passar os artistas do espetáculo que estarão agitando e fazendo a festa conosco aqui na transmissão da sintonia, agradecendo aí os nossos parceiros, nossos patrocinadores que estão acreditando no nosso trabalho nesta noite aqui na cidade de Aurora, com o apoio, galera que acreditou, e aí

0: agradecer a nossa amiga Vanessa Montebella, que comercializou aí para que possamos estarmos acompanhando esses jogos aqui na Copa Cidade de Aurora. 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As duas equipes já na quadra, Josué, pra quem estará começando o espetáculo, começando com o mandante, o Independente de Médio Ituporanga.
1: E a quadra da seguinte forma: Independente tem o goleiro Gueda, número 1.
0: Gueda, número 1 é o goleiro.
1: 10, Du.
0: Du, número 10.
1: 17, Padilha.
0: Padilha, 17.
1: 12, Wendel.
0: 12,
1: Wendel.
0: Wendel.
1: E 21, Patrick.
0: Patrick, número 21.
1: Esse é o quinteto inicial da equipe do Independente. Gueda, goleiro número 1, 10, Du, 17, Padilha, 12, Wendel e 21, Patrick.
0: Ainda à disposição dos treinadores do Independente, os seguintes atletas.
1: Temos ainda Thiago, 14.
0: Thiago, jaqueta, número 14.
1: 7, Cauê.
0: Cauê, número 7.
1: 8, Kaká.
0: Kaká, número 8.
1: 27. Jaicinho.
0: Jaicinho, 27.
1: 2, Iago.
0: Iago, número 2.
1: 22, Charles.
0: Charles, número 22.
1: 15, Rian.
0: Rian, 15.
1: Esse é o plantel da equipe Independente. Ainda tem aí escrito o Antônio, mas hoje ficou com. Teve aí, eu ia dizer que ficou com frio, mas o Antônio é mais acostumado a esse da Serra com frio do que aqui, né? Mas então o Antônio acaba socando a equipe Independente para esse jogo de estreia desportiva. Também já tá no papel.
0: Como jogará a equipe lá de Embuio Desportivo? A seguinte formação:
1: vem a quadra com o goleiro Felipinho, 29.
0: 29, Felipinho é o goleiro.
1: 2, Maduro.
0: Maduro, número 2.
1: 8, Novelo.
0: Novelo, número 8.
1: Meia dúzia, Maninho.
0: Maninho, meia dúzia.
1: 11, Alisson.
0: Alisson, número 11.
1: Esse é o quinteto inicial do Desportivo. 29, Felipinho é o goleiro. 2, Maduro, 8, Novelo, meia dúzia, Maninho e 11, Alisson.
0: À disposição do treinador do Desportivo de Embuí, os seguintes atletas.
1: Nós temos ainda o 10, Pablo.
0: Pablo, número 10.
1: 22, Calão.
0: 22, Calão.
1: 26, Jackson.
0: Jackson, número 26.
1: 21, Alisson Basqueira.
0: Alisson Basqueira, número 25.
1: 21. E número 15, Tota.
0: Tota, número 15.
1: Esse é o plantel da equipe do Desportivo. Arbitragem: Thiago e o Alexandre, os homens do apito. Então, bom jogo. Estavam só aguardando aí o reporte, acabar de passar a escalação para começar a bola rolar, Iro.
0: É, a dupla lá de Vidal Ramos, da cidade da Doce Festa, aí o Thiago e também um H2O para que a mesa número 6. Vai rolar a bola, a saída. Os dois capitães ali conversam com o Alexandre o Grande e também o Thiago. Os árbitros que terão a incumbência de arbitrar essa partida aqui nesta noite de quarta-feira, boleira. À minha esquerda está a equipe lá de Embuia, o goleiro Felipinho à esquerda. À minha direita está o goleiro Gueda, o filho do Danilo. Daí ninguém sabe quem é, né? O Danilo. Só o gaiteiro sabe que é Danilo, chama ele de Danilo. Ele disse: quem é Danilo, rapaz? Quem é Danilo? Ele disse: é o Gueda, o pai do Gueda. Ah, eu conheço ele por Gueda. Danilo, nem sabia
1: Danilo
0: o nome dele.
1: Danilo Leonardo ainda.
0: Esse é nome de cantor até, né?

0: Danilo é fraco.
1: Ele bigodão. É verdade, né? O homem tá no bigode caprichado, né?
0: Eu não sei se foi hoje de manhã ou ontem de manhã que ele varou por mim ali, aquele ele bigodão, ainda gritei, ele bigodão! É grande Guida, a bola vai rolar, saída para a equipe de Imbuia, aqui à minha esquerda, à direita o goleirão Guida. Pai dele tá ligadaço conosco aqui na transmissão, agradecemos aí você que está acompanhando 94.7 o nosso YouTube e também no nosso Facebook. 11 graus, rola a bola nos primeiros 20 minutos. Saída para a equipe que joga de Bordeaux, a equipe lá de Imbuia. Bola dominada na meiuca ali, chegou cortando o Dudu, tocou lá na direita, tenta passar pela marcação, ajeitou, rolou aqui pelo lado esquerdo com o jogador que é o Dudu, ajeitou, bateu em cima da marcação, a bola saiu, escanteio favorecendo a equipe lá de Ituporanga do Independente. DMA Ituporanga, ajeitou, cobrou, tocou errado, a bola sobrou no campo defensivo, vira aqui na esquerda para o jogador que é o Maduro, ajeitou, dominou, tenta passar pela marcação, conduziu a bola, atravessou aqui para o jogador que é o Alisson, o Maninho, Maninho dominou, tentou na frente, não teve domínio, a bola saiu em reposição lateral aqui pela direita, pela esquerda, campo de defesa, Patrick ali pediu para parar o jogo, pediu para parar, parou, agora sim.
2: Segurar porque o Maduro queria tirar a faixa de capitão, tava incomodando, tava caindo aqui, ai. E por isso que a arbitragem pediu para segurar um pouquinho, agora tá tudo certo, já rolando, né? O Maduro que volta a reforçar a equipe do Desportivo, né? O Maduro que é lá da cidade de Imbuia, jogou lá em Petrolândia por Chapadão do Lajeado, né?
0: Isso mesmo, jogou com Chapadão do Lajeado lá na cidade de Petrolândia, ajeita para cobrança, tocou atrás para o jogador Maduro, lá no lado esquerdo, ajeita, tenta passar pela marcação do jogador que é o Patrick, o Padilha tá aqui a meia distância, marcando o jogador que é o Maninho. Ajeita, tenta passar pela marcação 0-0, início de partida aqui, levou Maninho, a bola para o meio, marcado pelo Padilha, deu, tocou, voltou, ajeita, tenta passar lá pelo lado esquerdo, dominou, ajeitou, escapuliu a bola saiu em reposição lateral, favorecendo a equipe de Ituporanga do Independente de Meia Ituporanga, Corteva, bola com o jogador aqui no canto esquerdo, o jogador Wendel, tocou na frente, tentou dominar o Padilha, Padilha domina, ajeita, tenta passar pela a marcação, ajeitou lá pelo lado lateral, favorecendo a equipe, não saiu, contra-ataque, a bola bateu em cima do Padilha e não saiu, nas mãos do arqueiro, o Filipinho, o jogo começou quente para ver se esquenta mesmo, né, Josué?
2: E a bola rolando bastante, né? Agora o Padilha foi tentar fazer ali o giro, boa marcação em cima dele, que nem um carrapato ali, tava o novelo, não deixou fazer o giro.
0: Vai repor a bola, jogo com o Patrick, a bola saiu aqui pelo lado esquerdo, tenta dominar a bola saiu ainda, reposição lateral favorecendo a equipe de Imbuia, ajeita Maduro para cobrança aqui pelo lado direito, campo de ataque 0-0 no marcador, tocou atrás para o Maninho, Maninho lá na frente, ajeitou, girou, bateu em cima da marcação, a bola vai saindo, o Guedes evita que a bola saia, repôs rapidamente com o Wendel, o Wendel domina, toca na paralela para o jogador que é Padilha, Padilha dominou, ajeitou, tentou cruzar a bola pro meio da área, a bola foi interceptada, voltou pro jogador Patrick, tocou para o Dô, voltou pro Patrick, atrás para o marqueiro que é o Guida, sai com a bola dominada ali da sua área, ajeitou, tentou o lançamento, não deu certo, Josué.
2: Vai buscar o Patrick no pivô lá na marca de pênalti da equipe do Independente, né? A bola foi um pouquinho à esquerda, né? O Wendel aí da equipe do Independente é irmão do William Constante, Nildo.
0: Isso mesmo, William Constante, então quer dizer que tem um DNA de boleiro, né, Josué?
2: É jogador não sei se tá ainda, mas eu acredito que é da equipe do Rio do Sul Futsal.
0: Isso mesmo. Bola dominada lá pelo lado direito no... Árbitro marcou a falta, Josué.
2: Marcou a falta, né, do Alisson, tava lá, foi fazer a marcação em cima do Patrick, né, na equipe do Desportivo, né, o Maninho e o Alisson são jogadores do Floripa Futsal.
0: Isso mesmo, na paralela aqui pro Alisson, cruzou pro meio da área, a bola bateu no Wendel, sobrou nas mãos do arqueiro Guida, vai repor a bola em jogo aqui pela esquerda com duas, ajeitou, chegou cortando, a bola bateu por último no duas, saiu em reposição lateral, 4 minutos jogados na primeira etapa aqui no ginásio Luiz Bertoli, na cidade de Aurora, 12ª edição da Copa Aurora, bola dominada com Maduro, deixou como um jogador que o Maninho atravessou lá na esquerda pro Alisson, tentou na frente, não teve domínio, a bola saiu, pegou mal na bola, a bola saiu em reposição lateral, favorecendo a equipe lá de Ituporã. Lá pelo lado esquerdo, a bola reposta em jogo, dominou, conduziu, tenta passar pela marcação, dominou, ainda lá para o jogador que tentou dominar o Padilha, a bola escapuliu, voltou, deu bote, roubou na primeira, perde e ganha, lá pela esquerda, atravessou pro meio da área, na rede pelo lado de fora, Josué.
2: Tentou lá pela esquerda, uma, duas vezes, a equipe de Imbuia, né?

0: descendo com o Alisson por lá, marcação tentou chegar nele, é, primeiro foi o Du, depois foi o Patrick, ele conseguiu buscar a ala e chutar essa bola, ela passou à direita do goleiro Guida, vai botando pressão a equipe de Imbuia.
1: Vai botando pressão a equipe de Imbuia, tentando abrir o marcador 0-0 na primeira etapa, 5 minutos jogados no primeiro tempo, vai repor a bola em jogo, o arqueirão Guida para a equipe da Independente Demeia e Tuporanga, bola com o Du, virou aqui na esquina pro jogador que é o Wendel, pro Padilha, girou aqui travado na hora H, a bola bateu em cima do jogador que é o Maduro e saiu em reposição lateral aqui pela esquerda, favorecendo a equipe da Independente de Meia, bateu por meio da área pro Padilha, chegou cortando a bola, voltou com o Du, campo de defesa lá na direita pro Patrick, o filho do PC, domina, ajeita pro Wendel, tocou na frente pro Padilha, Padilha ajeitou, dominou, pisou na bola, lá pela direita, bateu cruzado, boa defesa, bate em cima da marcação, quase que sai o primeiro gol, Josué.
0: Do Patrick lá pela direita, chute forte, existiu boa defesa do Filipinho, e ela sobrou no susto pro Padilha, não conseguiu emendar de perto à direita.
1: O chute forte do Wendel, a bola saiu à direita do goleirão Filipinho, jogo corrido pra ver se esquenta, e o Thiagão deu uma vantagem ali, e agora falta marcada, Josué.
0: Isso mesmo, né? A falta retroativa marcada a favor da equipe de Imbuia, quando o Wendel levou essa bola pra direita, chutou firme, essa bola atravessada, o Filipinho só viu ela passando, hein? Ela foi pra fora, mas levou perigo na chegada da equipe do Independente de Poranga.
1: Ali o Gui, também o Ricardo, é o Ricardo que é o Padilha, bateu, ajeitou em cima da marcação do Padilha, a bola saiu em reposição lateral aqui pelo lado direito para a equipe do Desportivo lá de Imbuia, ajeita para cobrança Maninho, Maninho número 62 no costado, tocou atrás para o jogador Maduro, Maduro ajeita, vira lá na esquerda, tenta passar pela marcação, o jogador que é o Alisson, Alisson levou a bola pro meio, deixou com Maninho, Maninho dominou, tentou no fundo, voltou, chegou, olha a batida pro meio da área, bate, intercepta, voltou pro jogador, o Alisson domina no campo defensivo, virou, tocou pro Maninho, escapuliu, lá vai o William, chamou o contato veio, Josué.
0: Wendel, né, Wendel pegou essa bola, dominou, levou o corpo à frente pra fazer a proteção, o Alisson tentou interceptar a bola, acabou pegando só o pé de apoio do Wendel por ali, a falta também marcada a favor agora da equipe do Independente aqui no campo defensivo, vai sair trabalhando essa bola.
1: 8 minutos jogados na primeira etapa, 0-0 no marcador, toma distância para cobrança o jogador Wendel, campo de defesa, tomou distância, bateu forte, pegou mal e a bola subiu sem perigo, Josué.
0: É, tentou aí, tentou de o chute forte agora, ali no campo defensivo mesmo, e não conseguiu ter efetividade.
1: E agora falta, o Alexandre marcou, e é lá pelo lado direito o jogador da equipe do Desportivo, foi contido e parado com falta, é o Maduro, Josué.
0: É, o novelo, né? O novelo, novelo e Maduro, novelo. São parecidos os dois mesmo, né?
2: Fisicamente no tamanho também.
0: É, e agora ele botou essa bola à frente, né? E por baixo foi interceptado com falta, a segunda falta marcada pela equipe de Ituporanga, o jogo por aqui segue 0-0.
1: 0-0, 9 minutos jogados na primeira etapa, ajeitou, bateu forte em cima da marcação, a barreira, o Padilha, a bola saiu, é lateral lá pelo lado esquerdo, campo de ataque da equipe do Desportivo de Imbuia, já cobrado, tocou na meia, bala bate em cima, sobrou pro Wendel, no pé de ferro, Maninho dominou, bateu, Maduro dominou, tocou errado a bola com o jogador lá pelo lado direito, atravessou aqui, não teve o domínio, a bola saiu, reposição aí, o novelo que tentou dominar a bola aqui, a bola escapuliu, ajeita para a cobrança Maduro, tocou atrás para o jogador que é o Maninho, Maninho domina, 0-0 no marcador, 9 minutos jogados na primeira etapa, 12ª Copa de Aurora, aqui no ginásio Luiz Bertoli, bola dominada com o Alves, tentou dominar, o Kaká tentou segurar a bola, não, eu penso que a bola bateu no Kaká, né, o Josué, olha a batida, pô, boa defesa do goleirão.
0: É, o Felipe agora foi pra fazer interceptação, mas é, a arbitragem entendeu que essa bola foi direta, então acabou batendo na trave até, eu acho, na finalização do Padilha de canhota, rápida cobrança do Kaká, aproveitou-se da situação, não tinha nada a ver com o que marcou a arbitragem ali, e botou essa bola direto no Padilha, Padilha de perna esquerda, arriscou o chute forte, segue 0-0 por aqui, já 10 minutos jogados, hein?
1: É, 0-0 e nada de gol, e 10 minutos já, metade da primeira etapa, foi pra banha, vai aqui 0-0, bola com o jogador que é o Maninho, lá no lado esquerdo ele tentou para o jogador que era o novelo, a bola voltou, tenta passar para o, voltou para o jogador Maninho, ajeitou no campo defensivo, ele conduz a bola lá na esquerda para o novelo ajeitou, voltou para o Maduro, bateu em cima pro Maninho, a bola bate em cima do Padilha e sai lá pela esquerda, Josué.
0: É, conseguiu voltar o Padilha, agora fazer recomposição, né? Porque foi descendo a equipe do Desportivo.

0: vivo com 2-3 atletas, o Padilha teve que voltar para recompor.
1: Bola já cobrada em lateral aqui no campo direito com o jogador da equipe, que é o Maduro. Maduro domina, ajeita.
0: Não, oito é o novelo.
1: Novelo, novelo, rapaz. Eu marquei certo aqui e falei errado, rapaz. Que é isso, garotinho? Bola com o jogador Wendel. Fez a pisada o Padilha. Padilha dominou, tocou de letra lá pro Cauê. A bola já havia saído, Josué.
0: É, o Padilha fazendo ali o pivôzão, distribuição de bola, ameaçou botar aqui pro meio. O Cauê não esperava, né? E o Padilha botou lá na ala buscando o Cauê. Ele chegou um pouquinho atrás. Bateu forte de perna direita, mas pela arbitragem do Alexandre, a bola já havia saído, já repousa ali em quadra, equipe do Imbuia.
1: 11 minutos jogados na primeira etapa, tudo igual no marcador aqui na sintonia 94.7, também no nosso YouTube, no nosso Facebook. Cauê domina, toca na frente pro Padilha, girou, ganhou, ajeitou, vai bater, levou pro meio, na proteção, gira e a bola sai à direita, Josué.
0: Ele conseguiu ganhar a primeira bola do Alisson, né? E ela veio pra canhota, ele não quis arriscar o chute de canhota porque tava desequilibrado. Ele voltou, girou o corpo, levou pra direita, aí ele, eu acho que ele nem percebeu que ele tinha tanto espaço assim pra tentar bater essa bola, acabou tendo mascada. Ótima chegada da equipe do Independente.
1: Mas continua 0-0, bola com o Wendel nas mãos do arqueiro Guida, reposto, tocou pro Padilha, dominou no peito, tirou, bateu! Eu só acredito que eu tô transmitindo, José, mas ele dominou bonito e isolou a bola.
0: Boa bola do Guida, né? O Guida viu muito bem o posicionamento do Padilha ali na marca do pênalti, já caindo dentro da área. E talvez ele não imaginava que tava tão próximo ao gol agora. Ele bateu no peito, matou essa bola no peito e antes que ela caísse de sem pulo, bateu firme e forte. Acabou desperdiçando mais uma boa chance a equipe do Independente, mais uma vez com a chegada do Padilha.
1: Vai repor a bola em jogo, o Guida lá na direita com o Kaká, ele conduz, tocou na meiuca, ajeita aqui, perdeu para o jogador que é o Maninho, tocou lá na esquerda, ajeitou, bateu na paralela tentando o Alisson, a bola bateu em cima do jogador da equipe do Independente, saiu em lateral, ajeita no velo para cobrança lá pelo lado direito, lado esquerdo, tocou na frente, chega por baixo o Kaká, cortando, a bola saiu, reposição lateral ainda para a equipe lá de Imbuia. 13 minutos jogados nesta primeira etapa, tudo igual no marcador, 0-0, isso mesmo, 0-0 no futsal, é raro, mas está acontecendo. Nessa primeira etapa, bola com o jogador, o Maninho, Maninho dominou com Padilha, chegou, cometeu a falta, segundo o Thiago, Josué.
0: É, o Padilha e o Alisson foram aí em direção à bola, né? Os dois se segurando, se empurrando, se agarrando e a arbitragem entendeu que a situação foi faltosa do Padilha em cima do Alisson no campo defensivo da cidade, da equipe da cidade de Imbuia, a cobrança com o novelo número 8.
1: Esta é a última partida desta rodada de quarta-feira, boleira. Toma distância para cobrança, o jogador, o novelo bateu em cima da marcação, a bola sobra nas mãos do arqueiro Filipinho, joga aqui com o jogador que é o Maninho, Maninho atravessa lá na esquerda, dominou o novelo, novelo meteu na paralela, boa bola, ajeitou, bateu, pum, a defesa do Guida, Josué.
0: Se conhece, se entende muito bem, lá pela esquerda, a chegada da equipe de Imbuia, e a bola foi atravessada do novelo buscando a paralela com o Maninho, o Maninho recebeu, meteu de canhota, o Guida embaixo fez boa interceptação, evitando o primeiro gol da equipe do Desportivo.
1: 0-0 no marcador, passa à direita, agora o goleirão TV. Sorte de escolher, bom ter que ter sorte, ele ficou paradinho o Guida agora, hein, Josué?
0: É, porque não conseguiu nem ver de onde que essa bola vinha, né? Porque tava indo em direção ao campo ofensivo, a equipe de Imbuia, recuperação do novelo e antes de dominar a bola, ele bateu de primeira, tentando surpreender o goleiro Guida, a bola passou lá no pé da trave direito e foi pra fora.
1: A bola reposta para Cauê, Cauê domina, lá na direita ele ajeita, meteu uma trivela na bola, o Wendel, tentou na frente, o Padilha cortou de cabeça o jogador de novelo, pro jogador Maninho, perdeu, Cauê dominou, roubou a bola, tocou, bateu, voltou pro Cauê, lá na direita um jogador que é o Patrick, voltou pro Padilha, aqui na esquerda passou, levou a bola pro meio, girou, pum, a defesa do goleirão Filipinho, Josué.
0: É, o Filipinho agora foi lá no rodapé esquerdo pra fazer interceptação, na boa jogada do Padilha, o Padilha aproveitou a descida do Cauê aqui, levando a marcação pela esquerda, girou pro meio ali, próximo à marca do pênalti, bateu de perna direita, não tão forte, mas procurando o canto baixo, o goleiro Filipinho foi lá e espalmou essa bola, escanteio para a equipe do Independente, quando o técnico, o Guilherme, acaba pedindo tempo para a equipe do Independente, segue 0-0 por Aquino.
1: 15 minutos jogados. 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

0: 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Vai reiniciar a partida, 15 minutos jogados na primeira etapa, 0-0 no marcador aqui, Independente de Meia Ituporanga e Desportivo lá da cidade de Imbuia. Ajeita para cobrança do escanteio lá pela direita, cobrou o Patrick, a bola saiu lá, o Du, a bola saiu em reposição lateral, favorecendo a equipe do Independente. Cobrou, bateu forte o Patrick, agora pegou mão na bola embaixo, a bola subiu e saiu, Josué.
1: Subiu demais na tentativa mais uma vez da equipe do Independente, a chegada é lá pela direita, o Patrick bateu forte, mas ela subiu demais.
0: Bola com o Maninho, Maninho domina, marcada a distância pelo Cauê, lá na esquerda ele ajeita, toca para o jogador que é o Alisson, tocou errado, olha o Cauê, o Pablo fez o suficiente para atrapalhar ele, para ele não pegar direito na bola, hein, Josué?
1: Deu aquela atrapalhadinha, como se diz, né? Não deixando aí que a equipe, que o jogador da equipe do Independente tivesse total clareza no lance, né? E aquela atrapalhadinha que acabou tirando um pouquinho do ângulo do Cauê, ele bateu bonito, bateu de perna direita, ela passou lá à esquerda do goleiro Felipinho, agora é a jogada mais perigosa da equipe do Independente.
0: Falta em dois lances, não é acumulativa, lá pelo lado esquerdo, confabula a arma, concatena a jogada lá pelo lado esquerdo da equipe lá de Imbuia, tá lá o jogador, o Alisson, ele conversa, troca uma ideia, vamos pra ver se bate direto, se toca a bola, passou na primeira, ajeita pra cobrança o jogador, o Alisson rolou na paralela, protegeu, recebe a marcação do Dudu, ainda lá pela esquerda, bateu, boa defesa do goleirão Gueda, que não deu tronco, Josué.
1: O Matur também vai segurando essa bola, né? Botou ela debaixo do pé, esperando a movimentação, a aproximação, quem chegou foi o Maninho bateu firme de perna esquerda, exigiu boa defesa do Gueda.
0: Um chute forte do meio da quadra do Dudu, a bola pegou um efeito, o goleirão caiu para a direita, a bola foi pra esquerda, Josué.
1: Eu acho que tem desvio no meio do caminho, no meio da estrada dessa bola chutada pelo Du, quase saiu o primeiro gol da equipe do Independente.
0: 16 minutos jogados na primeira etapa, o Pablo na marcação, perdeu a bola, tocou por último, não tocou no Du, ao segundo árbitro Alexandre, o Alisson foi quem tocou a bola pra lateral, já cobrado pro Cauê, Cauê ajeita campo defensivo da equipe do Independente, tenta passar pela marcação, ajeitou, conduziu atrás para o jogador que é o Patrick domina, ajeita, tenta, voltou aqui para o jogador que é o Du, lá na direita ele dominou para o Patrick domina com toca aqui no campo defensivo da equipe do Independente, perdeu pro jogador o Maninho, bateu, travado na jogada, Alisson e Maninho, Josué.
1: Eles foram agora fazer a marcação, pressão, né? O Jainir, que tá aí, o técnico da equipe do Esportivo, mandou subir a marcação, foi botando pressão, conseguiu recuperar mais no chute do Maninho, ela não foi perfeita, não foi boa.
0: Boa jogada agora do Cauê de letra, para o jogador, o Padilha deu uma cochilada, voltou para ele, dominou pro Cauê, ajeitou, bateu forte, Filipinho tirou ainda no chute do Patrick, Josué.
1: Lá pela direita, mais uma vez o trabalho da equipe do Independente, né? Foi trabalhando, foi buscando, vai essa bola no Padilha, apareceu o Patrick por trás da marcação, chutou firme, chutou forte, a interceptação da defensiva, escanteio já cobrado pra equipe do Independente.
0: Bola batida, espalma, Filipinho, uma jogada boa do Guedes aqui pela esquerda, quase gol de goleiro, Josué.
1: Boa chegada, né? A surpresa, o fator surpresa da equipe do Independente, o Guedes botou essa bola à frente e eu vi essa bola passando, porque passou pela marcação, rapaz, do nada apareceu o Filipinho, que é um gato, por trás de toda a marcação e espalmou essa bola pra lateral, houve a reversão agora, mais uma boa chegada da equipe do Independente.
0: 18 minutos jogados na primeira etapa, 0-0 no marcador, bom jogo, bola dominada, ajeitou, tentou de cabeça ali, ficou na dúvida ali, o Wendel, ele agora conversa com o Guedes ali, hein, Josué?
1: Porque o Wendel saiu da bola, o Guedes também. O Maduro ficou esperando, mas a bola foi um pouquinho alta demais, ele não conseguiu chegar nela.
0: Bola dominada com o Du, campo defensivo pro Patrick, tocou para o Padilha, chegou cortando o jogador que é o Alisson lá na esquerda, na chance, bateu, pegou mal na bola, Josué, à direita do Guedes.
1: A triangulação agora, né? O Novelo botou essa bola aqui no Alisson, o Alisson devolveu lá na esquerda, tentou bater de canhota o Novelo, não pegou bem nela, pegou bem mascado, também chegando bem a equipe do Desportivo, bom jogo apesar do 0-0 no placar.
0: É um 0-0 bom e a falta, o Alexandre marcou do jogador, o Maduro em cima do Padilha, conversa ali com o Thiago também, falta marcada, jogo parado, Josué.
1: Jogo parado, né? O Padilha vem com essa bola dominada por baixo, ficou dando aquele totozinho no calcanhar, rapaz, no doutor Nozelo do Padilha, por isso que a arbitragem marca a falta em favor da equipe do Independente Wendel Constante tá na bola.
0: Toma distância aqui,

0: 3 faltas cometeu a equipe de Ituporanga, 2 cometeu o Desportivo lá de Imbuia. Um jogo corrido e não faltoso. Ajeita para cobrança aqui pelo lado esquerdo, Wendel. Ele ajeitou, bateu em cima da barreira. E reclama lá o jogador Maduro que houve um empurrão. Ele, o Padilha ali, até no tamanho, eles são quase iguais, hein, o Josué?
1: É, o Maduro é um pouco mais robusto, vamos assim dizer, né?
0: É verdade, mas na altitude, ali, e ali, ó, uma disputa boa ali, tá, entre Padilha e o jogador Maduro. Tocou, a bola saiu, já havia saído. Tempo solicitado agora, 42 segundos. O Jaimir queima o seu tempo dessa primeira etapa para tomar uma aguinha, conversar. 42 segundos. Um jogo sem gol nessa primeira etapa, Josué.
1: Pois é, sem gols, mas é com chances bem criadas aqui e ali. Os dois goleiros fizeram já boas interceptações. A marcação tá muito cerrada, né? O jogo de quem sabe jogar, de quem sabe marcar também, né? É, acaba tendo isso, né? 0-0 então, o placar aqui da sintonia. 0-0 também Palmeiras e Cerro Porteño. 0-0 Flamengo e Estudiantes de La Plata. Tava vendo aqui antes que tava para ter um pênalti pro Flamengo aqui, mas eu acho que foi pro VAR e acabou não marcando, né? Na Sul-Americana, o Red Bull Bragantino vai vencendo o River Plate lá e o Grêmio vai vencendo o Palestino aqui. O Botafogo vai vencendo lá também, o Independente Petroleiro. Só o Santos que não consegue ganhar e o Vasco, né? Eita, lasqueiro, o Santos tava ganhando de 2-0, deixou empatar, o Vasco saiu ganhando de 1-0, virou pra 3-1.
0: É, o Rock aí, o Vascaíno, ele disse que eu tava secando o Vasco, eu disse, não, o Gaiteira que falou que o Vasco, nós temos de Ituporanga, ele tava ganhando. Quando chegamos aqui na Aurora, já tava 2-1 pros caras. E um do Vasco assim, expulso ainda.
1: Alguém me disse, só acredito que o Vasco ganhou quando acabou o jogo, né?
0: E ele tava bravo que era uma tirima aqui, o rapaz. Grande Gaiteiro, o Gaiteiro. Fica de boa, no brasileiro, o Vascão também. Ele disse, ó, se o Renato não ganha mais um jogo, já vai sair. Opa! Houve um puxamento lá aí, Josué.
1: É difícil marcar o pivô, né? E o Maduro agora tentou fazer a marcação, mas de forma faltosa, né? Mais uma vez em cima do Padilha, teve um puxão, um agarrão, por isso que a falta foi marcada. Agora ali, próximo à área, caindo pela direita, o Joicinho da enquadra.
0: Tá 0-0 no marcador, 3-3 e falta, 25 segundos para terminar a primeira etapa. O Joicinho é o grande esposo da Cleia, ajeita para a cobrança da falta, tomou distância lá o garotinho. Quem sabe sai o primeiro zero do marcador. Primeiro jogo transmitiu 9 gols. Segundo jogo, 8 gols. E agora 0-0, gente. Bateu em cima da barreira, voltou, bateu! E a bola saiu, Josué!
1: É, bateu em cima da barreira na primeira jogada. Depois essa bola sobra ainda no Dudu, bate firme e forte. Ainda teve desvio na defensiva da equipe de Imbuia. É escanteio para a equipe do Independente lá pela direita de ataque.
0: O primeiro jogo que nós transmitimos ao lado do Diogo Dalmacel deu 8-1 para Petrolândia. O segundo ontem que nós transmitimos aqui deu 5-3 para Chapadão do Lajado, 8 gols e agora vai virar 22 segundos, não terminou ainda, né? Então, 22 segundos, mas 0-0, um jogo bom, não teve gols, mas bons lances e os goleiros trabalharam. Olha o Guida se livrou da bola porque deixaram nele numa podre agora, hein, Josué?
1: É, tentou voltar essa bola o Jaicinho, né? Mas a marcação tá em cima, rapaz, não dá respiro. O Guida teve que se livrar de qualquer forma para não tomar o gol, não tomar pressão agora.
0: 6 segundos, já Jaicinho dominou, tocou pro Wendel, aqui na esquerda pro Du, perdeu, olha a chance, Maninho bateu em cima do Jaicinho, voltou, termina o jogo, ou ainda,
1: zerou pra cá, né? Porque quando a bola vem aqui no, aqui, na roubada faltava aí uns 3-4 segundos, né? Então o Padilha chegou na marcação, mas o cronômetro já estava zerando, por isso que acaba o jogo sem ser a falta marcada a favor da equipe do Desportivo e segue 0-0 por aqui.
0: 0-0 terminou a primeira etapa do Bom Jogo. Não tivemos gols na primeira etapa aqui entre as equipes do Independente de Mieland e Ituporanga contra o Desportivo lá da cidade de Imbuia. Deixa eu mandar um abraço aí pra galera lá de Nova Alemanha, Imbuia, terra do nosso amigo Machucho, também da minha amiga Dulce e o Arthur, os pais do Lucão. Hoje de tarde eu tava trabalhando lá na sintonia e alguém mandou mensagem pra mandar um alô pra galera, família do Lucão, onde jogaram contra a Magnus 3-3 lá em Carlos Barbosa, e domingo começa a Libertadores Futsal. Carlos Barbosa fará sua estreia às 8 da noite contra a equipe do Peñarol, e o Carlos Barbosa tem o Imbuiense, o nosso amigo

0: que joga lá no Carlos Barbosa. E a outra, antes de vir aqui para a cidade de Aurora, estava acompanhando Sub-20 Feminino, Campeonato Brasileiro, semifinal. À tarde, o São Paulo venceu por 4-2 a equipe da Ferroviária. No placar agregado foi 5-4 para a equipe do São Paulo. E a outra semifinal era Internacional, lá em Porto Alegre, contra o Flamengo. Primeiro jogo 4-1 para a equipe do Flamengo lá no Rio de Janeiro, e lá em Porto Alegre 5-2 para a equipe do Flamengo, inclusive um dos gols do Internacional da Petrolandense Alice Helena fez, e olha, um golaço, não foi qualquer gol não, hein? 2-0 o Internacional abriu, inclusive o segundo gol da Alice, pegou de sem pulo, a bola atravessada da lateral esquerda no segundo pau lá direita, ela pegou de voleio no ângulo, fazendo um golaço aí a petrolandense, que foi substituída na segunda etapa, ela que é parente da Helena, que é professora aí do 17P, e eles estão aí também disputando o estadual, e também Jaraguá do Sul e Floripa tem um ponto, Joinville 9 pontos, e o 17P do nosso amigo Padilha e também comandado aí pela Helena tem 6 pontos aí, vão para o retorno agora, desejar boa sorte pra gurizada aí, nosso amigo Marcelino que deixa nós informado aqui. E agora, que jogo é esse, Josué, de não sair gols e os goleiros atuaram impecavelmente nesses primeiros 20 minutos de noite fria, mas jogo quente, Josué.
1: Jogo bom, né? Jogo bom de acompanhar, é um jogo pegado, tá? É um jogo pegado, é um jogo que tá aí bastante disputado fisicamente, é um jogo forte, um jogo firme, mas é um jogo bonito, aí de grandes jogadas, de belas defesas, de boas triangulações e alguns erros aí na parte final. Tá 0-0, mas o 0-0 é detalhe nessa partida, que é um bom jogo, irmão.
0: 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Saída agora para a equipe do Independente de Meia Ituporanga nesta segunda etapa, placar 0-0 nesse jogão de bola aqui na noite de quarta-feira. 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Vai reiniciar a partida, só esqueceram da bola, mas tudo bem.
1: Não, teve parada técnica aqui, Foi justificado, Tem que ter um tempinho também.
0: Faz sentido, a gente
1: tá fazendo a mesária aqui, tá desde cedo aí, rapaz, trabalhando.
0: Almoçou aqui.
1: Segura um pouco o jogo, tá quase dando 10:15 já da noite, rapaz.
0: 10:15. O jogo parou.
2: Saiu primeiro!

0: sobrou pra ele, tocou ao lado esquerdo do goleirão Filipinho, a bola ainda chorou, Josué, pra entrar.
1: Chorou porque eu fui ver aqui no replay da sintonia, né? Chorou porque na cobrança de escanteio rápido aqui pela direita de ataque, a bola foi chutada pelo Padilha, olha o gol.
0: Olha a chance, tirou na hora H! Maninho, sorte que ele é rápido, feito uma flecha aí, o Josué.
1: Tirou do Wendel agora, né? Mas o Padilha chutou de perna direita, teve desvio na defensiva e ela foi pro fundo da rede, por isso que ela foi choradinha, ó.
0: É, 1-0, Padilha, número 17, falei dele ali, o 17P, Padilha abre o marcador no início da segunda etapa, tira o primeiro zero aqui no marcador do Luiz Bertoli na cidade de Aurora, bola com a equipe de Embuia, tentando gol de empate aqui no lado direito com o jogador, que é o Novelo, lá na esquerda ele vira para o jogador, dominou aqui o Alisson, Alisson ajeita, toca de primeira, boa jogada lá pelo lado, aqui pela direita, bateu o toque em cima do Padilha e sai, Josué.
1: A chegada agora pela esquerda de ataque da equipe do Desportivo, né? Essa bola chega no Novelo, ele bateu de pé direito, teve desvio no defensivo, Padilha que voltou pra recompor a marcação mais uma vez, escanteio pra Embuia.
0: Ajeita pra cobrança aqui pelo lado esquerdo, por meio da área, contra-ataque, bola com Padilha, Padilha dominou, fez a pisada, tocou errado, olha o Alisson, passou pela marcação, bateu, entrou.

0: recebeu a bola, a galera do Independente reclamou de falta, ele passou pela marcação, bateu cruzado na esquerda do Guida, empatando o jogo, José, tudo igual.
1: O Padilha foi segurar essa bola pra quem tava fazendo a armação da jogada, mas a equipe de Imbuia tá em cima, rapaz, mordendo. Foram dois na jogada, né? O Maninho e o Alisson, a bola foi no Alisson aqui, é pela esquerda, caindo aqui mais, é pra esquerda, né? Ele bateu firme de perna, canhota, o goleiro Guida ainda saiu, tentou fazer interceptação, mas não foi possível. O chute forte, buscando aí o gol de empate, mas antes ele deu um belo de um come aí no adversário, o Patrick ficou no chão, hein? Boa jogada da equipe de Imbuia na recuperação, roubada de bola, tá tudo igual de novo.
2: Tudo igual, 1-1 no marcador, gol feito pelo Alisson, abriu o marcador, o Patilha 17, bola nas mãos do Filipinho, sai jogando, tocou no ponto futuro, chegou cortando de cabeça o Du, tava na bola o Guida, ele ainda gritou, minha, mas ele não acreditou e tirou, bola cobrou o lateral pro jogador Maninho, lá na direita, ajeita, tentou, voltou atrás para o Maninho, toca aqui para o jogador que é o Novelo levou a bola pro meio, ajeitou, tentou, tocou nas costas do marcador, ô José, ali não pode.
1: É, não, o Maduro agora com essa bola dominada, né? Ele tentava aí fazer a triangulação com o Maninho que se apresentava, mas foi nas costas aí, não conseguiu dar sequência na jogada.
2: Bola dominada lá pelo lado esquerdo, o Padilha tocou pro Wendel, ajeitou, bateu forte o Du, a bola saiu à esquerda do Filipinho, com perigo, Josué.
1: Com perigo aqui praticamente do meio da quadra, né? O Du foi chegando, o Wendel pegou essa bola do Padilha, fez o pivô aqui, colocou essa bola pra trás, chegou batendo forte o Du, mas a bola passou à esquerda do Filipinho.
2: Bateu no peito do Patrick, agora a bola saiu em reposição lateral aqui, ajeita para a cobrança o jogador, que é o Maninho. Maninho domina, tocou lá na direita, o Maduro, Maduro dominou, tocou, voltou aqui na esquerda, sai daí o meu amigo Aterro, é um Aterro, tá ali garotinho, ajeitou 1-1, início da segunda etapa, já jogados 5 minutos, o gol do Padilha foi no início, na sequência, empatou o Alisson numa jogada bonita individual, Padilha tá lá em cima da marcação, tocou pro Filipinho, quase que ele entrega, passou a cola, o Alisson girou, vai marcar, bateu, entrou, gol Desportivo Imbuia, Maduro recebeu aqui na esquerda, bateu lado direito do goleirão Guida e no jogo, Josué.
1: Essa bola podre, digamos assim, lá para o Filipinho, goleiro da equipe de Imbuia, quando o Independente foi fazer a marcação mais em cima, tirar em cima, como se diz no adágio popular. Olha o gol,
2: Patilha, gol. Pedimos, Josué, tá aí, 4 gols, 2-2, Padilha, o segundo dele.
1: Isso mesmo, quando ainda comentava do gol da equipe do Desportivo, né? A bola aqui, quando saiu da ponta do Filipinho, encontrou muito bem os companheiros, a bola chegou no Maduro aqui pela esquerda, ele bateu firme de perna canhota e fez o segundo gol da equipe do Desportivo. Na sequência, a bola vai no Padilha, ele leva pra canhota, bateu firme, forte, sem chance pro goleiro Filipinho, fazendo 2-2, tá tudo igual de novo.
2: Tudo igual de novo. Bola dominada aqui no campo de defesa da equipe do Desportivo, tentou, a bola saiu, reposição aqui, ajeita pra cobrança o Patrick, lá no lado esquerdo, ele dominou, tentou passar pela marcação, voltou das mãos do arqueirão que é o Guida, sai jogando com o Patrick, 6 minutos no segundo tempo, tudo igual no marcador, agora 2-2, 4 gols já tivemos aí na segunda etapa, o que não aconteceu no primeiro tempo, já saiu rapidinho, 6 minutos, 4 gols, bola dominada com o jogador que é o Cauê, lá na esquerda com o Patrick, tocou para o jogador que é o Wendel, ajeita lá ainda para o jogador Patrick, campo de defesa, tocou no peitoral, ajeitou para o Maninho, Maninho domina, conduz a bola lá na direita para o jogador que é o Alisson, voltou aqui no campo defensivo para o jogador da equipe, dominou ainda o Maninho, tenta passar pela marcação lá pelo lado direito, tentava o Alisson, a bola sobrou nas mãos do arqueirão que é o Guida, sem trabalho, ele jogou rapidamente lá na direita para o jogador. Tentou dominar o Padilha, saiu com bola e tudo, Josué.
1: Marcação que nem carrapato lá do Novelo em cima dele, né? E acabou dando aquele totozinho, a bola bateu ainda no pé do Padilha, se perdeu a linha lateral já com... já cobrado aí o lateral pela equipe do Desportivo, vai trabalhando no campo defensivo.
2: Bola dominada aqui com o jogador que é o Novelo, tentou na frente, voltou no... Nossa senhora, tá bem que os meninos são fortes ali, Josué.
1: Eles são preparados, rapaz. Não é nada. Pegou a bola no segurança aí depois daquela explodida, né? O Wendel não quis nem saber de gentilezas aí.

0: né? Teve a bola dividida e chutou com tudo. Na sequência, ela foi contra os seguranças ali.
1: Alô, segurança. Bola dominada com o jogador, o Alisson. Alisson ajeita, domina, conduz a bola no campo de defesa para o jogador que é o Novelo, lá no lado direito. Dominou, voltou pro Novelo. Ele trabalha aqui na paralela pro Alisson no pé de ferro com o jogador que é o Padilha. Bola saiu em lateral, último toque do Padilha. Alisson ajeita pra cobrança aqui pelo lado direito. Lado esquerdo da sua defesa. Deixou curtinha, recebeu, fez a pisada aqui pro Novelo. Novelo domina, lança no ponto futuro, mas não deu futuro, Josué.
2: É, tentou agora na escapada do Alisson lá pela direita, né? Mas a bola ficou comprida demais, já foi praticamente lá em cima da linha lateral, né? Por isso que a bola se perdeu por lateral. Vai repor ela a equipe do Independente de Buia. Segue tudo igual, 2-2 no placar.
1: 8 minutos no segundo tempo. Bola com o jogador que é o Wendel. Ajeita lá pelo lado esquerdo, campo de defesa marcado pelo Alisson. Ele dominou, tocou na frente pro Padilha, na marcação dele, o Novelo, apenas a proteção do Novelo, a bola saiu. O Novelo joga no Souza Tura, né? Ou é o Maduro, José?
2: O Maduro que faz Maduro, parte, né? Do plantel do Souza Tura aí.
1: Que não tava no dia que nós só transmitimos o jogo lá, né?
2: Não tava, não.
1: Isso mesmo, que eu lembro aí.
2: Não tava ele e o Ivan aquele dia.
1: Isso, eram os dois desfalque. Bola dominada aqui pelo lado esquerdo, tentou o Alisson, foi, bateu de esquerda, bola saiu à direita do goleirão Gueda, mas com perigo, Josué.
2: Perigo agora, né? Foi levando essa bola aqui pela ala na esquerda, bateu de canhoto o Alisson, mas a bola foi pra fora, já vai trabalhando a equipe do Independente no campo defensivo.
1: Vai repor a bola em jogo através do lateral Wendel, aqui pela direita, tocou lá no campo defensivo com o Cauê. Cauê domina, ajeita lá na esquerda com o Kaká, voltou para o Wendel. Wendel dominou, bateu em cima da marcação do Alisson, a bola saiu. Reposição lateral para o arqueirão, o Gueda. Tudo igual no marcador, 2-2. Saiu o Filipinho, quase que ele acerta a cabeça do parceiro. Bola com o Alisson. Alisson ajeitou, tentou, roubou a bola Cauê. Olha o Padilha. Padilha domina, virou aqui para o jogador que é o Wendel. Tocou no meio pro Padilha, levou na linha de fundo, fez a pisada na batida. Nossa! Merecia o gol pela jogada, Josué.
2: Jogadaça da equipe do Independente agora, foram se procurando e se encontrando, né? Essa bola foi no Padilha por duas vezes, agora a última, ele foi aqui caindo pra ala pela direita, ameaçou o chute de direita, trouxe o Wendel no meio da, ali na linha dos 10, mais ou menos no meio da quadra, bateu firme, bateu forte o Wendel, mas a bola passou caprichosamente ao lado da trave esquerda do goleiro Filipinho e se perdeu a linha de fundo.
1: Veio o Guedes até o meio da quadra, bateu, encaixou o Filipinho, tocou por cima, a bola saiu, mas olha, ela quase calibrou esse pezão aí, Josué.
2: É, o Filipinho conseguiu encaixar essa bola no chute do Gueda, né? É tudo que o goleiro quer, é encaixar essa bola pra tentar fazer o gol dele também, né? Quando ele pode dar sequência na jogada aí, não foi de bola saída, foi bola roubada, né? E quase que o Filipinho consegue botar no gol.
1: 11 minutos jogados na segunda etapa, tudo igual no marcador, 2-2, bola com o jogador Alisson aqui pelo lado esquerdo, levou a bola pro meio, tocou na meiuca, tentou contra-ataque o Padilha, correu o Filipinho, abandonou a meta e foi providencial a saída do goleirão, Josué.
2: Saiu de qualquer forma, agora mais uma vez o Filipinho, né? Saiu da meta, saiu da área, inclusive, pra fazer a interceptação, porque o Padilha estava chegando.
1: É o extraterrestre mantendo um contato de primeiro grau conosco aqui na Aurora.
2: Tem sons estranhos aí.
1: Tem o quê? Ah, meu Deus. Bola do arqueiro, o Filipinho. Tocou pro Alisson. O Alisson lá de Vidal. Ele, a gente, tem um Alisson de Vidal e tem um Alisson de Floripa. Bola dominada aqui na esquerda com o jogador. Ele tentou passar pela marca. Essa briga também é boa aqui. Tanto o Novelo quanto o Maduro com o Padilha ali. Tá um perrengue grande, hein, Josué?
2: Mas.
1: Revezamento de marcação, né?
2: Se conhece bem aí.
1: Bola dominada. Tentou dominar a bola o jogador Padilha. Olha o Maninho. Dominou. Virou aqui na esquerda. Rolou na chance, pisou na bola, domina, toca no campo defensivo pro jogador Alisson domina, virou pro Maninho dominou, tentou atravessar, voltou pra ele, a bola lá, bateu, a bola saiu e com perigo, Josué.
2: Ele viu que essa bola sobrou, né? Porque tentou atravessar essa bola, o Wendel botou o pé pra tentar fazer a interceptação, não conseguiu, o Maninho mesmo de perna que tentou o chute lá pela direita, a bola acabou indo pra linha de fundo, quando pede tempo a equipe do Independente do Tupolanga segue 2-2 por aqui.
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0: 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Jogo parado, tá conversando com os jogadores lá de Embuia, o Jaimir, que é aqui da Aurora, é o treinador da equipe do Desportivo. No outro lado está ali o Thiagão, o Ricardo e também o Gui, rapaziada ali naquela conferência.
1: E o Gustavo, né?
0: E o Gustavo, Gustavo. Gustavo, não posso esquecer do meu vizinho, né? E o Gustavo. alô, Cleide, calma, Cleide, toma um suquinho de maracujá aí, guria. Cleide, cuida, aqui tá tudo igual, 2-2, 12 minutos.
1: Deixou até o Thiago de jogador hoje, tu
0: viu? Ela liberou, eu não sei se ele não tá clandestinamente de jogador, José. Ô, Cleide, tu autorizou ele botar a jaqueta número 14? Vai pra cobrança lateral, 2-2 o marcador, jogo embaçado, jogo bom, 4 gols, 0-0, terminou o primeiro tempo. A bola ricocheteou ali, sobrou nas mãos do Filipinho, ela bateu no Cauê, lançou com todo de cabeça. O Patrick dominou no peito. O Novelo chegou chegando, o Maduro chegou chegando e bateu. Bola explodiu em cima dele, saiu lateral aqui pra cobrança. O irmão do William ajeita. O Wendel na cobrança. Tocou atrás. Rapaz, agora eu achei que ele ia fazer o gol direto. Que o Patrick tava mais aqui pra direita, Josué. Quando eu disse, cadê o goleiro? Que o Guetta tá lá no outro lado, rapaz.
1: É, quase que não se entenderam na jogada, mas tá tudo certo. Segue no goleiro linha agora a equipe do Independente.
0: Olha a chance, sobrou e passa à direita. É arriscada essa jogada, mas a galera quer ganhar o jogo, né, Josué?
1: Tem que arriscar algo diferente. Depois da solicitação de tempo, ele voltou com o goleiro linha, né? E agora quem foi a loucura foi o Jaimir, porque a equipe do Independente, a equipe do Desportivo conseguiu fazer, que era a roubada de bola, não conseguiu dar sequência na jogada.
0: Não conseguiu concluir legal. 13 minutos jogados na segunda etapa, tudo igual no marcador. Cauê bateu longe da meta do Filipinho. Agora sem perigo, Josué.
1: Levou pra canhota, né, na cobrança de lateral aqui pela direita, ele pediu pra receber essa bola na direita, demorou um pouquinho pra chegar, ele teve que levar pra canhota, daí não é a melhor, por isso que a bola foi longe do gol.
0: Bala com o Marcio aqui pela esquerda, tenta passar pelo Patrick, dominou, ele faz aquela ginga, tem habilidade o garoto, tocou atrás no campo defensivo, aqui pro jogador Alisson, levou, tentou passar pelo Patrick, não passou, bola com o Cauê, deixou com o Du domina, no pé de ferro, chega cortando o jogador, lá pelo lado direito, Pablo, a bola saiu em lateral aqui para a cobrança do jogador, que é o Patrick. Patrick deixou curtinho com o Wendel. O Wendel domina, vira lá na esquerda para o jogador, que é o tentou passar pela marcação, passou o Du. É liso, garotinho. O 10 contra o 10. Tocou errado. Bola dominada aqui com o Novelo. Lá na direita ajeitou o Pablo, bateu. Passa à direita do goleirão Guedes com perigo, Josué.
1: É, o Pablo levou essa bola pro pé direito, bateu firme, forte. O Guedes esperava uma bola mais alta, né? Quase foi surpreendido aí.
0: Bateu, segurou com os pés o goleirão Filipinho e na sequência agasalhou a bola e já sai jogando lá na direita, campo de defesa da equipe de Embuia. Tocou aqui no lado direito, tenta, protege a bola, esconde a bola saiu, bateu por último no jogador Patrick, segundo o Thiago, e o Pablo vai para a cobrança aqui do lateral para a equipe de Embuia. Tocou atrás para o jogador, virou aqui na esquerda pro... Tocou errado agora, hein, José? Um pedrado, hein?
1: O Novelo tentou devolver essa bola agora no Pablo, né? Mas ela foi esticada demais, foi longe aí de onde estava o corpo do Pablo, por isso, lateral já cobrado pra equipe do Independente.
0: Bola com o Du, bateu em cima da marcação, ele tocou a chance e pum! A defesa garantiu o empate de 2-2, o arqueirão Guedes numa defesaça, Josué.
1: Muito bem agora, né? Boa triangulação também da equipe de Embuia, né? Do Desportivo ao conseguir recuperar essa bola. Ele botou aqui e no ponto futuro chegou o Alisson, é ligeiro esse guri, hein? Bateu firme na saída do goleiro Guenda. O Guenda conseguiu fazer a interceptação, como diz, abriu o peito e fez a interceptação.
0: É boa defesa do arqueirão. 2-2 no marcador, 16 minutos jogados na segunda etapa, aqui em Aurora, fechando a rodada. Amanhã estaremos transmitindo o sub-17 DMED e Ituporanga contra a equipe de Presidente Getúlio aqui, 20 para as 9 da noite de amanhã, quinta-feira, dia 21 de maio. Bola dominada com o arqueiro Guedes ajeitou, bateu forte em cima do jogador Alisson, que tava ali e tinha endereço essa bola, hein, Josué?
1: Tinha endereço, o Filipinho tava caindo pra fazer interceptação, o Alisson não quis nem saber, né? Botou o corpãozinho aí na frente da bola e botou pra linha lateral, evitando que ela fosse lá em direção à meta do Filipinho.
0: Bola dominada com o jogador William, a bola subiu e fez uma lambança ainda, bem que não pegou na tua cabeça. Vem preparado pro frio hoje, hein, Josué?
1: Preparado, né? Tem quem cuida de mim, né? Tem quem cuida de mim.
0: É, que nem diz aquela, quem ama, cuida.
1: É. Mas eu vou, ali é que eu fui

0: Tem em casa a Micaela, minha esposa, diz, vai, não quer levar uma touca e um cachecol, daqui a pouco eu conto mais.
1: Olha, a bola dominada, se recuperou o Filipinho e se levou da bola.
0: Dá de contar, ela disse, não quer levar uma touca e um cachecol, vai que fica frio. Eu pensei, não tá frio, mas já que ela falou, vamos levar.

0: para fazer a interceptação, para pegar essa bola, ajeitar ela, bater no peito e chutar de primeira. Ele é especialista nisso.
1: É, olha a bola com o Alisson, outro que é liso que nem sabão aqui pelo lado esquerdo. Ele ajeita, dominou, atravessou, voltou aqui no lado esquerdo, ajeita, tenta passar pela marcação, se rolou com a bola e a bola traiu ele nesse momento aí, o jogador que é o novelo. A bola deu um novelo nele, o José. É,
0: ficou frustrado agora, né? Tentou passar pela marcação, mas no toca pra cá, toca pra lá, a bola bateu no bico do tênis e perdeu o controle.
1: Olha a chance, bateu, passa a esquerda com perigo a batida do jogador, o novelo lá pelo lado direito, quase que vira o jogo novamente, 2-2, bola com o Du, ajeita lá pelo lado esquerdo, bateu pro meio da área, passou por todo mundo. Josué, que bola foi aquela?
0: É, foi aquela bola que o novelo tava esperando pra bater firme de perna direita desde o começo da partida, e ela chegou, só que acabou caprichosamente passando a esquerda do goleiro Ugueda, e segue tudo igual por aqui.
1: 2-2 na segunda etapa, jogados 18 minutos, dois minutos para terminar a partida, 2-2. Bola lá, olha o contra-ataque da equipe de Imbuia, ajeitou, tocou pro meio, fez a pisada, contra-ataque, roubou, Padilha, a bola subiu lá pelo lado direito na proteção, a bola saiu, último toque do jogador Alisson, solicitação de tempo aí, não, já foi. É, segue o baile, segue o fluxo.
0: É que quem pediu tempo primeiro foi a equipe do Desportivo, né? Por isso tem que ser bola da equipe de Imbuia.
1: Ah,
0: agora pode ser, se quiser.
1: Agora, se ele querer, daí pode.
0: Né? Isso.
1: Se ele quiser, ele pode.
0: É que deu a situação que os dois iam pedir tempo juntos aqui, né? Mas primeiro quem pediu foi a equipe do Desportivo, por isso que o tempo foi solicitado só agora. Eu vou já adiantar, eu não fiz entrevista no intervalo e no final também não vou fazer, o pessoal que não leve a mão, mas, rapaz, eu tô com uma gripe do tamanho do cão.
1: Olha,
0: eu não
1: tu quero, e Paulinho, os
0: não
1: dois
0: quero passar pra frente, não. Quanto menos contato aí, melhor, né? A gente vai fazendo trabalho aqui mais amoadinho, mais quietinho.
1: É
0: aqui,
1: verdade.
0: E acabar não fazendo entrevista no jogo de hoje, só por proteção de todos aí mesmo, né?
1: É,
0: não
1: verdade.
0: Quero tirar ninguém do próximo jogo aí, né?
1: É, e com esse tempo aí, a galera fica, a tendência é sempre ficar engripado. Aê, galera.
0: Primeiro, diga. E deixa um abração pra quem tá com a gente lá no nosso YouTube, né? O agradecimento a todos que mandam a mensagem lá, mas também a todos que ficam aí de forma anônima, acompanhando a transmissão aqui da nossa sintonia FM, de coração mesmo agradecer, né? E convidar as pessoas pra que conheçam o nosso canal no YouTube, nós temos aí vários materiais diferenciados, né? De fato mesmo, é um trabalho diferenciado que a gente faz aí de vídeo também, e é muito bom ter a companhia de todos, então, aqui em sintonia FM.
1: 9 graus a temperatura, já baixou 2 graus, já começamos com 11, rapaz do céu. Olha, bola no campo de defesa da equipe de Imbuia, atravessou, bola perigosa. O goleirão Guedes teve que abandonar a meta porque o Wallace estava sozinho, Josué.
0: Teve que sair agora de onde estava para fazer a interceptação dessa bola, porque o Alisson é ligeiro, ligeiro demais, estava indo já fungando no cangote, não quis nem saber, o Guedes tirou o perigo de lá.
1: Vai repor a bola em jogo a equipe de Imbuia com o goleirão, o Filipinho, bom goleiro, diga-se de passagem. 2-2 o marcador, 1 minuto, estamos entrando no tempo, 1 minuto cronometrado, bola dominada com a equipe do Desportivo, cruzou lá, cortou de cabeça, a bola chegaria até o Maninho, Maninho na cobrança do escanteio, ajeita, o Pablo tá dentro da área, ajeitou no segundo pau, quase passou, bateu e pegou em passo da bola, o Maduro isolou, Josué.
0: Enquanto ele bateu na bola, ele já se virou e já começou a reclamar consigo mesmo, porque viu que não pegou bem nessa bola. Maduro ficou aguardando essa bola chegar, ela veio na canhota, ele bateu firme, ela subiu demais, Herô.
1: Bora com Pablo, Pablo dominou, tocou na frente, olha a chance do gol, bateu, espirrou o taco do jogador Alisson, por isso que ele não pegou legal, Josué.
0: Não conseguiu pegar legal agora, entendeu? Aquele chute meio de casquetinha só. Rapaz, o Alisson chegou, mas não conseguiu completar como queria.
1: Bateu aqui pro jogador Maninho, roubou a bola, ajeita, tocou na frente. A galera gritou porque a bola sobraria pro Padilha sozinho, Josué.
0: O Padilha pediu na primeira, né? O Endo levou um pouquinho à frente aqui e deu aquela esticada um pouquinho mais forte, mas aí os dois já estavam na corrida, tava muito longe já. O Padilha não conseguiu chegar, final de partida, 27 segundos, tudo igual por aqui.
1: 2-2 no marcador, jogão de bola com transmissão da sintonia. Bola com o jogador do olho, a chance bateu travado na hora, o Padilha. Na proteção, bola saiu, 17 segundos para terminar o jogo. 2-2, Independente de Mia Ituporanga e Desportivo lá da cidade de Imbuia. Vai para a cobrança, atrás para o barqueiro Guida. Guida dominou, tocou lá no

0: Ponto Futuro. Olha, bateu na rede pelo lado de fora, rapaz. Isso é pra derrubar o narrador se não tiver ligado, né, Josué?
1: É verdade, hein? Tem que estar ligado sempre. Mas o Padilha pegou essa bola, bateu. Ela bateu na rede pelo lado de fora, não deu gol.
0: Bola dominada, contra-ataque. Bola com o Wendel, se virar é boa. Ele não conseguiu, tinham dois jogadores, era o Patrick e o Padilha lá pelo outro lado. É lateral aí, Josué.
1: Não conseguiu virar, né? Se ele consegue botar o pé na bola e virar. De fato, como você mencionou, eram dois atletas do Independente correndo lá no contrapé, né? Sem ninguém na marcação, mas aqui foi efetivo o Pablo para não deixar ele virar essa bola.
0: 3 segundos, lá vai o Dô pra cobrança do lateral, ajeitou pro meio da área, o Padilha! Duas vezes ele furou e a bola não entrou, Josué, e acabou.
1: Ele furou no chute, a bola deu aquela levantada e ficou no lado do pé dele, ele chutou de novo e ela foi lá, rapaz, até meio que em câmera lenta, caindo pelo lado direito da trave do goleiro Filipinho e foi pra fora. Fechando assim, hein? Empate por aqui. É, dois jogaços, hein? Tô pé quente nos jogos bons aí na Copa Aurora de Futsal. Ontem um jogaço, hoje mais um jogaço, então, terminando em 2-2. Zerô, a você, aos ouvintes, um grande abraço. Amanhã o Diogo está de volta com vocês por aqui. O Diogo, aliás, já vai estar amanhã cedinho lá. Ele disse que tá na cama já aqui.
0: Já.
1: Um abraço a você, o Kaique. Obrigado aí pela transmissão mais uma vez. A sintonia tá aí sempre referência na transmissão do esporte. E destacar quem tá com a gente na live, né? Muitas vezes acessa só a TV, acessa só o celular e a gente leva também a mesma transmissão pro rádio também. Por isso nosso jeitão é diferente. É nosso jeitão de fazer rádio, de levar aí também em imagens a Copa Aurora de Futsal. Valeu, Herô! Valeu, Kaique, aquele abraço.
0: Valeu, Josué, bom descanso, boas melhoras aí pro Josué Eger. Terminamos aqui jogando bola, 2 para a equipe do Independente de Meia Ituporanga, 2 para o Desportivo de Imbu, e agradecendo ao Josué Eger, também ao nosso companheiro, o grande Kaique, o Gaiteiro. Tá com frio, né, garoto? 9 graus tá marcando aí, lá na 2x0, no ar-condicionado, que nem diz, né, Josué e Kaique e Carlos Moraes. A vida de radialista é bom, né? É sentadinho, escutando música o dia inteiro, rapaz, que beleza, né? É, eles não sabem os perrengues que nós passamos, né, ô meu amigo Carlos Moraes? Pra ti aí um bom trabalho até meia-noite, que tu vai sair com geada desse jeito aí, com 9 graus aqui na Aurora. Carlos Moraes contigo, meu querido, bom trabalho.
2: Falou, meu querido Eronildo de Oliveira, Josué Eger, Kaique Gaiteiro. E a equipe da sintonia que trouxeram então aí mais uma rodada da Copa Aurora de Futsal, muitas emoções e agora vamos continuando aqui com o nosso Boa Noite Sintonia até a meia-noite. Quem tá chegando para cantar agora aqui é o Gaúcho da Fronteira, com a participação do Tchê Garotos. Manda

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0: comentário que tá dando essa morena, hein?
1: Opa.
0: Que de hora em hora ela tá saindo lá pra fora.
1: Eu acho que vai representar só o Marco.
0: Será?
1: É.
0: Essa morena é rebocada de quê mesmo?
1: É linda, rebocada de feijão. Vamos aplaudir a morena.

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0: agora, minha gente, 22h56. Rádio Sintonia 94.7 FM. Nosso boa noite, Sintonia, nesta noite de hoje. Hoje, quarta-feira, 20 de maio, 2026. Agradecendo aí a sua companhia, a sua audiência. Um abraço aí para o meu amigo da Repinta Car, tá aí curtindo a nossa programação, nosso amigo Everson Vieira, na escuta, no Chapadão do Lajeado. Um abraço, meu amigo, obrigado aí pela companhia, obrigado pela audiência. Quem mais aqui? Quem mais aqui tá ouvindo o nosso programa? Muito bem, tem um áudio por aqui, vamos ouvir. Boa noite.
1: Boa noite, galera. Quero ouvir. Aqui é o Leonardo do Figueiredo. Quero ouvir a música do Flor do Meu Jardim. Boa noite.
0: Boa noite, né? O Leonildo Nunes, né? Leonildo Nunes aí do Figueiredo, também aí curtindo nossa programação. Obrigado, obrigado pela companhia, obrigado pela audiência. A Iria Sebold, Alain, Rio Bonito e Tuporanga, também tá aí curtindo nossa programação. Obrigado pela companhia, obrigado pela audiência. E vamos trazendo música para vocês que estão curtindo nosso programa. Quem tá chegando para cantar agora é o Grupo Fogo de Chão, Barranca e Fronteira.

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Aí a música que você conferiu aqui no nosso Boa Noite Sintonia, meu dengo, Roberta Miranda. São 23h14. 11h14, você tá ouvindo a Rádio Sintonia 94.7 FM, nosso Boa Noite até a meia-noite com vocês, chegando agora, Chiquito e Bordoneio.

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causa dela, velho milongueiro, 23h27, entre 23h e 27, você está ouvindo a rádio Sintonia 94.7 FM. É, muita música, muita alegria para você que tá ligadinho, curtindo nossa programação. É, e a temperatura na marca dos 9 graus, né? 9 graus a temperatura neste momento. E a gente vai com vocês aí até a meia-noite no nosso Boa Noite Sintonia, chegando agora a San Marino, coração de pedra.

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a música que você conferiu aqui no nosso Boa Noite Sintonia. Ouvimos aqui a música do o Rick Renner, Sofro e Choro. Vamos em frente, vamos aqui com mais música pra vocês aqui no nosso Boa Noite Sintonia. Temperatura 8 graus, tá baixando essa temperatura. Será que vamos ter geada amanhã? Chegar nos 3 aí, acho que até 3 não vai chegar, né? Mas tá ficando frio. É Rádio Sintonia 94.7 FM, Tiburcio da Estância tá chegando pra cantar pra nós. É a música Campeiro Sem Rumo.

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minha gente, 23 horas e 48 minutos agora, 23 horas 48 minutos, é Rádio Sintonia 94.7 FM. É o nosso boa noite, Sintonia, até a meia-noite com vocês aí. Manda um abraço aí pro pessoal que tá saindo de Agrolândia agora, estão procurando mais um boteco para tomar a saideira, né? Estavam lá jogando um dominó. Um abraço aí pro nosso amigo Arno Klazen, grande Arno, um abraço Arno. O Wilson, o Eliseu Mano Velho, né? Também o Romil, né? O Romil aí das instalações de placas solares e o Ico Klazen, né? O Ico Klazen lá do Pesque Pague lá do Ico Klazen lá, né? Então, pessoal, estavam jogando um dominó, né? Estão lá com a Hilux aí do nosso amigo Ico Klazen, estão vindo agora me dando uma carona aí, né? Ouvindo o nosso programa, mas estão atrás de mais um boteco para tomar saideira ainda. Vocês não são fracos, né, gurizada? E estão indo, e daí no sábado vão estar tudo aí no Aipim com Galinha, que vai sair lá no Adaga, nós estaremos por lá também, né? Eu e a Cleusa também vamos estar presente lá, tá bom? Grande abraço então, meus amigos, obrigado pela carona, obrigado aí por estar na nossa companhia aí. Chegando música pra vocês ouvirem agora, vamos ouvir o Rasga Cueca com Pedro Hortaça.

quinta-feira, né? Amanhã é quinta-feira, depois da Voz do Brasil aí com o nosso Boa Noite, Zé Antônio. Encerramos com a oração pela paz mundial. O infinito amor de Deus flui para o meu interior e em mim resplandece a luz espiritual de amor. Essa luz se intensifica. Cobre toda a face da terra, preenche o coração de todas as pessoas com espírito de amor, paz, ordem e convergência para o centro. A harmoniosa vida de Deus ilumina o universo e no mundo reina a paz. Boa noite.

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1: Que sobrinho.
2: Tarde.
3: Fazendo o quê?
2: Olha, eu ia cortar uma lenha, mas não tô com muita vontade hoje, não presta trabalhar contra a vontade.
3: Bah, eu que me admiro, não sei como é que você casou com uma preguiça dessa, qual é a mulher que te quis, mano?
2: É, mas é que eu era muito bonito, né?
3: Era bonito?
2: Ah, louco, até lembro uma vez que eu fui lá em Bilindrópolis, tinha uma namoradinha lá.
3: Tinha uma namorada?
2: Aham, e eu era ligado, né? Era esperto também.
3: Você tava sempre...
2: Eu tinha um corcelzão na época.
3: É?
2: Nós dando uma volta lá na praça. E daí ela já era um pouco mais vivida do que eu imagino, porque era bem assanhadinha.
3: Ah.
2: E eu teso ali dirigindo, cuidando da estrada, de repente ela me põe a mão na perna e começou vindo assim e me falou: vamos lá pro banco de trás? Eu falei: você tá louca? E daí quem que vai dirigir o Corcel?
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1: O macaco narigudo. O macaco narigudo encontrado em Bornéu é conhecido por seu nariz grande e característico. Mas o mais interessante é que, quanto maior o nariz do macho, mais ele é considerado atraente para as fêmeas. O nariz exagerado também amplifica os sons, ajudando a se comunicar com os outros membros da espécie.
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0: carro mais rápido do mundo. O título de carro de produção mais rápido do mundo geralmente varia entre marcas. No entanto, o Bugatti Chiron Super Sport 300+ atingiu uma velocidade máxima de 490 km por hora em 2019, estabelecendo um novo recorde para carros de produção. E o carro mais vendido é o Toyota Corolla, que é frequentemente citado como o carro mais vendido da história, com mais de 40 milhões de unidades vendidas desde seu lançamento.
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1: E afinal, quem construiu as pirâmides? Você sabe? Não foram escravos, viu? Diferente do que muita gente pensa, não foram os escravos que construíram as pirâmides do Egito, mas sim camponeses recrutados para trabalhar em obras públicas. Além da fé na divindade do faraó, o que motivava essas pessoas eram pequenas recompensas, como bebida e comida.
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5: O sabor da dor depende de onde a colocamos. Certa vez, um jovem muito triste por acontecimentos da sua vida resolveu procurar um mestre sábio para pedir conselhos. Depois de ouvir com muita atenção a história, o mestre pediu ao jovem que enchesse sua mão de sal e a colocasse em um copo com água. O jovem, então, encheu a mão de sal, colocou em um copo com água e, em seguida, o sábio mestre pediu que ele bebesse. O jovem, já sabendo como seria o gosto, bebeu a água com sal e fez uma cara de desgosto. "Como está o gosto?", perguntou o mestre. E o jovem respondeu: "Horrível." Em seguida, o mestre levou o jovem até um lago e pediu que ele colocasse uma mão cheia de sal na água. O jovem fez o que ele pediu e, em seguida, o sábio mestre pediu que ele bebesse a água. O jovem obedeceu. "Como estava o gosto?", perguntou o mestre. "Bom", respondeu o jovem. "Sentiu o gosto do sal?", perguntou o mestre. E o jovem respondeu: "Negativo." Então, os dois se sentaram na beira do lago e o mestre falou: "Em nossa vida, a dor é inevitável. Todos passamos por isso. Porém, o sabor da dor depende de onde a colocamos. Quando sofrer, você deve aumentar a sua percepção das coisas boas que acontecem na sua vida. Deixe seu corpo ser forte."

Deixe a sua vida ser mais abundante. Deixe de ser um copo e comece a ser um lago. Que esta linda história permita você hoje refletir que o sabor da dor depende de onde a colocamos. Observe que muitas vezes machucamos, ferimos e magoamos pessoas que estão à nossa volta em virtude dos nossos próprios comportamentos. Eu peço com todo carinho e respeito que você pense que quando sofrer, aumente a sua percepção das coisas boas que acontecem na sua vida. Pense no quanto é preciso deixar de ser um copo e começar a ser um lago maravilhoso.

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1: Bom dia, da sintonia pra você. 5:05. Olha a hora, 5:05, bom dia. Pra você, meu amigo, pra você, minha amiga, seja bem-vindo, seja bem-vinda. A líder de audiência na região da Cebola, a mais ouvida, bom dia. Eita, nós, mais uma madrugadita, mais um amanhecer de quinta-feira. Hoje já é 21 de maio de 2026. Pra você na cidade, pra você no interior. Tá aí já agarrado, tá na lida trabalhando. Pra quem tá fazendo aquela preguiçinha, tá bem escondidinho embaixo das cobertas aí. Mas já ligou ali o seu rádio, já conectou ali no seu celular, do ladinho da cabeceira da cama tá com a gente. Pô, Vareto, que já tá no trecho acelerando por aí. Bora que bora, vamos que vamos. É mais um Bom Dia Sintonia começando nesta manhã gelada de quinta-feira. 5:06, temperatura entre 2-3 graus agora aqui no centro de Iporanga. É, pode se preparar, pode puxar um casaquinho hoje. Mês friorento, mais um. Aquela camisa térmica, calça térmica, meia térmica. Oh, o gorro, a touca, o cachecol, pode colocar tudo isso mais um pouco aí que tá friozinho nessa madrugadita, viu? Amanhecer aí de quinta-feira, em alguns pontos tá bem fechado de neblina, de cerração também. Já tem outros, né, que tá mais aberto, tá mais bonito. Mas aqui na nossa região a gente sabe que prevalece a neblina ainda nas madrugadas, né? Bora então com cuidado aí, com atenção redobrada, você no trecho, o motorista, o ciclista, o pedestre, tem que ter aquele cuidado, aquela atenção, né? Bom dia, sintonia começando por aqui, seja bem-vindo, seja bem-vinda, pra te fazer companhia, tô eu, Diogo Maciel, retornando a nossa programação nesta manhã de quinta-feira, eu de cá, você de lá, nesta parceria de todas as manhãs, das madrugadas, do seu despertar, do seu amanhecer, que a sua quinta-feira seja maravilhosa, abençoada por Deus.
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1: E vamos fazer dessa melhor de todas as quintas. Que o seu dia seja muito produtivo, repleto de coisas boas, hein? Papai do céu, nos abençoe, nos proteja, nos guarde, nos ilumine e nos conduza. E é nessa pegada, nessa levada que a gente começa mais um bom dia por aqui. Nosso galo vem também encarangado, mas tá todo aí nessa manhã de quinta-feira. Cafezinho já tá pronto. Tô tomando meu café por aqui. E aí, saboreando o seu chimarrão aí também, tomando o seu cafezinho. Já fez aquele fogo no fogão a lenha. Já tá aquecendo a casa inteira por aí. Simbora curtindo o nosso bom dia. Quer mandar o seu recadão com a gente aí? Quer mandar o seu alô no rádio? Pra você participar, pra você interagir, é muito fácil, é muito simples e é muito rápido também. 9192-0947 pra mandar o seu bom dia nas manhãs aqui da nossa sintonia. E tem um povareto que acorda cedo e já manda cedo o seu bom dia por aqui. Eu nem tava acordado ainda, o povo já tava mandando recado.

mandando bom dia, que tava aí curtindo o nosso madrugão, ó. É, pra você que ouve as nossas madrugadas aí, né, tem muita música nas madrugadas do rádio. Sim, a nossa programação é bastante eclética também nas madrugadas aí. E a partir das 5, a gente chega por aqui com o nosso Bom Dia Sintonia, trazendo a boa música do sul do Brasil. Tem sertanejão, tem modão de viola por aqui. Tem o seu bom dia na nossa programação também, 9192-0947, tá valendo! Bom dia! Ah, não, que eu vou ter que atualizar exatamente agora! Eu tenho visto coisa! Olha essa tal dessa tecnologia, às vezes eu vou te contar, né? Mas tudo faz parte, tudo faz parte. Não tem o seu computador em casa? Não tem aí o seu notebook? Não tem aí, né, o seu celular? Não tem que reiniciar de vez em quando? Então, aqui também às vezes acontece isso. É, só ao invés de apertar no botão pra reiniciar, apertei no botão pra desligar já. Ah, eita, nós quinta-feira. Como é bom acordar. É bom demais acordar, hein? Ou acordar todos os dias, curtindo a sintonia, ouvindo o nosso bom dia por aqui. Enquanto eu vou religar tudo por aqui, os serranos. É pra começar bem demais o nosso bom dia desta quinta-feira. 5:10, bom dia, sintonia.

0: curtindo demais a nossa programação nesta quinta-feira.
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0: Ah, então vem com o nosso bom dia por aqui. 5h14 para deixar você ouvinte muito bem informado. Já já vamos trazer aqui o panorama agrícola, as informações aí do agronegócio de Santa Catarina. Por aqui também o nosso repórter da sintonia, João Sérgio, trazendo informações de polícia. Para falar aí, né, de política, de agro, tem Catherine Heitz direto de Brasília. Ronaldo Coutinho, nosso homem do tempo aí, direto de São Joaquim. Previsão atualizada para quinta-feira, para sexta, para finalzão de semana já por aqui também. Tem ele, Heronildo de Oliveira, vamos falar de esporte aí. O nosso esporte regional, é para falar de Copa Aurora, que a bola tá rolando. Tem Moitas em quadra nesse final de semana também, aí pela Copa Catarinense de Futsal. Tivemos ontem Libertadores da América. E que deu ruim pro meu Verdão ontem também. A gente fala mais ao longo desta manhã por aqui. Vamos falar de polícia, de política, de agro, aí de esporte, os acontecimentos do dia a dia, utilidade pública, prestação de serviços. É o nosso bom dia que tá aqui para atender você ouvinte. Tem sugestões aí pra gente, pode encaminhar pra cá. Tem elogios, tem críticas construtivas sempre muito bem-vindas também. Tem reclamações aí, pode mandar pra gente também que tá valendo por aqui. Pelo WhatsApp da sintonia que você participa, que você interage com a gente, 9192-0947. Quer mandar foto, quer mandar vídeo, quer mandar textão aí? Pode mandar também. Quer mandar sua mensagem por áudio para você participar aqui do nosso programa? Mensagens aí de 15 até 20 segundos, tá valendo, né? Olha que até 20 segundos fala um bocadão de coisa. Pode mandar aqui, 9192-0947. Tá valendo o seu bom dia nesta manhã gelada de quinta-feira. 9192-0947 para você participar, para você interagir com a gente.
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0: 5h16, 5h16. Os filhos de Goiás e Daniel no seu rádio.

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0: 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Uma produção do Sistema CNA Senar.
2: Atenção, produtor. O Sistema CNA, FAESC, Senar, sindicatos alerta que o Certificado de Cadastro de Imóvel Rural, o CCIR 2026, já está disponível para emissão no sistema do INCRA. O documento é obrigatório para comprovar a regularidade cadastral do imóvel rural. O prazo para o pagamento da taxa de serviços cadastrais segue até o dia 17 de junho. A emissão do CCIR é indispensável para operações como compra e venda de propriedades, arrendamento, atualização de matrícula em cartório, acesso a financiamentos e políticas públicas, entre outros benefícios. A emissão do documento pode ser feita no portal do INCRA. A FAESC informa que os sindicatos rurais estão preparados para orientar e auxiliar os produtores na consulta e emissão do CCIR. Os contatos dos sindicatos rurais podem ser consultados no site do Sistema FAESC.

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1: Bom dia, bom dia, bom dia, Diogo. Marcos Rogério, Marco Velho, aqui de Presidente Nereu, rapaz. Temos aqui na escuta, nessa manhã gelada. Abraço pra ti aí, viu, meu irmão? Toca aí um modão pra nós aí. Toca aí um Cultuando a Tradição, o João Luiz Correia. Abração pra ti e pra todos os ouvintes aí nessa manhã gelada. E tudo de bom!
0: Tudo de bom, aquele abraço pro Marcos Rogério Povaredo, lá do Presidente Nereu Garrado, cedo com a gente. Povaredo aí que tá na carona também, acelerando, colocando pressão já nessa manhã. Alô, André Luiz Gra, como é que temos, meu querido? O Varedeiro Transporte, os Gra na carona com a gente. Diogo, vamos ali. Partiu ali buscar um calcário. Isso era 3:30 da manhã quando o André mandou mensagem que já tava aí.

0: É, na carona curtindo a sintonia. Manda um abraço pro Cleiton Petri, pro Cabelo também. Essa gurizada aqui cedo tá na escuta do nosso Bom Dia por aqui. Bora, Diogão, tá descansadinho hoje, mas olha daquele jeito. Trouxe a tainha pro Josué. Se ele quer peixe, ele vai pescar. Quintou. Alô, Beto, alô, Lu, na melhor do sul do mundo. O Alvaredo acelerando na costura lá em Buia, curtindo a programação do nosso Bom Dia por aqui. Agradecer o Josué Eger, né? Que ontem esteve aqui apresentando o nosso Bom Dia Sintonia. É, a equipe Sintonia, o Jean Carlos, a Berta, é o Diogo, a nossa diretora aí, a Ana Maciel. Estivemos em Florianópolis na quarta-feira, né? Participando aí de um congresso de rádio, é durante todo o dia lá em Florianópolis, e aí chegamos à noite e já tá por aqui esse dito. O nosso Bom Dia, agradecer o Josué que esteve com você na programação Sintonia nesta quarta-feira. Falando em Povaredo na costura, um abraço pro Odilei dos Santos lá no Laja do Baixo, lá em Guabiruba. Jogou firme na costura por aqui, viu? Que deu com a máquina verde ontem? Mataram o porquinho? Homem do céu, eu não vi. Eu fui dormir cedo, só vi o resultado agora de manhã. Mas como diz um amigo nosso aí que manda mensagem, que a reta escavadeira, ela acabou atolando no banhado ontem.
1: Bom dia, Diogão, bora, tamo aí.
0: Opa,
1: é, hoje a máquina não deu muito show, ganhou de 1-0, tá valendo. Na terra de cego, quem tem um olho é rei. A fase da liberta é essa. E o Parmeirinhas, o que deu ontem, será? O André Grato indo buscar um calcário e tá preocupado, não sabe o resultado, mas acho que deu ruim pros porquinhos ontem. Valeu, meu amigo André.
0: Ô, Cabelo velho, quem é que apareceu hoje aí? É, quando o Flamengo ganha, o Cabelo tá todo aí, aí ele tá todo contente. Valeu, meu querido, bora pra mais um dia de lida no posto aí em Santa Teresa, curtindo a programação, sintonia com a gente. Bom dia, Lucimar Brands Ren, lá tomando aquele chimarrão de todas as manhãs, e o rádio aqui no nosso Bom Dia. Alô, Adilson Bitter.
2: Bom dia, aqui é o Adilson Bitter do Alto Pessoa. Acordou agora, vai tomar chimarrão e tá muito frio.
0: Tá frio nessa manhã de quinta-feira, entre 2-3 graus aqui no centro de Ituporanga. Agora, bom dia, Povaredo, alô, Krieger. E povo aí na Proaço aqui no Distrito Industrial em Ituporanga. Diogo, mandou alusão pra galera que já tá na peleia, viu? Bora fazer esses motores roncar por aí. E diz o Krieger que deu ruim pro Vascão ontem também. Não sei, homem, não sei, tem que dar uma espiadinha aí. Só rapidinho olhei o resultado do jogo do Parmeira aí, que deu ruim. Bom dia, Diogo, tudo bem? Boa. O Adair Ferreira aqui do Faxinal Vila Nova. Ô, Diogo, nasceu mais uma netinha, viu? A Ayla, mamãe Silvana, só alegria. É que a pequenina, é que a princesinha aí quer trazer mais alegria pra toda a família, né? Muita saúde, então, pra pequenina, pra netinha, a Ayla. Pra mamãe também. Alô, Adair, aquele abraço, toda a família aí curtindo o nosso Bom Dia por aqui. E a saudade da minha terra. Garotos de Ouro. 5 horas 27 minutos é o nosso Bom Dia.

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2: Quinta-feira de lua nova, hoje 21 de maio, no ar para você o Panorama Agrícola. Na mesa de som está o Eduardo Maia e o ditado de hoje é: vaca mansa é a que machuca o dono.
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2: Alimentos que contribuem para um bom humor e um melhor desempenho físico: amêndoas, castanhas e nozes, laranja e todas as frutas cítricas, verduras da cor verde escura, ovos, leite e banana. As datas para o vazio sanitário e para a semeadura da soja da próxima safra foram definidas em portaria 1579, publicada pelo Ministério da Agricultura. O cronograma tem datas diferenciadas aqui em Santa Catarina. Na região 2, em Santa Catarina, que compreende a maior parte do território, incluindo o oeste, meio-oeste, Serra, Planalto Norte e Vale do Itajaí, o período do vazio sanitário da soja será de 13 de junho a 21 de setembro. Nas propriedades catarinenses localizadas na região 1, são 47 municípios próximos ao litoral sul do estado, como Jacinto Machado, Orleans e Braço Norte, o período de vazio sanitário da soja será de 4 de julho a 12 de outubro. Já os períodos de plantio definidos pela portaria do Ministério serão de 22 de setembro a 22 de janeiro do próximo ano para a região 2, a maior parte do estado catarinense, e de 13 de outubro a 10 de fevereiro para a região 1, do estado catarinense, que engloba praticamente todo o sul do estado. O

0: O calendário de vazio sanitário de plantio é parte fundamental do Programa Nacional de Controle da Ferrugem Asiática da Soja, que em Santa Catarina é executado pela SIDASC.
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4: Seu nosso Bom Dia Sintonia por aqui. 5:34 agora. Bora que bora pra mais uma quinta-feira. Panorama Agrícola, as informações aí do agronegócio de Santa Catarina. Povaredo mandando o seu bom dia por aqui, participando com a gente, interagindo, mandando um recadão. Você pode ser o nosso repórter da comunidade ou também tem informações aí da sua rua, do seu bairro, aí da sua comunidade. Compartilhe com a gente. Manda pra cá 9192-0947. Bom dia, Povaredo, mandando um recadão. E povo do trecho aí na carona com a gente.
5: Bom dia, Diogo. Ótima quinta-feira a todos aí. Estamos aí ligadinho na sintonia aí, passando por Tucuranga aí. Um abração pro nosso amigo César aí que tá cortando lares aí. E vamos que vamos. É, nós não tem pra ninguém aí no tapetão preto.
4: Bora que bora, abraço pro Adilson de Carvalho. Alô, Adilson, velho, tá aí no carretão da Mundial Mix do Brasil Atacadista. Na carona, ligadito todas as manhãs, Povaredo chegando por aqui, na escuta do nosso Bom Dia. Alô, César, aquele abraço, tá lá sempre com a gente. Bom dia.
6: Bom dia, Rádio Sinonia, Juarez das Colinas, tá aqui na casa do Valmir aqui. Já tá tomando chimarrão de manhã cedo aqui. Comendo um pinhão assado nesse da chapa do fogão lenha, tomando um chimarrão e um cafezinho aqui.
4: Oh, coisa boa demais.
6: Bom dia, Rádio Sintonia.
4: Bom dia. Abraço aí pro Juarez Ferreira, lá nas colinas, lá em Leoberto, Léo. Tá lá na casa do Valmir, lá cedo, tomando um chimarrãozinho, na escuta do Bom Dia por aqui. Bom dia, jovem, bom trabalho pra todos nós, viu? Que a nossa quinta-feira seja muito produtiva. Oi, Diogo, a Karine Fernandes da Silva aqui do Braço Perimbó, costurando. À tarde tem ajudante também, mais cedo aí, costurando sozinho por aqui. Sozinha não, né, Karine? Radinho tá ligado aí com a gente, tá curtindo o nosso Bom Dia. Estamos sempre em boa companhia, então. Falando em costura, um abraço pro Fernando, Povaredo lá de Alfredo Wagner. Bora trabalhar, viu? É que o ar-condicionado baixou a temperatura. Valeu, Fernando. Bora trabalhar então pra dar aquela esquentada, né? Eita, nós. Alôzão no rádio, bom dia, sintonia. Abraço aqui pro Renato lá no Coqueiral. Eita, lá na madrugada, esse virou a noite trabalhando e ouvindo a programação da sintonia, curtindo o nosso bom dia agora desde cedinho, mas já tava ouvindo o nosso madrugadão. Abraço pro Renato lá no Coqueiral, no tratorzão, viu? É, no tratorzão, na lida aí, curtindo o nosso bom dia por aqui. Valeu, Renato, velho. Boa quinta-feira, bom dia, sintonia. 5:37. Teodário Sampaio é sertanejão. Boa quinta-feira, bom dia.

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16: É o nosso Bom Dia Sintonia por aqui nessa manhã de quinta-feira. Gelada manhã de quinta, de 2-3 graus aqui no centro de Poranga. É, deu uma esfriadinha e baixou mais ainda a temperatura, 1 grau agora aqui no centro de Poranga, na terra da cebola, na terra da santa, na terra da sintonia, do nosso Bom Dia, na liderança de audiência em toda a região da cebola, né? 1 grau agora, bora colocar um casaquinho aí, bora se agasalhar, se esquentar nessa manhã. Eu tô achando que o João Sérgio encarangou, viu? Tô achando que o nosso pai velho encarangou? Eita, ficou parado lá na polícia, ficou parado lá na polícia, eu não sei.

0: A pouco ele chega com a gente aí pra trazer os seus destaques também, pra prosear nessa manhã de quinta-feira com a gente aqui nas ondas do rádio. Ô, como deu uma esfriadinha, sabe, né? Como ele já tá numa certa idade, assim, daí ele diz que pode chegar um pouco mais tarde, daí ele pede pra direção, diz, não, já tô assim, né? Nos entra. Aí ele pode chegar um pouquinho mais tarde. Eita, quem pode, pode. Bom dia, sintonia. O Varedo mandando um recadão por aqui, 91920947.
1: Bom dia, Diogo.
0: Bom dia, Pavarendo, lá de Presidente Nereu.
2: Bom dia, Diogão, certo? Nós aqui, Timó. Toca aí pra nós, madrugada fria hoje. Essa madrugada fria aí. Valeu, Diogo, abraço.
0: Aquele abraço, Charles, Aloneia, povo lá de Timbó com a gente. Oi, Diogo, tomando um chimarrãozinho por aqui, ouvindo o seu programa. Um abraço pro Aldori Creuche. Alô, Doris, só no chimarrão, no mate, para aquela esquentada. Ai, Deus, já tô vendo que tem um fogão a lenha ali também. Ah, daí tá bem mais agradável, tá bem mais quentinho por aí, não é? Bom dia, Cleiton Petri, abraço pra todos os ouvintes, pra todos os motoras aí que já estão no trecho na carona. Bora que bora, abraço pra todos os motoras curtindo com a gente, um bom dia. Valeu, Cleiton, tá aí na rodagem, na escuta. Alô, Beto, alô, Lu, lá em Alto Molungu, lá em Vidal Ramos. Bom Varedo lá de Vidal, frio por lá também, curtindo o nosso bom dia por aqui.
3: Bom dia, Diogo. Aqui bom é o Braulino.
0: Fala, Braulino.
3: Ah, nossa reta deu uma pancada, não matou, não. Ela só deu uma patinadinha ali, mas segue, vai, segue o líder. Segue o líder. Não adianta ganhar um jogo e perder 10. Então, perdemos aí pra dar uma descansada, né?
0: Ah, tá bom. Então, abraço, Braulino. Segue o líder no Brasileirão, né? Aí na Libertadores que deu ruim. Alô, Sérgio Pereira, lá em Chapadão do Lajado, ligado com a gente. Tá lá tomando seu cafezão, se preparando aí pra mais um dia de lida. Oi, Diogo, a Janete Santos aqui do Rio Antinhas, curtindo a programação do nosso Bom Dia Sempre. Valeu, Janete. Boa quinta por aí, bom marido aqui em Petrolândia, na escuta. Alôzão pra Marlene, manda alôzão pra toda a família, pra toda a torcida do Mengão também. Valeu, Marlene, aquele abraço pra você. Quer mandar o seu bom dia com a gente também? Quer fazer essa zoação legal também aí? Com as equipes que perderam, com as torcidas, com o adversário, com seu amigo? Só mandar mensagem no WhatsApp 91920947. Bom dia, sintonia!
4: Bom dia, Tiago. Bom dia, sintonia. Bom dia a todos. Adriana de Brusque, Santa Catarina. Boa quinta-feira a todos. Deus abençoe.
0: Amém, que assim seja, viu?
4: Estou trabalhando e ouvindo a sintonia todos os dias.
0: Ei, coisa boa demais. Valeu, Adriana, tá lá em Brusque, conectada com a gente aí na escuta do Bom Dia por aqui. Alôzão pra galera que tá acelerando na máquina de costura. Um abraço pra Andréia Zeitz, pra Marlisa, Yasmin, o Alemão, Dona Dica, esse povoaredo todo aqui no bairro Vila Nova. E também já estão participando com a gente aí, né? Sextou na facção. É amanhã, sexta-feira. Oi, Diogo, curtindo a programação aqui em Leoberto Léo. Tá frio, viu? Ah, tá frio por aqui. Abraço pra Cláudia Klaumann. Alô, Cláudia, lá em Leoberto Léo. Radinho alto e bom som no nosso bom dia de quinta. Ouvindo por aqui, João Luiz Corrêa. Essa vai pro Marco Velho, lá em Presidente Nereu, na escuta lá do nosso bom dia. João Luiz Correia, 5:48 agora, faltando aí só 12 para as 6.

0: tudo. 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
1: Vem com o nosso Bom Dia de sexta. Sexta não, de quinta ainda, né? Eu já tô pensando lá na sexta mesmo, porque amanhã tem sextou na facção, né? É amanhã é o dia, valendo participações nesta quinta-feira até o meio-dia. 5:50 e tem mais povoaredo que tá mandando mensagem pra gente. Ô Diogo, deu uma refrescada aqui no barracão, viu? Abraço pro Rurik Borba lá em Alfredo Wagner, lá da loja Planeta Animal, tá todos os dias aí, cedo, cedo lá agarrado, tomando seu chimarrão e ouvindo o nosso bom dia.
2: Bom dia, Diogo, bom dia, sintonia. Nós mais uma vez aí ligadinho nessa rádio nossa aí, que é a nossa companhia aí de todos os dias, né? Mandar um alô pra essa galera aqui que tá no meu aí, tá sempre ligadinha na sintonia. Um bom dia de trabalho a todos aí.
1: Aquele abraço, valeu Jefferson, toda gurizada da Alumil aqui em Tuporanga, porque você tá com a gente. Bom dia pro Arno Alain aqui no centro de Tuporanga, também tá na escuta. Alô Chico, lá em Petrolândia. Ô Diogo, o João tá patinando na geada uma hora dessa, viu? Mas olha, Chico, velho, eu não duvido, eu não duvido. Abraço pro Varedo lá em Petrolândia. Bom dia pro Edemir Lutemberg lá no braço esquerdo Renovo. Tá tomando lá o seu chimarrão. Pro netinho Miguel, pra netinha Maria Alice, pra netinha Laura também. Toda a família sempre, sempre no nosso bom dia.
3: Bom dia, Celso de Leoberto Leal. Frio, frio aqui em Leoberto Leal. Tô indo pra Itupuranga hoje de manhã, mas é frio.
1: Bora acelerar pra esquentar então aí, Celso. Bom marido do Leoberto Leal, bom dia. Oi, Diogo, bom dia, boa quinta-feira pra todos os ouvintes aí. A Celeflá ganhou mais uma ontem, viu? Alô, Patrick de Souza. Bom dia, Patrick, boa quinta-feira. É, e finalzão de semana aí pelo Brasileirão, tem Flamengo e Palmeiras ainda, né? Eita, nice. Bom dia pra Valdirene lá em Bom Retiro. Ótima quinta-feira pra todos nós. Ô, Valdirene, deu uma esfriadinha por aí também? Refrescou aí no Bom Retiro nessa manhã? Bom dia, Diogo. Um abraço pra Marilé Lauretti, mandando o seu recadão por aqui. Valeu, Marileia. É pra você que faz parte da facção, da confecção, é costureiro, é costureiro. Até o meio de hoje pra você participar com a gente, viu? Sextou na facção, amanhã é o dia.

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0: 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Até aí o recadão aqui no nosso Bom Dia.
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0: Faltando um minuto para as

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2: Alerta vermelho para os produtores de alho e cebola do Brasil. Um ofício protocolado no Ministério da Agricultura pede rigor máximo na fiscalização de cargas vindas da Argentina. Segundo o presidente da ANAPA e ANACI, Rafael Corsino, o setor teme a entrada da mosca da cebola, uma praga severa que está ausente no território brasileiro, mas que ameaça a economia agropecuária do país.
3: Porque a ANAPA recebeu informações preocupantes sobre possíveis concorrências da chamada mosca da cebola, em cargas de alho e de cebola vindas da Argentina. Inclusive, chegaram relatos ao setor de cargas que teriam sido devolvidas durante procedimento de fiscalização fitossanitária.

E o ponto mais grave é que estamos falando de uma praga quarentenária ausente aqui no Brasil. Ou seja, uma praga que oficialmente não existe no território brasileiro e que pode causar sérios prejuízos para a produção nacional de alho e de cebola caso entre aqui no nosso país. Diante dessa situação, a ANAPA, juntamente com a ANACE, protocolou oficialmente um ofício aqui no Ministério da Agricultura solicitando informações e cobrando atenção máxima das autoridades fitossanitárias brasileiras. Nós entendemos que defesa agropecuária não é detalhe burocrático, é proteção da produção nacional, proteção do produtor rural e proteção da segurança fitossanitária aqui no nosso país.

0: da sintonia nesta quinta pra você.
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0: 6:05 por aqui, olha, 6:05. Bom, varendo aí no Distrito Industrial, curizada lá na Proaço, na Lida, curtindo o nosso bom dia.
2: Bom dia, meu amigo Diogo, manda um alôzão pro pessoal da Proaço, Mancho, o Cabelo, Zoinho, Pelé, Buiú, Tonho, que estão ligadinhos na sintonia. Um abraço.
0: Aquele abraço, Mancha, velho. Gorizada aí na Lida, curtindo com a gente. Boa quinta-feira.
3: Mas tá aí, tudo certo?
0: Frio!
3: Jardovina, ia participar do sorteio aí dos brindes aí. Da sopa do CT. Tá bom? Do Denilson aí. Tá bom? Uma música bem boa pra minha família, meu pai, meus irmãos. Hoje vamos matar um porquinho aí. Tô levantado aí, já pra botar uma aguinha esquentar aí. Tá bom, amigo?
0: Tá bom?
3: Tudo certo, hein? Tô com uma música bem boa pra minha família, meus netos. Meu pai, meus irmãos, o meu padrinho de Campo das Flores, meus cunhados, um abraço.
0: Abraço, falei, Dalvino! Toda a família aí, Povarendo, curtindo o nosso bom dia por aqui. A Iná tá lá em Petrolândia também nesse freuzinho ligadinha com a gente.
4: Bom dia.
0: Bom dia.
4: Aqui é Iná Belta, Petrolândia. Eu tô ouvindo o seu programa. Tomando chimarrão. Aqui também tá muito frio aqui na Petrolândia.
0: Abraço pra você, Iná, sempre ligadinha com a gente. O Ronaldo Choba aqui lá no Rio das Pedras, lá em Leoberto Leal, também tá ligadaço por aqui. Valeu, Ronaldo, toda a família por aí. Quem tá tomando chimarrão também, abraço pro Ivo Senem e a esposa Marizete, lá em Chapadão do Lajeado. Tão lá saboreando o chimarrão, ouvindo o nosso Bom Dia Sintonia. 6:07 agora, 6:07. E a moreninha linda. É, sertanejo é bom demais, Edson Hudson.

0: Edson e Hudson aqui no nosso Bom Dia. Tá aí a moreninha linda.
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0: Esse é o nosso Bom Dia dessa quinta-feira. 6:10 agora. Eu disse que ele tinha encarangado, que demorou pra pegar no tranco. É, Chico, deu uma patinada na geada também, mas já tá aí, já tá aí. Bom dia, João Sérgio.
2: Rodal de Varguila. Bom dia, Diogo.
0: Ah, o senhor não queria acordar hoje?
3: Não, rapaz, sabe que eu não escutei o despertador.
0: Ah, é?
3: Não, vê. A mulher 5:30 catucou.
0: Então, se tivesse dito que era pro senhor fazer um programa sozinho hoje, tinha que começar tudo atrasado.
3: Não,
0: aí.
3: Não, nem abri a rádio. Não sei o que que deu, cara. Não sei se talvez não tá ali na. Quando o cara tem que fazer segunda, terça, quarta, quinta, né?
0: Ah.
3: Talvez ali não pulou.
0: É. Eu não sei não. O que tu acha, Chico? O que tu acha?
3: Chico não acha nada.
0: É?
3: E Chico não acha dos outros.
0: Chico não acha, é capaz de tropeçar.
3: É, vai tropeçar e cair por cima ainda. Ah, se lascar o Chico. Já escutei que ele já tá cedo.
0: Ah, já mandou cedo aí o recado.
3: Isso é sinal que são pessoas que sentem falta,
0: né? Não, estão todos muito preocupados com o senhor.
3: É.
0: Todo mundo preocupado.
3: Esse afiliado também, homem do céu.
0: Eu já pensei, como é que aquele velho infartou lá e não deu sinal de vida ainda?
3: Muito mais fácil o velho permanecer no leito do El Ninho.
0: Do El Ninho?
3: É.
0: Do Ninho?
3: Fica no El Ninho, muito frio.
0: Tá bom, então.
3: É.
0: Tá muito frio também, não tá assim?
3: Não, mas
0: tá frio.
3: Jesus.
0: É?
3: Então tu imagina daqui a pouquinho.
0: Eu quase achei já que tu tava de férias.
3: É.
0: Porque tu não apareceu, o Josué mandou mensagem aqui, por isso pronto.
3: Eu vou pra casa.
0: Der férias pro João Sérgio, eu não tô sabendo.
3: Eu vou pra casa.
0: É.
3: Ó, tô aqui papo.
0: Ô, Maria Fossa, vem cá fazer um programa aqui que nós vamos embora.
3: É, nós estamos tudo com problema.
0: Deixa a Adelaine fazer um programa hoje aqui, nós vamos tudo pra casa. Eita, nós.
3: Não.
0: Mas fora isso, o senhor tá bonzinho, então?
3: Bom, Deus.
0: Só o despertador que passou a perna no senhor.
3: Já me preparando.
0: Pra quê?
3: Hoje tem que começar a fazer o organizamento.
0: Ah!
3: Do organizamento.
0: Pra fazer o entrever pras costureiras amanhã?
3: É, mais que fosse uma facção de uma pessoa só.
0: Mas, olha, tem gente que mandou aqui que trabalha sozinha.
3: É, mas tem gente que trabalha em 60 e pouco
0: tem
3: e também.
0: Tem o povo lá de Agrolândia que são em 65.
3: É, tô até assustado.
0: Tá todo mundo no bolo,
3: Mas gasto de um só, eu vou ali no CT, pego um prato de TV e levo lá.
0: Ah, tá todo mundo no bolo participando até hoje, meio-dia.
3: É.
0: Hoje à tarde a gente faz o sorteio. Falando em coisa arada, o senhor já tem umas notícias aí?
3: Tem.
0: Já?
3: Tem.
0: Não vai demorar hoje?
3: Não, tá tudo certo.
0: Tudo pronto já?
3: Nem abri o computador.
0: Tá, vamos chamar o nosso repórter Sintonia aqui.
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0: 6:13 aqui no nosso Bom Dia. Agora, João Sérgio, seus destaques de polícia, então?
3: Vamos lá. Mãe é presa por abandono de incapaz em Chapadão do Lajeado. Colisão entre carro e moto deixa motociclista gravemente ferido. Também teve colisão entre motocicleta e bicicleta. O motociclista ficou ferido. O ciclista sumiu. Eu conto já aqui no nosso Bom Dia.
0: Notícias de polícia, trânsito, segurança pública e com João Sérgio. Vamos a Brasília, Catherine Heinz. Seus destaques aí para esta quinta, bom dia.
5: Olá, muito bom dia, Diogo, e também os agrônimos aqui da Rádio Sintonia. Olha, a gente teve uma amostra aí do Congresso em duas frentes muito diferentes. No Senado, infelizmente, o projeto mais importante que trata da renegociação das dívidas teve uma pisada forte no freio, mas em

0: Nessa partida na Câmara, a gente teve um avanço muito importante de 8 projetos, sendo eles, inclusive, o dos safristas. Daqui a pouco eu trago essas e outras informações para você.
1: Tá combinado então, Ketrin. Já já por aqui também tem o Ronaldo Coutinho atualizando pra gente a previsão do tempo.
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1: Tá na hora dele, o nosso homem do tempo, as informações direto da Climaterra em São Joaquim. Este amanhecer aí de quinta-feira de 1 grau agora aqui no centro de Ituporanga. Previsão para quinta, sexta, finalzão de semana. Conta pra gente, Ronaldo, bom dia.
3: Bom dia. É, o dia começa frio, mínimas aí próximas de 0 até negativo em alguns pontos, entre 0 e 3. E à tarde, provavelmente, na casa aí dos 15, 17 graus. Também com tempo bom e frio na sexta, pode ter alguma geada onde não tiver nevoeiro, abaixo de 4 graus. E à tarde não passa muito dos 15, porque tem uma chance pequena de alguma chuva ou garoa à tarde ou à noite. Sábado e domingo fica nublado, aberturas de sol, nublado, e tem chance de alguma instabilidade na região, com condições aí favoráveis a tempo assim mais para tempo variável, entre nublado, aberturas de sol e chance de chuva. A temperatura permanece, no geral, bastante amena no fim de semana. Provavelmente, na segunda, ainda tem uma chancezinha de chuva com bons períodos sem. Da Climaterra, Ronaldo Coutinho.
1: Tá falado então, tá aí Ronaldo Coutinho com a gente nas manhãs do nosso Bom Dia.
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com o seu bom dia valendo por aqui também, com o seu recadão no rádio 9192-0947. Alô, Julito Rilensai. Bom dia pro Julito, tá lá em Lages curtindo a nossa programação. Se por aqui tá frio, imagina por aí então. Aquele abraço, boa quinta-feira. Bom dia, Diogo. Aqui é Ângela Maria da Silva, de Petrolândia. Quero participar da promoção aí do Dia das Costureiras. Aqui na AS Serviço, trabalhamos em 4 pessoas, viu? Ângela mandou um recado pra gente, mandou a foto aqui do povaredo lá costurando. E a almarada lá acelerando, botando a mão aí na costura também. Valeu, Ângela, agradeço a sua companhia. Boa sorte pra vocês no sorteio hoje. Alô, Maria Gorete Stringari, lá do Palmital, lá em Taió. O Lorival Martendão lá no Bom Retiro. Deve tá friozinho por lá também. Bom dia por aqui pro Valmir, mandou um recado pra gente. Alô, Valmir, boa quinta-feira. Bom dia, sintonia pro Jonathan Xavier. Alô, Jonathan, tomando chimarrão, pinhãozinho na chapa ali, bem de boa, curtindo a nossa programação também. Mas que tal, hein? Até brincava com o João Sérgio, dá pra colocar um fogão a lenha aqui dentro do estúdio, né? Botar um pinhãozinho na chapa por aqui também. Ia ser diferenciado o serviço. Alô, meu querido, quem mandou recadão por aqui? Alô, Luizinho. É, bora aí, fardar um fuminho pra todos que estão na peleia curtindo a nossa programação. Pediu aqui Grupo Rodeio. Ô, Luizinho, meu querido, tô aqui agora há pouco aí, Grupo Rodeio, viu? Tá lá agarrado na lida do fumo lá, ouvindo o nosso bom dia. 6 horas, 21 minutos, 6:21.

Bom dia, 6h23 agora. Manhã gelada de 1 grau aqui no centro de Ituporanga. 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Já ficou na estrada? Já, né? Aqueles dias mais frios.

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0: 6:27 nesta quinta-feira. 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
0: Vem com o nosso bom dia por aqui.
7: Bom dia, Diogo, tudo bem, garoto? Manda um abraço aí pra galera aí. Um abraço pro meu pai, tá te ouvindo. Um abraço aí pra todos os ouvintes aí. Beleza, Pia? Tudo de bom pra você, garoto.
0: Alô, maninho, aquele abraço pro maninho aqui do Alto Posto Machadinho. Deve tá chegando pro serviço já, deve tá chegando aí, curtindo a programação do nosso bom dia. Só não sei o nome do pai do pai do maninho agora, hein? Não lembro como é que é o nome do pai dele.
8: Mosquito.
0: Por quê?
8: É tudo mosquito.
0: Meu Deus do céu.
8: É a mosquitaiada.
0: É.
8: É, mané.
0: Eu tenho visto coisa mesmo. Muito importante a sua participação.
8: É, pra todo mundo saber quem é o maninho.
0: Ah, o maninho que tava aqui no Posto Machadinho.
8: Porque tem o maninho das piscinas.
0: Sim, não, tem um monte de maninho por aí.
8: E aí o maninho mosquito.
0: Tá bom, então.
8: E...
0: Oi, oi, oi, oi. Ô, Salé.

0: 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Abraço pro Salés, mão lá em Petrolândia. Os motoras aí do transporte escolar já cedo. Bora acelerar pra dar carona pra gurizada aí. Ouvindo nosso bom dia por aqui.
1: Bom dia, meu amigo.
0: Bom dia.
1: Doutor aí da rádio Sintonia aí de Ituporanga, né? Sou Elidio Índio Francisco, sou natural de Alfredo Wagner, mas estou a trabalho na Paraíba, aqui na cidade de Sumé. E passando por aqui pra desejar um ótimo dia a todo mundo aí de Ituporanga, da região aí, de Alfredo Wagner, tá bom? Sou Elídio Inquiel Francisco, bom dia, uma ótima quinta-feira a todos.
0: Ô Elídio, aquele abraço, viu? Agora tá lá na Paraíba, agora 6:30, está com 1 grau aqui em Ituporanga. Alfredo Wagner ainda é mais frio do que aqui, né? Porque vai aí, nessa região é mais frio ainda. Aí deve estar bem mais agradável, né? Oh, que deve estar bem mais gostosinho por aí. Alô, Renato da Rosa, lá na Bela Vista, curtindo a programação do nosso Bom Dia. O Renato, a esposa Vanusa, lá todos os dias ligadinho, cedo, cedo, curtindo a nossa programação por aqui. Valeu, Renato. Bom dia pro Wilson Reis, aí no centro de Ituporanga, também tá na escuta. Alô, Márcio, velho, como é que temos? Bom dia, Diogo, Márcio da Cravil. Toca o modão aí pro compadre, o Peca. E hoje tá completando mais hora de vida? Ah, é hoje o aniversário do Peca, é? Abraço, Márcio. Agradeço a companhia lá no centro de Petrolândia. Alô, Peca, lá no Indaiá. É, parece que parou o Indaiá no final de semana aí, né? Na festança lá. Eita, nós. Abraço pro Peca. Gente boa demais da conta, viu? Por aí, gente boa. Tá de aniversário hoje, aquele alôzão.
2: Bom dia, João Sérgio. Bom dia, Diogo da Maciel e aos ouvintes da Rádio Sintonia. Nessa manhã, madrugada fria. Ô, Diogo.
0: Que?
2: Um alôzão aqui pra mim, pro Diego. Estamos aqui em cima na Furna do Lessa. Um geadão. Estamos aqui pintando o chalé da Dona Maria Eunice. Tá, pra todo mundo testando seu programa aí assim, seu Dário, a Dona Roslene lá na pousada Riozinho e pra todo mundo, um abraço.
0: Aquele abraço pedalada, povarendo aí que tá se preparando pra lida nessa manhã de quinta-feira, nessa manhã gelada, mas não dá nada não, dá nada não, bota um casaquinho que já esquenta e vamos que vamos. Já aqui o comentário de Catherine Heights, direto de Brasília com a gente. Saudoso porca véia, Grupo Cordiona. Castração a Pialo. 6:31, bom dia.

0: Orca véia, grupo Cordiona. Castração a pialo. Esse é o nosso bom dia, agora 6:35.
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0: 6:37 aqui no nosso Bom Dia. Alô, Catherine, boa quinta-feira para você, bom dia.
3: Olá, bom dia, Diogo, bom dia os agroamigos aqui da Rádio Sintonia. O agro brasileiro recebeu 2 sinais bem diferentes em Brasília nessa semana. De um lado, travou no Senado mais uma vez a votação do projeto que trata da renegociação das dívidas rurais. Do outro lado, a Câmara dos Deputados acelerou e aprovou um total de 8 pautas importantes para o setor no chamado Dia do Agro. E essa diferença do ritmo diz muito sobre o momento atual. No Senado, a Comissão de Assuntos Econômicos adiou novamente a análise do projeto que prevê principalmente uma linha especial de financiamento para produtores rurais afetados por eventos climáticos, quando são casos extremos e também por impactos econômicos internacionais, como é o caso de guerras e instabilidade nos mercados. Proposta considerada uma das principais apostas do setor para tentar reorganizar o endividamento rural. O texto ainda prevê juros diferenciados, prazos de até 10 anos para pagamento e 3 de carência, ainda com a inclusão de cooperativas e associações. Mas a votação foi retirada de pauta após novos pedidos de renegociação do Ministério da Fazenda. O argumento do governo é o impacto fiscal da medida. Nos bastidores, a preocupação porque o programa pode envolver cifras superiores a 150 bilhões de reais, dependendo do alcance final da renegociação. Para o produtor, porém, a leitura é outra. A dívida está batendo na porta agora, o custo de produção subiu, a margem apertou, o crédito ficou mais difícil e muita gente não consegue esperar uma solução que fica sendo empurrada de reunião em reunião. Enquanto no Senado a gente teve aí uma pisada muito forte no freio, na Câmara acelerou. A Frente Parlamentar Agropecuária conseguiu avançar com 8 projetos que são considerados prioritários

para o setor. As pautas envolvem crédito, cooperativismo, seguro rural, fertilizante, gestão de risco e principalmente mão de obra com os safristas. Um dos pontos mais importantes é justamente esse projeto que

0: maçã, tabaco, né? E outras cadeias produtivas que precisam de uma mão de obra muito forte. Outra pauta importante foi o avanço do projeto que permite também as cooperativas acessarem fundos constitucionais de desenvolvimento. Isso fortalece muito o cooperativismo, que é uma das bases econômicas do interior do Brasil e que tem um peso enorme também no estado. É, meu agro amigo, ainda não foi dessa vez que teve aprovação, mas a gente sabe que ela é necessária e urgente, principalmente para quem produz. O problema não espera. Eu fico por aqui, mas amanhã eu volto com mais informações da política de Brasília que reflete no agronegócio de Santa Catarina.
1: Valeu, Ketrin, com a gente aqui nas manhãs do nosso Bom Dia. Também você acompanha o comentário da Ketrin e as informações lá no portal de notícias sintonia.fm.br.
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1: Ei, convite para festança por aqui às 6:41. Convite da Capela São Paulo de Rio Lajado, em Chapadão do Lajado. Convidando para tradicional festa, hein? Começa dia 22, começa amanhã e vai até domingão. Tem programação especial. Sexta-feira, a partir das 7 da noite, tem sopão grátis, venda de filés, sorteio de migos também. Tem sorteio do bingão na sexta-feira. Né? Primeiro prêmio um novilho, segundo prêmio uma batedeira planetária, terceiro prêmio R$200 em dinheiro. Sabadão dia 23, venda de produtos de padaria. No domingo às 10 horas da manhã tem Santa Missa, meio dia tem almoço, completo serviço de bar e cozinha. 1 da tarde sorteio aí, né? Tem bingos, às 3:30 da tarde tem bingão, uma carga de calcário ou R$2.500 em dinheiro. Segundo prêmio, 2 horas de máquina. Terceiro prêmio, 1 leitão. 4:30 da tarde, tem tarde dançante com a banda Balanço Legal, Ninguém Paga. Sorteio da Senhora Amigos. A festa vai até na segunda, não é até domingo, não. É até na segunda-feira. Continua a festança por lá. Meio de almoço com aí a venda de filé, sorteio de bingo também. Traga a família, participe com a gente da grande festa, hein? Da Capela São Paulo de Rio Lajado, em Chapadão do Lajado, neste final de semana. Apoio Diego Correia e família.
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1: Vem com ele, Eronildo de Oliveira, 6:46 para falar de esporte aqui no nosso Bom Dia. Alô, meu querido, bom dia.
3: Bom dia, Diogo W. Marcel e ouvintes do Bom Dia Sintonia, uma ótima quinta-feira para você, Diogão. Ontem tivemos transmitido o Jogão de Bola lá no ginásio Luiz Bertoli, na cidade de Aurora, 12ª edição da Copa Aurora, o jogo que nós transmitimos, Independente de Demié de Tuporanga 2-2, também para o Desportivo de Imbuia, Jogão de Bola, ao lado do Josué Igre, também do nosso gaiteiro aí, o Kaique, que tava brabo, que era uma tirinha lá com o resultado do jogo do Vasco, meu amigo Diogão. E ainda hoje, nesta quinta-feira, às 20:40, estaremos transmitindo categoria de base a equipe da DME de Tuporanga, comandada aí pelo professor Fabão, contra Presidente Getúlio, com transmissão da sintonia Diogo Marcel aí, nosso companheiro, o grande gaiteiro Kaique, nós na narração, e aqui na 260 estará o nosso companheiro, o Carlos Moraes. No nosso YouTube, também no nosso Facebook, então, transmitindo categoria de base. A base vem forte e nós estaremos transmitindo. Diogão, também falamos aí que o Lucão joga no Carlos Barbosa e no domingo começa a Libertadores lá em Carlos Barbosa de futsal, e o Carlos Barbosa estará estreando contra a equipe do Peñarol às 20:00 de domingo, dia 24. Começa de 24 a 31 os jogos lá em Carlos Barbosa da Libertadores futsal, que tem o imbuense, nosso amigo, o Lucão. E ontem à noite, no sub-20 brasileiro semifinal feminino, a Petrolandense Alice do Internacional enfrentou o Flamengo venceu por 5-2, garantiu vaga na final, mas teve um golaço da Petrolandense Alice, conterrânea de vocês aí, Diogão e do Josué. Um abraço pra você, Diogão, uma ótima quinta-feira, vem com tudo, vem com a sintonia.
1: Eronildo de Oliveira, informações do esporte aqui da nossa região pra gente. Ontem a bola rolou, hein? Pela Libertadores da América, jogos também pela Copa Sul-Americana. Na Libertadores, o ouvinte já mandou aqui pra gente que deu ruim pro Vascão ontem, o Olímpia venceu o Vasco por 3-1, o Santos empatou com o São Lourenço em 2-2, o Independente Petroleiro tomou um sapeco do Botafogo aqui, o Botafogo venceu por 3-1, o Independente Petroleiro. Tivemos ainda o Grêmio vencendo o Palestino por 2-0. O River Plate e o Bragantino empataram em 1-1. Jogos de ontem aí, da Copa Sul-Americana, os brasileiros em campo. Já pela Libertadores da América, também os brasileiros em campo nesta quarta-feira. O Flamengo venceu pelo placar de 1-0 a equipe do Estudiantes. Flamengo 1, Estudiantes 0. Ainda o Palmeiras perdeu em casa pro Cerro Porteño. Palmeiras 0, Cerro Porteño 1. Ainda teve mais brasileiro em campo ontem, não, foram só esses. Tem mais jogos hoje, nesta quinta-feira, pela Libertadores da América, pela Copa Sul-Americana. Na Sul-Americana, brasileiros em campo hoje, o Atlético Mineiro enfrenta o Cienciano. O único brasileiro em campo hoje pela Sul-Americana, né? Já pela Libertadores da América, hoje tem Peñarol e Corinthians às 21:30. Jogos aí deste meio de semana. Finalzão de semana volta aí o Brasileirão da Série A. A gente vai falando de esporte pra você aqui durante a programação do nosso Bom Dia Sintonia.
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1: 6:49.
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1: Do esporte pra polícia. Seu João Sérgio.

0: senhor agora. Depois de torcidas e tudo mais, isso o senhor pode falar então?
1: Não, é pigarro.
0: Pigarro?
1: É.
0: Eu ia dizer que é outra coisa. É mania.
1: Mania.
0: Mania.
1: O Coutinho, em 30 segundos, não dá jeito fazer duas firulas.
0: Saudoso Valdemir Grunemann, que Deus o tenha, cada vez que abriu o microfone pra ele entrar no ar.
1: É.
0: Ficava meia hora fora do ar. Abri o microfone, acendi a luzinha. Mas é as coisas que os locutores têm.
1: É.
0: É.
1: Mania de louco.
0: Tem. Oh, mosquito.
1: Abraço, maninho.
0: Ai, ai, ai, ai, ai. Oi, oi, oi. Eu tenho visto coisa. Então vamos lá, seu João, com as informações de polícia aí.
1: Tô recebendo muitas mensagens aí. Como é que foi a janta em Florianópolis?
0: Ah, espetacular.
1: É.
0: Ah, a patroa sempre trata bem os seus.
1: Canta fora.
0: Os seus queridos.
1: Paga bem enquanto aqui. Bolachinha salgada.
0: Aqui daí é tudo fit.
1: É, tudo fit.
0: Aqui o café da moçada é tudo fit.
1: É. Tá bom.
0: O senhor não quer participar das coisas, né?
1: Não, não.
0: O senhor não vai, então não pode reclamar.
1: Não tem tempo.
0: Quem não participa aí não pode reclamar das coisas daí.
1: O Josué disse que a bosta é com ele.
0: É.
1: Ele gosta muito de estar sempre participando das coisas.
0: É, pois é. Aí depois vão ficando pra trás, vão perdendo espaço e depois reclamam, né?
1: É, espaço pra ir pra fora.
0: É. Não, eu tô falando no ambiente de trabalho.
1: Ah,
0: é,
1: tá,
0: depois não pode reclamar.
1: Aqui nós estamos.
0: É.
1: Nós estamos.
0: É, então.
1: É. Já vamos fazer mais umas coisas aí também.
0: É? Aham. Uhum. Tá bom, então.
1: Ajudar a Delaine.
0: Vamos aguardar pra ver.
1: Vamos ver.
0: Mas vamos, o povo quer saber dos acontecidos,
1: vamos
0: aí?
1: Vamos lá, então.
0: Futricas, intrigas, picuinhas?
1: Vamos lá. 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Que convida. 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
1: E um motociclista de 45 anos ficou ferido após se envolver em um acidente de trânsito na tarde desta quarta-feira na SC-340 em Presidente Getúlio. A ocorrência foi registrada por volta de 2:30 da tarde no centro, nas proximidades do portal da cidade. Segundo a Polícia Militar Rodoviária de Aurora, o acidente envolveu um Polo Track conduzido por uma mulher de 37 anos e uma motocicleta Honda C100 bis pilotada por um homem de 45. Conforme o relato repassado à Polícia Militar Rodoviária, o carro seguia pela SC-340 no sentido Ibirama, Presidente

0: Túlio, quando reduziu a velocidade por causa de uma lombada física. Nesse momento, a motocicleta que seguia no mesmo sentido atingiu a traseira e a lateral do veículo. O motociclista sofreu ferimentos e foi encaminhado pelo Corpo de Bombeiros de Presidente Getúlio. Em seguida, ele foi encaminhado ao Hospital em Maternidade Maria Auxiliadora. A condutora do carro não se feriu. E um motociclista de 25 anos ficou ferido após uma colisão entre uma moto e um carro na noite desta quarta-feira, na SC-350 em Rio do Sul. O acidente foi registrado por volta de 6:30 da tarde na rodovia, ali no bairro Albertina. Segundo a Polícia Militar Rodoviária de Aurora, o acidente envolveu um Chevrolet Tracker conduzido por um homem de 49 anos e uma Honda NXR-125 pilotada por um homem de 25. Conforme o relato apurado no local, o motorista da Tracker seguia na SC-350 no sentido Rio do Sul Aurora. Ao chegar em frente à empresa, ele teria iniciado a travessia da rodovia após um caminhão que vinha no sentido contrário parar na pista e sinalizar, dando preferência para a passagem. Nesse momento, um motociclista que seguia no mesmo sentido do caminhão realizou uma ultrapassagem e acabou colidindo frontalmente contra a lateral da Tracker. O condutor da motocicleta sofreu lesões no joelho direito, foi atendido pelo Corpo de Bombeiros, em seguida encaminhado ao Hospital Regional. O motorista do carro não se feriu. A velocidade permitida no trecho é de 50 quilômetros por hora. E um motociclista de 28 anos ficou ferido após um acidente envolvendo uma motocicleta e uma bicicleta na noite desta quarta-feira em Presidente Getúlio. A ocorrência foi atendida às 18:30 na rua Kurt Hering, no centro. Segundo os bombeiros voluntários daquele município, o condutor da motocicleta apresentava lesões na perna esquerda e escoriações no joelho. A vítima recebeu atendimento pré-hospitalar, foi imobilizada e encaminhada ao hospital e maternidade para ser atendida. O ciclista envolvido no acidente deixou o local antes da chegada das equipes de socorro. E uma mulher foi presa na manhã desta quarta-feira após uma criança ser encontrada desacompanhada no centro de Chapadão do Lajeado. A ocorrência foi registrada por volta de 9:20 da manhã e atendida pela Polícia Militar. Segundo a PM, a guarnição foi acionada pelo Centro de Operações para verificar uma situação de abandono de incapaz. Ao chegar no local, os policiais encontraram um menino descalço, com as roupas sujas, conversando com funcionários de uma loja. As funcionárias relataram aos policiais que se surpreenderam com a situação, já que a criança estava sozinha e pedindo dinheiro. Diante dos fatos, a Polícia Militar acionou o Conselho Tutelar de Chapadão do Lajeado para acompanhar a ocorrência e resguardar a integridade da criança, conforme prevê o Estatuto da Criança e do Adolescente. Durante o registro do boletim de ocorrência, a mãe do menino apareceu no local. Conforme a PM, a decisão pela prisão levou em conta a recorrência da situação relatada por documentos apresentados e pelas conselheiras tutelares, além das condições em que a criança foi encontrada. Ainda segundo a polícia, o menino estava desacompanhado, com as vestes sujas e pés descalços em um momento de frio. Para chegar até a loja, ele também precisou atravessar a principal via do município em um trecho com grande fluxo de veículos, o que teria exposto a criança a risco. A mãe recebeu voz de prisão e foi informada sobre o direito constitucional ao silêncio. Em seguida, todos foram encaminhados à delegacia de polícia de Tuporanga para os procedimentos cabíveis. Meu querido Diogo, por enquanto é isso. Qualquer outra informação, eu retorno aqui dentro do Bom Dia.
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Bom dia, sintonia por aqui. 7:02 agora. Pra matar saudades do rádio, sertanejão bom demais.

0: Leandro e Leonardo aqui no rádio pra matar saudades nessa manhã de quinta-feira. 7:06 por aqui. Manhã gelada na nossa região da cebola.
1: Bom dia, Diogo. Aqui no Frade tá frio.
0: Ah, deve tá mesmo.
1: Bastante frio. Uma moda boa aí pra nós ouvir.
0: Abraço pro Joel. Joel mandou um recado aqui, lá no costão do Frade, lá no Bom Retiro. Ah, se aqui tá frio, imagina por lá então. Agora aqui tá entre 2-3 graus aqui no centro de Tuporanga. Deve tá mais friozinho, deve tá mais friozinho por lá. Bom dia pra Raíssa Eduarda Reif. Ô Diogo, sextou na facção, hein? Somos em 5 costureiras aqui na Garras de Águia. Valeu, Raíssa, bom trabalho por aí. Boa sorte na promoção, hein? Sextou na facção. Sorteio amanhã, o sorteio é hoje, né? Na verdade, as participações hoje, quinta-feira, até o meio-dia. Hoje à tarde a gente realiza o sorteio, né? Da facção ganhadora pra preparar tudo, né? Pra ir até o frigorífico Perimbó, é separar todas as carnes pro entreveiro e até o supermercado Cravil, né? Toda a parte de legumes, pinhão e tudo mais. Pro Darcísio lá da Hert Beer separar aquele barrilzão de chopp de 30 litros, mais o chopp de vinho também. Pro o João Sérgio, nosso Masterchef, preparar toda a parte ali, né? De as suas espátulas, né? Pra deixar tudo prontinho pra fazer aquele entrever, aquele discão especial. E amanhã sextou na facção e hoje até o meio-dia pras costureiras, pros costureiros aí estarem participando com a gente. Bom dia por aqui.
2: Bom dia, Diogo.
0: Bom dia.
2: Tudo bem? Dione de Presenereu.
0: Fala, Dione.
2: Motorista da prefeitura aqui. Mandou um alô pra todos os motora aí que estão no trecho aí da educação aqui, buscando a piazada pro colégio. Valeu, Diogo. Tá friozinho pra caramba. E vamos piazada, aqui cama é feita pra dormir, não pra morar aqui. Tá chegando, busão.
0: Bora, Johnny, bora. Ô, Johnny, mas não dá pra judiar tanto assim da gurizada, né? Nós já fomos crianças um dia. E a gente sabe que é judiado. Isso que a gente tá só no no outono ainda, né? Não chegamos no inverno ainda, só, né? O outono já tá friozinho desse jeito, imagina quando chegar bem no inverno assim. Mas não dá pra cobrar muita gurizada, que nós já fomos crianças e jovens um dia. Bom dia pro Adriano Bruder lá em Petrolândia, a esposa Lucilene, enteada Maria Clara, afilhada a Luriane, o amigo Adelar Bauer. É, pra todo o povoarinho do lado da cidade de Sorriso, tá escutando bom dia por aqui. Os pais Rafael e Juliana, mandando parabéns aí pro filho, pro Miguel Pereira. Miguel tá completando 7 aninhos de vida hoje. Alô, Miguel, felicidades pra você, aquele abraço.
3: Grande Diogão, bom dia. Manda um alôzão aí pra galera que tá ouvindo a Rádio Sintonia, galera da rodagem, caminhãozão aí da LG Madeiras, Macaco Velho. Forte abraço pra todo mundo, ótima quinta-feira, que Deus nos abençoe, toque um modão aí pra nós, bem campeiro.
0: Valeu, valeu, Giovanni, gurizada aí no trecho, na carona, curtindo o nosso bom dia.
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0: 7:09, já pra quem tem giro de notícias. 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
0: Abraço pra galera aí dos antigos lá de Petrolândia, grande evento no finalzão de semana, a Sintonia marcando presença também aí no sabadão. Falando em Petrolândia e Cidade de Sorriso, né? Agendado pra hoje no Café com o João Sérgio aqui, prefeito em exercício de Petrolândia, o Diego mesmo vai estar por aqui conversando com o João Sérgio, o nosso Café com o João de hoje. Jean Carlos já está aqui no estúdio também, vem aí as informações do nosso giro de notícias, com a gente Daniel Equipamentos Agrícolas. 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
0: No Bom Dia 713.
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0: Vamos lá, Jean Carlos, nesta manhã gelada de quinta-feira de 2 graus agora aqui no centro de Tuporanga.
7: Esfriou.
0: Tá bem casacadinho?
7: Sim.
0: Esfriou?
7: Coloquei uma térmica aqui por baixo, rapaz. Tive que resgatá-la de novo do guarda-roupa.
0: Deu uma refrescadinha nessa manhã, então?
7: Deu uma esfriadinha, né?
0: Tá certo. Bom dia, Jean.
7: Bom dia, Diogão, bom dia a todos que estão em sintonia com a gente. Aquele cafezinho também pra dar aquela reforçada, né?
0: Ah, precisa, é precisa.
7: Diogo Maciel, trazendo alguns destaques lá do nosso site, sintonia.fm.br. Você ouvinte, acessa lá agora e fique bem informado, tá? Olha, Ponte dos Arcos será liberada para uso a partir de hoje lá em Rio do Sul. A abertura está prevista para as 3 horas da tarde, após trabalho de investimentos em tubulação e também troca de passarela de pedestres. É uma aguardada obra, né? E também a liberação da ponte lá em Rio do Sul, que aí gera muito trânsito, né? Lá no, na capital do Tuvalu. Então, a liberação será hoje à tarde, a partir das 3 horas, da Ponte dos Arcos. Também Fabrício Carpinejar palestrou em Rio do Sul com reflexão sobre saúde mental e inteligência artificial. O escritor falou sobre o uso da tecnologia, excesso de celular e também a importância de desacelerar no mundo digital. Com apoio de Pezente, a Câmara aprova projeto que garante benefício social a trabalhador rural contratado por safra. A proposta segue para a sanção presidencial e prevê continuidade de programas como o Bolsa Família durante o contrato de safra. Agrolândia cancela a FECOL para reforçar prevenção contra o El Niño. Recursos da festa de aniversário do município serão direcionados a ações preventivas contra possíveis eventos climáticos. Também médico do Hospital Bom Jesus orienta quando procurar o posto de saúde ou o pronto-socorro. Com o aumento dos casos respiratórios em todo o estado, o hospital alerta para sinais de gravidade e risco de superlotação.

0: nas emergências. Também atletas de Ituporanga conquistam pódios no BMX e no Velocross. O Bruno Kister ficou em terceiro lugar em Minas Gerais e Carlos Stipe assumiu a liderança em campeonato de Velocross. A administração de Ituporanga intensifica a limpeza de córregos e bocas de lobo antes do El Niño. O prefeito em exercício, Leandro Mai, afirma que equipes atuam no Rio Gabiroba e em pontos de risco aqui do município. E também Câmara de Bom Retiro questiona custo da britagem de pedras do Rio Campo Novo. A sessão também aprovou o Plano Municipal de Cultura e debateu a situação da ponte em Paraíso da Serra. Todas essas informações você ouvinte acompanha em nosso site. É só acessar o sintonia.fm.br, Diogo Maciel.
1: Tá combinado, tá aí, Jean Carlos, o nosso giro de notícias começando aqui as informações da nossa região da cebola. Já tem cotação agrícola, o preço da cebola também. Tem Ronaldo Coutinho, nosso homem do tempo, direto da Climaterra em São Joaquim, vai estar por aqui. Tem café com o João, Josué Guilherme Instantes também com a gente aqui no nosso Bom Dia Sintonia.
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1: Agora 7:16.
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1: 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Tá chegando o Josué, vem mais informações aí no nosso giro de notícias, com a gente a Hertz Beer, o chopp, a cerveja da nossa terra. 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
1: Valeu, Darcísio. 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
1: 7:21 aqui no nosso Bom Dia. Josué Guerreiro com a gente nesta manhã de quinta-feira. Josué, boa quinta pra você, amigo. Bom dia.
3: Bom dia. Bom dia pra todos que estão conosco em sintonia. Que seja um excelente dia, uma excelente quinta-feira a todos nós, então, né? Vamos lá com as informações, alguns destaques aqui da nossa região. Começar com a cidade de Gilberto Leal. Ontem o Jonas trouxe as informações de que na cidade de Alfredo Wagner e também em Bom Retiro, nós temos aí o mutirão de castração de animais, e Gilberto Leal também vai ter aí esse mutirão de castração, né? Mas atenção que são só 100 vagas, tá? São 100 vagas, programa gratuito aqui, o PET levado a sério, né? É o maior programa de castração gratuita de todo o país e vai ser a castração no dia 26 de junho, lá em frente ao ginásio municipal Soldado Marcelo Creus. É, detalhe que todos os cães, gatos, todos os animais que forem aí já castrados, eles vão ser também identificados por meio da microchipagem, que é uma espécie de RG do animalzinho, né? Isso também ajuda a proteger, ajuda a ter mais informações. Então, as inscrições podem ser feitas aí até o dia 12 do próximo mês, ali na Secretaria da Agricultura, ou, é claro, até fechar aí a lista dos 100. Importante levar aí um documento do tutor, né? De quem é o tutor desse animal, CPF, RG, comprovante de residência também. Daí a castração vai ser no dia 26, lá em frente ao ginásio municipal, para os cães às 8 horas da manhã e para gatos aí felinos, né? A partir da 1 hora da tarde. Falar também da cidade de Aurora, traz aí no dia 25 de maio uma palestra especial sobre estratégia de precificação, auxiliando você aí a trazer precificação correta, valorização do seu trabalho, gerando aí mais valor ao seu negócio, né? E no dia 28 de maio, a administração traz aí um curso especial também sobre Instagram de pequenos negócios, né? Uma forma de você utilizar também as redes sociais para potencializar os seus negócios. Então, Cidade Aurora trazendo essas possibilidades para você, então, de cursos, né? E para fechar aqui, informação de Petrolândia, né? A administração de Petrolândia está aí comemorando a chegada de mais 2 veículos. A Secretaria de Saúde de Petrolândia recebe esse reforço para o transporte de pacientes, né? Um micro-ônibus, capacidade de 28 lugares, oferecendo mais conforto e segurança aí aos pacientes que precisam se deslocar para atendimento fora do município. Essa aquisição foi intermediada pela deputada Ana Paula Lima, e o outro veículo é o Chevrolet Spin, que passa a integrar outros dois veículos Chevrolet Spin, né? Passam a integrar aí a frota municipal, adquiridos por meio de emenda parlamentar do deputado Carlos Chiodini, valor aí aproximado de R$ 300 mil. Tanto aí o reforço também na frota do município de Petrolândia, né? Ituporanga também, prefeito Jason Curtis aí divulgou por meio das redes sociais, ele está em Brasília, mas divulgou aí também a chegada de um ônibus, desse também encaminhado pela deputada Ana Paula Lima, né? Aurora também foi um município que foi contemplado, prefeito Lila também ontem trouxe essa informação divulgando a chegada desse veículo também, esse micro-ônibus encaminhado pela deputada Ana Paula Lima. Diogo, eu volto daqui a pouquinho trazendo as informações então da cotação agrícola, ou melhor, o preço da cebola, Diogo.
1: Tá combinado, Josué Guerreiro, nosso repórter, sintonia as informações aqui.

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0: 7:25 aqui no nosso Bom Dia. Josué Guerreiro, o preço da cebola com você.
4: Muito bem, Diogo. O preço da cebola, para essa reta final da cebola, acaba dando uma enfraquecida, tá? O preço da cebola vai ir da casa de R$1,60, R$1,80, R$2. Pode ter alguma negociação, até acompanhei ontem aqui no grupo dos cebolicultores, em alguma negociação acima, mas a cebola chega um momento aí que acaba não tendo um preço padrão, né? Aliás, a safra toda foi assim, né? Uma safra lastimável mesmo, né? A cebola vem para casa dos R$2, vamos colocar assim, né? Podendo ter alguma negociação ainda, algum mercado a ser abastecido com valor um pouco acima aí dos R$2, mas vindo para casa dos R$2 ou um pouco menos, dependendo da situação, né? E pela primeira vez, Diogo, ao fazer a consulta aqui a alguns compradores aqui da região, que a gente mantém um contato quase que diário, né? Pela primeira vez, alguns compradores já estão mencionando aí que encerraram a compra de cebola aqui na região, né? Então, nós estamos encaminhando para o fim da safra. Ainda tem cebola, obviamente, ainda tem cebola, mas alguns compradores já começam a encerrar as atividades. E outros já informando que na próxima semana possivelmente vão também encerrar a compra de cebola aqui, né? Então, a safra de cebola indo para a reta final e essa informação de hoje, né? Algumas cerealistas já encerrando a comercialização de cebola, a compra de cebola aqui na região. Diogo, a você, aos ouvintes, um grande abraço e uma ótima quinta-feira.
0: Tá aí, Josué Eger, as informações da cotação agrícola, o preço da cebola aqui no nosso Bom Dia. Cotação agrícola que retorna aí com os demais produtos no Jornal da Sintonia, ao vivo aqui no rádio, a partir do meio-dia. 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
0: Tá chegando ele, tá na hora de Ronaldo Coutinho atualizar a previsão do tempo nesta manhã de quinta-feira por aqui. Aqui no centro de Ituporanga ainda aquela tradicional neblina, né? De todas as manhãs. Temperatura que já chegou a 1 grau aqui na João Stephens na 260. Pra quinta-feira, pra sexta, pra gente programando o nosso final de semana. O tempo na região da Cebola, Ronaldo, bom dia.
2: Bom dia. É, o dia começa frio, mínimas aí próximas de zero até negativo em alguns pontos, entre 0 e 3. E à tarde, provavelmente, na casa aí dos 15, 17 graus. Também com tempo bom e frio na sexta, pode ter alguma geada onde não tiver nevoeiro, abaixo de 4 graus. E à tarde não passa muito dos 15, porque tem uma chance pequena de alguma chuva ou garoa à tarde ou à noite. Sábado e domingo fica nublado, aberturas de sol, nublado e chance de chuva. A temperatura permanece, no geral, bastante amena no fim de semana. Provavelmente na segunda ainda tem uma chancezinha de chuva com bons períodos sem. Da Climatea, Ronaldo Coutinho.
0: Tá falado, Ronaldo Coutinho. Valeu, Ronaldo Coutinho, nosso homem do tempo aí, que retorna ao longo da programação Sintonia com a gente.
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0: Vem com o nosso Bom Dia e o grupo Marcação. 7:32. Já já tem café com o João por aqui.

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2: 7:39 aqui no nosso Bom Dia. Já tem café com o João por aqui. João Sérgio recebendo hoje o prefeito em exercício de Petrolândia, Diego Bez. Agora, João Sérgio, vamos a Brasília. Tem informações aí para falar para você, agricultor, para você, produtor agora. Deputado Rafael Pezente está com a gente na linha, João.
5: É isso aí, Diogo. Olha, com apoio do presente, Câmara aprova projeto que garante benefício social a trabalhador rural contratado por safra. A proposta segue para sanção presidencial e prevê continuidade de programas como Bolsa Família, por exemplo, durante o contrato de safra. Deputado federal Rafael

0: é o Pezente. Pezente, bom dia, amigo, nos fale mais a respeito desse assunto.
1: Bom dia, João, bom dia para você, ouvinte do café. É, João, quando vem notícia de Brasília, geralmente é bomba, né? Dessa vez não, graças a Deus,

0: cadastrados possam ter o seu nome no contrato de curta duração sem perder o Bolsa Família. A gente que trabalha com cebola aí na região sabe que é um pepino muito grande, né? As pessoas vêm para trabalhar, não querem ser registradas, e aí bate a fiscalização do Ministério do Trabalho. Fiscalização não, né? Bate a perseguição que o Ministério do Trabalho faz com os produtores da nossa região. O resultado todos sabem qual é. É multa, indenização, é o nome de produtores da nossa região na lista suja do trabalho escravo do Ministério do Trabalho. Tudo porque os agricultores, né, querem registrar os trabalhadores que vêm, mas não podem registrar porque eles têm medo de perder o Bolsa Família. Agora, enfim, o Bolsa Família, os benefícios sociais que esses trabalhadores têm nas suas casas vão ser mantidos mesmo com o registro, mesmo com o nome deles no contrato de curta duração ou registro em carteira de trabalho, como o produtor preferir. O projeto agora vai para a sanção presidencial. O Lula não é nem louco de vetar esse projeto, porque se vetar, a gente derruba instantaneamente o veto, porque temos voto suficiente dentro do plenário da Câmara. E outras matérias de interesse do agricultor nas próximas semanas também devem ser pautadas aqui no Congresso Nacional. Um abraço para ti, João, para todos os ouvintes da sintonia. E vamos para a luta, com fé em Deus e pé na tábua.
1: É isso aí, deputado. Agora se torna mais fácil, digamos assim, para o registro, né? Ninguém queria perder os benefícios, porque muitas vezes fica 3 meses aqui e fica 9 lá, né? E lá depende desses programas sociais do governo federal. Tomara que dê certo. Daqui a pouco eu volto com o café, meu querido Diogo.
2: É aí, João Sérgio, nosso repórter, sintonia as informações no Bom Dia pra você.
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2: 7:45 agora, João Sérgio é com você.
1: Muito bem, Diogo. 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

0: 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No café de hoje, eu recebo o presidente da Câmara de Vereadores de Petrolândia, hoje vereador, hoje prefeito interino, né? Uma semana à frente do Poder Executivo, enquanto o titular, o prefeito Rodrigo, e o vice Cidinho estão em Brasília na marcha dos prefeitos. Diego Beus, prazer recebê-lo aqui. A gente sabe que numa semana à frente do Poder Executivo, pouco pode ser feito em termos de projeto imediato, mas geralmente se dá continuidade àquilo que já vinha sendo feito pela administração, né? Bom dia, é um prazer recebê-lo.
1: Bom dia, João. Bom dia, Diogo. Bom dia a todos os ouvintes da Rádio Sintonia, em especial aos ouvintes do município de Petrolândia. Como você falou, uma semana é pouco, né? Mas a gente dá continuidade nos trabalhos que estavam sendo realizados, e a gente consegue fazer alguma coisa assim que a gente tinha em mente e se prepara para talvez ter outra oportunidade e talvez se inteirar um pouco mais como funciona o executivo, né? A gente trabalhava no legislativo, é diferente as funções, mas assim a gente vai buscando experiência para estar inteirando as duas funções.
0: Prefeito, e como é que está sendo esta experiência? Porque muitas vezes você está lá comandando o legislativo, tem uma visão diferente de como que funciona o executivo. Agora dentro do executivo, como é que está sendo essa experiência em saber de fato como que funciona a outra máquina?
1: São dois sistemas bem diferentes, né? O executivo ele tem que executar as coisas que a população tem a demanda. A parte do legislativo a gente vê os projetos que dão encaminhamento, mas geralmente são sistemas bem diferentes. Mas é uma boa experiência, a gente leva para o legislativo também. Acredito que o legislativo e o executivo eles têm que andar juntos para a máquina funcionar bem certinho. E é uma experiência muito boa. Mesmo sendo só uma semana, mas a gente consegue levar bastante experiência.
0: Ontem, Petrolândia sediou uma reunião dos coordenadores de defesa civil do Alto Vale do Itajaí, porque se fala muito em El Niño. Isso acaba trazendo de uma certa forma uma preocupação a todos os municípios, até mesmo no caso de Petrolândia, que só tem um pequeno rio que corta a cidade, mas sempre se faz necessário ter algumas ações para evitar principalmente alagamentos no centro da cidade, como é costumeiro lá em Petrolândia. O senhor acompanhou esta reunião, o que o senhor tem a nos dizer com relação a isso?
1: Isso, ontem tivemos a reunião com os coordenadores regionais aí da Defesa Civil dos municípios da AMAV, e a sede foi na Câmara de Vereadores de Petrolândia, onde pude acompanhar, onde eles tiveram reunião para tá vendo algumas principais, vamos dizer assim, o que eles podem estar fazendo para
0: ações para evitar danos maiores.
1: Ações para evitar danos maiores, para estar preparados para se acontecer o que realmente está previsto, né?
0: Petrolândia, por exemplo, o senhor deve

0: fazendo alguma ação nesse sentido, nesse período, enquanto está à frente do executivo?
1: A gente está acompanhando, né? Que nós temos o Felipe lá, que é coordenador, ele está à frente disso, mas ele já está tudo bem encaminhado, ele trata com bastante responsabilidade e acredito que ele está bem por dentro dos assuntos e vai dar uma continuidade boa ali para a população poder ficar tranquila.
0: O grande calcanhar de Aquiles da administração continua sendo estrada, né, prefeito? Caçambadas e caçambadas de pedra, parece que não tem pedra que chega, né? E não é diferente com o senhor, apenas uma semana à frente do Poder Executivo, os pedidos devem ser constantes, né?
1: Com certeza, João, os pedidos são constantes, o telefone não para, né? Só que assim, a gente já tinha alguns trabalhos encaminhados, então não pode ser deixado para trás, né? Não pode tirar uma máquina de uma comunidade para colocar em outra, para começar um trabalho e deixar o outro parado. Então a gente teve calma com tudo e a gente vai fazer o possível que a gente conseguir. Mas, como eu disse, uma semana é pouco, mas a gente vai estar tratando assim com responsabilidade, deixando obras prontas e não começando o que não se consegue terminar, né? Porque a previsão já é de chuva para amanhã, né? Então é complicado estar fazendo muito, começando muitas obras e não poder terminar, né?
0: No geral, as estradas são boas?
1: No geral, tão boas, tem uns trabalhos paliativos que precisa ser feito, né? Alguns patrulhamentos, mas assim, a gente tá conseguindo deixar elas em estado trafegável, bem bom, assim. E a sorte que a gente tem bastante pedreiro no município também e estamos com um maquinário bom, os empregados ali também são bem companheiros, eles não têm hora para trabalhar, então a gente está conseguindo fazer um bom trabalho.
0: Todo prefeito que assume, nem que for por uma semana, sempre tem os seus projetos, sempre tem o seu reduto eleitoral no qual ele quer mostrar para aquela comunidade ou para as comunidades no qual o elegeram, que ele tem condições de ser prefeito no futuro. O senhor está focando alguma ação na sua região, no seu reduto? Como é que está funcionando?
1: Assim, João, quando eu fui pedir voto na minha eleição, eu disse que eu não ia trabalhar só para uma comunidade. Então, você pode ver que vai ter máquina trabalhando em todo o município. Claro que a gente se preocupa mais onde a comunidade que a gente mora, né? Com certeza vai ser feito trabalhos lá também. Mas vamos fazer trabalho em todo o município, desde agricultura, obras, saúde, que precisar de saúde, vai estar sendo feito. E a questão é trabalhar por todo o município.
0: O senhor fica até quando como prefeito?
1: Eu fico até sexta-feira.
0: Até sexta-feira. Aí segunda retorna o Rodrigo e o Cidinho.
1: Isso.
0: Como é que está sendo essa experiência?
1: Experiência muito boa. Assim, apesar de que é bem turbulento, né? É bem corrido, a gente não consegue fazer tudo uma semana, o que a gente tem em mente, mas uma experiência muito boa.
0: Isso é bom porque daí sabe que quando for pedir alguma coisa para a administração, a gente já pede com outro olhar, né? Por saber da dificuldade do andamento da máquina, né, prefeito?
1: Isso. As coisas não são como a gente pensa, né? Não é vou pedir e já tá sendo feito. Tem muita demanda e demanda muito tempo para ser feito as coisas.
0: Vamos voltar um pouquinho pro seu habitat natural, que é a Câmara de Vereadores. Como é que estão os trabalhos lá?
1: Os trabalhos andam, agora estamos trabalhando, tá bem tranquilo. Às vezes tem algumas pendengas, né? A gente tem uns conflitos, mas é saudável também, eu acredito que tem que ter, né? Os dois lados, alguém tem que, se todo mundo pensasse igual, não seria democracia. Então a gente respeita a opinião de todos, mas assim, a gente leva com muita cautela e para o trabalho também dar certo, né?
0: Muito obrigado, Diego Beus, presidente da Câmara de Vereadores e agora prefeito interino do município de Petrolândia, pela sua participação aqui no Café. Sucesso destes mais dois dias como prefeito do município e, claro, também como presidente da Câmara de Vereadores.
1: Muito obrigado, João. Agradeço.

0: oportunidade e deixar um abraço aí para toda a população de Petrolândia aí.
1: Bacana. Precisou de pedra? Até sexta-feira é no celular do Diego.
0: Vamos com calma.
1: Meu querido Diogo, é isso. Amanhã tem mais café.
2: Tá aí o nosso café, tá aí o nosso bom dia nas manhãs aqui da sua sintonia. Amanhã o João volta com a gente no Bom Dia Sintonia.
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2: 7:56 por aqui. Quem tá chegando por aí é ele, Adriano Coelho, para te fazer companhia no nosso Manhã da 94. Tem abraços, tem recados, tem alôs aqui no rádio. Os pais, a Ivone e o Livino, lá da Serra dos Alves. Abraço pra família lá em Agrolândia. Mandando pra filha, pra Andréia Ribeiro Muniz. A Andréia que está de aniversário hoje, lá no Rio Garganta. Não, lá no Ribeirão Garganta. Lá no Ribeirão Garganta, aniversariante de hoje. Parabéns aí pra Andréia Ribeiro Muniz, aniversariante desta quinta-feira. Ei, Maios, bom dia, sintonia por aqui, pra todos vocês da rádio. Ô, Diogo, falei que eu tô de aniversário hoje, viu? Quero uma música bem bonita pra mim. A Isolene mandou um recado. Alô, Isolene, um abraço pra você, parabéns, felicidades, então, aproveite o seu dia. Alô, vamos pro Silvério Mon, mandou um recado aqui. Ô, Diogo, tem neblina e não é pouca, viu? Valeu, Silvério. Bom dia pro Diego da Silva, alô, Diegão, lá do Garrafão em Buia. Mandou imagens por aqui também daquela geadinha, lá no Garrafão nessa manhã de quinta-feira. Altair Cipriani, lá de Florestal, lá em Chapadão do Lajado, tá mandando pro Edmar Schneider. Alô, Edmar, aniversariante de hoje. Aquele abraço, felicidades, tudo de bom por aí. Abraço pra galera da Lara Confecção. São em 15 costureiras lá, curtindo a programação do nosso Bom Dia. Que bacana demais. Bom trabalho para todas vocês por aí. E também pro Vanildo, pra Débora Confecções, lá em Petrolândia, lá no centro. É, povarendo, trabalhando lá e curtindo o nosso Bom Dia por aqui também. Até o meio-dia tá valendo, viu? Até o meio-dia tá valendo a sua participação, da sua facção, da sua confecção, pra nossa promoção Sextou na Facção, viu? Amanhã, sexta-feira, chimarço de locutores aí da sintonia, galera, vai. João Sérgio, nosso Masterchef, Hert Beer com o nosso Super Chopp. O Márcio, velha gurizada do Animação Farangueira. Tem supermercado Cravil e também o frigorífico Perimbó, preparando tudo com muito carinho para o baita entreveiro desta sexta-feira, meu querido Adriano Coelho. Ah, não, peraí que não é esse aí, é aqui, esse aqui, pra te falar.
4: A gente vai junto.
2: A gente vai, claro.
4: Tá felizinho, né?
2: Eu?
4: Falando da animação Farangueira.
2: Sim, porque agora é uma animação total amanhã.
4: Isso, agora tu tá quase, tu tá saindo do programa, né?
2: Tô saindo do programa.
4: Agora eu vou te deixar feliz.
2: Por quê?
4: Quer dizer, triste.
2: Por quê?
4: O que deu com o verde ontem?
2: Ah, pai do céu, olha, meio desanimado aquele povo lá.
4: Visse como é que é?
2: É. Mas assim, não serve como justificativa.
4: Não, mas tá.
2: Mas
4: bom,
2: eu vi a coletiva do técnico do Palmeiras depois do jogo.
4: Ele disse que guardou pra...
2: Não, é que daí um repórter perguntou pra ele, e isso vai valer pro Flamengo, por exemplo, também. Já é sábado, Palmeiras e Flamengo, né? Tu acha que os dois times vão completar pro jogo?
4: Não.
2: Os dois times, assim,
4: com vontade,
2: os caras que vão jogar a Copa do Mundo foram convocar, eles vão botar o pé pra ir pro embate?
4: Vai perder mesmo a Copa do Mundo aí.
2: Por exemplo, o Palmeiras pra seleção brasileira não teve nenhum pro Brasil. Mas para as outras seleções, Paraguai, Uruguai, tem vários. O Flamengo da mesma forma, que tem só uma seleção ali no Flamengo.
4: São 11 mais ou menos jogadores.
2: Tu acha que esses caras vão botar o pé assim pra... nos 45 do segundo tempo, esse macho cair e não ir pra Copa?
4: Nunca. É bem isso. Eu acho também, a minha expectativa do jogo é um bom jogo, porque tem todos os dois sem elenco bom, mas todo mundo vai dar uma seguradinha pra não se machucar, com certeza.
2: O técnico do Palmeiras ali e pra todos os times que tem convocados pra as seleções.
4: 2-0 pra gente.
2: Copa do Mundo é de 4 em 4 anos.
4: Mas é 2-0 só pra gente.
2: Só?
4: Só.
2: Tá bom, então.
4: Por causa de poupar, né? Pode poupar.
2: Vai poipar o jogador e vai poipar no gol também.
4: Vai. Pedro vai guardar mais um, mas tudo bem, deixa eu falar.
2: Um bolinho, uma
4: Ancelotti,
2: coca?
4: Eu acho que o Ancelotti ainda vai... Ontem o Pedro fez mais um, ele vai olhar assim e falar, rapaz, eu vou tirar
2: o Neymar. Vou ter que desconvocar o Neymar e chamar o Pedro.
4: Vai, companheiro.
2: Bolinho, uma coca, segunda-feira?
4: Pode ser, porque hoje já tem, já trouxe hoje.
2: Não, hoje o Diegão trouxe já.
4: Ah, foi o dia que trouxe, não deu pra ir.
2: Segunda-feira a gente vê,
4: Bolinho, uma coca.
2: Bolinho, uma coca.
4: Apostado.
2: Perfeitamente, tá.
4: Se perder, tu paga o bolinho, a coca.
2: E se tu perder?
4: Não, se empatar.

0: se empatar, é. Eu pago o bolinho e tu paga a coca.
1: Tá, fechou a caixa.
0: Acho que o preço é mais ou menos. Boa quinta-feira, daqui a pouco eu volto com as dicas aí do repórter da economia por aqui também na programação da Sintonia, líder de audiência na região da Cebola.

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2: Alô, quinta-feira.
0: Adriano Coelho.
2: Estamos chegando no dia 21 de maio de 2026, na manhã geladinha, geladinha de quinta, né? Bota um casaquinho pra ir pra rua, hein? Manhã de Manhã da 94 já no ar. Bom dia, bom trabalho pra toda a equipe Sintonia, moçada, postos aqui no rádio. E barriguinha cheia, né? O nosso convidado do café hoje com o João trouxe, inclusive, o cafezão bolinho. Ô, oh, capricho, coisa boa. Deixou a galera mais feliz aqui no rádio. Bom dia, bom trabalho a toda a equipe Sintonia. E bom dia pra você, ouvinte ligado com a gente no interior, na cidade, nos bairros, no trabalho, no descanso. Pra quem no carro tá nos dando uma carona, nos acompanha no aplicativo, na internet, tá ligado ou ligado aqui? Em qualquer lugar desse mundão, onde quer que você esteja, tá na sintonia com carinho, é o nosso desejo.
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2: Boa quinta-feira, bora botar a máquina pra trabalhar, né? Como diz o Porto, um abraço. 8:06 de Barretos a Nashville. Começamos com César Menotti e Fabiano. 8:07, marca o relógio já, previsão do tempo, destaques dos portais de notícias, as manchetes e notícias da polícia, o alô pro aniversariante, os avisos, recados e muito mais no Manhã da 94.

Que beleza! 8:10 de uma manhã geladaça em Ituporanga. Já tivemos aí 4, 5 graus, agora 6 graus a temperatura vai subindo porque o sol deve predominar no dia de hoje.

0: hoje. Segundo Ronaldo Coutinho, a previsão pode chegar até 15, 16, até 17 graus na região hoje à tarde, na hora mais quente do dia. Sexta-feira também deve ser tempo bom com frio. Tem possibilidade de geada, viu? Especialmente locais aí com temperatura abaixo de 4 graus, talvez até frio igual ou mais que hoje. Não deve passar muito dos 15 à tarde, viu? A temperatura máxima um pouquinho mais amena também amanhã. Com chance de chuva e garoa à tarde ou à noite na sexta-feira, segundo Ronaldo Coutinho nos atualizou com a previsão do tempo. Ele estará com a gente às 10h15 da manhã novamente e a previsão informada por ele sempre, Coutinho. 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
0: 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Casa das Tintas, Ituporanga. 8h14, já já os destaques dos portais de notícias.
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0: 8:19 agora.
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0: Do portal de notícias da Sintonia FM, sintonia.fm.br. São muitas as informações referentes à nossa região. Inclusive, mulher é presa após criança ser encontrada sozinha em Chapadão do Lajeado. É um dos destaques, tá lá no sintonia.fm.br. Tem muito mais de notícia de polícia que o João Sérgio já atualizou também nesta manhã. De todos os municípios da região, as informações no sintonia.fm.br. Na imprensa estadual, INSC, nova lei da aposentadoria aos 75 anos avança. Veja regra e direito ao FGTS na matéria. Também é destaque nacional hoje. No Globo.com, operação prende a influenciadora Deolane por ligação ao PCC. Tá lá na manchete. Polícia Federal rejeita a proposta de delação premiada de Daniel Vorcaro. Destaque nacional hoje também no R7. A operação que prendeu Deolane Bezerra por esquema milionário ligado à cúpula do PCC é destaque hoje. Às 8:20, daqui a pouquinho, às 8:30, a gente acompanha as manchetes policiais também aqui no rádio com João Sérgio.

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0: Confirmando, 8:30.
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0: Conta pra gente, João Sérgio, o que será a notícia? Daqui a pouquinho, às 9, quando você traz notícias da polícia. Hoje é às 9 da manhã, tá bom, meu querido? Bom dia.
2: Muito bom dia, meu querido Adriano. Bom dia a todos que nos acompanham. Façamos desta uma quinta-feira maravilhosa, apesar do frio. 9 horas da manhã nos fatos policiais. Colisão frontal na BR-470 deixa um morto e dois feridos em um grave acidente ocorrido nesta madrugada. Informações que eu vou trazer para o supermercado Wagner do Evandro do Girassol. Fala aí, Evandro.
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2: Mulher é presa após abandono de criança em Chapadão do Lajeado. Informações que vem para Luau Kids com a Lúcia. Alô, Lúcia, bom dia, bom dia.
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2: Adriano, 9 horas da manhã. Estas e outras informações, tivemos outros acidentes ocorridos aqui no Alto Vale do Itajaí e a gente conta tudo nos fatos.
0: Atualiza a gente daqui a pouquinho, então. Bem, obrigado, João.
2: Já, valeu, querido.
0: Valeu. 27 minutos pro seu retorno, João. 27 para as 9.
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1: 8:41.
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3: 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Bom dia, Roberto.
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1: 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João Sérgio, fatos policiais ao vivo, meu querido.
3: É nós, meu querido. 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

0: 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Já mandou pra cá a sua foto da facção aí com a galera toda e de onde é a facção? Sorteio é hoje, gente, 12:00, tá bom? Então dá tempo. Alô, Keila, conta aí.
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2: 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Valeu!
0: 9:08. E o motociclista de 45 anos ficou ferido após se envolver em um acidente de trânsito na tarde de ontem na SC-340 em Presidente Getúlio. A ocorrência foi registrada por volta de 2:30 na rodovia no centro do município, nas proximidades do portal da cidade. Segundo a Polícia Militar Rodoviária, 6º Grupamento de Aurora, o acidente envolveu um Polo Track conduzido por uma mulher de 37 anos e uma Honda C100 bis pilotada por um homem de 45. Conforme o relato repassado pela Polícia Militar Rodoviária, o carro seguia pela SC-340 no sentido Ibirama Presidente Getúlio quando reduziu a velocidade por causa de uma lombada física. Nesse momento, a motocicleta que seguia no mesmo sentido atingiu a traseira e a lateral do veículo. O motociclista sofreu ferimentos e foi atendido pelo Corpo de Bombeiros de Presidente Getúlio. Em seguida, ele foi encaminhado ao Hospital e Maternidade Maria Auxiliadora. A condutora do carro não se feriu. Ainda conforme a Polícia Militar Rodoviária, a análise do ponto de impacto e os relatos dos envolvidos indicaram que o motociclista não teria mantido a distância regular do veículo à frente. A velocidade permitida no trecho é de 50 km/h e o tempo era bom no momento do acidente. A motorista do Polo foi submetida ao teste do bafômetro, que apontou resultado negativo para ingestão de álcool. Os veículos foram liberados aos proprietários e familiares. E Um motociclista de 25 anos ficou ferido após uma colisão entre uma moto e um carro na noite desta quarta-feira em Rio do Sul, na NC-350, nas proximidades do Apagão Extintores. Segundo a Polícia Militar,

0: rodoviária de Aurora. O acidente envolveu um Chevrolet Tracker conduzido por um homem de 49 anos, uma Honda NXR pilotada por um homem de 25. Conforme o relato apurado no local, o motorista da Tracker, seguindo o sentido SC-350 a Rio do Sul para Aurora, e ao chegar em frente à empresa, ele teria iniciado uma travessia na rodovia após um caminhão que vinha no sentido contrário parar na pista e sinalizar, dando preferência para a passagem. Nesse momento, o motociclista que seguia no mesmo sentido do caminhão realizou uma ultrapassagem e acabou colidindo frontalmente com a lateral da Tracker. O condutor da motocicleta sofreu lesão do joelho direito e foi atendido pelo Corpo de Bombeiros Militar. Em seguida, ele foi encaminhado ao Hospital Regional, onde passou por exames que constataram fratura na pátela do joelho direito. O motorista do carro não se feriu. A velocidade permitida no trecho é de 50 km por hora e, segundo a Polícia Militar Rodoviária, o tempo era bom no momento do acidente. Ainda conforme a Polícia Militar Rodoviária, os dois condutores passaram pelo teste do bafômetro com resultado negativo para ingestão de álcool. 9:12, é hora de ouvir o recado aqui da Clínica de Ultrassonografia, Doutor Imagem.
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0: e você vai se surpreender com o atendimento e pela qualidade nos combustíveis. 9:15. 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Alô, Dionísio, conta aí, meu querido.
1: 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Hoje a partir das 19h da noite.
0: Valeu, pelo que o Adriano me mostra aí, foi uma enxurrada de WhatsApp, né? Muito obrigado pela audiência que nos dão aqui amanhã da 94 e aos fatos policiais. Um homem de 32 anos morreu e outras duas pessoas ficaram gravemente feridas em um acidente de trânsito registrado na madrugada de hoje na BR-470 em Abiúna. A colisão frontal aconteceu por volta de 1:30 da manhã no KM-93 da rodovia no bairro São Luís. Envolveu um Honda Fit com placas de Balneário Barra do Sul e também um GM Celta de São Francisco do Sul e uma carreta Iveco Stralis de Fraiburgo. Segundo as informações repassadas pelas equipes de atendimento, o passageiro do Honda Fit foi encontrado no interior do veículo já sem sinais vitais. O condutor de um carro, um homem de 28 anos, sofreu ferimentos graves e foi atendido pelos bombeiros voluntários da Ascurra Pio e Rodeio e encaminhado ao hospital Dr. Valdemiro Colauti, lá de Ibirama. Segundo informações repassadas aqui também pela Polícia Rodoviária Federal, no Celta, a motorista de 31 anos ficou presa às ferragens. Ela foi imobilizada e conduzida em estado grave ao Hospital de Indaial pela Unidade de Suporte Avançado do SAMU. O condutor da carreta, um homem de 63 anos, estava caminhando pela cena quando as equipes chegaram. Ele não apresentava ferimentos visíveis e recusou atendimento e encaminhamento ao hospital. A ocorrência mobilizou bombeiros voluntários de Ascurra Pio e Rodeio, SAMU de Birama, Unidade de Suporte Avançado de Rio do Sul, Polícia Rodoviária Federal de Blumenau e Polícia Científica. Começamos bem a madrugada de quinta-feira. E um motociclista de 28 anos ficou ferido após um acidente envolvendo uma motocicleta e uma bicicleta na noite desta quarta-feira em Presidente Getúlio, aqui no Alto Vale. A ocorrência foi atendida por volta de 6:30 na rua Kurt Hering, no centro da cidade. Segundo os bombeiros voluntários de Presidente Getúlio, o condutor da motocicleta apresentava lesões na perna esquerda e escoriações na região do joelho. A vítima recebeu atendimento e foi encaminhada ao Hospital Maria Auxiliadora de Presidente Getúlio. O ciclista envolvido no acidente deixou o local antes da chegada das equipes de socorro. A polícia militar também esteve presente na cena. E uma mulher foi presa na manhã de ontem após uma criança ser encontrada desacompanhada no centro de Chapadão do Lajeado. A ocorrência foi registrada por volta de 9:20 da manhã e atendida pela Polícia Militar. Segundo a PM, a guarnição foi acionada pelo Centro de Operações, o Copom, para verificar a situação de abandono de incapaz. No local, os policiais encontraram um menino descalço, com as roupas sujas e conversando com funcionários de uma loja. As funcionárias relataram aos policiais que se surpreenderam com a situação, já que a criança estava sozinha e pedindo dinheiro. Diante dos fatos, a Polícia Militar acionou o Conselho Tutelar de Chapadão do Lajeado para acompanhar a ocorrência e resguardar a integridade da criança.

0: criança, conforme prevê o Estatuto da Criança e do Adolescente. Durante o registro do boletim de ocorrência, a mãe do menino apareceu no local. Conforme a PM, a decisão pela prisão levou em conta a ocorrência da situação relatada por documentos apresentados e pelas conselheiras tutelares, além das condições em que a criança foi encontrada. Ainda segundo a polícia, o menino estava desacompanhado, com as vestes sujas e os pés descalços no momento de frio. Para chegar até a loja, ele também precisou atravessar a principal via do município, um trecho com grande fluxo de veículos e que teria exposto a criança a risco. A mãe recebeu voz de prisão e foi informada sobre o direito constitucional ao silêncio. Em seguida, todos foram encaminhados à delegacia de polícia de Ituporanga para os procedimentos cabíveis. É, meu filho. Atenção, papais, mamães, a gente sabe muitas vezes que tem muitas famílias que passam por dificuldades, né? A gente não questiona isso, mas questiona a questão de deixar, né, uma criança sozinha, com frio, descalça, suja, na rua, pedindo dinheiro. Isso é muito complicado. E pelo que se nota e pelos documentos apresentados, já existe reincidência desse tipo de fato, né? Isso acontece que daqui a pouco a própria justiça entende que a mãe não tem capacidade para cuidar do filho e acabam tirando a criança e colocando num local para adoção legal, né? Então a mãe pode acabar perdendo um filho. Preste atenção, mamãe, papai, né? Dá uma atenção especial para as crianças, cuidem das crianças. Muitas vezes há necessidade de sair para pedir ajuda. Eu não sou contra isso, né? Eu sempre digo de que a minha avó e a minha mãe, elas saíam pedindo ajuda para poder me sustentar quando era pequeno, né? Isso não é mal nenhum. As pessoas passarem por dificuldades e não é feio pedir as coisas. Agora, expor uma criança, né, e ainda mais na situação que ela foi encontrada, isso é complicado, isso é inadmissível, né? E é crime, né, segundo o ECA. Meu querido Adriano, é isso? Quem que faturou as sopas aí? Foi uma enxurrada aí de mensagens, você sabe me dizer?
1: Dois recados. Os ganhadores, deixa eu trazer uma informação de agora também, pois o Diogão nos orientou. Um helicóptero caiu em Pomerode há instantes atrás. Bombeiro, SAMU, Arcanjo e Polícia Militar foram acionados por volta de 8:30 da manhã na Rua dos Atiradores, uma região residencial do bairro Terço Central, lá na cidade. O local é conhecido pela tranquilidade e casas com terrenos amplos e verdes. Ainda não se sabe a gravidade do episódio, né? Nem se tem vítimas, que deve ser divulgado posteriormente pelos bombeiros, mas é uma informação de agora, de instantes atrás.
0: Nós vivemos aí um tempo muito com nebulosidade, né? Isso acaba dificultando muito o voo, mas deixa eu dar uma olhada aqui que eu vou ter buscar aqui com as minhas informações.
1: Quando você busca aí, ó. Chapadão Lajeado, Charles Schmidt Farias ganhou rodízio de sopa do CT e Pamela Coelho de Ituporanga também ganhou rodízio de sopa do CT. Lembrar que você já mencionou, tem que passar aqui na rádio, pegar o Vale Sopa pra depois ir lá pro CT. Então, passa na rádio até às 18 horas pra pegar o seu cartão enquanto as secretárias estão aqui. Aí depois vai pra lá. Charles Schmidt Farias e Pamela Coelho, tá bom, João?
0: Bacana. Olha, um helicóptero caiu em Pomerode na manhã de hoje. Bombeiros, SAMU, Arcanjo e Polícia Militar foram mobilizados por volta de 8:30 da manhã para o atendimento à ocorrência na Rua dos Atiradores, uma região residencial do bairro Texto Central. O local é conhecido pela tranquilidade e casas com terrenos amplos e verdes. Ainda não se sabe a gravidade do episódio registrado nesta manhã. Daí a gente sempre, quando fala em helicóptero, claro, são muitos os helicópteros que tem por aí, e a impressão que se tem no local onde o helicóptero caiu, passa uma rede de alta tensão, né? Daqui a pouco pode, infelizmente, devido a neblina, se o helicóptero não tem aquele o transponder, né? Que tem aviões, né? Os helicópteros de pequeno porte não tem, tanto que são proibidos de viajar

0: noite, né? E os de grande porte tem. É, de repente, devido à neblina, acabou até mesmo, quem sabe, batendo na fiação dessa rede de alta tensão que passa no local. Mas a gente atualiza as informações dentro de instantes.
1: Obrigado, João. Acompanhamos Fatos Policiais, edição desta quinta-feira, 21 de maio.
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4: Bom dia, queridos e queridas ouvintes. Nesse momento de fé, nesta quinta-feira, quero lembrar das palavras de Jesus, que nós lembramos ainda antes de ele subir ao céu, lembramos da ascensão na semana passada, na quinta-feira. Mas naquela oportunidade, um pouquinho antes de subir ao céu, Jesus Cristo disse: quando o Espírito Santo descer sobre vocês, vocês receberão poder e serão minhas testemunhas em Jerusalém, em toda a Judéia e Samaria e até os lugares mais distantes da terra. E esse Espírito Santo nós lembramos no próximo domingo agora, domingo denominado Pentecostes, essa festa do povo judeu, e nesse dia aconteceu a descida do Espírito Santo, onde os discípulos do Senhor Jesus compreenderam o que ele falava e viveram o que ele tinha pedido, que era testemunhar a respeito de Jesus, anunciar que Jesus veio a esse mundo, morreu em nosso lugar, ressuscitou para nos dar a vida eterna, e ele está vivo intercedendo por nós. E aqui diz que nós recebemos esse Espírito Santo, que é um poder, mas não é um poder para nos engrandecermos, mas é poder para sermos testemunhas, é coragem para anunciar de Jesus, para falar de Jesus nesse mundo, para ser luz nesse mundo, para ajudar as pessoas a compreender o quanto precisamos de Jesus na nossa vida, o quanto precisamos do seu amor, da sua graça e misericórdia. Que você busque o Senhor Jesus e que o Espírito Santo o encha neste dia e todos os dias da sua vida. Deus o abençoe. Amém.
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0: Bora trabalhar, Diogão, repórter da economia, Master Céu é a dica, bom dia, bem-vindo.
8: Adriano Coelho, bom dia, meu querido, mais uma vez pra você, pra toda a nossa audiência, né? Curtindo a programação do nosso Manhã 94, as melhores dicas começando nesta manhã de quinta-feira por aqui, ele voltou, ele quem? Eu não sei, mas a Aline vai contar pra gente, diretaço aqui da Master Céu, presta atenção, dona Solange. Aline, quem voltou? Bom dia.
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1: 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Ô Adriano, vou atravessar a rua, viu? Daqui a pouco eu volto com mais dicas aqui na Líder de Audiência.
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1: Bora com dica de economia. Você falou que era rapidão pra tá de volta e já tá de volta, Diogão. Seja bem-vindo.
7: Repórter da Economia, Adriano Coelho, retornando aí nesta quinta-feira. Só atravessei a rua, viu? 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

Que bacana! Faltando 8 minutos para as 10 horas da manhã. Bom dia, Nilson Sebold, ligadinho na sintonia, tomando chimarrãozinho, acompanhando o rádio, mandando música para o compadre Alcione Montebeller, que hoje está de aniversário. Alcione, parabéns, felicidades. Os vizinhos Alcênio e Marília, parabenizando o vizinho Miguel Creus Heinz, comemorando 10 aninhos de vida, Miguel. Parabéns! 7 para as 10.

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1: Faltando 2 minutos para as 10 da manhã.
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1: 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Fala, Diogão!
7: As milhares ricas, Adriano Coelho, deixa comigo nesta manhã de quinta-feira por aqui para falar de oportunidades, de bons negócios, de realizar sonhos aí. 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
1: A Casa do Empreendedor de Aurora está com inscrições abertas para duas palestras voltadas a empreendedores e futuros empreendedores.

0: do município. A primeira será no dia 25 de maio, com o tema Estratégia de Precificação. A proposta é orientar os participantes sobre como definir o preço correto dos produtos e serviços, melhorar os resultados e aumentar a competitividade do negócio. Já no dia 28 de maio, o tema será Instagram para pequenos negócios. A palestra vai abordar formas de usar a rede social para atrair clientes, fortalecer a marca e ampliar as vendas. A iniciativa é realizada pela Casa do Empreendedor de Aurora, com apoio do Sebrae e da Prefeitura. Mais informações podem ser obtidas pelo telefone 47-3300-3336. O repórter Sintonia volta às 11 horas da manhã. 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
1: Bora lá com ele, Ronaldo Coutinho, nos atualizando com a previsão do tempo para hoje. Bom dia, Coutinho.
2: Bom dia. É, o dia começa frio, mínimas aí próximas de zero, até negativo em alguns pontos, entre 0 e 3. E à tarde, provavelmente, na casa aí dos 15, 17 graus. Também com tempo bom e frio na sexta, pode ter alguma geada onde não tiver nevoeiro, abaixo de 4 graus. E à tarde não passa muito dos 15, porque tem uma chance pequena de alguma chuva ou garoa à tarde ou à noite. Sábado e domingo fica nublado, aberturas de sol, nublado, e tem chance de alguma instabilidade na região, com condições aí favoráveis a tempo assim mais para tempo variável, entre nublado, aberturas de sol e chance de chuva. A temperatura permanece, no geral, bastante amena no fim de semana. Provavelmente, na segunda, ainda tem uma chancezinha de chuva com bons períodos sem. Da Climatea, Ronaldo Coutinho.
1: Muito obrigado, Ronaldo. Atualizou a previsão do tempo aqui no Manhã da 94, na sua sintonia FM. Valeu, Coutinho!
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1: 10:13.
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3: Ó, Diogão de volta, Diogão Cicobi, a visita.
9: Adriano Coelho, deixa eu contar pra você, pra toda a nossa audiência, na verdade, né? A audiência da Sintonia já está acompanhando aí, que começa nesta sexta-feira, o Feirão dos Gigantes.

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1: Vem, aviso, recados, anúncios classificados. 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
1: Então vamos para o site da Sintonia. No sintonia.fm.br, todos esses recados, esses contatos dos recados que eu vou trazer agora. Pessoas procurando serviço. Cuidadora de idosos ou diarista quer trabalhar. Procura o serviço de motorista categoria AD. Procura o serviço de diarista. Procura o terreno para tocar uma safra de fumo. É um casal. Procura o trabalho como cuidadora meio período. Procura garagem para alugar com banheiro em Alfredo Wagner. Pessoal quer as margens da BR para fazer uma pequena borracharia. Procura o serviço de diarista, manual ou revisora, procura serviço de pintor ou na lavoura, mulher procura serviço período da tarde, procura o trabalho de servente pedreiro, procura serviço motorista categoria B, AB, procura serviço de cuidadora de idosos em casa ou no hospital, procura terreno para tocar safra de fumo que ofereça moradia. Nas oportunidades de emprego, contrata-se pintor, contratação imediata, contrata-se costureira que tenha máquina over e cobertura para costurar em casa. Precisa ter experiência, saber fazer a peça inteira. São peças básicas em

0: infantis. Contrata-se assistente de produção, operador de máquina industrial, contrata-se auxiliar de limpeza, contrata-se costureira para cobertura e operador e para, perdão, contrata-se costureira de cobertura por operação. É para trabalhar em casa, inclusive. Contrata-se pintor com experiência. A lavação do Billy contrata ajudante de lavação, direto na lavação, falar com o Billy, tá? Com o Corpo de Bombeiros, tá contratando estagiários. Se você quer fazer parte e quer ser estagiário, procure informações lá no Corpo de Bombeiros, tá bom? Tem vaga para estagiário. Contrata-se repositor e operador de caixa. Contrata-se auxiliar de serviços gerais. Contrata-se armador de ferragens, auxiliar de produção, soldador e montador com experiência. Contrata-se auxiliar de produção, caldeirista, desenhista em Aurora e auxiliar de produção para Rio do Sul. Os achados e perdidos, apareceu uma cachorrinha branca com mancha de preta, porte pequeno, dócil, ela tá na rua João Steffens, aqui na oficina Torsol, o pessoal tá cuidando desse bichinho até o dono buscar lá, viu? Fugiu uma calopsita amarela, atende por neném, no Boa Vista, se você tem informação, temos o contato. Subiu um celular Redmi 5C preto no bairro Salto Grande. Foi perdido carteira de Jair Cardoso com documentos e cartões. Oferece gratificação para quem devolver. Foi encontrado celular Redmi Note 11 preto, tá na recepção da rádio. Foi encontrado duas carteirinhas de vacinação de Valdir e Terezinha Derro. Tá lá na clínica Doutor Imagem. Foi perdida a carteira com documentos em nome de Agenor Creus, do Unibox até o posto Machadinho. Foi encontrado um celular Redmi branco com capinha transparente no Nossa Senhora de Fátima. Tá aqui na recepção da rádio. Procura-se casa para alugar no interior, procuro casa para alugar em Imbuia também. Tô pedindo ação, cesta básica, cachorrinho pincher, roupas tamanho G para menina, roupas de inverno para menina 3 anos e um menino 6 anos, roupas de cama e guarda-roupa, quem tiver para doar, uma cama também, isso para uma família. Compra-se andador de bebê. Para doação tem fogão a gás e uma esteira. Tem para doação um cachorro, são 5 filhotes de pastor alemão e um pincher. E ainda um pitbull, puro, não puro, adulto. 4 filhotes de cachorro, pastor alemão com policial, 12 filhote de gatinho. Bom dia, troca o sítio em Rio Bonito, tem 2,5 hectares, com 2 casas, 2 vertentes da água, pasto bom pra gado, água potável, área de plantio e quero trocar por uma casa aqui em Tuporanga, no centro ou nas proximidades. Todos os contatos de todos esses recados estão lá no sintonia.fm.br.
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1: É, bença, 26 pras 11. Bom dia, Nilson Sebo, tomando chimarrãozinho, parabéns para o compadre Alcione Montebeller, os vizinhos Alcione e Marília, parabenizando o vizinho Miguel Kreusch Heinz, hoje tá fazendo 10 aninhos, viva o Miguel! Evandira de Souza Chapadão, Rio do Meio, para a sobrinha Vanderleia de Souza Soteli, hoje parabéns para Vanderleia de aniversário! Bom dia, Ivone Ribeiro Muniz, de Serra dos Alves, mandando para as amigas lá de Serra dos Alves, bom dia, Serra dos Alves, a todos aí, aquele abraço. Bom dia, Isabel Miguel Rinkel, de Chapadão Lajeado, mandando parabéns aqui pra querida filha, Laís Rinkel Vieira. Ah, Laís, te amo muito, filha. Tá de aniversário, recado à mamãe com todo amor e carinho. Parabéns aos aniversariantes de hoje, nosso desejo de saúde, muitas felicidades. 25 pras 11, Sandro Coelho.

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3: Adriano Coelho, tem mais dicas, tem mais repórter da economia aqui na sintonia nesta quinta-feira e agora pra falar de saúde, viu? 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
7: Faltando 9 para as 11. Bom dia. Alô, Krieger, da Proaço, tá ligado? Alusão pessoal lá do setor. O setor do perfil acompanhando a gente na Proaço. Bom dia, bom trabalho. Pra minha tia Eliane Willemann. Deu ruim ontem pro Vascão, ele tá fazendo um bullying, mas é, o Vascão foi com o time totalmente reserva, né, Krieger? É, não, foi com o time reserva, ainda tem chance. Um abraço pra torcida do Vascão. Abraço pro Krieger, pessoal da Proaço.

abraço, tudo de bom. Manda um abraço pro Silvio aí. Gente boa, Alan, toda essa moçada. Meu amigo Marrom também. Gente boa. Alô, Marrom, tudo de bom. 8 pras 11.

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1: A Prefeitura de Alfredo Wagner informa que neste domingo será realizado mais um evento de mountain bike no município. O prefeito Gilmar Sani, diretor de cultura Jonas Brook, trazem os detalhes da programação e reforçam um alerta importante para os motoristas. Quem for transitar pela estrada do Caeté deve redobrar a atenção, especialmente entre 9 e 11 horas da manhã, período em que haverá grande fluxo de ciclistas no trecho. A orientação é dirigir devagar, manter a prudência e respeitar os atletas e demais pessoas que estarão circulando pela região. A colaboração de todos é fundamental para garantir a segurança do evento e de quem utiliza a estrada. Logo mais ao meio-dia, você vai acompanhar o Jornal da Sintonia com as principais notícias da nossa região. Fique ligado!

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1: Bora com música. Alagaço, bom dia, feliz aniversário pra dona Zilma Frantes Santos de Águas Negras. Dona Zilma, dos filhos, netos, família toda, te amam.

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1: 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Agora, 11:18, o repórter da economia tá voltando.
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1: Bora lá com o Eduardo Costa, às 11:20 da manhã. Boa quinta-feira pra você.

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0: beleza ignorante, Simone Mendes. 11:30 da manhã. Bom dia pra você.
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0: Manchetes do Jornal do Meio-Dia chegando da sintonia de hoje. 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
0: Conta, Gia, pra gente, será notícia daqui a pouquinho às 12 horas nesta quinta-feira, Gia.
2: Olha só, Adriano Coelho, a Polícia Federal rejeita a proposta de delação de Daniel Vorcário no caso Master. Helicóptero cai em Pomerode e uma pessoa morre. Também Maio Laranja mobiliza Bom Retiro contra a violência sexual infanto-juvenil. Ponte dos Arcos será liberada hoje em Rio do Sul. Vereador comenta iluminação pública e obras na C350 em Alfredo Wagner. E Tuporanga poderá ter primeira santa com causa de irmã Paulina Santos. Também licitações de importantes obras são realizadas nesta semana em Chapadão do Lajeado. A administração de Tuporanga investe mais de R$5 milhões em defesa civil. Nova quadra sintética de Itajaí Mirim será inaugurada neste fim de semana em Vidal Ramos. 73% das crianças de Tuporanga

0: ainda não tomaram vacina contra a gripe. Também tem os comentários, as informações de esporte, cotação agrícola, a previsão do tempo e no Ronda Policial, colisão frontal na BR-470 deixa um morto e dois feridos graves e mulher é presa após abandono de criança em Chapadão do Lajeado. Tudo isso em detalhes já já a partir do meio-dia ao vivo no Jornal da Sintonia.
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Bom dia da sintonia pra você. Bom dia, bom dia. Ó, o seguinte, participações encerradas em alguns minutos, viu? Meio-dia termina as participações para o sorteio do Dia da Costureira. Aí à tarde nós já vamos divulgar o vídeo com a facção sorteada, a confecção, a malharia, né? As costureiras que vão ser premiadas com aquele evento especial da sintonia em parceria com a Cravil, Frigorífico Perimbó, com a Hert Beer e também com a Animação Fandangueira que vai estar com a gente. Então, 10 minutinhos, é reta final zona. Valeu!

Francisco. Bom dia, as meninas da Vonati Café e Família Santos, mandando pra dona Zilma Frantz Santos, que hoje faz 79 aninhos. Parabéns, saúde, toda a felicidade do mundo. Estão procurando uma cachorrinha pincher número 2 branca com caramelo que fugiu na rua Adão Santos, bairro da Gruta também. Recados aqui no rádio.

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3: Boa tarde, agora 12:01.
4: Boa tarde, a temperatura em Ituporanga é de 16 graus.
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3: A edição de hoje é uma produção do Departamento de Jornalismo da Rádio Sintonia.
4: Nos trabalhos técnicos, Eronildo de Oliveira.
3: A apresentação de Jaciara Oliveira
4: e Berta Tizen.
3: Quinta-feira, 21 de maio de 2026, e você confere agora as manchetes do Jornal da Sintonia.
4: Polícia Federal rejeita a proposta de delação de Daniel Vorcaro no caso Master.
3: Helicóptero cai em Pomerode e uma pessoa morre.
4: Com apoio de Ipezente, Câmara aprova projeto que garante benefício social a trabalhador rural contratado por Safra.
3: Maio Laranja mobiliza Bom Retiro contra a violência sexual infanto-juvenil.
4: Ponte dos Arcos será liberada nesta quinta-feira em Rio do Sul.
3: Vereador comenta iluminação pública e obras na SC-350 em Alfredo Wagner.
4: Ituporanga poderá ter primeira santa com causa de irmã Paulina Sentes.
3: Licitações de importantes obras serão realizadas nesta semana em Chapadão do Lajeado.
4: Grupo Sindimar de Floema promove eventos sobre sucessão familiar e gestão empresarial em Ibirama.
3: A administração de Ituporanga investe mais de 5 milhões de reais em defesa civil.
4: Nova quadra sintética de Itajaí Mirim será inaugurada neste fim de semana em Vidal Ramos.
3: 73%

0: das crianças de Ituporanga ainda não tomaram vacina contra a gripe.
1: Ituporanga realiza mutirão odontológico gratuito para pessoas com 40 anos ou mais.
0: Sete Sul apresenta novidades tecnológicas para rádio e TV e discute dificuldades de aplicação da TV 3.0.
1: Confira também os comentários de Alexandre Garcia e Prisco Paraíso.
0: Além do caderno de esportes, cotação agrícola e a previsão do tempo.
1: Já no Ronda Policial,
0: colisão frontal na BR-470 deixa um morto e dois feridos graves.
1: Mulher é presa após abandono de criança em Chapadão do Lajeado.
0: Essas e outras notícias a partir de agora.
1: Fique bem informado com o Jornal da Sintonia que está no ar.
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1: Meio-dia e três.
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0: A influenciadora digital e advogada Deolane Bezerra foi presa na manhã de hoje em Barueri, na Grande São Paulo, durante uma operação do Ministério Público de São Paulo e da Polícia Civil.
1: A ação investiga um suposto esquema de lavagem de dinheiro ligado ao primeiro comando da capital, o PCC. Segundo a investigação, o esquema envolveria uma transportadora de cargas com sede em Presidente Venceslau, no interior paulista, que seria usada para movimentar recursos da facção.
0: Também havia mandado de prisão contra Marcos Williams Herbas Camacho, o Marcola, apontado como chefe da facção, que já está preso. Familiares dele também são alvos da operação. Ao todo, foram expedidos 6 mandados de prisão preventiva, além de ordens de busca e apreensão.
1: De acordo com a apuração, 2 contas em nome de Deolane teriam sido usadas para receber valores provenientes da transportadora investigada. A justiça também determinou o bloqueio de 27 milhões de reais em nome da influenciadora, valor que, segundo a investigação, não teve origem comprovada.
0: A operação também mira Everton de Souza, conhecido como Player, apontado como operador financeiro da organização, além de parentes de Marcola.
1: A investigação começou em 2019 após a apreensão de bilhetes e manuscritos compresos na Penitenciária 2 de Presidente Venceslau. O material teria revelado novas camadas de uma estrutura criminosa voltada à movimentação e ocultação de recursos.
0: A defesa de Deolane informou que ainda está se integrando dos fatos. A defesa de Marcola também declarou que vai analisar o caso. A operação segue em andamento.
1: A Polícia Federal rejeitou a proposta de delação premiada apresentada por Daniel Vorcaro, dono do Banco Master. A decisão foi comunicada aos advogados do banqueiro e ao ministro André Mendonça, do Supremo Tribunal Federal, relator do caso.
0: Segundo informações publicadas pela imprensa nacional, a Polícia Federal entendeu que o material apresentado pela defesa não trouxe novidades relevantes em relação ao que já foi apurado na investigação. A avaliação dos investigadores foi que a proposta acrescentava pouco ao inquérito da Operação Compliance Zero.
1: Apesar da rejeição pela Polícia Federal, a Procuradoria-Geral da República ainda pode analisar a proposta separadamente. As negociações com a PGR seguem em aberto.
0: Daniel Vorcaro está preso desde março em uma investigação que apura suspeitas de fraudes financeiras ligadas ao Banco Master. O caso tramita no Supremo Tribunal Federal sob relatoria do ministro André Mendonça.
1: Nos últimos dias, o banqueiro também foi transferido para uma cela comum na Superintendência da Polícia Federal em Brasília, após autorização do STF. A investigação segue em andamento.
0: Olha, o PL avalia desgaste de Flávio Bolsonaro antes de definir o rumo político para 2026. Confira os detalhes no comentário de hoje de Alexandre Garcia.
4: O PL certamente vai avaliar as próximas pesquisas de opinião para saber como tratar da candidatura Flávio. Teve uma queda, ficou muito polêmica a coleta de dados da Atlas Intel. Né? Seria muito mais fácil a Atlas Intel, ao abordar a pessoa, perguntar: o senhor já sabe da mensagem de Flávio para Vorcaro? A pessoa diz: não, não sei. Então, não interessa. Fica mais fácil fazer isso. Nós só queremos falar com aqueles que sabem da mensagem e que decisão tomaram em relação relação a Flávio, se é que iriam votar em Flávio. Mas enfim, faltou maturidade, faltou sensatez, pensar 10 vezes antes de fazer isso. Mas eu vejo agora, leio no Fernando Schiller, que é brilhante, no Estadão, ele dizendo, puxa, a direita perdeu a oportunidade de ter uma chapa com Tarcísio. A Bolsonaro indicou o filho dele e agora tá desse jeito.

0: Eu fico imaginando uma chapa Tarcísio presidente, Michele vice-presidente. Era a chapa perfeita, mas enfim, Tarcísio é candidato à reeleição em São Paulo e disse que não é candidato à presidência da República. Michele é candidata ao Senado por Brasília nesse momento e, como eu disse, o PL deve estar avaliando, porque o PL está muito bem. O PL é o partido mais bem colocado nas candidaturas ao governo dos estados. É o mais bem colocado. O PL está bem colocado em 9 estados. Eu fiz aqui um levantamento, um pequeno levantamento, 9 estados o PL, depois em 6 estados o PSD, depois em 4 estados o Republicanos, o União Brasil e o PP em 3 estados, o PT só em 2, PSDB em 2 e o Podemos, o PDT, o PSB só em 1 estado. É uma boa situação do PL, que tem o maior orçamento para a verba eleitoral e está avaliando isso.
1: Alexandre Garcia também comenta a possível regulamentação das redes sociais no ano eleitoral, as vaias a Geraldo Alckmin na marcha dos prefeitos e o peso dos prefeitos nas eleições. Ainda fala sobre Cuba, Marco Rubio e a relação entre China, Rússia e Estados Unidos no cenário internacional. E para conferir o comentário completo, você acessa sintonia.fm.br. Vamos às informações do mercado financeiro?
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1: O dólar comercial fecha amanhã em alta e está cotado nesse momento para compra e venda em R$5,03.
3: Já o euro está cotado agora para compra e venda em R$5,83.
1: E a poupança com vencimento hoje tem rendimento de 0,66%.
3: Meio-dia e 9.
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1: Crise de Flávio Bolsonaro dá novo fôlego à possível reeleição de Lula. Os detalhes com Prisco Paraíso.
4: A recandidatura de Lula da Silva ganhou um fôlego, um gás a mais. Não graças a ele, muito menos graças ao partido dele, não, pelas barberagens dos adversários. Vamos concentrar em Flávio Bolsonaro. Entrou para a disputa presidencial lá em outubro, quando escolhido pelo seu pai. Na condição de presidenciável, foi visitar Daniel Vorcaro em prisão domiciliar, com tornozeleira eletrônica. Ou seja, desde lá, muita gente está sabendo que Flávio procurou por Vorcaro. Talvez por isso explique uma certa tranquilidade de Lula e do PT com o crescimento de Flávio Bolsonaro nos últimos 2-3 meses, sem merecer nenhum ataque, nenhuma investida, nenhuma contraofensiva do Palácio do Planalto. Claro, estavam deixando para vazar no momento oportuno. Claro, um coluio aí de Supremo Tribunal Federal, Polícia Federal, Procuradoria Geral da República e o governo e o PT. Afinal, todos fazem parte de um mesmo organismo. Evidentemente, ou pecou por ingenuidade ou pecou mesmo por burrice. Flávio Bolsonaro, o primogênito da família, sempre tido como mais ajuizado. Mas, convenhamos, é muita falta de juízo gravar mensagem de voz, procurar um cidadão, sim, porque ele alegou, eu não sabia das situações pretéritas, que ele estava contaminado na questão financeira do sistema financeiro nacional, que o Master era uma fraude só. Ora, o cidadão estava preso. E veja que a família impediu que se consolidasse uma candidatura natural do governador de São Paulo. Pela sua desenvoltura, pelo seu preparo, pela sua agilidade mental e pelo governo que realiza, gestor comprovado, infraestrutura, governo Bolsonaro e agora à frente do segundo orçamento da República. Mas não, tem que ser alguém da família. Não é um projeto de poder, não é um projeto eleitoral, não é um projeto político, não é um projeto partidário, é um projeto familiar. Aí que está a questão.
1: Seguindo o comentário do Prisco Paraíso, ele também avalia que a permanência ou eventual retirada do Flávio Bolsonaro da disputa pode obrigar o PL a buscar outra alternativa para as eleições desse ano. Ele cita nomes como Michele Bolsonaro, Rogério Marinho, Tereza Cristina, mas pondera que esses possíveis caminhos também teriam dificuldades políticas. Ainda menciona possíveis reflexos em

0: Santa Catarina, onde Carlos Bolsonaro é pré-candidato ao Senado e Jair Bolsonaro pretende disputar uma vaga na Câmara Federal. Segundo ele, um enfraquecimento de Flávio poderia gerar impactos na chapa majoritária do PL no estado. 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
1: E o Sebrae de Santa Catarina lançou nesta quarta-feira, dia 20, em Indaial, o projeto Ovino Caprino Cultura Santa Catarina, voltado ao fortalecimento da criação de ovinos e caprinos no Alto Vale, no Alto e Médio Vale do Itajaí.
0: A iniciativa é fruto de uma parceria entre o governo de Santa Catarina, por meio da Secretaria de Estado da Agricultura e Pecuária, e o Sebrae. Ao longo de 2026, o programa prevê investimento de R$6 milhões em todo o estado e deve atender cerca de 800 produtores catarinenses.
1: O objetivo é oferecer suporte aos agricultores em boas práticas de produção, gestão, acesso ao mercado e melhoramento genético. A atividade envolve a criação de ovelhas e cabras para a produção de carne, leite, couro e lã, sendo uma alternativa para diversificar a renda no campo.
0: No Vale do Itajaí, 90 propriedades são atendidas pela assistência técnica e gerencial do Senar. O projeto também conta com o apoio da Epagre, Sidasc e FAE.
1: Durante o lançamento, produtores da região compartilharam experiências de evolução na atividade, como o uso de genética de qualidade, inseminação artificial, congelamento de sêmen e outras tecnologias aplicadas à ovinocultura.
0: Segundo a gerente regional do Sebrae no Vale do Itajaí, Ionita Lunelli, 10 produtores da região já estão sendo acompanhados dentro do projeto de melhoramento genético, considerado estratégico para elevar a produtividade, a qualidade e a competitividade da cadeia.
1: E um helicóptero caiu na manhã desta quinta-feira, dia 21, em Pomerode, no Vale do Itajaí. Uma pessoa foi encontrada sem vida no local do acidente.
0: Segundo os bombeiros voluntários que atenderam a esta ocorrência, a princípio a vítima estava sozinha na aeronave.
1: A queda foi registrada após um morador acionar o 193 pouco depois das 8 horas da manhã. No momento do atendimento, havia bastante nevoeiro e pouca visibilidade na região.
0: O helicóptero ficou completamente destruído, que dificultou a identificação inicial da aeronave.
1: Danos em torres de transmissão instaladas nas proximidades indicam que o helicóptero pode ter atingido a estrutura ou cabos de alta tensão antes da queda.
0: As causas do acidente ainda devem ser apuradas pelos órgãos competentes.
1: Nós vamos a um breve intervalo comercial e daqui a pouco você acompanha no Jornal da Sintonia.
0: Licitações de importantes obras são realizadas nesta semana em Chapadão do Lajeado.
1: Nova quadra sintética de Itajaí Mirim será inaugurada neste fim de semana em Vidal Ramos.
0: E 73% das crianças de Ituporanga ainda não tomaram vacina contra a gripe.
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1: Meio-dia e 16.
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1: Meio-dia e 17.
0: O destaque agora é Ituporanga e as cidades do Alto Vale.
1: A Câmara dos Deputados aprovou na terça-feira o projeto de lei 715 de 2023 que assegura ao trabalhador safrista o direito de continuar recebendo benefícios sociais como Bolsa Família durante o período de contrato de safra.
2: A proposta, que segue agora para a sanção presidencial, é de autoria do deputado Zé Vitor, do PL de Minas Gerais, e teve apoio e articulação do deputado Pezente, do MDB de Santa Catarina, na Comissão de Agricultura e no plenário.
1: Segundo Pezente, a expectativa é diminuir a informalidade no setor agrícola e dar mais segurança ao trabalhador e ao produtor.
3: Quando vem notícia de Brasília, geralmente é bomba, né? Dessa vez não, graças a Deus. Depois de bastante demora, muita espera.

0: Era, o Congresso Nacional aprovou, enfim, o PL dos safristas. Um projeto que já tinha sido aprovado em 2024 pela Câmara, em 2025 foi aprovado no Senado e agora em 2026 a Câmara de novo aprovou, depois das alterações, um projeto para permitir que os trabalhadores rurais, quando vêm de fora, eles possam ser registrados, possam ter o seu nome no contrato de curta duração, sem perder o Bolsa Família. A gente que trabalha com cebola aí na região sabe que é um pepino muito grande, né? As pessoas vêm para trabalhar, não querem ser registradas e aí bate a fiscalização do Ministério do Trabalho. Fiscalização não, né? Bate a perseguição que o Ministério do Trabalho faz com os produtores da nossa região. O resultado todos sabem qual é. É multa, indenização, é o nome de produtores da nossa região na lista suja do trabalho escravo do Ministério do Trabalho. Tudo porque os agricultores, né, querem registrar os trabalhadores que vêm, mas não podem registrar porque eles têm medo de perder o Bolsa Família. Agora, enfim, o Bolsa Família, os benefícios sociais que esses trabalhadores têm nas suas casas vão ser mantidos mesmo com o registro, mesmo com o nome deles no contrato de curta duração ou registro em carteira de trabalho, como o produtor preferir. O projeto agora vai para a sanção presidencial. O Lula não é nem louco de vetar esse projeto, porque se vetar, a gente derruba instantaneamente o veto, porque temos voto suficiente dentro do plenário da Câmara. E outras matérias de interesse do agricultor nas próximas semanas também devem ser pautadas aqui no Congresso Nacional.
1: E foi realizado nesta quarta-feira, dia 20, o Sete Sul, um encontro sobre tecnologia e inovação voltado para profissionais de rádio e TV. O evento aconteceu no Hotel Castelmar, em Florianópolis, e a equipe da Sintonia esteve presente.
2: O Sete é uma associação técnico-científica formada por empresas e profissionais ligados à tecnologia. Nesta etapa do evento, pessoas de várias regiões de Santa Catarina, do Paraná e do Rio Grande do Sul participaram.
1: Os painéis foram apresentados por grandes nomes técnicos de emissoras como Globo e SBT e de marcas como Canon e Sony, além de outras desenvolvedoras de soluções inteligentes para rádio e televisão.
2: Entre os principais assuntos, o DTV, também chamado de TV 3.0, que é um novo modelo de fazer televisão integrado com a internet.
1: Foram levantadas as dificuldades na implantação do novo modelo em razão do atraso na regulamentação do uso das novas tecnologias e perspectivas para o futuro da TV e do rádio, considerando uma concorrência desleal com as big techs, das quais não são exigidas tantas responsabilidades civil e tributária.
2: Entre outros assuntos, as novidades tecnológicas que integram a inteligência artificial a câmeras e processos de trabalho, visando facilitar a parte mais técnica do serviço, permitindo que os seres humanos por trás dos meios de comunicação possam focar ainda mais na criação de novidades e na parte humana do seu trabalho.
1: A ação do Maio Laranja mobiliza a cidade de Bom Retiro contra a violência sexual infanto-juvenil.
2: A campanha promoveu palestras, ações educativas e caminhada no centro da cidade para incentivar a prevenção e a denúncia.
1: Confira os detalhes na entrevista de Flávio Deuscher.
3: No mês de maio, o Serviço de Convivência e Fortalecimento de Vínculo do CRAS de Bom Retiro promoveu uma série de ações alusivas ao Maio Laranja, campanha voltada ao combate ao abuso e à exploração sexual de crianças e adolescentes. A programação incluiu palestras educativas nas escolas, mobilização nas ruas, com uma entrega de materiais informativos, e no dia 18 de maio, uma caminhada de conscientização pelo centro da cidade. E para falar melhor sobre a campanha, a secretária municipal de assistência social e habitação, Márcia Denise Grittner.
4: Venho até aqui falar um pouquinho sobre o mês de maio, sendo que o mês de maio é um mês de conscientização e proteção à infância e à adolescência. Estamos vivendo, nesse momento, o Maio Laranja, que é a campanha nacional de combate ao abuso e exploração sexual de crianças e adolescentes. Esta mobilização ela busca alertar toda a sociedade sobre a importância da prevenção, do cuidado e principalmente da denúncia. Durante o mês de maio, diversas ações estão sendo realizadas em nosso município através da Secretaria Municipal de Assistência Social e do CRAS. Fizemos palestras nas escolas, roda de conversa com as crianças e adolescentes do Serviço de Convivência e Fortalecimento de Vínculos, atividades educativas, orientações às famílias, reforçamos através de caminhada, de campanhas, entrega de caneta e material educativo, uma conscientização a toda a população borretirense. o símbolo

0: da campanha do Maio Laranja é uma flor da cor laranja, que representa a fragilidade da infância e a necessidade de cuidado constante. A data principal da mobilização é 18 de maio, que é o Dia Nacional de Combate ao Abuso e à Exploração Sexual de Crianças e Adolescentes. É importante lembrar a todos que sinal de violência não pode ser ignorado. Em caso de suspeita ou denúncia, a gente tem o canal direto, que é o Disque 100, que funciona de forma gratuita e sigilosa. A programação do Maio Laranja aqui em Bom Retiro começou na semana passada, primeiramente com palestra educativa nas escolas. Foi realizado uma palestra que a gente chamou de Show de Mágicas, onde o palestrante, de forma lúdica, alertou todas as crianças a dizer não, né, que o corpo é deles e não pode ser mexido por adultos, né? Foram conscientizados de falar para os pais ou para as pessoas de confiança quando tiverem algo que não foi de concepção dos mesmos. Então, a programação de maio, ela também, ela está sendo muito importante, né, para as nossas crianças, nossos adolescentes.
1: Reafirmando a importância do serviço de convivência, a pedagoga do CRAS de Bom Retiro, Tia Neide.
2: Neste Maio Laranja, nossas atividades estão voltadas para a luta, a conscientização e o combate ao abuso e à exploração sexual de crianças e adolescentes. Nosso trabalho é embasado nos eixos norteadores do serviço social, que são a convivência social, os direitos de ser e a participação. Fazemos de tudo nesse nosso ambiente para que as crianças e adolescentes se sintam bem, se sintam em casa e que sejam felizes. Esse é o nosso desejo.
1: As atividades integram diferentes setores da rede municipal e reforçam a importância de que situações de violência contra criança e adolescente sejam identificadas e comunicadas imediatamente às autoridades competentes ou ao adulto de confiança. E para falar um pouco melhor das ações do Maio Laranja, a coordenadora do CRAS de Bom Retiro, Fabiana Ribeiro.
3: Gostaria de destacar a importância das ações do Maio Laranja desenvolvidas pelo CRAS e pelo Serviço de Convivência e Fortalecimento de Vínculo, que tem como objetivo conscientizar nossas crianças, adolescentes, famílias e toda a comunidade sobre a prevenção e ao combate ao abuso e à exploração sexual infantil. Por meio de atividades educativas, palestras, show de mágicas, momentos de orientação, distribuição de material de campanha, caminhada Faça Bonito. Buscamos fortalecer a proteção, o diálogo e os vínculos familiares e comunitários. A prevenção começa com a informação e com a coragem de falar, ouvir e proteger. Cuidar das nossas crianças e adolescentes é uma responsabilidade de todos nós. Muito obrigada.
4: E a Ponte dos Arcos, na área central de Rio do Sul, será liberada para o trânsito de veículos, pedestres e ciclistas hoje, por volta das 3 horas da tarde.
5: A estrutura estava em obras para realocação da rede de distribuição de água, instalação de um emissário de esgoto e também a reforma das passarelas laterais. O serviço foi executado por uma empreiteira contratada pela Casan.
4: Com a liberação da ponte, o trânsito na região central volta ao formato anterior ao início da obra. A ponte Kurt-Hering volta a operar apenas em mão única, no sentido centro para os bairros Canoas e Budag.
5: Também não será mais possível convergir à direita para a rua Basílio Correia de Negredo após o fim da rua Rui Barbosa. O estacionamento no lado direito da Rui Barbosa volta a ser permitido.
4: A programação dos semáforos da região central, incluindo a ponte Viriato Alves Garcia, também será reajustada.
5: E a prefeitura informou que novas melhorias ainda serão realizadas na Ponte dos Arcos, como a pintura, nova iluminação, a recuperação do asfalto. Essas etapas devem ocorrer nas próximas semanas com impacto mínimo no trânsito.
4: Segundo o prefeito Manuel Arissoli Pereira, apesar dos transtornos durante o período de obras, a intervenção era necessária e deve trazer benefícios para a rede de água, esgoto e para a segurança das passarelas usadas pela população.
5: Agora a gente fala de Alfredo Wagner, a iluminação pública e as obras na SC-350 estiveram entre os assuntos comentados pelo vereador Moacir Rames durante o momento legislativo da Câmara.
4: O parlamentar

0: Bolsonaro falou sobre um projeto voltado à iluminação em ruas do perímetro urbano e também comentou a situação das obras na rodovia estadual, que seguem causando transtornos para motoristas.
1: Além disso, Moacir Rames citou uma emenda destinada ao Hospital de Alfredo Wagner e comentou a possibilidade de utilização de material retirado da SC-350 e da SC-408. Confira com Jonas Alves.
2: Chegando com mais um momento legislativo da Câmara de Alfredo Wagner, o vereador Moacir Rames, do MDB, comentou durante o momento legislativo alguns assuntos relacionados à infraestrutura do município. Entre os temas abordados estiveram a iluminação pública no município.
3: Bom, pessoal, a gente está aqui passando para dar um esclarecer um pouco do nosso trabalho, vereadores aqui de Alfredo Wagner. Então, estou aqui hoje para dizer que vamos fazer um projeto sobre a iluminação pública da nossa rua. Nós precisamos urgente, tem muitas ruas escuras aqui em Alfredo Wagner. Então, quero dizer para toda a população que a gente está no projeto, só que é uma coisa que requer um pouco de cuidado, porque tem que ter um projeto. Sem o projeto não funciona, né? Então, quer dizer que está sendo feito isso, né? Projeto sobre iluminação pública, né? Pelo menos de todo o período urbano de Alfredo Wagner, eu tenho certeza que vai ser, se Deus quiser.
2: Durante a entrevista, o vereador também comentou sobre uma emenda parlamentar destinada ao Hospital de Alfredo Wagner.
3: Outra coisa também que eu queria aqui acrescentar é referente à emenda do deputado Jé, que veio destinado ao hospital no valor de R$120 mil. Esse dinheiro, essa emenda veio para o nosso hospital, para botar no telhado, para fazer a reforma, para o que precisar tá lá. Então, mais R$120 mil vindo do deputado e agora o ex-secretário e sim deputado estadual, nosso deputado Jair.
2: Outro assunto tratado pelo vereador foi a situação da SC-350, que segue em obras entre Alfredo Wagner e Aurora.
3: E referente à SC-350, a SC-350, ela quer dizer para nossa população que é uma obra do Estado. Então a gente pode cobrar deles, né? A gente cobra, manda ofício, né? Então quer dizer que eu sei que tá difícil, né? Porque dá buraco, chove, mas eu quero dizer para você que vai ser feito toda a revitalização desde Alfredo Wagner até na Polícia Rodoviária da Aurora, né? Então vai ser feito toda a revitalização, vai ter o asfalto, tudo novo. Eu sei que é meio difícil, meio complicado, né? Mas tem que tirar aquela base, tem que ter, né? Aquele material todo que tá ali, tem que tirar e jogar, fazer um material todo novo. Tem um prazo para que descansar, para ver se não vai dar problemas ali, né?
2: O vereador ainda comentou sobre a possibilidade de reaproveitamento do material retirado da SC-350 na SC-408, estrada que liga Alfredo Wagner a Leoberto Leal.
3: E quero dizer também que a retirada desse asfalto, segundo o ex-secretário Jerry e agora deputado, né? Que esse asfalto vai ser usado aqui na SC-408, que vai de Alfredo Wagner a Leoberto Leal. Vai ser passada a patrola ali, né? E vai ser jogada esse asfalto. Uma promessa que ele fez com a gente, e a gente vai cobrar, pode ter certeza, o pessoal também da Demora, quem mora Demora, Soldadinho, que vai usar essa SC-408 ali, vai ter, então esse asfalto vai ser passado um rolo para compactar um pouco ali, e com certeza vai ficar um serviço bem feito.
2: A gente conversou com o vereador Moacir Rames, do MDB. Com mais um momento legislativo de Alfredo Wagner para a Sintonia, Jonas Alves.
0: E a Diocese de Rio do Sul autorizou o início dos trabalhos relacionados à possível abertura do processo de beatificação da irmã Paulina Sentes, religiosa da Congregação das Irmãs Franciscanas de São José, que dedicou mais de 60 anos de vida ao Hospital Bom Jesus em Ituporanga.
1: A primeira reunião oficial sobre o tema foi realizada nesta semana no Hospital Bom Jesus. O encontro contou com a presença de representantes da congregação, do bispo da Diocese de Rio do Sul, Dom Adalberto, Dona Adele Júnior, e do pároco da Paróquia Santo Estevão de Ituporanga, o Frei Ângelo Luiz.
0: O objetivo foi discutir os primeiros encaminhamentos para organizar a causa de santidade e preservar a memória de irmã Paulina, lembrada pela comunidade por sua trajetória de fé, cuidado e dedicação aos mais necessitados.
1: Entre as etapas iniciadas estão o recolhimento de escritos, documentos, objetos pessoais e

0: testemunhos de pessoas que conviveram com a religiosa. Também devem ser feitos os encaminhamentos legais necessários para a abertura formal do processo junto à Igreja Católica.
1: A expectativa é que o início oficial da causa seja marcado no dia 22 de junho, data em que serão lembrados os 24 anos do falecimento da irmã Paulina. A programação deve contar com uma missa em sua homenagem e um momento de orientação à comunidade sobre como poderá contribuir com informações, relatos e documentos.
0: A irmã Paulina Sens nasceu em 30 de maio de 1919 no interior de Angelina. Ingressou na Congregação das Irmãs Franciscanas de São José em 1939 e chegou a Ituporanga em 1944, onde iniciou uma longa missão no Hospital Bom Jesus.
1: Ao longo de 62 anos de atuação no hospital, trabalhou em diversas funções. Também realizou o curso de auxiliar de enfermagem em Curitiba e teve atuação marcante na obstetrícia, dedicando mais de 30 anos ao auxílio e à realização de partos.
0: Para muitos moradores de Ituporanga, a irmã Paulina é lembrada como a mãe dos pobres e da caridade. Ela visitava famílias carentes, acompanhava pessoas doentes e ajudava a encontrar lares para crianças abandonadas.
1: A religiosa faleceu em 22 de junho de 2002, aos 83 anos. Em 2016, o Hospital Bom Jesus inaugurou um memorial em sua homenagem, espaço que preserva parte de sua história e segue aberto à visitação da comunidade.
0: Com a autorização para o início dos trabalhos, a irmã Paulina Sens pode passar a integrar a lista de causas de santidade em andamento em Santa Catarina, estado que já tem outros processos ligados a nomes como a Beata Albertina Berkenbrock, o Padre Aloísio Boeng, Padre Léo, Marcelo Câmara, Frei Bruno e Frei Egídio. E se você tiver alguma história, algum relato, alguma foto, pode enviar aqui pra gente no 91920947 também, que a gente pode estar repassando isso aí para pro pessoal que tá fazendo essa junção, né, de materiais para ajudar a beatificar a irmã Paulina Sens.
1: Em seus primeiros dias no comando do executivo de Chapadão do Lajeado, o prefeito interino Ricardo Claudino traz anúncios importantes na área de infraestrutura.
0: Nesta semana, a administração confirmou duas licitações muito aguardadas. Por outro lado, o prefeito destaca as dificuldades enfrentadas com a escassez de pedras para a manutenção das vias.
1: As informações completas você confere no boletim informativo com Josué Eiger.
2: O presidente da Câmara de Vereadores de Chapadão do Lajeado, Ricardo Claudino, do PSD, assumiu interinamente o poder executivo na ida do prefeito Eugênio Rolim e do vice-prefeito André Seboldi a Brasília na marcha em defesa dos municípios. E já nesses primeiros dias de trabalho, ações importantes acontecem administrativamente, já que duas licitações para duas importantes obras do município vão ser realizadas.
3: Vai acontecer duas importantes licitações essa semana no nosso município, né? Uma é do trecho 05 da pavimentação asfáltica da Avenida 29 de Novembro, né? A nossa avenida aí tão sonhada, aumento dela, né? Ela vai ser asfaltada do trecho que falta aqui da padaria da Dilma, né? Por a nossa medida, provavelmente chega até na onde é a nova creche lá, perto do Alex de Souza, né? E temos mais uma, né? O Poço Artesiano, lá na comunidade de Rio Saltinho. Alto Rio Saltim, é um poço que vai ser de suma importância lá em cima, né? Já que aquele povo sofre muito com falta d'água na época da seca, então a gente fica muito agradecido que nesses dias que a gente está aqui na frente do poder executivo, né? Isso aconteça, né?
2: Chapadão do Lajeado enfrenta muita dificuldade com a questão de macadâmia. A falta de pedra faz com que o município tenha que adquirir material em outros municípios e até mesmo a exploração da própria pedreira está prejudicada. Ricardo Claudino destaca que frentes de trabalho estão distribuídas pelo município para atender a população e pede um pouco de atenção para a questão da concretagem da serra próximo ao Cláudio Eduardo, onde a obra era para ter sido finalizada, mas não foi possível.
3: Sim, ela está trabalhando, né? A gente está com duas frentes. Estamos na Serra do Cláudio Eduardo, lá no Rio Saltinho, fazendo a concretagem lá. Por vias, a empresa não conseguiu entregar todo o concreto e ficou um pouco para trás. A gente sabe que é transtorno, vai ficar um tempo mais interditado, até quero alertar a população que essa serra vai ficar uns dias interditado para conseguir

0: as vias alternativas, né? Quem conhece aquele lugar lá em cima lá. E até o final de semana, então, a empresa prometeu que vem botar as outras três carradas, né? Que faltou para acabar a serra lá. E também estamos com outra frente de trabalho, estamos aqui embaixo, no Chapadão Rio do Meio, né? A Secretaria de Obras com a caçamba e tal, só que a gente tá com pouca máquina, né? Os braçal, a maioria dos operadores fica lá em cima na concretagem, e isso também deixa a gente um pouco defasado na outra frente, mas acabando lá, tudo isso se resolve. Mas um problema que a gente tem aqui é a falta de pedra, né? A gente se resume assim, quase sempre a Secretaria de Obras, botar pedra, arrumar a estrada e tal, só que a gente comprou umas cargas de pedra e por enquanto não chegou, a empresa não conseguiu entregar ainda. Assim que a empresa entregar, a gente coloca todo o maquinário na estrada aí e vamos suprir a necessidade do nosso povo aí do Chapadão.
1: Com informações do Boletim Informativo de Chapadão do Lajeado, para a Sintonia, Josué Eger.
2: O grupo Sidmar de Floema realiza no próximo dia 23 de maio na cervejaria Handwerk um encontro especial voltado aos seus associados e convidados, reunindo conhecimento, troca de experiências e debates sobre um dos temas mais importantes para a continuidade das empresas familiares, a sucessão familiar.
3: A programação vai contar com a palestra Sucessão Familiar, ministrada pela advogada Laiana Vota Cucunardi, especialista em direito societário e direito das famílias e sucessões.
2: Durante o encontro serão abordados aspectos jurídicos, estratégicos e emocionais envolvidos no planejamento sucessório, destacando a importância da organização e do diálogo para garantir a continuidade dos negócios familiares de forma segura e sustentável.
3: O evento também terá a apresentação do case da Pamplona S.A., conduzida pelo diretor de expansão e novos negócios, Júnior Pamplona. O empresário vai compartilhar experiências, desafios e estratégias adotadas pela empresa ao longo de sua trajetória de crescimento e expansão.
2: A iniciativa busca fortalecer o networking entre empresários, promover conhecimento prático e incentivar a preparação das empresas para os desafios das futuras gerações.
3: O encontro será realizado em um ambiente descontraído e propício para relacionamento, reforçando o compromisso do Grupo Sindimar de Floema com o desenvolvimento empresarial e a valorização da gestão sustentável e familiar no setor.
2: E a comunidade de Itajaí Mirim se prepara para viver um momento especial com a inauguração da nova quadra sintética no sábado, um espaço pensado para incentivar o esporte, o lazer e a integração da população.
3: O prefeito de Vidal Ramos também comenta ainda de outras ações que movimentam o esporte no município durante o fim de semana.
2: As informações com Estela Becker.
4: Boa tarde, direto de Vidal Ramos, estamos com o prefeito Laércio da Cruz, que vai trazer as informações administrativas dessa semana. Prefeito, seja bem-vindo. Como de praxe, a gente já começa falando sobre obras, né? Que é uma das secretarias mais importantes, assim, em termos de manutenção de estradas, garantia aí de ir e vir, né? Para a população.
5: Na verdade, a Secretaria de Obras, o nosso município, grande como é, extensão de malha viária. Isso realmente exige uma dedicação integral. Então nós estamos, essa semana nós fizemos a manutenção da estrada Alto Santa Luísa, né, que é da Tifa, né? A gente já emendou naquele trabalho que a gente tinha feito, né, da saída lá do Rio das Pacas, lá do comércio do Zecão, até ali no encruzo da comunidade de baixo Rio das Pacas, veio até aqui no asfalto. Então, realmente ficou muito bom. E hoje mesmo já partimos para manutenção da comunidade Estrada Geral Itajaí Mirim. Então lá a gente já vai ficar no Itajaí Mirim, depois vai para Água Cristalina, na comunidade da Fazenda, Tifa dos Portos, a gente vai fazer, já tá, tem um depósito macadame, a gente vai ficar naquela comunidade para fazer principalmente agora as estradas geral. E a Secretaria de Obras também tem outras frentes de trabalho que vai ficar ocupada o ano todo, né? Fazendo base para colocação de asfalto. Estamos finalizando a chamada Volta Fria. Depois nós temos mais quatro ruas que a gente vai fazer a base do asfalto para depois a empresa vencedora da licitação fazer a colocação da base asfalto. Então é um trabalho intenso, fora aqueles serviços que a gente sempre que demanda aquela contrapartida da população, que é os serviços diretamente prestados, que ajudam

0: muito os nossos agricultores.
1: Prefeito, essa também foi uma semana bastante importante na questão de assinaturas de convênios.
0: É, sim, a gente tem sempre divulgado os convênios. Geralmente, quando a gente recebe uma e-mail,

0: Tá, depois a gente fazer uma área de chamado de calçado, passeio, que vai ficar muito, muito bonito porque é no centro da cidade. E também uma assinatura de um convênio, também de um valor para concretar o morro da descida ali do Flamenguinho, aonde ali a gente já vai fazer também duas pontes de concreto, uma já está em andamento, outra é uma outra empleiteira que ainda não começou. Então a gente está muito satisfeito de anunciar essas obras.
1: Há alguns dias a prefeitura de Vidal Ramos inaugurou uma quadra sintética na comunidade de Santa Luísa e agora uma nova comunidade vai ser beneficiada.
0: Sim, nesse final de semana, dia 23, sábado, na comunidade de Itajaí Mirim, vamos inaugurar uma quadra de futebol society, que se chama, de grama sintética, do gramado sintético. Isso vai possibilitar a prática de esporte, não só para o Itajaí Mirim. O objetivo é águas cristalinas, é Tifa dos Porto, é Fazenda, é Rio dos Coros, as pessoas do entorno, certo? A organização, a administração vai ficar por conta da comunidade e a gente vai realmente colocar essa obra importante. É um passo também para colocar essas benfeitorias no interior.
1: E por falar em esporte, também tem decisão aí no campeonato de bote.
0: Sim, estamos na semifinal, amanhã começa os confrontos da semifinal para escolher os finalistas e o encontro é entre Schmitz e o Internacional da Praça, né? E o outro confronto é entre o Avante, lá do Chapadão do Tigre, contra a Arena Juventude. Então a gente um campeonato assim bastante prestigiado, envolve bastante atletas e a gente espera agora que ganha o melhor e quem ganha é o esporte, quem ganha é as pessoas envolvidas no nosso município.
1: E a gente não pode deixar de falar também da final que aconteceu do futsal no sábado, né, prefeito?
0: Sim, foi um grande espetáculo, né? Realmente um comportamento maravilhoso dos times, da torcida, nenhum incidente, realmente assim, a manifestação principalmente das duas equipes finalistas do Beira, do Dalprá, que ficou campeão. Então estamos de parabéns e o nosso esporte sempre foi independente de administração, é um campeonato realmente que tá no coração das pessoas do município e a gente sempre tem que fazer o possível para isso continuar. Então esse é o nosso objetivo da administração.
1: Isso, e as competições continuam. No sábado, inclusive, Vidal Ramos recebe, né, uma das rodadas do GIMAV. Então, também incentivando aí a garotada, também está participando da Copa Aurora. Enfim, está percorrendo aí o Alto Vale, né, com essa garotada aí que está vindo para representar o município de Vidal Ramos. Obrigada, prefeito, pelas informações da Prefeitura de Vidal Ramos para o boletim da Rádio Sintonia. Estala Becker.
2: E a Prefeitura de Ituporanga já ultrapassou 5 milhões de reais em investimentos em obras e ações ligadas à defesa civil municipal.
3: Os recursos são aplicados em prevenção, infraestrutura e segurança da população, com foco na redução dos impactos provocados pelas mudanças climáticas e por possíveis eventos relacionados ao El Niño.
2: Entre as obras executadas estão a nova ponte no braço Perimbó, reivindicada pela comunidade após as enchentes de 2023, e a ponte do Alto Águas Negras, que melhorou o acesso e o deslocamento dos moradores da localidade.
3: No bairro Gabiroba, a prefeitura trabalha na conclusão da ponte da rua José Petri. A estrutura deve beneficiar diretamente cerca de 90 famílias e foi projetada em nível mais alto para reduzir os transtornos causados por enxurradas.
2: Outro ponto contemplado foi a ponte do Tita, no centro. A antiga estrutura ficava em uma das primeiras áreas da região central a registrar alagamentos em períodos de chuva forte. parte. A nova ponte foi construída com recursos próprios e apoio integrado das secretarias municipais.
3: Além das pontes, o município também investe em obras de contenção. No loteamento Irmã Paulina está em construção um muro de gabião para eliminar o risco de deslizamentos. Já na localidade do Rio do Norte, uma nova obra semelhante deve ser iniciada em breve.
2: As ações também incluem monitoramento de áreas vulneráveis. Na ponte Vitória

0: recentes, foi instalada uma nova estação de monitoramento para reforçar o acompanhamento técnico e ampliar a capacidade de resposta em situações climáticas adversas.
1: A prefeitura também informou que, por meio do programa Mãos à Obra Cidade Limpa, a Secretaria de Urbanismo vem realizando semanalmente a limpeza de córregos e ribeirões em bairros como Gabiroba e Jardim América. A ação deve seguir de forma frequente em outras regiões aqui da cidade.
0: E o Hospital Bom Jesus de Ituporanga reforça a importância da vacinação contra a gripe.
1: Santa Catarina já registrou 3 mortes de bebês por influenza em 2026 e o município ainda tem baixa cobertura vacinal infantil.
0: Segundo dados divulgados pela Prefeitura, 73% das crianças de Ituporanga ainda não foram vacinadas contra a gripe.
1: A reportagem de Gia Carlos destaca a importância da vacinação para reduzir casos graves, internações e mortes. Acompanhe.
2: Além dos cuidados com sintomas gripais e sinais de agravamento, o Hospital Bom Jesus de Ituporanga também reforça a importância da vacinação contra a gripe neste período de maior circulação de vírus respiratórios, como destaca o coordenador do pronto-socorro, Dr. Aleister Aquino.
3: Sim, é importantíssimo. Lembrando que os vírus, eles são muito mutáveis, principalmente os vírus da gripe. Então, por isso que a vacina, ela é uma vacina trivalente, por isso que ela muda anualmente. Eles atualizam com as cepas mais prevalentes, né? E essa vacina vai funcionar para aqueles vírus que estão circulando naquele momento. Sazonal, normalmente isso vai sendo acontecendo mais nas épocas de inverno, mas ele circulou o ano todo.
2: Segundo o médico, a vacina não impede totalmente que a pessoa pegue gripe, mas reduz significativamente os casos graves e o risco de internação em UTI.
3: A vacina, ela nos defende não de a gente pegar a gripe. Então o pessoal perguntava, mas eu vacinei e eu agora tô com gripe. Tá certo isso, doutora? A vacina não funciona. Não, lógico que funciona. Só que ela não é um escudo protetor de eu não pegar. Ela é um escudo que vai impedir que eu vá parar numa UTI, por exemplo, ou que eu precise de um tubo para eu conseguir respirar. Esse é o objetivo dela. E principalmente nos grupos que são prioritários.
2: A campanha de vacinação segue nos postos de saúde e contempla grupos prioritários definidos pelo Ministério da Saúde. Entre eles estão crianças de 6 meses a 6 anos, idosos acima de 60 anos, professores, profissionais da saúde, da segurança pública e caminhoneiros.
3: Para você saber exatamente se você se encaixa, né, no momento para receber a vacina, você deve procurar a tua unidade de saúde ou o posto de vacinação mais próximo da sua casa e lá eles vão conseguir te orientar da maneira mais correta possível, tá? Mas a vacina, ela protege, ajuda muito.
2: O médico também destaca que a vacinação deve ser acompanhada de outros cuidados preventivos, como higienização das mãos, distanciamento e uso de máscara em caso de sintomas gripais.
3: A gente tem que lembrar que a gente tem que lavar bem as mãos, né? Sempre quando a gente tiver contato com superfícies em locais públicos ou que tenham pessoas que estejam com sintomas gripais. Porque o vírus, ele consegue permanecer nessas superfícies de madeira, de ferro, balcões, né? Corrimão, até horas ali. Então, se eu vou lá, coloco a mão, depois passo a mão em mucosas, na boca, no nariz, o vírus consegue infiltrar e eu acabo contraindo a doença. O distanciamento. Então, quando eu tô conversando, se eu tiver com os sintomas ou se alguém tiver com os sintomas, pelo menos manter 1 metro de distância dessa pessoa. Isso vai fazer com que essas partículas que estejam contaminadas com o vírus não cheguem até mim. E o uso de máscara foi uma das coisas que a gente mais aprendeu na pandemia, né? E que é muito efetivo, funciona muito bem. A gente saber quando eu tô com sintomas, eu devo usar máscara. Eu não preciso ter confirmado o vírus influenza A ou influenza B ou mesmo um Covid. Basta que eu esteja com sintomas, já é boa prática para eu não passar para outras pessoas.
2: O Hospital Bom Jesus reforça que a prevenção é uma responsabilidade coletiva e que medidas simples podem ajudar a reduzir a transmissão de vírus respiratórios neste período de frio. Para a Sintonia, Jean Carlos.
0: E a Secretaria de Saúde de Ituporanga realiza neste sábado, dia 23, um mutirão gratuito de atendimentos odontológicos dentro da programação do Maio Vermelho.
1: A ação é voltada para homens e mulheres com 40 anos ou mais e tem foco na prevenção, cuidado e promoção da saúde bucal.
0: Os atendimentos serão realizados das 7 horas da manhã até o meio-dia no Centro de Especialidades Odontológicas com a participação de 3 dentistas do município.
1: Durante o mutirão, os pacientes poderão passar por avaliações preventivas e receber orientações profissionais sobre cuidados com a saúde bucal.
0: Os agendamentos podem ser feitos pelos telefones 47992207933 ou no 3533.

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1: Meio-dia 53.
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1: Equipe Areme de Ituporanga enfrenta o Esporte Clube Continental pela Liga Rio-Sulense em Taió neste domingo.
0: Eronildo de Oliveira traz os detalhes. Boa tarde, Eron.
3: Boa tarde, ouvintes do Jornal da Sintonia desta quinta-feira, uma ótima quinta-feira a todos. Começamos falando, tivemos ontem jogos pela Sul-Americana Libertadores na quinta rodada. Lá na Vila Belmiro, com a presença ilustre do Neymar, Santos 2, San Lorenzo del Magro da Argentina 2. Lá na Bolívia, o Independente Petroleiro 0, Botafogo 3. Tivemos lá em Porto Alegre, na Arena do Grêmio, Grêmio 2, Palestino do Chile 0. E lá no Paraguai, a equipe do Olímpia venceu o Vasco de virada por 3-1. Tivemos ainda na Argentina, River Plate 1-1 também para o Bragantino. E hoje, 19h, jogam em Minas Gerais, Atlético Mineiro e Cienciano do Peru. Na Libertadores, no Maracanã, casa cheia, Flamengo venceu por 1-0 o Estudiantes de La Plata da Argentina e garantiu vaga nas oitavas de final da Liberta, juntamente com a outra equipe brasileira, o Mirassol. Já o Palmeiras, depois de praticamente 5 anos sem perder na Libertadores em casa, perdeu ontem, foi dia 21 de maio, em 2021, mês de maio, foi a última derrota do Palmeiras e coincidentemente ontem é dia 20 de maio, o Palmeiras perdeu depois de 5 anos para a equipe do Cerro Porteño lá do Paraguai. 1-0, gol do ex-vascaíno Beguete. E hoje teremos, para fechar a quinta rodada aí da Liberta, a equipe do Peñarol lá no Uruguai, 9:30 da noite, enfrentando o Corinthians. Vai, Corinthians! E ainda também pela Copa Sul-Sudeste semifinais, jogos de ida lá em Novo Horizonte, Novo Horizontino 0, Chapecoense 2. E ainda lá em Volta Redonda 2, Avaí também 2. Teremos jogos de volta na semana que vem. No nosso esporte amador, teremos nesse final de semana a equipe da Areme, dia 23, jogando a 15h30 da tarde lá em Frei Rogério, a saída da delegação do ônibus 11h30 da manhã e o jogo Amigos da Bola e Areme às 13h30 da tarde. Teremos ainda pela Liga Rio-Sulense, veterano Areme jogará em Taió no domingo 10h da manhã, Esporte Clube Continental de Taió e Areme. Ainda teremos 25 de julho, FM de Aurora lá em Ribeirão Pacas, Aurora enfrentando o Taboão de Rio do Sul e o Pardal lá da cidade de Aurora, Pardal Aurora, do nosso amigo o Marinho, o tio do Cacá e também do Patrick, enfrentando a equipe do Botafogo de Trombudo Central. Pela Copa Catarinense, jogo de volta lá em Campo Herê, sábado às 19h30, Campo Herê e Moitas estarão se enfrentando. Hoje à noite lá no Parque da Cebola, antes do parque, lá no Rancho do Esporte do nosso amigo Beisola, teremos a rodada nesta quinta-feira, dia 21 de maio. Teremos às 19h30, Mercado Três Irmãs, Bar do Alemão, enfrentando o Rio Novo. A sequência, Desportivo, enfrentando o Top Fisioterapia. E fechando a rodada, Verdasso Alto Vale contra a equipe do Rio do Norte. Também ainda, falamos aí ontem, nosso amigo Lucão, grande Lucão, é ele que os familiares moram lá em Nova Alemanha, em Buia, New Jersey. Nosso amigo o Arthur, que é o irmão, os pais aí, meu amigo Machucho e também a Dulce, começa a Libertadores lá em Carlos Barbosa, cidade do Rio Grande do Sul, no próximo domingo, dia 24, e a equipe do Peñarol será o primeiro adversário do Carlos Barbosa às 20h lá em Carlos Barbosa. Tivemos ontem lá na cidade de Aurora, ao lado de Josué Eger, o nosso Cruz Maltino, o gaiteiro tava bravo, que era uma tiriva com a derrota do Vasco. O Kaique, transmitimos jogão de bola Independente 2-2 também para o Desportivo lá da cidade de Aurora, um jogão de bola 2-2, primeiro tempo virou 0-0, é difícil 0-0 no futsal, e depois 2-2, jogão de bola. E hoje à noite, jogos começam a partir das 19h, teremos no Sub-9, 17P, Petrolândia enfrentando a DME de Trombudo Central. Na sequência, teremos no Sub-11, FMD Aurora enfrentando o 17P Proaço aqui de Ituporanga. Na sequência, com transmissão da Sintonia 94.7, nosso YouTube, também no nosso Facebook, às 8h40. No Sub-17, a DME de Ituporanga, comandada aí pelo Fabão, enfrentando a

0: ME de Presidente Getúlio. E fecha a rodada, categoria livre, Amigos Futebol Clube de Aurora, enfrentando o Puma Futsal lá de Cerrito, que no último sábado teve aqui em Tuporanga, jogando contra a equipe do Moitas. Para o Jornal da Sintonia, Eronildo de Oliveira.
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2: Com João Sérgio, boa tarde.
3: Olá, muito boa tarde. Estou chegando no Jornal da Sintonia com informações de segurança pública e os fatos que marcaram estas últimas horas. Um motociclista de 45 anos ficou ferido após se envolver em um acidente de trânsito na tarde de ontem, em Presidente Getúlio, na SC-350. A ocorrência foi registrada por volta de 2:30 da tarde. Foi uma colisão envolvendo um Polo conduzido por uma mulher de 37 anos e a moto C100 bis, pilotada por um homem de 45, que foi encaminhado ao hospital. O motociclista de 25 anos ficou ferido após a colisão entre uma moto e um carro na noite desta quarta-feira em Rio do Sul. O acidente foi registrado às 6:30 da tarde no bairro Albertina, na SC-350. O Corpo de Bombeiros Militar conduziu o condutor de uma Honda NX Bros, pilotada por um jovem de 25 anos, ao hospital. O condutor do automóvel não se feriu. Um homem de 32 anos morreu e outros dois ficaram feridos em um grave acidente na BR-470 na madrugada de hoje em Apiúna. A colisão aconteceu por volta de 1:30 da madrugada. Envolveu um Honda Fit com placas de Balneário Barra do Sul, um Celta de São Francisco do Sul e uma carreta Ivex Tralis de Fraiburgo. Segundo informações já repassadas, o passageiro do Honda Fit foi encontrado no interior do veículo já sem vida. O condutor, um homem de 28 anos, sofreu ferimentos graves e foi encaminhado ao hospital de Ibirama. No Celta, o motorista ou a motorista de 31 anos ficou presa às ferragens, foi resgatada e encaminhada ao hospital de Indaial. O condutor do caminhão de 63 não se feriu. Um motociclista de 28 anos ficou ferido após um acidente envolvendo motocicleta e bicicleta na noite de ontem em Presidente Getúlio. O condutor da moto teve ferimentos leves e foi encaminhado ao hospital. O que estava com a bicicleta não compareceu ao local quando as equipes de socorro chegaram. E uma mulher foi presa na manhã desta quarta-feira por abandono de incapaz em Chapadão do Lajeado. Foi por volta de 9:30 da manhã, quando uma criança estava descalça e suja, pedindo dinheiro em uma loja. A PM foi acionada juntamente com o conselho tutelar. A mãe da criança compareceu ao local e acabou recebendo voz de prisão e sendo encaminhada à Delegacia de Polícia Civil de Tuporanga para os trâmites cabíveis, segundo informou a Polícia Militar lá de Chapadão do Lajeado. Com informações de segurança pública aqui do Alto Vale do Itajaí, para o Jornal da Sintonia, João Sérgio.
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2: As informações da cotação agrícola são baseadas na pesquisa de mercado da Cravil e Epagri-Sepa. Arroz irrigado em casca, saca com 50 quilos, R$56. Trigo tipo 1, saca com 60 quilos, R$56. Trigo para ração animal, R$51, a saca com 60 quilos. Sorgo, a saca com 60 quilos, R$50. Milho seco, de R$56 a R$60, a saca

0: serão 60 quilos. Feijão preto de 150 a R$ 160 a saca com 60 quilos. Soja em grão de 115 a R$ 120,50 a saca com 60 quilos. Brócolis de R$ 2 a R$ 2,50 o maço. Repolho verde médio de R$ 2 a R$ 3 a unidade. Couve-flor grande a dúzia de R$ 28 a R$ 36. Tilápia para abate, R$ 9. Litro do leite de 2,35 em média. Leitão de 22 quilos, R$ 11,68. Suíno vivo produtores independentes, R$ 5 o quilo. Suíno vivo produtores integrados, R$ 6,05 o quilo. Boi gordo arroba R$ 360, vaca gorda arroba R$ 340. E cebola de 2,20 a 2,30 o quilo. Lembrando que todas as informações da cotação agrícola você pode conferir em nosso site sintonia.fm.br.
1: Olha, no comentário de hoje da Catherine Reis, ela fala que o agro brasileiro recebeu dois sinais diferentes em Brasília nessa semana. Enquanto a Câmara dos Deputados aprovou 8 pautas importantes para o setor, o Senado adiou novamente a votação da renegociação das dívidas rurais. Esse que é um assunto extremamente urgente, né, para os produtores afetados. Se você quer entender mais, acesse o nosso site, sintonia.fm.br, e fique por dentro.
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1: Direto da Climaterra em São Joaquim, Ronaldo Coutinho traz as informações da previsão do tempo. Boa tarde.
4: Boa tarde. É, o tempo segue no geral bom na região. Amanheceu frio, entre 1 e 3, 2, 4 graus. Aqui na Serra tivemos 6 e 4 abaixo de zero em Bom Jardim. Mais ou menos 27 municípios registraram mínima negativa. Se for fazer um levantamento certinho, acho que passa de 50, 60 municípios, pelo menos. E a tendência é a temperatura subir, mas não vai esquentar muito, muito não. De qualquer maneira, teremos temperaturas aí confortáveis na região, principalmente no sol, né? Na sombra sempre fica aquele friozinho na região. A máxima aí deve ficar na casa dos 15, 18 graus, não vai passar muito disso. Amanhã faz frio, de 2 a 5 graus, talvez alguma geada, engrossa a nebulosidade e pode ter alguma chance de chuva ou garoa, alguma coisinha entre a tarde ou a noite. Chuva, período de melhora no sábado e provavelmente também no domingo. Fica friozinho no fim de semana. O frio diminui de intensidade, mas persiste. É um fim de semana que predomina o tempo mais nublado, podendo ter alguma chance de alguma garoa, alguma chuva fraca, alguma coisa nesse sentido. Na segunda, pequena chance da madrugada amanhecer ou final do dia. Da Climaterra, Ronaldo Coutinho.
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1: 1:07, termina aqui o Jornal da Sintonia.
0: Na edição de hoje você ouviu:
1: Maio Laranja mobiliza Bom Retiro contra a violência sexual infanto-juvenil.
0: Ponte dos Arcos será liberada nesta quinta-feira em Rio do Sul.
1: Vereador comenta iluminação pública e obras na SC-350 em Alfredo Wagner.
0: Ituporanga poderá ter primeira santa com causa de irmã Paulina Sentes.
1: Licitações de importantes obras são realizadas nesta semana em Chapadão do Lajeado.
0: Grupo Sindimar de Floema promove evento sobre sucessão familiar e gestão empresarial em Ibirama.
1: A administração de Ituporanga investe mais de R$ 5 milhões em defesa

0: Civil.
1: Nova quadra sintética de Itajaí Mirim será inaugurada neste fim de semana em Vidal Ramos.
0: 73% das crianças de Ituporanga ainda não tomaram vacina contra a gripe.
1: Ituporanga realiza mutirão odontológico gratuito para pessoas com 40 anos ou mais.
0: E Sete Sul apresenta novidades tecnológicas para rádio e TV e discute dificuldades de aplicação da TV 3.0.
1: Todas as reportagens na íntegra você acompanha no site sintonia.fm.br e também em nossas redes sociais no arroba Sintonia FM Oficial.
0: Amanhã a gente tem um encontro marcado a partir do meio-dia aqui na Sintonia com mais um Jornal da Sintonia.
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1: Boa tarde, amigo ouvinte. O nosso Deus é um Deus que faz promessas e é um Deus fiel. Ele sempre cumpre o que promete. E a maior promessa ele já cumpriu. Ele enviou o seu único filho, Jesus Cristo, para pagar os nossos pecados ao morrer na cruz e nos dar a certeza da vida eterna ao ressuscitar. Então Deus é fiel. E é isso que queremos ouvir no hino: Tu és fiel, Senhor.

0: Lembramos que hoje, às 19h30, temos encontro de famílias na residência do senhor Valdeci de Souza, em Ituporanga. Tenham todos uma boa tarde e fiquem com Deus.
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1: Boa tarde, gente. Boa tarde, Tuporanga. Alô, Alto Vale do Itajaí. Boa tarde para você que acompanha a Sintonia em qualquer lugar do mundo, na internet, na grande rede. Estamos chegando. A partir de agora tem informação, tem música, tem alegria, tem a sua mensagem, tem a sua participação por aqui em mais um programa Comando Sintonia. E já estamos na quinta-feira, 21 de maio de 2026. Será que vai chover? Será que vai dar sol? Tempo bom, hein, gente? Frio, mas tempo bom em Tuporanga. Temperatura 17 graus. Tivemos aí média de 2, 3 graus na madrugada. E agora 17, não deve passar muito, chegar aos 18 graus, 19 com boa vontade, viu? E é por aí mesmo. A umidade relativa do ar tá marcando 47%, não tem previsão de chuva para hoje. E aí, a tua manhã foi legal? Foi gelada, mas foi boa, né? Que bom, com saúde é o importante, isso é o que importa. Que você seja muito feliz agora nessa tarde também. Estaremos aqui com a nossa equipe para te fazer companhia até às 5 da tarde. E eu convido você para interagir, mandar a sua mensagem, participar aí. Tem mais uma vez brindes na tarde.
2: Mande áudio,
1: mande texto, liga pra gente, tá? Tem sorteio de presentes aí, eu digo daqui a pouco que você vai concorrer, tá bom? A você que tá aí quase dormindo, tirando uma paia agora. Acorda aí, meu filho. Acorda, vamos. Acorda aí pra ficar comigo até as 5, não deixa falando sozinho, tá bom?
2: Ai, que legal. Muito obrigada.
1: Nada. Isso, muito obrigado. Se você ganhou.
3: Ela ganhou um prêmio?
1: Fique ligado que você pode ganhar.
3: Eu gostei, porque agora eu fiquei até emocionado.
1: Cruza os dedos.
4: A esperança é a última que morre.
1: A esperança é a última que morre.
5: Que sorte, hein?
1: Tá bom? Quero que você tenha sorte hoje. Participe, eu digo daqui a pouco você vai concorrer aqui, tá bom? A nossa equipe tá preparada já e entrou em campo para mais um Comando Sintonia. A técnica, a nossa chefe é ela.
6: Luana.
1: Ana Cristina Marcelo.
6: Luana.
1: Na direção geral. E aqui, por aqui, a comunicação é do seu amigão de sempre.
0: Erlon Carlos. Nascemos sem trazer nada. Morremos sem levar nada. E no intervalo entre a vida e a morte, o que acontece? Brigamos por aquilo que não trouxemos e não levaremos. Pense nisso, mas pense de verdade. E viva mais, ame mais, agradeça mais, perdoe sempre e seja mais feliz. E que a sua quinta-feira, 21,

de maio de 2026 seja simplesmente maravilhosa. Conto aí com o carinho da sua audiência, sua participação para todo mundo. Boa tarde, boas vibrações para todo mundo.

0: Olha a hora, 13:19. Rio Negro e Solimões, na beira da lagoa.
1: Que coisa boa.
0: Coisa fria, 1:19.

0: Tá aí na beira da lagoa, é sucesso que você ouviu aqui, Rio Negro e Solimões, com Emílio e Eduardo. 1:22 na sintonia, hora de a gente rir de novo. Tá chegando aí o repeteco da piada do dia com eles, tio e sobrinho.
1: Você falou do Bilóia, lembrei do Nirso, que era irmão dele. Mas seguro, econômico no último. E também nunca tinha dinheiro pra gastar, né?
2: E não perdia fácil.
1: Né? Não, ele vai perder como se não tem, né? Daí ele tinha um casaco que ele ia mandar pra irmã dele. Ela ia usar no marido dela pra ir num casamento. Também não queria comprar nem alugar. Família econômica, né?
2: Econômica.
1: Daí ele foi na rodoviária e disse: quanto é que custaria pro senhor levar um casaco pra minha irmã? Eu disse: ah, não te cobro nada pra levar. Mas onde é que é tua irmã? Lá no centro da capital. Ele disse: mas como é que eu vou saber onde é que é? Ele disse: pois olha, então deixa que eu entro dentro do casaco, daí eu já te mostro onde é que é e não tem perigo de perder.
0: Muito bom, apenas uma pequena faia, porque não foi essa piada que rodou ontem, né, seu burrão? Ontem foi, a piada foi essa aqui, ó.

0: conheceu o Bilonha?
1: Oh. Lembro, ele trabalhava aí no centro.
0: Trabalhava, depois ele foi embora.
1: Uhum.
0: Lá pra Florianópolis, lá pra baixo. Diz que no começo do ano ele foi na praia, levou a...
2: Ah, deu um probleminha técnico aqui, por isso ele travou. Então tá bom. Eu vou tentar dar um jeito de arrumar aqui pra voltar a piada daqui a pouco, tá? Você que não riu ontem, não era essa piada aí não. Eu já trago pra você. Às vezes acontece pra quem tá ao vivo, pra quem tá bom. Vamos seguir com o meu ex-amor aí, com Roberta Miranda. E em tempo dessa música eu acerto a piada aqui.

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0: já voltamos. 1:30 na sintonia, 1:30. Vamos rir de novo então. Agora sim, ó, apareceu a piada do dia pra você. O repeteco antes tarde do que nunca. Tio e sobrinho.
1: Conheceu o Bilonha?
2: Lembro. Ele trabalhava aí no centro?
1: Trabalhava. Depois ele foi embora. Lá pra Florianópolis, lá pra baixo. Diz que no começo do ano ele foi na praia, levou a sogra junto.
2: É.
1: Estavam por lá, chupando um sorvete, de repente foram pra água, pra lá nadando, pra lá e pra cá, caminhando na beira da praia, de repente veio uma onda, velho, de uns 2 metros, e levou a sogra dele, já tava quase se sumindo, e ela gritava socorro e fazia assim com as mãos. Os amigos dele disseram: chama o salva-vida! Ele disse: nem se preocupe, é o jeito dela nadar assim.
3: A Maria, a mulher do Manuel, liga pra ele no celular dizendo: amor, tô com problema. Comprei um quebra-cabeça, mas tá muito difícil, as peças não encaixam. Ele diz: meu amor, eu já te ensinei como é que se faz. Primeiro monta os cantinhos. Eu sei, mas eu não consigo encontrar os cantinhos. Está bem, Maria, mas qual é a figura que você tem que montar? Veja na caixa que deve estar desenhada. É um tigre. O Manuel pega o carro e volta para casa. Quando entra na cozinha, olha e diz: ora bolas, Maria, isso aqui não é um quebra-cabeça, é uma caixa de sucrilhos.
0: É, sempre vale a pena rir de novo. Era uma caixa de sucrilho, não era nada de quebra-cabeça, pra coitada da Maria atrapalhada. É, hoje é quinta-feira, hoje é dia de TBT. Hoje a gente traz aqui um outro humorista pra contar piada nesse 21 de maio, tá bom? Temos presentes pra sortear, já eu digo. Depois, no próximo bloco, já tem as primeiras dos signos. Nós vamos de Gustavo Lima antes aqui, ó. Eu fujo, 1:33. Eu fujo, eu tô no pé. Com ele, Gustavo Lima. Vem comigo, vem com tudo. Boa tarde.

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0: São Carlos.
1: 1:43, agora 1:43. Nós vamos para as primeiras dos signos. Horóscopo do dia.
0: As previsões astrais para hoje, no Comando Sintonia.

0: dia.
1: Áries.
0: Boa tarde pra você, de Áries. Seguinte, o dia trará uma dose de energia extra, muita criatividade e entusiasmo com novos projetos. Ternura e ousadia andarão juntas. Aproveite

0: na carreira. Você poderá fechar um ótimo negócio hoje, Touro.
1: Gêmeos.
0: Escolhas ficarão claras, esclareça suas dúvidas e dê uma virada de vida. Sol, Mercúrio e Urano em seu signo abrirão caminhos de maior realização pessoal. Conversas serão decisivas. Rompa barreiras nos relacionamentos. Tudo aberto para um novo começo. Integridade, ideias geniais e empatia marcarão sua presença nos grupos e nas redes, Gêmeos.
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1: Câncer.
0: Conte com bons resultados em negociações financeiras, decisão sobre salário e revisão do orçamento. Reconheça seu valor e competência no trabalho. Você poderá avançar numa proposta profissional ou parceria. Câncer. Priorize os cuidados de saúde, de beleza e da imagem. Carinho em gestos simples reforçará vínculos importantes. Olha, siga a sua intuição.
1: Leão.
0: E aí, Leão, aposte em maior abertura social. Brilhe, amplie relações, aproxime amigos e renove sua imagem. O dia trará conquistas, visão de futuro e segurança nas escolhas. Conversas inspiradas e contatos com pessoas mais experientes trarão clareza sobre uma decisão importante. Um plano de longo prazo poderá amadurecer nessa fase. Eleve padrões, Leão.
1: Virgem.
0: Desacelere, durma mais, descanse e restaure suas energias. O dia será gostoso para um retiro ou para atividades criativas. Uma pendência poderá ser finalizada e dar um gosto, uma gostosa sensação de alívio. Virgem, sonhos significativos, meditação, terapia ou uma boa pausa trarão respostas e fortalecimento emocional. Solte a imaginação no amor. Viagem em breve para você de Virgem.
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0: Vem com tudo, vem com a sintonia. 1:46:30, Gustavo Lima.

1h49. Quer participar do sorteio hoje? Manda mensagem a partir de agora aí pra gente. Você vai ganhar, poderá ganhar aqui um balanceamento e uma geometria completa no seu carro, um presente do Concórdia Auto Center de Rio do Sul, que é a gigante do preço baixo, tá? 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Nós temos rodízios de sopa para hoje no CT, presta atenção, você vai poder vir na rádio até às 19 horas retirar o cupomzinho Vale Brinde? Se sim, manda mensagem para participar, se não, aí não adianta, porque depois das 7 a Cleide levanta acampamento e vai embora. Então, até horário de atendimento da rádio até às 19 horas, tá? Então, se você vai conseguir chegar aqui na rádio até 19 horas para retirar o Vale Brinde, manda mensagem pra gente. E nós temos ainda um bloco da Ação Entre Amigos, bloco fechado da festa de Rio Lajeado. Diga o que você gostaria de ganhar e boa sorte! 1h50, 30 segundos, o Alma chegou, Alma Redomona.

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1: Já já, o repórter Sintonia para você, 1:56. 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Depois de jeito carinhoso, Jadson tem notícias do repórter Sintonia. Vem com tudo, 3:57.

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2: A Câmara dos Deputados aprovou o projeto que permite ao trabalhador rural contratado por safra continuar recebendo benefícios sociais como Bolsa Família durante o período do contrato. A proposta segue para a sanção presidencial. Pelo texto, o valor recebido no trabalho temporário da safra não entra no cálculo da renda familiar para manutenção do benefício. A medida busca reduzir a informalidade no campo e dar mais segurança para produtores e trabalhadores rurais. O deputado Pezente, de Santa Catarina, apoiou a proposta que pode impactar culturas como cebola, maçã, alho, batata, uva e café. O repórter Sintonia volta às 15h. 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

0: Muito bem, de volta, 2:01 aqui na sintonia. João Sérgio chega aí com ilustres entrevistados, né? Vamos dar até um tempo aqui na parte musical, convidar o ouvinte para prestar atenção aí, porque o assunto é bom. Boa tarde, João.
1: Muito boa tarde para você, meu querido Erno, a todos que nos acompanham aqui no Comando Sintonia desta quinta-feira. Nós recebemos com muito prazer aqui no estúdio da Sintonia colega de profissão, né? Ex-prefeito de Chapecó, ex-deputado federal, ex-secretário da Agricultura e pré-candidato ao governo do estado de Santa Catarina pelo PSD, João Rodrigues, acompanhado de uma figura ilustre da política de Santa Catarina e do Alto Vale do Itajaí, ex-prefeito de Ituporanga, ex-deputado estadual, ex-deputado federal, também com currículo invejável, meu querido Peninha, além, né, de tantas outras lideranças que acompanham João Rodrigues, está o Tomé, pré-candidato a deputado estadual, está o João, filho do João Matos, pré-candidato a deputado federal, o nosso sempre deputado federal João Matos, aqui no estúdio com a gente também, o Volney Weber, que é deputado estadual, que está com a gente aqui também no estúdio, doutor Felipe Maciel, enfim, né, o staff, convidar também, ele tá ali fora, o prefeito em exercício, Leandro Mai, Stephanie, faz favor, já faça o convite ao nosso prefeito de Ituporanga, prefeito em exercício, Leandro Mai, para que possa estar aqui com a gente, aqui é coração de mãe, sempre cabe mais um. Só pediria por a atenção de vocês com relação às câmeras. Prefeito, um abraço, né? Meu querido João Rodrigues, hoje ao vivo comigo no estúdio, nós só participamos de café com o João, onde dois do João falavam por telefone. Prazer recebê-lo aqui no estúdio da Sintonia.
2: Bom, primeiro, João, de João para João. É um prazer imenso estar aqui nos estúdios. É uma pena que não está conosco aqui o seu Gervásio Maciel, a quem eu tinha um grande carinho, um grande respeito. É a primeira vez que eu venho ao vivo aqui na rádio. Eu só por telefone participei. E as pessoas que não conhecem ainda aqui, impressionante a beleza, a qualidade e a estrutura das condições de trabalho aqui da Rádio Sintonia. Então, além do que vai para o ar, conta muito o ambiente de trabalho. Para mim é uma alegria estar aqui com o nosso vice-prefeito, prefeito em exercício, o Leandro, junto aqui com o Peninha, ex-prefeito, deputado federal, juntamente comigo, nós dois, juntamente com o Bolsonaro, nós fomos que criamos esse movimento. Como líder, Bolsonaro, é claro, mas nós éramos deputados federais, criamos o movimento Bolsonaro presidente. Peninha foi deputado federal com

0: Ele, eu também fui, aliás, fomos colegas deputados estadual e federal também. Então, um prazer isso aqui contigo para falar um pouquinho desta pré-campanha do governo do estado de Santa Catarina.
1: Antes de falarmos de política, João Rodrigues, vou secretário da Agricultura, a região oeste também é uma região agrícola, Santa Catarina, mesmo sendo um estado rico na indústria, no comércio, no turismo, mas o agro é fundamental. E a gente vê o agro passando por dificuldades. Quando nós falamos de agro, nós falamos aqui do produtor de cebola, do produtor de arroz, de milho, de soja, de suíno, de frango. Estamos vivendo um momento atípico. O que fazer para mudar essa situação em que o agro está vivendo?
0: Bom, eu vou te dizer com muita sinceridade, quando eu fui secretário de Estado da Agricultura, nós vivemos situações semelhantes, só que as atitudes foram outras. A crise da cebola eu também vivi como secretário, e na época, quando ela deu, a gente atacava. O que que nós fazíamos com o governo? O governador Raimundo Colombo dava liberdade, nós isentávamos todos os impostos estaduais da cebola, e ao mesmo tempo nós íamos em comitiva a Brasília, liderado pelo governador, íamos no Ministério da Fazenda e da Agricultura também para discutir com Brasília políticas casadas. E através deste diálogo a gente conseguia encontrar um caminho para a sobrevivência do produtor de cebola naquela fase. Depois vinha a fase boa e era aquele ciclo. Só que agora me parece que isso não existe mais. Existe uma ação de Estado e para por aqui. O que está faltando é o elo de ligação daqui com Brasília para ter esta conversa de governo com governo, para dizer, olha, nós temos um problema pontual que precisa ter o encaminhamento. Me lembro que nós encaminhamos com o governador Raimundo Colombo a crise da suinocultura, nós tratamos da mesma forma, a crise do arroz, nós tratamos da mesma maneira. Tinha momentos que a Conab fazia compras de produtos do estado de Santa Catarina, aumentava as compras para poder regular o preço. Agora, lamentavelmente, nós estamos tendo um problema no governo federal. O governo federal entrou em crise por si só. Gasta demais, arrecada de menos e vira as costas para o setor produtivo. No momento que a cebola estava num preço péssimo, o produtor amargou dívidas. Agora que ela deu uma melhoradinha, o governo permitiu a importação da cebola. Bem na hora da safra, é claro que o preço cai de novo. Dizia Ronaldo Caiado, que estava comigo em Chapecó ontem, e por isso, não porque seja meu amigo e do meu partido, é o candidato mais qualificado, tem um histórico como governador do estado de Goiás, e já tem em mente, Peninha. Ele disse para nós de que, sendo presidente da República, tem alguns produtos que ele vai tirar das negociações internacionais. Por quê? Porque quando você coloca todo e qualquer acordo internacional, sempre tem contrapartida. Importação de leite, importação de cebola, importação de arroz, exportação de frangos, sempre é uma moeda de troca. O que que ele disse para nós ontem? Ele vai retirar alguns produtos da moeda de troca, porque sabe que o produtor sofre no Brasil. Citou muito o caso do leite. Da cebola não foi mencionado, porque ele estava na região que se produz muito leite. Mas é bem provável que nesta cartilha, por quê? Porque nós vamos ter oportunidade de ter o Rafael Pezente, que é o deputado que saiu aqui da rádio, que para mim, não é porque o Peninho está aqui junto comigo, é o melhor deputado federal de Santa Catarina. Tem posicionamento, é ideológico, mas tem conteúdo. Ele discute a causa, ele não fica só na pauta. Ele discute o problema, ele defende o produtor de cebola com qualidade. Ele conhece, ele vai na propriedade, conversa.
1: E é colono.
0: É colono por essência. É colono na essência. Então é um deputado nato. Assim como o Peninha era, assim como eu era, a gente discutia o problema, a causa. Hoje Brasília só é pauta. Qual é a pauta? Olha, a pauta é para discutir só a questão do armamento, que é importante. Outra hora estão discutindo só a sexualidade das pessoas. Dali a pouquinho estão discutindo. É um negócio louco. O extremismo está acabando com a razão da política brasileira. Você não está elegendo mais um deputado pela qualidade. Você está elegendo se ele é lacrador de rede social. Quanto mais grito, mais. É igual tosa de porco. Você tosa, não sai lá, mas é um griteiro desgraçado. E tem parlamentar que é isso. Nós somos da safra.

0: João Matos, que está aqui conosco, foi um grande deputado federal, o homem de tribuna, o homem que conversava, que dialogava, que articulava, veio Peninha, eu dei minha contribuição, foi Espiridião Amin, foi vários nomes e homens. Hoje a realidade mudou. E eu vim para isso, pela experiência que tenho de 5 mandatos de prefeito, 10 eleições, 10 vitórias, eu sou um aprendiz. Mas eu quero retomar o caminho de resolver o problema. A pauta deixa de lado, nós vamos à causa para resolver aquilo que interessa de verdade. Então, qual é o caminho para isso? O caminho é ter um governo federal mais preocupado com o setor produtivo do país, menos preocupado com o assistencialismo, mais preocupado com quem gera emprego, menos preocupado com o protecionismo em dados momentos do que é errado no Brasil. Tem que proteger quem produz, quem trabalha, quem gera emprego, quem movimenta a economia. Então é isso que falta lá. E aqui, um pouco de empatia do governo. Não é só fazer isenção de um tributo e botar numa propaganda, não. É ter carinho pela pessoa e vir aqui, se reunir, trazer o seu secretário da agricultura. Qual é a demanda? Vamos a Brasília, faz uma comitiva, pega aqui o sindicato, pega junto ali a bancada federal, marca com o ministro da agricultura, vai no Ministério da Fazenda, toma uma medida temporária, mas tem que ter a liderança.
1: Poderia ser diferente se não tivesse esse extremismo entre o governador Jorginho Melo com o presidente Luiz Henrique da Cebola, até porque toda vez que eu tô, toda vez que o Lula vem a Santa Catarina, Jorginho nem sequer comparece a eventos promovidos pelo governo federal. Isso também afasta a possibilidade de buscar ganhos para o estado?
0: Eu acho que eu tenho duas observações a ser feitas. Quando você ganha uma eleição, você se torna governador, você tem que se despir do partido. Você pode ser partidário na hora extra, mas na gestão do governo você é um estadista. Então o governador tem por obrigação, não é por escolha, ter uma relação institucional com o governo federal. Agora, quando você veja, o presidente vem a Santa Catarina, veio para mentir, veio para inaugurar a barca, não é dele, não importa o que ele veio fazer. Não sou eu que tenho que julgar isso. Meu papel institucional é lá. Está lá não é para aplaudir, é para quando usar a palavra ser vaiado pela plateia dele, mas tem que ter coragem de dizer para todo mundo que eu vim aqui, presidente, lhe dar boas-vindas, porque Santa Catarina acolhe bem a todos, mas eu preciso lhe cobrar. Preciso lhe cobrar a conclusão da duplicação da 470, que está em passos lentos. Preciso lhe cobrar política pública voltada para o setor produtivo e olhe para o produtor de cebola, que está em situação falimentar. É esse o papel. Então, acho que o estado perde muito e perde tempo em tratar somente de política partidária. A política partidária é agora, hora de eleição. Nós precisamos em Santa Catarina. Nós queremos mostrar o nosso trabalho, apresentar o nosso projeto. Eu não vou fazer uma campanha de ataques ao governador, até porque talvez seja o único adversário da história que reconhece que o governo teve alguns avanços, mas perdeu muitas oportunidades. E tem um débito gigante com toda esta região. Aqui com a região da Cebola, aqui com o Vale do Itajaí, com o Alto Vale, porque nós temos aí a expectativa, de acordo com todos os meteorologistas, do pior fenômeno El Niño dos últimos tempos, podendo se repetir a enchente de 83.
1: É isso que eu queria fazer o questionamento com relação a isso. O Alto Vale está apreensivo, porque o Alto Vale é muito castigado. O exemplo que a região oeste é castigada por tornados, vendavais, o Alto Vale é por enchentes. Nós tivemos 2022, 2023, 2024, já começamos lá da era Espiridião Amin, em 83, com grandes enchentes em Santa Catarina. Faltou investimento de verdade? Se falou muito, se fez pouco?
0: Faltou. O que que aconteceu? Desde aquele tempo, Santa Catarina, mais no governo Luiz Henrique, contratou um projeto da JICA, do Japão. Uhum. Aqui vieram técnicos, cientistas, fizeram estudo, pesquisa, medições de água, de vento, de terra, profundidade, largura, fizeram todo o estudo de tudo. E deram um projeto dizendo, olha, para nós resolver o problema, nós precisamos fazer esse volume de obras. Luiz Henrique deu início, construiu, fez uma parte. Outra parte, Raimundo

0: Milton Obes como secretário da Defesa Civil deu sequência. Milton Obes termina a sua gestão e deixa pronto o projeto para licitar novas obras, para dar sequência, porque isso é um projeto contínuo. Ele não é de um governo, ele é de Estado. Quando assume o governador Moisés até estava nos acompanhando, ele não tocou a obra. Ele demorou um tempo, projetou novamente e lançou a licitação quando estava perto de sair. As licitações, uma delas, que é bom que se diga, tratava da construção de pequenas barragens aqui.
1: Sim, aqui em Petrolândia, Merindoce, aqui.
0: Todas essas aí estavam preparadas. Estava tudo pronto. O atual governador, uma delas ele suspendeu, que era a obra da Casan, na ordem de 100 milhões de reais, era só da ordem de serviço e tocar. Ele revogou, desmanchou, reavaliou o projeto, demorou 2 anos, agora lançou a licitação, deu 200 e poucos milhões.
2: 280.
0: E o Tribunal de Contas mandou suspender porque tem sobrepreço. Perdeu 3 anos, aquela obra ali podia estar pronta, aquela barragem podia estar concluída, já seria uma medida. As outras barragens que poderiam estar concluídas, os efeitos desse El Niño seriam muito menores do que vai ser. Por que isso? Por uma questão política. Ele quis adotar a obra, ele quis botar sua digital como sendo o pai da criança, quando ele poderia ter tocado, admitido que ele era padrasto. Poderia dizer, não, a obra é de início do outro, mas eu fiz.
1: Porque tem bons padrastos.
0: Claro, mas o povo quer saber da obra.
1: Claro.
0: O povo não quer perguntar se fui eu ou você que fez. E só que, pô, olha que bom, o governador resolveu meu problema. Agora como é que vai ser? Não fez uma, o que que ele fez? Isso não é um ataque, é constatação. Fez um volume de ações que se chama desassoreamento. Isso não é obra, é medida paliativa. É igual você varrer a rua, e não é obra. Porque tu vai ter que varrer de novo amanhã, depois de amanhã, a vida toda. Desassoreamento você faz hoje, vai fazer daqui 2 anos, daqui. Porque o desassoreamento, todos os ex-governadores já fizeram. Mas as obras das barragens de contenção, alguns fizeram. Quem não fez, o atual governador. Eu quero saber o que que ele vai dizer para a população se esse El Niño chegar. Vai dizer que não deu tempo? Que não tinha dinheiro? Que não tinha projeto? Porque a oposição não deixou? Ou porque o governo federal não quis? Essas respostas não convencem ninguém. Ele simplesmente terá que pedir perdão e dizer: não fiz porque não tive capacidade de executar. E agora, essa semana, ele lançou um seriado na rede social, deputado Chodini, que acaba de chegar. O seriado é El Niño. Você vai na rede social do governador, você fica. É dia de um capítulo novo. A grande finale, quando encerrar essa série, vai ser a tragédia. Porque ele não tem como encerrar a série dizendo as grandes obras nós fizemos, que ele não fez. E a aberração maior que eu considero, ele fez uma campanha publicitária da Defesa Civil anunciando de que ele entregou para cada cidade de Santa Catarina um Jeep. Entregou também um drone, entregou um equipamento de computador para cada cidade utilizar em sua defesa civil. Isso é importante, é muito importante, mas não era nessa fase. Porque não tem previsão de dar enchente em 95% dos municípios de Santa Catarina. Não há essa previsão. A previsão é de chuva intensa, mas tem lugares que não dá esse alagamento. Agora, somente em algumas regiões vai acontecer. Deveria ter pegado todo este dinheiro, deixado num fundo para poder aplicar nos municípios que vão sofrer com isso. Mas antes disso, tinha que ter executado as obras. Isso é uma demonstração de que o atual governo de Santa Catarina priorizou o ideológico, o político partidário e esqueceu de fazer gestão para todos. Então, isso me faz estar aqui hoje como raiz da direita, amigo pessoal do Bolsonaro, mas eu tenho a minha luz própria. Eu não fiz política nas costas dos outros, eu fiz por aquilo que eu acredito. Então venho para dizer, estou apresentando uma possibilidade de uma alternativa. Agora tu vai dizer, mas João, e aí? Como é que vai fazer isso? A minha gestão em Chapecó fala por si só. Tudo que eu fiz com o prefeito é modelo para o país. O modelo está lá, são 1.900.000.000 em obras públicas que eu deixei na cidade. 350 milhões aplicados em banco, é a 17ª prefeitura no Brasil que mais obras públicas tem. Então, programa que tu quiser. Morador em situação de rua, Chapecó é modelo para o país. Projeto em saúde pública, somos a 2ª melhor saúde pública do Brasil,

0: com municípios acima de 100 mil habitantes. Em educação, temos os melhores índices do Brasil em municípios acima de 200 mil habitantes. Então, nós temos modelos que nós investimos. Velocidade, praticidade, respeito faz parte de um gestor. Agora, quando você se preocupa com a próxima eleição, só em ganhar, o que que você faz? Primeiro, você desmancha todos os partidos, vai lá cooptar. Pega um prefeito e diz o seguinte: ó, prefeito, tem um recurso pra você aí. Se você gravar um vídeo que vai apoiar o nosso governador, tá tudo certo. Tirar foto, tudo certo. Agora, se você aderir à campanha do teu partido com o Carlinhos Chiodini, que é do MDB, você não vai ter nada, não. Eu nunca vi na história da política do estado prefeitos todos acuados e ameaçados, deputados estaduais que têm compromisso partidário preocupados porque podem perder uma emenda para destinar para os seus municípios, e a política está prostituída. Então, nós viemos aqui para dizer: vamos acabar com o cabaré. Nós vamos acabar com isso. E de que maneira? Fazendo política justa, com honradez, com respeito aos adversários e colocar as coisas nos seus devidos lugares. Cada partido tem que ser respeitado. O que você constrói é um projeto de estado, não é um projeto de grupo. Que é isso que o Carlinhos Chiodini, Espiridão Amin, Peninha, aqui o Tomé, nosso pré-candidato a deputado estadual aqui de Rio do Sul, Joãozinho Matos, pré-candidato a deputado federal, Volney Weber, Espiridão Amin e MDB junto. Quando é que na tua cabeça isso
1: água
0: aconteceu?
1: Água e óleo não se misturavam, né?
0: Nunca da história.
1: Mudaram a fórmula.
0: Sabe por que eles fizeram isso? Porque entenderam que Santa Catarina é mais importante do que uma disputa política. Porque chegou um terceiro, havia disputa entre a Iber, um Grenal. Aí estava tudo dentro no campo da legitimidade. Entra um, sai outro. E de repente surge alguém que tenta desmanchar todo mundo, utilizando a máquina pública e fazendo uma política desleal ao homem público. E se preocupou com isso e esqueceu do compromisso que é aqui na região de Ituporanga, na região aqui do Vale do Itajaí. Esqueceu disso, esqueceu apenas o processo político. E aí Espiridão e MDB disseram: peraí, não, vamos dar uma trégua nas nossas diferenças, mas vamos reconhecer a nossa história. Santa Catarina é o melhor estado do Brasil, devido à história. E todos os ex-governadores estão conosco. Nenhum está com ele. Perceba então que se é melhor estado é porque o nosso grupo construiu. O atual governo tem méritos? Tem. Mas tem mais contra do que a favor. Tem mais problemas do que avanços nesse momento que o estado vive.
1: Vamos falar de cenário nacional com reflexo no estadual. Flávio Bolsonaro, áudio, vídeo, visita a Volcaro, dinheiro de Volcaro para filme do pai. Até aonde que isso ajudou o PSD, o seu candidato à presidência da República, o Caiado, e ao próprio João Rodrigues?
0: Eu, sendo muito sincero, fiquei bastante triste com isso. Por quê? Porque nós vamos estar em primeiro turno com a pré-candidatura de Ronaldo Caiado. Em segundo turno, o acordo é de que todos estarão unidos contra o atual presidente da República. Então, isso está muito certo. Então, eu não posso torcer que o outro adversário do mesmo campo caia. Eu tenho que torcer que ele vá bem, porque a somatória dos que vão bem se unem é melhor para o país. Agora, como diz o presidente Ronaldo Caiado, cada um é responsável por suas atitudes. Se você tem coragem de me apontar o dedo, cuida ver se o teu porão tá limpo. Se não tiver, não levanta o dedo. Não fala. Vai na boa. Agora, o Flávio precisa explicar à sociedade tudo isso que está sendo dito. É, a verdade ou mentira, quem tem que dizer é o Flávio. Torço que ele se saia muito bem desse processo, porque não é na queda dele que o Caiado vai crescer, nem eu. É, no cenário, o que que reflete em Santa Catarina isso? Eu creio que reflete muita coisa. Porque todos nós que, assim como eu e o Peninha, que somos da criação desse projeto político de direita, nós entramos nesse projeto por acreditar que era de mudar. A mudança simplesmente não era de sigla, era de comportamento. E para nós o comportamento, eu tenho 10 eleições, eu tenho 10 mandatos, nunca tive absolutamente nada na minha vida a não ser uma prisão injusta por perseguição, e eu fui o primeiro dessa lista que Bolsonaro depois veio. Inclusive, quem é que foi a minha defesa? Espiridão Amin,

0: Jorginho Melo, Peninha, o próprio Bolsonaro e todo o Congresso Nacional por unanimidade me absolveu no Conselho de Ética, dizendo a injustiça é grande, a perseguição é maior. Então, não tenho nenhuma condenação por nada. Então, por isso, eu tenho coragem de apontar o dedo, quer seja para ministro do STF, quer seja para quem for, desde que seja no campo correto. Quando vem uma notícia como essa do Vorcaro, que é o cara que está envolvido no maior escândalo da história do Brasil, ele é um mágico. Esse homem envolveu todo mundo, ministros do STF, a esposa ganhando 120 milhões para ser advogada sem nenhuma causa. Quando ele envolve ministro da Justiça com valores, quando ele envolve presidente de Congresso, quando ele envolve deputados federais, quando ele faz festinhas lá na Bahia, filma todo mundo, o negócio ficou grave. Mas tudo isso em troco do quê? De um golpe bilionário, aonde pegou fundos de aposentadoria de servidores públicos de vários estados brasileiros. Ele aplicou isso, ele afanou o dinheiro de trabalhadores. E aí ele fez o quê? Parte disso já estava na cota da distribuição para envolver o sistema. Esse é sistema. O sistema engoliu e aqueles que são fracos se corromperam. Os que são fortes ou que não têm prestígio não foram convidados. E eu torço muito que o Flávio consiga provar que ele não está envolvido em nada, que tudo isso não é real. E que se foi, não é com ele, não teve. Eu torço, mas não sei como é que vai dar isso aí. Porque isso não é inteligência artificial, é fato. Mas eu ainda torço. Mesmo que isso atinja-o diretamente, não mudo o meu respeito com o presidente Bolsonaro, porque a minha amizade é com o presidente, não é com os filhos. É com o presidente, respeito ele. Então, isso eu acho que, de certa forma, faz todos nós da direita repensarmos e analisarmos. Eu vou te dizer hoje de manhã, o que a gente falava há pouco tempo? Precisamos da nova política no Brasil. O que a gente está falando? Que saudade da velha política. Porque a velha política era do Luiz Henrique, era do Peninha, o deputado tinha que ter serviço prestado para ter voto na cidade. Essa era a velha política. A nova política é lacrar na rede social, ser um imprestável. Bom de rede social é a nova política. É, e tem um número de sigla. Graças a Deus a onda acabou. Não tem mais número, não é partido. Tu cabe na tua cabeça que eles chegam a dizer que o único partido limpo é o 22. O PL foi vice do Lula em dois mandatos. O grande mentor do mensalão no Brasil foi o presidente do PL, Valdemar Costa Neto, foi preso por isso.
1: Isso é uma cobra, né?
0: Pois, mas como é que tu vai me dizer que esse partido é tudo igual? MDB, PSD, PP, tudo mundo tem problema.
2: Tem gente boa e gente ruim.
0: Gente, o que muda é o caráter de quem está dentro, é o caráter de Espírito a mim, inabalável, inatingível, pelo seu comportamento, pela sua história. O que vale é o caráter do Carlinhos Chiodini como deputado federal, do Valdeir Weber, do João Matos com a sua história, do Peninha, a minha história como prefeito com 10 mandatos, a história do Tomé. O que vale é o ser humano. E para que eu sou útil a essa sociedade? Para me preocupar como o Rafael Pezzente faz na crise da cebola. Quantos deputados vieram aqui para conversar com o produtor cebola? Nenhum, a não ser o Rafael Pezzente. Se veio mais alguém, foi para tirar foto, para lacrar na rede social. Agora, o Pezzente veio aqui ver o problema, foi a Brasília discutir e tentar construir uma solução. Você pega o Carlinhos Chiodini, ao seu estilo, à sua forma, ao seu compromisso, ele vai defender o segmento que ele representa. Então é isso que eu estou falando. Precisamos colocar a política no seu lugar correto, aonde a honradez seja obrigado. A honestidade não tem que ser virtude, isso faz parte. A virtude tem que ser a capacidade e a competência. De resto, tem que estar na nossa vida. E hoje os valores estão invertidos. O mundo está cabeça para baixo. Então, por isso que o brasileiro tem que acertar o voto, escolher bem o futuro presidente do Brasil, mas escolha pela qualidade, não pelo número. E o governador, eu quero botar minha gestão e comparar com a do governador Jorginho. E quero provar que eu faço mais e melhor e mais rápido. E de uma forma muito diferente. Equilíbrio e respeito para com a sociedade.
1: Quero pedir um tempinho. Deputado federal Carlos Chiodini está aqui. Vai ser o seu vice-governador, João Rodrigues, e o Peninha vai compor a chapa

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0: Erlon Carlos.
1: Tudo bem, de volta, são 2:35. Segue a entrevista aí com o nosso querido João Sérgio.
2: João Sérgio.
3: Recebendo aqui, eu ia fazer a pergunta, primeiro, para quem tá ligando o rádio agora, estou recebendo aqui, estamos com muito carinho, recebendo o pré-candidato ao governo do estado de Santa Catarina, ex-deputado federal, ex-secretário da Agricultura, prefeito de Chapecó por 10 vezes, João Rodrigues,
4: quatro mandatos, dez mandatos federal, dez mandatos ao todo, né?
3: E vai disputar a melhor, a número 11. Eu até ia falar, ó, ele tá aqui.
4: Vai ganhar,
3: vai ganhar a melhor, número 11. Eu ia apresentar e dizer que ele estava aqui, mas nem precisa, ele já foi lá e já falou, meu querido senador Esperidião Amin Elou Filho. Amém. Prazer recebê-lo na sintonia ao vivo, junto com todo esse pessoal. Quero antes perguntar qualquer coisa, eu quero fazer a pergunta que eu ia perguntar aqui pro João, Esperidião Amin, o Peninha é o seu suplente no Senado? Boa tarde, prazer recebê-lo.
5: Vamos começar primeiro saudando os nossos ouvintes, é uma alegria muito grande, eu cheguei aqui, tive até uma gota de emoção, porque a última vez que eu visitei a Rádio Sintonia, não lá no parque,
3: aqui,
5: lá que foi agora, mas a última visita a este ambiente que eu fiz faz um ano, em maio do ano passado, saímos daqui em comitiva e fomos na casa do Gervásio.
3: Subir a escada aqui ao lado.
5: Isso me emociona porque realmente era um querido companheiro de muitas e muitas jornadas, de encontros e desencontros, mas que no balanço, ontem eu fiz o registro da presença dos prefeitos e vereadores, alguns que estavam lá no meu gabinete, levei tudo pro plenário do Senado e fiz tava lá o Geiso, fiz o registro da presença do prefeito de Ituporanga e fiz uma referência à recente edição da Festa da Cebola e do nosso amigo Gervásio. O Gervásio marcou, inclusive, um ponto com o pessoal que entende de cavalo. O Otto Alencar é cavaleiro. É um homem que lida. E certa feita, o Gervásio Marcelo estava lá na sessão da Comissão de Justiça. Estava contigo? Exatamente. Dele com o pé em cada sela de cavalo.
6: Isso mesmo. Levei
5: o filme do Gervásio troteando um pé em cada sela, em dois cavalos. Na cancha do rodeio, deve ter uns 150 metros, conversando com os dois. Um pé numa sela, outro pé na outra sela, dois cavalos. Aí o Otto Alencar disse, esse é melhor do que eu. Estava com já 80 anos de idade. Foi
3: ele fazia isso nos desfiles de 7 de setembro.
5: Ninguém acredita se você falar.
6: Naquela época, tem um tempo que nós tínhamos alguma diferença. Mas nos últimos anos,
5: Cicerone.
6: Ele sempre que ia a Brasília, era o meu gabinete de referência, e eu levava ele, inclusive,
5: Exatamente. Então, tudo isso vem à mente e eu registrei isso, porque logo depois visitamos e, infelizmente, ele se foi em agosto ou setembro.
3: Agosto,
5: eu acho, né? Eu vim aqui, viemos todos, a Ângela, prestar nossa homenagem. Eu fiz essa referência ontem no plenário, rapidamente, né? E aqui, hoje, estamos celebrando. E quanto à composição que eu mencionei,

0: vem aqui atravessando é que realmente o nosso candidato a governador vai disputar a sua 11ª eleição. Eu posso brincar, então, já com em função do número do partido, que o 11 será a sua grande vitória.
1: Aí.
0: Como, aliás, foi a primeira.
1: O primeiro aliado foi o PP.
0: O seu primeiro aliado foi o nosso querido amigo Darcy Fiorini.
1: Exatamente.
0: De Pinhalzinho, que agora já tá até fazendo um bom vinho de uva.
1: De uva. Fazer vinho sem uva.
0: Mas enquanto a questão do vice, eu não posso ficar impondo.
2: Vice não, suplente.
0: Eu quero vice ou suplente. Eu acho que nós temos que dar uma demonstração de que esta é uma aliança que pretende fazer algo melhor do que o que existe. Não existe outra justificativa. Você quer derrotar ou quer ter uma conquista pessoal? Então nós temos que ter um objetivo coletivo, de uma aliança para fazer melhor. E neste sentido, cada um de nós tem que fazer a concessão política, não de princípios. Então eu acho que no que toca agora, restringindo a resposta à questão do Senado, eu acho que a melhor forma de cumprir esse desiderato, esse objetivo da aliança, é que o meu primeiro suplente seja do MDB. Porque será a demonstração mais inequívoca de que, olha, os homens estão juntos com intenção de fazer alguma coisa junto depois, se ganharem, como nós queremos ganhar. Foi isso que eu disse e repito aqui. E além de não ter restrição, portanto, a minha colocação é partidária e é de aliança, todo mundo sabe que eu tenho uma amizade com o Peninha que ultrapassa a questão político-partidária. Eu nem vou falar das pequenas perversidades que ele nos fez. Eu vou falar da melhor parte. A melhor parte é a da mãe dele. A dona Cremilda era talvez a mais exímia artista de igrejas. Fez a restauração, até onde eu contei, de 34. É. Não sei se passou depois.
2: É, primeiro começou com 11, depois foi para 15, ó, no final.
0: Mas ela era muito amiga da Ângela.
1: Uhum.
0: Eu diria até que ela, na maior parte da vida, votou na Ângela. E houve um flagrante. O BC, o Diário Catarinense, o Diário Catarinense flagrou as duas lá em Vígolo, em Nova Trento, na véspera do segundo turno de 94, rezando. E botaram na capa, na contracapa do DC. Quando ele soube, comprou todos os jornais.
2: Eu mandei o meu motorista, o Jereco, comprar o jornal na região, tudo.
0: Você marcou os jornais pra livrar a sua cara do Conselho de Ética do MDB. E a igreja já perdoou ele. E nós há muito mais tempo, e a Ângela, inclusive, que nunca deixou de ter uma grande amizade. Então, mesmo na perversidade, ele já foi perdoado. Agora, isso não quer dizer que ele seja meu candidato. O que eu quero dizer é que nós queremos uma aliança para durar, para ter força política, para ter base no legislativo, com deputados e deputadas estaduais e com um senador que jogue junto. E se for o caso de termos dois candidatos a senador, vamos discutir também. Acho que a campanha está encorpando, por que não? Mas discutir dentro de um quadro de aliança. E digo aqui claramente, a última palavra forçosamente tem que ser do candidato a governador. Assim como foi do atual governador, a última palavra para definir o seu time. Não tem nada que dizer que foi ordem de fulano, de Beltrano. Ou o sujeito é o chefe. Nós estamos no presidencialismo. Eu sou parlamentarista. Mas no presidencialismo, quem tem a responsabilidade e o poder, a autoridade e quem arca com o resultado do que decide é o comandante. No navio é assim também, não. É por alguém tem que decidir. Esse é o sistema presidencialista. Então, eu repito, é uma aliança

feita não só para durar, como para prestar serviço. Então ela tem que ter a cara da solidariedade. Como é que eu vou pedir a solidariedade pro eleitor, pro partidário, pro vereador que era teu adversário, se eu aqui não praticar o

0: fora da política, não do lacrador. Como eu ouvia você dizer aqui a pouco. Então, um bom dia para mim, né? Estamos à tarde. E a minha alegria por voltar a essa emissora que sempre nos prestigiou, sempre prestigiou a região e presta grande serviço à região.
1: Muito obrigado ao senador Espera de Almir, nós que fomos felizes com a vinda dele aqui. Carlos Chiodini, pré-candidato ao governo do estado de Santa Catarina, pelo MDB na chapa com o João. Eu acho que a população nem deu importância a esse fato, do MDB e do PP, água e óleo não se misturam. A própria população está vendo com um olhar diferente, com um olhar de mudança, de união, independentemente de sigla partidária, mas pensando no bem maior de Santa Catarina, né, Chiodini? Boa tarde.
2: Bem, boa tarde, João. Prazer estar aqui na sintonia, na companhia do João Rodrigues, do Espiridião Amin, ex-deputado Peninha, o ex-deputado João Matos, Vonei Weber, nossos pré-candidatos aqui, o Joãozinho, o Tomé, enfim, todos que estão aqui conosco. Eu vejo, e esse ambiente que nós estamos aqui demonstra muito, muito isso, né? Nós representamos um grupo político, Peninha, que tem legado em Santa Catarina, tem serviço prestado, né? Que muitas vezes esteve em trincheiras opostas, mas sempre com o mesmo pensamento de construir o bem para o nosso estado. É sem dúvida alguma Santa Catarina o melhor estado do país. Ele não virou o melhor estado do país em apenas 2-3 anos. Ele virou numa construção histórica e com a soma das qualidades das pessoas que aqui vivem, que todo dia tem gente chegando. Eu olho o futuro com bons olhos. Essa é a terceira semana que nós estamos fazendo roteiro em Santa Catarina, né, João? E desde a primeira, o senador Amin teve em todos, o deputado Volney, a receptividade da sociedade é muito boa. O senador Espiridião tem usado um termo que eu acho muito válido, que essa nossa união aqui enriqueceu, Peninha, o eleitor catarinense. Porque o voto dele tem mais valor agora. A gente ia para uma eleição plebiscitária. A gente sabe que a esquerda tem um campo muito minoritário aqui em Santa Catarina e um grupo queria se ocupar de toda a direita, né, sem fazer o debate com a sociedade. Então, eu vejo que nós temos aqui muito a somar. A qualidade das lideranças que nos acompanham, tanto aqui em Ituporanga, no Alto Vale, como em todas as regiões de Santa Catarina, são de alto valor. E eu não tenho dúvida alguma, né, o Luiz Henrique dizia que sentia já, né, João, que a vitória ia vir. Eu não tenho dúvida alguma que é possível nós construirmos uma grande vitória, né, aqui ao lado do João Rodrigues, nós reelegermos o senador Espiridião Amin, até por uma questão de princípio. Tem um companheiro que disse em uma outra reunião, Peninha, que Santa Catarina deveria exportar político para o Rio de Janeiro, não importar de lá para cá. Até por uma questão de respeito a Santa Catarina e de conhecimento das prioridades locais. Eu costumo dizer que a vaga de senador é uma vaga muito cara, no sentido de representatividade. Então, o senador Espiridião conhece os 295 municípios, sabe das prioridades regionais, né, e tem capacidade para fazer isso. E da mesma forma o João Rodrigues, né, desses pré-candidatos a governador, o único que foi prefeito é o João Rodrigues. Foi 5 vezes prefeito, Peninha, com uma aprovação de praticamente 90% agora, num ato de coragem, renunciou à prefeitura, talvez no melhor momento da sua vida política, de obras e ações que vive. E em Chapecó, ontem nós estivemos lá, a cidade está linda.
1: Sente, sabe na pele o que é ser prefeito, as dificuldades, né?
2: Justamente, então eu aposto que ele terá, e ele tem a sensibilidade para a gente fazer e não eleger falsas prioridades. Quando a gente falava aqui antes de defesa civil, João, de prevenção, senador Amin, antes do senhor chegar, né? Tem que enfrentar esses problemas que são históricos em Santa Catarina. E eu vejo que a experiência desse grupo somado, a boa convivência que nós estamos tendo, a sintonia, né, tem o nome da rádio aqui, a sintonia tem sido fantástica e eu estou muito animado e muito confiante aí que nós vamos construir uma vitória.
1: Peninha, não posso deixar de abrir um espaço para ti. Feliz com essa, exercer o direito de defesa. Feliz com essa composição. Tá aí junto com o Espiridião Amin. Como é que tá isso até agora, de fato? O Amin já convidou, tá, ele só fica falando, não convida.
3: Na verdade, João Sérgio, o Vale do Itajaí no todo, ele tem reivindicado um espaço, no caso, na majoritária.
1: Na majoritária.
3: E o espaço mais provável.

0: Nesse momento realmente seria a primeira suplência de Senado do Espiridião Amin. Não sei se vocês sabem, mas o Vale do Itajaí hoje é a maior região eleitoral do estado, tem 25% dos eleitores, né? E nesse contexto, dentro do MDB, eu posso dizer com segurança que eu represento todo o Alto Vale do Itajaí, porque, e o Médio Vale também, que sempre foi a minha região litoral, e mais ainda o Vale do Rio Tijucas, que eu sou do lado de Nova Trento, Indaial também, Gaspar, toda aquela região Jota, assim por diante. É, até porque, por exemplo, São João Batista, e muitas das minhas eleições, foi o município que eu mais obtive votos, para ter uma ideia. Então, o Vale do Itajaí está reivindicando, sim. E, por outro lado, eu não sou o João Rodrigues, com 10 eleições ganhei, mas eu participei de 8 eleições, 2 na prefeitura de Ituporanga e 6 vezes deputado, e nunca perdi a eleição. E talvez o maior mérito de tudo isso foi pegar um guri, que era o meu chefe de gabinete, quando eu disse que não ia mais, que é o Pezente, e que era o funcionário de vocês aqui da rádio, aliás, todo o pessoal da rádio aqui voltou.
1: Começou aqui com a gente.
0: Quando eu tirei ele, estava trabalhando na rádio. E fez com que ele fosse deputado federal, que ninguém acreditava, né? Então é mais um mérito, aliás, o grande cabo eleitoral num projeto, inclusive, é o próprio Pezente, que hoje, como o João Rodrigues repetiu, disse aqui na rádio e em todos os momentos, que é o melhor deputado federal de Santa Catarina e que com certeza vai ser o mais votado do MDB. Então, tudo isso é só uma. Por outro lado, em relação a esse projeto, a última vez que eu estive com o presidente Jair Bolsonaro, ele perguntou para mim: Peninha, tu pendurou a chuteira? Eu disse: não, presidente, se o senhor for pré-candidato, eu estarei junto. E eu digo a mesma coisa em relação aos dois. Começando pelo Espiridião Amin, eu também não tenho dúvida que o trabalho dele é imprescindível para Santa Catarina. Santa Catarina precisa que o Espiridião Amin continue. E eu não vou não tem tempo para falar de tudo, mas eu conheço de perto, porque eu fui por 4 anos deputado federal com ele federal, e 4 anos do seu mandato de senador eu estive junto, né? Eu, mais do que ninguém, conheço o trabalho do Espiridião. Realmente, Santa Catarina, de forma alguma, pode abrir mão de um senador igual a ele, para poder, com todo respeito, aquele moço que vem lá do Rio de Janeiro para querer ser o nosso senador, representar o nosso estado. Se fizesse isso, seria o maior absurdo da história política de Santa Catarina. Mas não vai fazer, Espiridião, porque eu sei que tu vai ser o mais votado. Eu tenho andado na região e tenho visto a forma com que as pessoas falam do teu nome e a vibração deles comigo quando me perguntam se é verdade que eu posso ser o teu suplente. É um negócio de louco, realmente, a simpatia que eu tenho contigo, que tem por ti em Santa Catarina. Então, tenho certeza disso. E se acontecer, se eu não for, não há problema nenhum, né, Chiodini? Que é o nosso presidente do partido, ele vai analisar ele junto com o João, como disse o Espiridião a mim, vai ouvir o João também. Vamos ver qual é o nome que mais soma. Mas se eu não for, independente da minha participação, eu não estarei no projeto, né? E em relação ao João Rodrigues, só tenho que dizer o seguinte: eu fui deputado federal, como eu disse, com o João Rodrigues. Fui deputado estadual com ele. Fui deputado estadual com o Jorginho Melo e ele também como deputado estadual e também federal com ele. Eu conheço bem os dois. E por isso que eu escolhi o João Rodrigues, exatamente por conhecer.
1: Obrigado,
0: conheço bem e sei do teu potencial, João. Vai ser realmente, não vai, é muito difícil ultrapassar o Luiz Henrique, o Espiridião, que não fique ofendido, que foi governador também. Muito difícil, mas tomara que tu, e até acredito que possa ser, sim.
1: Obrigado, Peninha. Eu não vou fazer a pergunta pro João, porque ele é radialista, ele vai ficar meia hora para responder. Senhor Dini, agenda em Rio do Sul, amanhã, aqui em Ituporanga tem agenda hoje também?
2: Hoje tem agenda aqui em Ituporanga, acabamos também com uma reunião maior e grande à noite em Taió, e amanhã em Rio do Sul, e vamos a Presidente Getúlio, aqui pelo toda a região do Alto Vale, onde a gente tem convocado lideranças desses diversos partidos, transmitindo essa mensagem, fazendo o pré-aquecimento aí, né, para entrar em campo. Nós estamos em preparação para a Copa e nós das eleições aqui. E tem sido, como eu lhe falei, muito gratas e surpreendentes essas reuniões.
1: Obrigado. Eu só queria pedir a licença para fazer duas observações.
3: Não, senador.
1: Primeiro, eu, como cheguei aqui e já tive que responder perguntas objetivas, eu quero registrar também a minha saudação a todo o grupo que está aqui presente, estendendo aqui um cumprimento para o Vonney Weber, do Tomé.
3: Tomé.

0: acho que são os pré-candidatos que estão aqui, né?
1: O Joãozinho Matos.
0: E o Joãozinho aqui na minha frente. Ah, é. Bem na minha frente.
1: Bem na frente.
0: Então, os nossos pré-candidatos.
2: A gente vai conversar com eles posteriormente.
0: Então, quero estender esse cumprimento. Não pude estar lá em Navegantes no sábado à noite, porque eu estava fui a São Lourenço do Oeste naquele dia. Mas queria estender o cumprimento, portanto, ao Joãozinho, ao Volney e ao
1: Tomé,
0: que estão aqui presentes, e fazer só um comentário. No dia 2 de junho, nós vamos realizar uma sessão na Comissão de Infraestrutura do Senado para discutir o leilão, preste atenção, da 470, da 282, da 153 e da 480, que é o acesso de Chapecó. Então preste bem atenção, vamos ter que discutir como fazer a concessão da 470. E por que fazer a concessão só para duplicar a 282 no trecho Chapecó-Irani? Que história é essa? Quer dizer, eu que vim agora de Florianópolis e fiquei atrás de 9 pare e siga. Mas na 282 foram 7. Foram 7 pontos de estrangulamento. Nós vamos deixar isso sem solução para os próximos 25 anos? Porque esse é o leilão. Isso vai ser discutido lá. Já procurei a Fetransesc. E aqui, no caso da 470, se não houver um entendimento com o governo do estado, não vai sair coisa nenhuma. Porque quem vai licitar a 470, então a tua empresa vai apresentar uma proposta, não pode deixar de ter o acordo com o governo do estado sobre as alimentadoras da 470. Porque a tua receita implica adotar o free flow, viu, João? Free flow, que não é a praça de pedágio, que é uma coisa antiga e maldosa, faz o mal, e sim adotar o por quilômetro. E aí cobra dos dois lados, e aí o pedágio é menor. E é automático, não tem atravancamento. Isso exige diálogo com o governo do estado. Preciso falar mais alguma coisa?
1: Tomara que ele venha dialogar.
0: Obrigado, senador Peninha, meu querido João Rodrigues.
3: Obrigado.
0: Seu Dini, sucesso para vocês, os nossos deputados e tal que estão por aqui, o jornalismo vai produzir material com eles. Meu querido Erron Carlos, é isso aí, não é sempre que nós vamos receber uma galera dessa aqui no estúdio da Sintonia, né?
3: Por isso que eu comentei.
0: Papo completo tá no YouTube, Facebook, vai lá e acompanhe.
3: Maravilha. Obrigado, João. Valeu. Grande abraço. A gente segue então o Comando Sintonia até às 5 da tarde. Olha, vá mandando mensagem aí, tá valendo a tua participação. Tem sorteio de sopas hoje pro CT de Onas. A gente tem aqui também ação entre amigos. Tem mais um presente, que é a Geometria e o Balanceamento lá em Rio do Sul, na Concorde Auto Center, a gigante do preço baixo, e também o rodízio de sopas pro CT, tá bom? Manda mensagem 91920947 e participe. 2h58. Vamos tomar uma cervejinha depois desse papo, né? A última cerveja, Fred Victor.

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0: Se a Izzy nos chama lá no WhatsApp.
1: 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Muita música boa, de roda de viola, bom rock and roll, e a entrada é 0800. 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

0: Olha, 15h06. 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Programação já começa na sexta-feira, dia 22, com venda das delícias da padaria, 21h30, baile de casais com a banda Balanço Legal, sábado, dia 23, 18h30, coroação de Nossa Senhora, logo após filé e sorteio de brindes, domingo, dia 24, 10h30, missa, após delicioso almoço com o completo serviço de bar e cozinha. 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Não perca, traga sua família e venha participar da festa de Ribeirão Matilde Atalanta, de 22 a 24 de maio. 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Concorde Auto Center também com a gente. 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
0: Bom demais aí, Concórdia Auto Center, então, hoje com sorteio de um balanceamento e uma geometria no seu carro. Quer participar? Dá tempo, manda pra cá teu nome completo, de onde está falando, e você pode ganhar um dos presentes, né? Inclusive o balanceamento e a geometria aí da Concórdia Auto Center. Tem rodízios de sopa para hoje à noite no CT. Você tem que pegar o Vale Brinde aqui na rádio até as máximas 19 horas de hoje, tá? Só vale para hoje. E o bloco da ação entre amigos, o bloco fechado da festa de Rio Lajeado. Diga o que você quer concorrer, o que você gostaria de ganhar e boa sorte. Chegando lembrança boa com Traia Véia.

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5: Agora 15 horas 14 minutos, 14 minutos passando das 3 da tarde até 4:30, vale a tua mensagem, a tua participação por aqui pro sorteio. 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
1: 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Se ligue, vamos para as últimas dos signos, às 3:17 agora.
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0: Libra.
1: Libra, amigos influentes, eventos sociais e indicações na rede trarão boas oportunidades hoje. Aceite um convite, participe de um grupo e enriqueça sua bagagem cultural. Novidades de uma viagem, curso ou de uma pessoa de longe serão altamente inspiradoras. Relações profissionais estarão aquecidas. Amplie conexões, o seu prestígio está em alta, Libra.
0: Escorpião.
1: Olha a carreira em ascensão, o dia trará chances de maior reconhecimento, promoção ou de aumento de sua popularidade e projeção. Uma decisão profissional madura definirá rumos importantes. Conversas com mentor, autoridade ou pessoa de fora darão uma visão diferente de um plano antigo. Formalize uma parceria ou aprove um projeto. Mudanças à vista, Escorpião.
0: Sagitário.
1: Viagem, curso de idioma ou processo jurídico ganharão soluções práticas. Acerte a documentação, retome um plano de mudança ou pesquise opções e amplie perspectivas. Uma aprovação ou boas notícias de longe animarão o clima, alinhe expectativas com o par ou sócios e reformule as combinações. Casamento e associações estão em alta, Sagitário.
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0: Capricórnio.
1: E aí, Capricórnio, negócio com o banco. Consiga um empréstimo, negocie com o banco, um empréstimo em vista, resolva entraves e um financiamento, viu? Investimentos poderão mudar nessa fase também. Conversa é um tom profundo, poderá diminuir ruídos sobre o planejamento financeiro a dois. Capricórnio, a saúde continuará como prioridade. Reformule a rotina, abra espaços livres na agenda e cuide do seu bem-estar.
0: Aquário.
1: Negociações de trabalho ou de imóvel serão bem-sucedidas. Comemore uma conquista com o par e fortaleça a união no casamento. Decisões de hoje aumentarão o patrimônio e a confiança no futuro. Esclareça confusões na equipe ou nas relações próximas. Se estiver só, alguém chegará para ficar. Cheiro de novidade e de paixão no ar, Aquário.
0: Peixes.
1: O dia será bastante produtivo no trabalho e nos negócios. Aproveite para resolver assuntos práticos que trarão maior estabilidade financeira. Amplie o diálogo e o entendimento com a família. Uma transação imobiliária bem-sucedida diminuirá pressões e viabilizará os projetos pessoais. Peixes, amor com clima de romance, fertilidade e poder de atração.
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1: Amanhã eu volto com mais horóscopo aí na sua tarde. Vamos de música agora, baixo brilho. Cristina.
3: 3:19:30.

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4: De volta com o Comando Sintonia, 15 horas mais 23 minutos. 15 horas 23 minutos. Deixa eu trazer aqui a Jana com um recado direto agora da Chega Mais, Jana.
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4: Valeu, Jana. E agora quem chega mais aqui no programa é Charles Bogo. Antes tarde do que nunca, né, Charles? Com versões da Sintonia.

formada por irmãos que nasceram em Morrinhos, o município do interior de Goiás. José Pereira da Silva Neto e Ralph Richardson da Silva. Essa dupla bem conhecida no Brasil lançou 20 álbuns, 32 coletâneas, 2 DVDs acústicos e muitos, mas muitos vídeos produzidos de forma independente, os chamados pocket shows. Ganharam 15, eu disse 15 discos de ouro, 9 de platina, 2 de platina triplo, 4 de diamante. Considerando LPs, CDs, DVDs, SMDs e coletâneas, a dupla soma mais de 15 milhões de cópias originais vendidas. Isso sem falar nas piratas, né? E nos milhões de acessos do YouTube. Estamos falando da dupla que foi a mais afinada do país, Christine e Ralph. Com tanto sucesso, a dupla chegou a se separar 2 vezes. A primeira em 2000, retornando no ano seguinte, e a segunda e definitiva em 2021. Brigados, sem se falar há muito tempo, Christian veio a falecer aos 67 anos no dia 19 de junho de 2024, vítima de uma infecção genética.

0: Dentre tantos clássicos que esse fenômeno musical nos deixou, Esse Amor Que Me Mata ganha destaque hoje no nosso Versões da Sintonia.
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0: A canção foi regravada por grandes nomes no cenário musical, como César Menotti e Fabiano.

grande encontro de sertanejos formado por Panda, Ícaro e Gilmar, Bruno e Denner, Humberto e Ronaldo, João Neto e Frederico, Kleber e Cauã, Jorge Henrique e Rodrigo, Zé Ricardo e Tiago, Cléo de Bai e Rafael e também Mariana Fagundes, a música foi

0: com uma versão original, lançada em 1995 no álbum Prazer por Prazer, uma composição dos mestres César Augusto e Pisca, Senhoras e Senhores, a dupla mais afinada do Brasil. Cristiane Ralph, Esse Amor Que Me Mata, agora no Versões da Sintonia.
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0: 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Daqui a pouquinho a gente vai receber aqui o Diogo Maciel para divulgar no a facção ganhadora aí da promoção Sextou na facção, que é amanhã, sexta-feira, quando estaremos indo aí com a nossa equipe fazer a festa, aquele entreveiro, aquele chopinho, né? Então, já, né? Pessoal que participou, terminou ao meio-dia as participações, né? Então daqui a pouco mais a gente vai saber aqui, vamos divulgar ao vivo aqui no Comando Sintonia a facção ganhadora aí, tá? 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
0: 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Às 3h37, Maria Cecília Rodolfo. Por isso que eu bebo.

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0: 3:39, 3:39. Abraço aí pro nosso querido Jefferson Hengel. Mandou aqui um.
2: Olha, vou instalar um chuveiro agora aqui.
0: Digue.
2: E o Miguel hoje tá de aniversário, tá completando 7 anos.
0: Sou Miguel.
2: Miguel do quê?
0: Miguel do quê?
2: Pereira.
0: Ô Miguel Pereira. Aqui
2: perto da New Car.
0: Opa.
2: Miguel Pereira, parabéns Miguel Pereira.
0: Parabéns Miguelzinho querido. E tá lá, né? O Jefferson Hengel, nosso querido eletricista atualmente, ex companheiro de trabalho. João que bota fogo nas casas. Ele toma um choquezinho às vezes, né, rapaz? Faz parte, né? É, mas ele tá mais afiado agora. Mas uma época aí, rapaz, era

0: misin ya? Vai, ô Jeff, deu algum problema aí, meu filho? Tá bom, cara. Gente finíssima da melhor qualidade. E agora nós vamos para exatamente as características dos aniversariantes de hoje. Tá de aniversário?
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0: Então, o seguinte, a pessoa que nasce no dia 21 de maio costuma ser inteligente, criativa, original, tem temperamento inquieto e é bastante versátil. Seus muitos talentos lhe permitem dedicar-se às mais variadas atividades, sempre com a mesma competência e habilidade. Geralmente tem bom poder de comunicação e extraordinária capacidade de argumentação. É do tipo que sempre tem uma resposta para tudo. Embora simpática e comunicativa, dificilmente confia em alguém por inteiro. Extremamente precavida, sempre deixa um pé atrás. A instabilidade talvez seja sua maior limitação. Perde muitas oportunidades simplesmente por não ter a persistência necessária para levar os seus planos até o final. No amor, costuma despertar muito interesse no sexo oposto em função de sua personalidade encantadora e tem muitos relacionamentos durante a vida. Entre famosos conhecidos que nasceram no dia 21 de maio estão os atores Sebastião Vasconcelos, Gracindo Júnior, a atriz Paloma Duarte, a apresentadora Fabiana Scaranzi e Frejá, o Frejá, vocalista do Barão Vermelho. Famosos e anônimos, os nossos parabéns, né? A você, aniversariante, aproveite bem o seu dia aí, principalmente muita saúde para você conquistar os seus objetivos, tá? Parabéns. Parabéns, parabéns, chegando Leonardo, te amo demais. Tudo que é demais não é bom, né? Então não pode ser demais, água demais, tudo demais acaba atrapalhando, né? Mas eu te amo demais.

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4: Tudo bem, até as 4:30 tem tempo de você participar comigo, manda tua mensagem. Hoje tem sorteio de um balanceamento e uma geometria no Concorde Auto Center em Rio do Sul. Temos um rodízios de sopa no CT para hoje à noite. Lembrando que o ouvinte precisa retirar o Vale Brinde aqui na rádio até 19 horas no máximo. E o bloco da ação entre amigos para você concorrer aos prêmios da festa do Rio Lajeado, tá bom? Diga aí, eu quero participar de todos os prêmios, ou diga o que você gostaria de ganhar, de repente. Você quer participar apenas de um, ou de ou dois, ou enfim, diga, identifique, para facilitar na hora do sorteio aí a Renata e a Cleide, tá bom? 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
1: 15:55. 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Depois da música do Daniel, o que é que tem? Tem notícias daí, tá bom? Fique ligado, 3:56, vem com tudo, boa tarde.

cargo de motorista com seleção por titulação. Os interessados podem se inscrever até às 11h30 da manhã desta sexta-feira, dia 22 de maio. Mais informações estão disponíveis no edital completo no site da Prefeitura de Vidal Ramos. O repórter Sintonia volta às 5 horas da tarde. Acompanhe mais notícias em sintonia.fm.br e também em nossas redes sociais.

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2: A Prefeitura de Vidal Ramos está com inscrições abertas para processo seletivo simplificado. A oportunidade é para o

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1: E o sucesso só nos olhos. Jorge Mateus, a gente ouviu. Tarde de sol, tarde linda agora, tá? Friozinho, hein, tá? Solzinho vai se pondo, vai. É, o dia vai chegando ao seu crepúsculo. 16 graus agora, mais ou menos. Vou ver aqui. É, 16 graus, 17, 16 por aí, né? Na sombra, uma sensação de mais frio nessa tarde que não passou aí dos 18 graus a temperatura, tarde fria de outono em Tuporanga. Mandar aqui um alô pra galera participando nessa tarde com a gente, muito obrigado. Alô, Pedalada, aquele abraço, meu querido Pedalada.
2: Boa tarde, Erlon Carlos, boa tarde aos ouvintes do programa e a senhora.
1: Fala, mano.
2: Manda um alôzão pra nós, estamos aqui na Furna do Rio Lessa.
1: Furna do Rio Lessa, bicho.
2: Aqui
1: deve tá frio,
2: hein? Divisa com rancho queimado aqui em cima, no Morro da Boa Vista, tinha o Fred Wagner pintando. O Diego aqui, assim, manda um alôzão pra nós aí. E pra todo mundo testando teu programa, hein?
1: Valeu, meu querido Pedalada. Ele sabe decora a escalação da Coreia do Sul de 1986, 40. O Sul não se classificou essa Copa, né? Pra nós torcer. Tá bom, querido? Obrigado. Beijo pra galera da facção, as meninas da DJ Confecções, ligadinhas com a gente, um beijão. É, Gabiroba, Verônica Rengel, com a gente, obrigado. Boa tarde, Heloísa Schwambach, de Tuporanga, também a Karine Bilk Mês, do bairro Nossa Senhora de Fátima, Maria Terezinha Petri Rolling, nos ouvindo em Lajeado, Águas Negras. Alô, Graziela Aparecida dos Santos, aí do bairro Santo Antônio, a Ana Maria Poeta de Demoras, Alfredo Wagner, obrigado. Alô, Raica Lister Fels do Rio Batalha, boa tarde. Neri de Oliveira, tá nos ouvindo na Neri de Oliveira, não colocou onde ele mora. Nilson Sebo de Indaiá Petrolândia, diz que tá lá tomando um matezinho nos ouvindo, valeu. Elisiane de La Justina de Petrolândia, boa tarde. Alô, Ivone Guthard Krieger Schitz, de Rio das Pedras e Tuporanga. Boa tarde, Daniel Schmitz, Rio Antinhas, Petrolândia. Boa tarde, Andressa Mês Rossmann. Obrigado pela sintonia. Alô, Ricardo Petri, em Chapadão Três Barras. Estou preparando a terra para plantar cebola, ouvindo a melhor sintonia. Obrigado. Também Camille Hank, falo do centro de Tuporanga. Alô, Alce Paul Camers, nos ouvindo aí, lá em Garrafão Embuia. O Thiago da Silva, em Alto Águas Negras. Boa tarde, Moisés Moraes, de Alto Águas Negras. O Simon Bastos, de Tuporanga. Mandando aqui um alô para a equipe do Alemão Pinturas. Estamos aqui no loteamento, atrás do CDL, grudados na pintura e ligados na sintonia, no comando de sintonia. Obrigado, meus queridos. Bom trabalho aí. Rafael Farias também com a gente, ligado. Isolde Bogo mandando música para todos os ouvintes, para todos da sintonia. Obrigado, Isolde.
3: Aqui é Maria Goretti Nunes. Eu gostaria de participar do sorteio do balanceamento e geometria.
1: Tá.
3: E mandar uma música para toda a família que está escutando a rádio Sintonia.
1: Obrigado, querida Maria. A Celita Lister Fels Krause, do Rio Antinhas, tá ligada. Anelores Unino Rossmann também, curtindo aí a nossa programação. Falar pra você da festa de Alto Dona Luísa. Pois é, aqui diz pra falar, mas não tem o texto aqui, não entendi nada agora, viu? Tem que ver onde é que foi parar o texto aqui, que não tem. Diz pra ler, mas não tem nada. Então, vamos ao esporte com Heronildo Oliveira. Esse eu garanto que tá aqui, ó. Fala aí, Heronildo.
4: Será que ele diz a deixa onde o teu?
1: Pois é.
4: Boa tarde, meu jovem. Uma ótima quinta-feira. Galera aí, falasse aí em pintura, mandar um abraço pro Dodge, a rapaziada que estão trabalhando e também ouvindo aqui a programação da sintonia. Vamos falar de futebol. Ontem à noite, eu tava acompanhando o jogo aí, o Campeonato Brasileiro sub-20 feminino, semifinal, jogo de volta entre Internacional de Porto Alegre e a equipe do Flamengo. A primeira partida no Rio de Janeiro, o Flamengo venceu por 4-1 o Inter, e ontem o Internacional abriu 2-0 e acabou tomando a virada, perdendo por 5-2. E daí vão perguntar por que que tá falando do sub-20 feminino semifinal, porque a petrolandense Alice, inclusive, fez um golaço. Um dos gols do Internacional foi feito aí pela Alice, que é prima aí da nossa amiga Helena, professora do 17P, e a Alice fez um dos gols do Internacional, mas o Inter acabou não conquistando a vitória e acabou no agregado tomando 9-3.

0: ali a petrolandense Alice, que joga no Internacional de Porto Alegre no sub-20, fez um dos gols aí para a equipe colorada. E também transmitimos ontem lá em Aurora, ao lado do Josué Eger. Desejar boas melhoras aí pro Josué, que tá esgualepado com essa mudança de tempo. Nós aí da que usamos a voz para falar, sempre é afetado, né? E o Josué, boa recuperação para ele. Ontem estivemos lá transmitindo um jogão de bola ao lado do Gaiteiro, é o Kaique Independente. DMA de Tuporanga 2-2 também para o Desportivo lá da cidade de Imbuia. Inclusive o primeiro tempo virou 0-0, até pensei que eu iria fazer um jogo que não teve gols, mas no segundo tempo a rapaziada fez 2 gols, 4 gols. Eu já tinha me empolgado, porque na primeira rodada eu transmiti 9 gols, 8-1 para a SME de Petrolândia. No segundo jogo, o Josué e eu transmitimos, deu 5-3, deu 8 gols. Opa. E ontem, quando virou 0-0 no primeiro tempo, eu pensei, ah, hoje eu não vou gritar gol. Mas aí no segundo tempo, já no início do segundo tempo, a equipe de Ituporanga e do Independente, que é o atual campeão lá da Copa Petrolândia de futsal, acabou abrindo o marcador, já tomou um gol de empate e daí terminou 2-2, um jogão de bola lá na cidade de Aurora. E hoje estaremos lá novamente, a partir das 7 da noite os jogos começam, R$5 o valor do ingresso, no sub-9, 17P, Petrolândia enfrentando a DME de Trombudo Central. Na sequência, teremos no sub-11, FM de Aurora enfrentando o 17P Pro Aço aqui de Ituporanga. E o jogo que nós estaremos transmitindo, dando também incentivando aí a gurizada da base, que é a nossa gurizada aqui, uma equipe, comando do Fabão aí, pesada aí, inclusive nas competições aí, ou tá brigando pelo título, tá? Fica sempre entre os 4 ali e jogará. Agorizado sub-17 que precisa se recuperar. Eles estavam ganhando de 4-0, Erlon, o jogo de terça-feira, e acabaram perdendo de 5-4.
1: Não.
0: Tomaram o último gol, acho que faltava 17 segundos para acabar o jogo para a equipe lá de Lontras. Não. Então, gurizada vai ter que se reabilitar hoje à noite e a sintonia estará transmitindo. Mais um motivo para eles ficarem preocupados. Além do adversário, né? Porque daí, ó, a galera vai aparecer nos nomes e na imagem também, que no nosso YouTube e no nosso Facebook, DME de Ituporanga e CME de Presidente Getúlio. E fecha a rodada, categoria livre, Amigos Futebol Clube enfrentando a equipe do Puma Futsal Cerrito, que jogou semana passada aqui contra a equipe de Ituporanga. E tem rodada também lá no Rancho do Esporte, nosso amigo Beisola, grande Beisola, estarão jogando a partir das 7:30 da noite, o Mercado Três Irmãs, Bar do Alemão, enfrentando o Rio Novo. Às 8:20, Desportivo enfrentando o Top Fisioterapia. E fechando a rodada de hoje lá no Rancho do Esporte, no Cerro Negro, Campeonato Municipal de Futebol Society, a equipe do Verdaço Alto Vale enfrentando a equipe do Rio do Norte, os jogos do Campeonato Municipal de Futebol Society. Te convidando então para fechar aí a nossa participação para acompanhar hoje, a partir das 20:09, tá marcada para o jogo começar, DME de Poranga, sub-17 contra a CME de Presidente Getúlio. Estaremos transmitindo ao lado do Diogo da Marcel, nosso amigo Kaique, que já disse que vai de touca hoje, que antes ele passou um frio lá, e eu disse, ó, mas prepara, garoto.
1: É.
0: Ele e eu já estamos com a ideia de fazer um quentãozinho, um pinhão. Porque funcionista, que nós nem chegamos no inverno ainda, né, Erlo?
1: É verdade.
0: Estamos no outono, né? Só pra situar.
1: Isso é só um aquecimento, velho.
0: Aí é um mês.
1: É um esfriamento, não um aquecimento.
0: Né? E hoje, certinho, um mês pra começar o inverno, inclusive.
1: É verdade.
0: Dia 21 de junho começa o inverno e hoje é dia 21 de maio. Então, falta um mês. Véio. E hoje bateu o recorde de negativo, 6 ponto alguma coisa, força. Imagina nós aqui com 0 grau, 3, o cara já fica, agora imagina colocando isso 6 ponto alguma coisa negativo. Isso é pra o cara espirrar, já sair gelo pronto, né?
1: É verdade.
0: Abraço, até amanhã, Erlon Carlos. Sextou.
1: Valeu. Sextou, até amanhã, Erô. Vamos seguindo aqui às 4:20 pra falar que o CPC Festeiros da Capela Nossa Senhora de Lourdes, de Alto Santa Luísa, Tifa Vidal Ramos, convidam todos para sua tradicional festa, dias 23 e 24 de maio. No sábado, dia 23, 19 horas, Noite da Sopa, com rosca e bolo.

Olha só, bolo de manteiga, hein? E venda de filé. 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Olha, desde já o CPC Festeiros agradecem a presença de todos. Apoio Marlon de Souza. 4 horas, 21 minutos, bora com Eu Te Seguro.

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2: 4:29.
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2: 4:29 agora. Mandar um beijo aqui pra Miriam Deschening e pras mulheres, toda a mulherada aí que estão preparando a grande festa aí na Capela Nossa Senhora de Lourdes de Alto Santa Luísa, Tifa Vidal Ramos, e sabendo que elas gostam muito aqui do Comando Sintonia, gostam muito de mim, que bom, gente. Quem sabe um dia nós vamos aí, né, com bandinhas, num domingo, fazer com vocês a festa, a divulgação aí ao vivo, né? Quem sabe? Não sei se a gente já teve aí ou não, mas quem sabe, né? No futuro, a gente possa ir aí, eu teria o maior prazer e alegria de ir aí participar da festa com vocês, tá bom? Obrigado pelo carinho de sempre aí, muito sucesso, tá bom, gente? Valeu. Também quero agradecer aqui o nosso ouvinte de sempre, tá ligado? Ele trabalha aí no transporte escolar.

0: lá, né? E tá lá ligado na nossa programação, o nosso ouvinte.
1: Você, Robson.
0: É o Robson.
2: Ô, véi podre.
1: Você, Robson.
0: Ele disse, iniciando o trabalho de transporte, vindo e passou a tarde dando uma encerada, uma lustrada no seu carro, fazendo um polimento aí no veículo que ficou. Disse pra ele, parabéns, é show, parece que saiu de fábrica, amigo. É, ia te contratar para fazer serviço lá no meu, na minha traque, no meu Miura aí, para ver se ele dá uma abrida no brilho da fibra ali, que é difícil, mas parabéns aí, meu querido, valeu? Iniciando os trabalhos no transporte escolar, o...
1: Você, Robson.
0: É claro, carro de cliente caprichado, que bom, isso aí, carro de cliente capricha mais ainda, né? Parabéns. 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Ana Júlia, na voz de Michel Teló, 4:33. Liga.

Aí. Los Hermanos gravaram e o Michel Teló regravou. Ficou bacana com ele também, né? 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

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É, abração, meu querido amigo Gilson Cal, que tá aí na audiência, diz que vai trazer aí o Magrão pra ti também, algumas ramas de um ano aí, tá? Que tá colhendo lá, teve que colher, aipim de ano, né? Ele disse que é só dar uma aquecidinha, já desmancha na panela. Então, obrigado, Gilson, você vai trazer uma caixa aí pra gente, pra dividir aí com a galera da rádio, com o Magrão também. E eu convido você também pra, se não viu ainda esse vídeo, vale a pena, tá? Vai lá no nosso Facebook ou no YouTube da rádio, tem uma matéria que eu fiz, uma entrevista que eu fiz lá, uma reportagem bem legal, com o Gilson fabricando vassouras, né? Como é que é? Não tem gente que, essa vassoura de palha de milho, como é que é? Foi lá, desde a colheita, o processo de secagem, como é que funciona tudo, até ele fazendo do zero, né? Desde o apontamento do cabo, a costura, a passagem do arame, tudo certo, foi bem bacana no Facebook, tem milhares de visualização já, e o convite, e além dessa matéria, muitas outras matérias interessantes, criativas aí, que o pessoal do marketing, do departamento de jornalismo faz, né? Eu pude gravar algumas ali também, e convido você para acessar aí o nosso Facebook, e comentar lá, curtir, né? Também no nosso YouTube, tá bombando lá no YouTube também. Hugo e Guilherme, Morena de Goiânia, com Maiara e Maraíza, 4:37 já. Festival.

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4: Às 4:42 e meio, o Diogo já está aqui, já vai trazer o nome do ganhador antes. Calma, para, deixa eu antes falar aqui, trazer o recado da Bread House Padaria Congelado. O Diogo já tem aqui a facção ganhadora sorteada na promoção Sextou na Facção. Cruze os dedos aí, minhas queridas, meus queridos, vocês que participaram da promoção, tá? Alguém vai levar, alguém vai receber a equipe da sintonia amanhã, hein? Agora nosso querido Paulo da Bread House Padaria Congelada tem um recado pra você. Fala aí, Paulo.
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4: Tá falado, seu Paulo. Abração pra galera toda aí da Bread House Padaria Congelada. Tudo certo, Diogo Maciel, mais uma vez. Parece ontem que a gente falava do início dessa promoção. Terceiro ano, né? Lembro da primeira edição, ano passado, já fez completando agora um ano. E de novo, o sucesso na promoção Sextou na Facção, Diogão. Boa tarde.
6: Exatamente, Erlon. Boa tarde para você, boa tarde para toda a nossa audiência aí nesta quinta-feira. Próxima segunda-feira é o dia das costureiras. É, mas na segunda-feira já assim, o povo quer começar com trabalho acelerado, né? Depois do final de semana que dá uma relaxada. Então na sexta-feira, para fazer aquela festa, né? Para começar o final de semana com tudo, a gente vai amanhã invadir uma facção, né? Para fazer aquele sextou de respeito, com aquele entrevero, com a qualidade aí das carnes do frigorífico Perimbó, pinhão, legumes e tudo que vai aí, qualidade do supermercado Cravil. Alô, Darciso, galera da Hertbeer, já pode carregar aquele barril de 30 litros de chope, mais aquele fardo de chope de vinho também.
4: Boa, e aí, o pai, eu já vi que o pai velho já trouxe os instrumentos de trabalho dele, Diogo.
6: Ele tá numa agonia.
4: Tá.
6: Ele sapateia pra lá e pra cá e diz, mas já eu preciso. Não, eu tenho que ir lá. E assim, é aquele detalhe. Ele é tão cuidadoso pra fazer que eles estão. Eu vou lá buscar a carne, eu vou cortar toda a carne, vou lá buscar os legumes, buscar todo
4: o pinhão.
6: Exatamente. Então, assim, ele vai fazer, ele quer

0: todos os detalhes, cuidar de tudo e vai fazer o entrever amanhã ainda.
1: Esse é. Esse é o João Sérgio.
0: Não,
1: você
0: olha.
1: Vai se abster de apresentar o programa dele amanhã aqui.
0: Exatamente.
1: Pra
0: amanhã.
1: Pra poder dar toda a atenção lá na facção. Ah, pra chegar lá às 7, 7 e pouco já poder começar a comer, né?
0: O Estúdio S amanhã é o Jean Carlos que vai estar aqui no estúdio. É. Por exemplo, terminou o comando Sintonia, o Erlon Carlos já vai embarcar no carro e vai também.
1: Já vamos pra lá.
0: É.
1: Como sempre a gente vê, né? E aí o Jean segura as pontas aqui e a turma vai chegando lá, né?
0: Vai então, chegando.
1: Tá?
0: E olha que eu vou te dizer que vai dar uma turmarada.
1: É mesmo, é?
0: Só que assim, tem que ver que o João, ele tem que acordar no horário, né?
1: Tá.
0: Ele não pode patinar na geada que nem ele fez hoje de manhã.
1: É, patinou.
0: Não, chegou mais de hora atrasado hoje de manhã.
1: Fez
0: ele que não despertou.
1: Aí
0: não escutou o despertador.
1: Ah, isso não se, que não se repita.
0: Eu mesmo acho que ele devia ganhar uma advertência.
1: Eu também acho, cara. Mas ele fica ali com a cara de cachorro que peidou na missa.
2: Escrever que eu já não vou mais.
0: Mas amanhã ele vai chegar no horário.
1: Peça fundamental.
0: Amanhã ele vai chegar, exatamente.
1: Tá.
0: Então ele tá preparando tudo para o nosso sextou na facção, mais uma vez, um grande. Ah, e eu tava esquecendo, pelo amor de Deus.
1: Diga.
0: O povareto do Animação Farangueira.
1: Ah, pois é.
0: Meu Deus do céu, esquecendo do Márcio e companhia aí, não podemos?
1: É.
0: Então vai ter Animação Farangueira também aí, né? Que desde a primeira edição topou a parceria com a gente, ano passado também, e esse ano, né? Renovando a parceria com a Sintonia e o Animação Farangueira.
1: Poxa.
0: É amanhã. Oh. Sextou na facção.
1: Animação.
0: Que o Erlon tá campeando por lá?
1: Eu tô tentando achar uma moda dessa aqui, mas não, no meu não tá liberado.
0: Claro que tem ali, homem do céu.
1: Aqui, ó, tem, não, ó, tem, fandangueiro aparece, baitaca, de bordoneio, vê se o Paulinho.
0: Ô, Erlon, vem socorrer o Erlon aqui pra botar ali a música da animação.
1: Não, juro por Deus, na minha botoneira não aparece, velho.
0: Parece, é só tu desabilitar as coisas lá em cima e aperta lá e desaperta lá.
1: Ah, então vem, então deixa o Paulinho fazer.
0: Vai aparecer uma animação fandangueira ali. Vem ajudar o Erlon
1: aqui. É uma deselegância isso aqui, velho.
0: Tá? Enquanto isso, vamos fazer o seguinte. Oh. Presta atenção no outro serviço.
1: Tá.
0: Pra nós apurar um negócio aqui.
1: Vamos.
0: Está ali já na sua tela o número da facção que participou com a gente e nós vamos ligar agora. Talvez, já vamos dizer que pode ser que não atenda, que eles devem estar trabalhando lá na hora dessa também, né? Mas vamos ver se o povo atende.
1: Tá chamando no ar.
0: Tu.
1: Ó. Atenção.
0: Deve estar fazendo barulho a máquina de costura.
1: Claro, né? Tem tudo isso também, né?
0: Exatamente.
1: Velho?
0: A gente tenta aqui, a gente arrisca aqui pra ver se tá certo, né?
1: Tá certo. Três toque.
0: Sim, pra você que participou da promoção, sextou na facção, mandou aí foto pra gente.
1: 93, 38, 23 e 30 e mais alguma coisa.
0: Tá tocando o seu celular? Dá uma olhada lá, corre lá.
1: Tá tocando
0: lá,
1: o celular aí.
0: Pra alô? Ver.
1: Alô?
3: Oi?
0: Oi?
3: Oi?
1: Tudo
3: Oi?
1: Bem? Tá ouvindo?
3: É
1: da
3: sintonia?
1: É,
0: é. Quem é que está falando?
1: É sério?
4: É sério?
1: Olha lá, olha o griteiro da mulherada lá. Que bacana.
3: Ai, meu Deus, ganhamos!
4: Parece o Neymar sendo convocado.
1: Pô, nem. Vou dizer uma coisa, hein? Nem quando o Neymar foi convocado teve tanta festa.
3: Meu Deus do céu, cara. E as mulheradas todo mandando. Nós todo mundo falando. Vocês mandaram? Todo mundo preocupado que era pra mandar pra sintonia.
0: Eita, quem é que está falando?
3: É a Marluce.
0: Da Marluce.
1: Da qual é a facção? Qual facção?
3: Da Lara Confecção.
1: Lara Confecção.
0: Lara Confecção. Ô, Marluce, é no Girassol aqui em Tuporanga?
3: É, aqui no Girassol,
0: Vocês são em quantas mulheres trabalhando aí?
3: Nós estamos em 20.
0: 20?
1: Eita!
0: Tá.
3: Vai ser um petão, hein?
1: Vai ser. Ô, João, fala aí, João, tá preparado? Vai ser o maior entreveiro das facções da história até agora, né?
5: Preparado com muito carinho, vamos fazer a maior festa com essa moçada aí. Parabéns, meninas!
1: Ah, que legal.
3: Obrigada, João.
0: Agora, agora, ô Marluce, pela foto que a gente viu que vocês mandaram, não são só mulheres que tem trabalhando aí, né?
3: Não, é eu, meu marido, né? Que a gente que toca, né?
0: Uhum.
3: Aí é nós dois,
0: Vocês e mais 18 pra fechar os 20, então, aí?
3: E mais 18, aham, bem isso. Daí comigo, com ele, dá 20.
1: Dá 20.
0: E só pra gente saber, tem um espacinho aí pra gente amanhã pra preparar o entrever, pra animação fanangueira tocar por aí?
3: Tem, a gente dá um jeito aqui, com certeza.
0: E assim,
3: bastante serviço, mas botamos pro lado e fizemos a nossa bagunça.
0: E amanhã, sexta-feira, que horas que finaliza o expediente aí?
3: É 5:30.
5: Amanhã, 5 da tarde, encerra mais cedo.
1: É,
5: meia hora antes, porque se nós chegar aí, ninguém trabalha.
3: Fizemos, com certeza, mas é bem recebido aqui.
1: Ó, só uma curiosidade, essa é a terceira edição do Sextou na Facção, vocês já tinham participado das outras duas, as duas anteriores, não?
3: Sim, a primeira foi a dona Neuza Klettenberg, que é um amor de pessoa na Duque de Caxias, onde a gente tem a nossa casa.
1: Que bacana.
3: E a segunda foi a DJ Confecções, também uma parceria, um parceiro nosso que a gente conhece.
1: Abriu
3: pra cá.
1: Sabe de tudo,
5: sabendo mais do que nós, né?
1: Se perguntasse, você não ia saber o nome, né, Paulinho? Muito legal.
3: Obrigado.
1: Fala pra ver, né?
3: Com certeza.
1: Que bom, cara.
5: Que bom.
1: E a sintonia e a companhia de vocês diária.
3: Que bom,
1: gente.
5: Vocês podem ter certeza que essa felicidade que vocês estão sentindo aí, nós também estamos sentindo aqui no estúdio. E vamos tentar fazer o máximo para retribuir o carinho que vocês têm pela gente aí, tá bom?
3: Tá bom. Uhum.
1: Valeu.
3: Estamos esperando vocês. Estamos todo mundo parceiro aqui.
1: Tá muito bom.
3: Tá bom?
1: Até amanhã então, hein?
3: Agora.
1: Muito legal.
5: Limpa a casa que amanhã tem visita.
1: É.
5: Tá tchau.
1: Valeu. Tchau, querida.
3: Vou parar mais cedo pra nós limpar agora.
5: Isso aí.
1: Show de bola. Até amanhã.
3: Ô, gente, amanhã nós temos que limpar primeiro pra nós ter festa fandangueira.
5: Isso aí.
1: Muito bom. Até amanhã então, querida.
3: Tá,
1: valeu, tchau.
3: Até amanhã. Valeu, tchau.
0: Muito que legal demais.
5: Muito bacana, muito bacana.
0: Nossa, esse é o diferencial da sintonia, né?
1: É verdade.
0: Abraço pra Marluce e pra toda a equipe lá da Lara Confecções no Girassol, aqui do Poranga, bairro Gabiroba. Amanhã a nossa parada é lá, final da tarde.
5: Amanhã vai uma outra facção.
1: Uma facção da bagunça.
5: Da bagunça.
1: Tá?
5: É. Vamos bagunçar aí com vocês.
0: Não, e a alegria, né, dela? Todo mundo lá gritando, isso, comemorando.
5: Nossa senhora. Pra você ver como essa promoção é bacana, né? É idealizada por você, né?
0: Eu não sei quem é que teve a ideia dessa
5: Acho que foi você que idealizou. Aí você perguntou, ô João, tu faz o entrever?
0: Que dera pra saber se tu ia fazer o entrever, né?
5: Faço.
0: É.
5: E daí se atracamos.
0: Então vamos amanhã.
5: Amanhã vamos estar juntinho lá.
0: Nossa senhora.
5: Obrigado aí, o frigorífico Perimbó, supermercado Gravil,
0: Hertbier.
5: Pelo carinho também, pela parceria, vamos fazer a alegria dessa moçada toda amanhã.
0: E agora tu já começa a fazer a matemática ali.
5: Agora eu vou.
0: Tem 20 lá na facção, mas o povo ali do animação, mas não é da rádio aqui. Umas 45 pessoas, mais ou menos.
1: Isso aqui, aquela tua. Mas tu vai fazendo e vai renovando, né, João?
5: Feito várias.
1: Porque senão aquele teu taxa ali.
5: Todo
1: amanhã
5: mundo.
1: Amanhã tu não, prepara.
0: É brincadeira, não é 45 não. Pessoas, mais umas 30
1: não,
0: aí dá.
1: Pode ser. É isso. Aí.
5: Bacana, vamos estar juntos lá.
1: Isso.
5: Ainda bem que o pessoal da rádio aqui, a maioria tá tomando injeção com um pouquinho.
1: Tem uns que.
5: Fios não tava ralado.
1: Tem uns que estão no regime, vão comer menos, né?
5: Menos.
1: Que sorte em tua, né, João?
5: Como nós é visita, nós comemos pouco.
1: Pra não fazer feio
5: na casa dos outros.
0: Então, Tayo, agradecer a todas as facções, todas as confecções. Veio participação de Tayo, de Agrolândia, de Rio do Sul, de toda a nossa região, Petrolândia, Embuia, toda a região da Cebola, Chapadão do Lajeado, querido Poranga, participaram com a gente, né? Então, esse ano, a ganhadora aí, a Lara Confecção, no loteamento Girassol, bairro Gabiroba,
5: aqui do Poranga. Tá mandando mensagem aqui, já tô respondendo ela ao vivo. Keila, prepara a comida aí pra 35, tá bom, meu anjo? Porque vai que alguma costureira leva o marido junto ciumento.
1: Né?
5: Tem isso.
1: Tem também.
5: Né? Leva o marido ciumento, daí, claro que nós temos que tratar ele bem também. Tá bom, Keila?
0: É amanhã, então. Boa. Sextou na facção.
1: Daqui a pouco eu trago o cordão na fandangueira com eles, eu vou um break. Tá?
0: Intervalinho
1: e já volto aí. Obrigado, Diogo, João, valeu. Intervalinho rápido e eu volto já.
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5: Faltando 3 minutos para as 5. 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Piada do dia para fechar o programa com quinta-feira hoje, dia de TBT, comediante Adamastor Pitaco.
6: A mulher foi pegar o resultado do exame do marido no laboratório. Chega lá, eu quero pegar aqui o exame do meu marido, Francisco de Assis. O cachê deu problema. O que foi? É porque assim, tem dois Francisco de Assis, né? E os exames foram misturados e ninguém sabe qual é o seu marido e qual é o outro. O que é que eu faço? Agora é o seguinte, os dois resultados, um resultado de um deu AIDS e o outro deu Alzheimer. O que é que eu faço? Leve seu marido lá pra 25 de março, aquela 25 de março, um quente, ao sábado, com aquele tumulto. Aí solta ele lá e vai embora. Se por acaso ele chegar em casa, no trânsito ele não. A mulher tava no hospital num coma profundo. Eu tive um sonho, uma visão. O São Pedro chega pra ela e disse: o que você tá vendo aqui? Você não é pra morrer agora, só daqui a 40 anos. Quando a mulher acorda, fica boa de repente, sai do coma, ela lembrou desse sonho, desse aviso, aí aproveitou que tava no hospital e fez plástica, botou botão.

0: atrasada. Ela foi atravessando a rua, um carro, pá, matou. Ela chegou no céu e disse: São Pedro, você não disse que eu já só ia morrer daqui a 40 anos, São Pedro? Val, é tu, não te conheci, tô tão mudado.
1: É o que dá fazer muita páscoa, né, João? Bom, eu vou trazer um pedacinho aí do Cordeona Fandangueira com a animação Fandangueira, tá bom? E enquanto o Jean se prepara aqui, o Jean e o João e Jean chegam já com o Estúdio S. E amanhã, a partir da 1 tem Comando de Sintonia, e a partir das 5 tem. Olá.

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2: A Ponte dos Arcos, na área central de Rio do Sul, foi liberada para o trânsito e para passagem de pedestres e ciclistas na tarde de hoje. A reabertura ocorreu após obras realizadas por uma empreiteira contratada pela Casan, com trabalhos de realocação da rede de distribuição de água, instalação de um emissário de esgoto e reforma das passarelas laterais. Com a liberação da estrutura, o trânsito na região volta ao formato original. A ponte Kurt-Ehring passa novamente a funcionar apenas em mão única, no sentido centro para os bairros Canoas e Budag. Também deixa de ser permitida a conversão à direita para a rua Basílio Correia de Negredo, após o fim da rua Rui Barbosa. O estacionamento no lado direito da Rui Barbosa volta a ser permitido e os semáforos da região central também serão ajustados para acompanhar o retorno do trânsito ao formato normal. Novas melhorias ainda estão previstas para a Ponte dos Arcos, como pintura, nova iluminação e recuperação do asfalto. Mas essas etapas ainda não têm data definida. Logo mais você acompanha as informações que marcaram os setores de segurança pública do estado e da região dentro do Estúdio S. Siga em sintonia conosco.

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3: Alô você! Boa tarde pra todo mundo, começando ao vivo mais um programa Estúdio S. 5:04. Estamos ao vivo, direto do estúdio Jornalista Gervásio José Maciel. E vamos até às 19 horas desta quinta-feira. Quinta-feira é assim. Não é tudo o que a gente quer, mas tá ali pertinho o que boa. A gente quer.
4: É isso aí.
3: Né, meu querido Jeanzinho?
4: Verdade, gente, ainda mais agora no final da tarde, assim, né? Já tá acabando o expediente da galera.
3: É,
4: fica mais pertinho do sextou ainda.
3: O sol já se pôs.
4: É, o frio já tá chegando.
3: O vento e o frio chegou.
4: Aquele ventinho da que rapa canela.
3: É, meu filho, tá danado, tá frio. Mas tá bom.
4: Tá ótimo. A gente esquenta.
3: A gente esquenta você aí, tá bom? Com mais um programa Estúdio S, nós vamos ter, claro, nossa conversa aberta de hoje.
4: Opa.
3: Recebendo duas mulheres no programa. A nossa presidente da CDL, Elisa Rossi, e a Josi Eger, vice-presidente da CDL, para falar da promoção dos namorados.

0: aquela lá.
1: Aquela que você vai, vai levar a namorada.
0: Isso.
1: Vai ganhar presentes.
0: É.
1: Vai passar aquele momento romântico.
0: Vai poder escolher o lugar.
1: Vai escolher o lugar. Passa aquele dia lindo, maravilhoso. Depois volta tudo normal, pegando e o pau pegando, é, tá tudo certo.
0: O importante é o momento.
1: O importante é aquele momento, entendeu? E tudo isso vai ter é nessa promoção da CDL.
0: Coisa boa.
1: Eu tava lendo aqui que prenderam a Deolane.
0: Prenderem.
1: E vai manter a Deolane presa.
0: É.
1: Em vez de prender a Deolane, por que não prender a Delaine? Né?
0: Ela deixou o café pronto hoje?
1: Não, deixou. Hoje já se lascou.
0: Ah, é?
1: É que apareceu um monte de gente hoje aí. Hoje já se lascou, bem feito também. É, o negócio é o seguinte, feio.
0: É.
1: Nós temos tanta coisa pra dar aqui no programa hoje.
0: O que nós vamos dar tudo,
1: João? Rapaz, nós vamos ter um sorteio de um bloco da Ação Entre Amigos. Opa. Lá da Capela São Paulo, de Rio Lajeado, Chapadão Lajeado. Tem 27 prêmios. Eu fui lá fazer mais ou menos a conta por cima. Só de dinheiro, filho.
0: Quanto tem?
1: Tem mais de 10 mil reais.
0: Que grana, cara.
1: Tá? Nós temos sorteio de uma mesa pro baile de casais, que é sexta-feira, amanhã, lá da Capela Santa Terezinha de Ribeirão Batil, da Talanta, animação do Balanço Legal. Legal.
0: Boa.
1: Nós temos sorteio de um almoço para domingo no Santa Gastronomia.
0: Opa.
1: Nós temos sorteio de dois almoços do CT para domingo.
0: Tudo isso?
1: Então hoje é o dia do povo encher a guaiaca.
0: Mas é.
1: Aqui no
0: sentar
1: nosso.
0: Sentar o dedo no WhatsApp e mandar para
1: nós. Hoje é força de zap zap, mas não perde ali,
0: exatamente.
1: Entendeu?
0: Exatamente.
1: Quanto mais participar, mais chance tem de ganhar. É que nem o carnê do baú da felicidade. Compra, quanto mais comprar, né? Mais chance tem de ganhar e manter as mensalidades em dia.
0: É isso
1: tá
0: aí.
1: Tudo certo, né,
0: bom, João,
1: vamos
0: e a gente
1: começar?
0: Só precisa da galera que tá aí, eu quero só você.
1: Eu não, não começa com essa coisa aí no ar, ao vivo, que o povo vai pensar.
0: Tô falando dos ouvintes, vai ficar com nós.
1: Ah, tá. Tomei um susto.

0: Bacana, começamos bem o nosso programa, 5h, 11 minutos, vamos deixá-lo melhor ainda.
1: Opa!
0: Porque você vai lá pro seu WhatsApp, não vou fazer pergunta, não vou fazer nada.
1: Certo.
0: É só assim, você vai pro seu WhatsApp, manda o seu WhatsApp pra cá rapidinho, porque a Cleide sorteia lá na frente, uma pessoa para ganhar o bloco da ação entre amigos lá da Capela São Paulo em Rio Lajeado, com 27 prêmios, inclusive só em dinheiro tem mais de 10 mil reais.
1: Coisa boa, hein?
0: Primeiro prêmio, se eu não me engano, lá é 3 mil, segundo 2,5, tem de Milão, tem de 800.
1: Fora os outros prêmios.
0: São 27 prêmios.
1: Nossa,
0: então, manda o seu WhatsApp 991920947, valendo a ação entre amigos da Capela São Paulo de Rio Lajeado, Chapadão Lajeado, que vai estar em festa neste final de semana. Manda seu WhatsApp pra cá, valendo, quem sabe você fatura essa grana aí.
1: Meu
0: dinheiro
1: Deus.
0: É coisa boa, né? Não faz mal pra ninguém.
1: De nada.
0: É, se tu não quer o dinheiro, pode dar que eu quero.
1: Nós aceitamos.
0: Nós aceita a casa em Sege. Vamos pro intervalinho.
1: Vamos falar da Proaço já?
0: Já quer falar?
1: Vamos falar da Proaço.
0: Pode ser, então. 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
1: E o melhor, João, sempre tem vaga.
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1: sempre crescendo
0: cada vez mais, né?
1: Exatamente.
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0: do Bloco da Rifa?
1: Com certeza.
0: Pra ver se o povo tá escutando nós.
1: Boa, a Albertina Capistrano do Garrafão Embuia tá participando com a gente.
0: Um abraço, Albertina.
1: A Nilza dos Santos da Silva de Embuia.
0: Alô, Embuia.
1: Também aqui, ó, o Edson de Leoberto Leal.
0: Leoberto Leal.
1: Norberto Reis do Boa Vista.
0: Ituporanga.
1: Isso, a Marlene Usani de Vidal Ramos.
0: Vidal Ramos.
1: Guarno Alain.
0: Ituporanga.
1: Também a Rayane Sofia Machado, Samambaia.
0: Embuia.
1: A Juliana da Silva de Ituporanga, Três Barras. Também Francisco Iris da, do Alto Barra Nova Petrolândia,
0: uhum.
1: Laís Rinkel Vieira, do Chapadão do Lajado, uhum. Tiago da Silva, Alto Águas Negras e Ituporanga, Roseli Mor Defren da Vila Nova, uhum. Raquel Monteiro de Souza, Leoberto Leal, também aqui Ana Paula Marques, ou Martima Marques, né? De Ituporanga, também a Rose Weiss de Alfredo Wagner e muita gente.
0: Olha que legal, prestou atenção aí. Leoberto Leal, Embuia, Petrolândia, Vidal Ramos e Ituporanga, Alfredo Wagner.
1: A região toda.

0: toda aí ligada com a gente, né? Que bacana, que legal. Vocês são mil, minha gente.
1: É.
0: A Cleide já está organizando o sorteio, daqui a pouco ela manda pra gente aqui. Nós vamos falar quem faturou o bloco da ação entre amigos, tá bom?
1: Boa.
0: Porque agora chegou o momento de falarmos de quem é única.
1: Exatamente.
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1: Aí sim.
0: E que bacana, né, Keila? Ficou feliz da vida. É, sucesso absoluto também a nossa promoção. 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
0: Legal, eu antes de anunciar aqui a melhor de três, atenção, a Zenaide da Silva Câmeras, ela mora em Barra Nova, Petrolândia, ela ganhou ação entre amigos. Minha querida, você não precisa ver aqui na rádio, não? Porque nós vamos encaminhar lá para a organização da festa, o seu nome com telefone e endereço, e eles vão preencher a ação entre amigos e tomara que eles liguem para você, dizendo que você ganhou um dos 27 prêmios da ação entre amigos. Tá bom, minha querida Zenaide da Silva Câmeras?
1: Parabéns pra ela, né?
0: Parabéns.
1: Que bom, coisa boa.
0: Parabéns.
1: Parabéns.
0: Agora é o seguinte, valendo dois almoços pra vocês domingo no CT. Almoçar com toda tranquilidade.
1: Aí sim.
0: É só ir pro WhatsApp 9992. Agora perdi, 99920947. Tá bom? Vai lá, manda o seu WhatsApp pra gente. Porque você vai escolher a melhor de três e duas pessoas irão almoçar no CT de Onas. Vamos conhecer as três de hoje.
3: Se liga aí nas três opções de hoje.
4: A melhor de três.
3: Primeira.
0: Saudade, Christian e Ralph Aon.
5: Quero arrancar essa página.
4: Segunda.
5: Achei uma louca pra gostar de mim.
0: É verdade. Leonardo, achei uma louca.
1: Sempre tem, né?
0: Sempre tem.
5: Que tava tudo bem. Ela foi embora, eu fiquei sem
3: ninguém. Terceira.
0: É o Vitor e Léo, fada. Eu falei fada, dá pra gente.
3: Conta aí pra gente.
4: Qual você prefere?
3: A melhor de três.
0: São três pra briga.
1: Olha,
0: boa, né?
1: A briga tá boa hoje, hein?
0: A número um, Cristine Ralph, saudade. A dois, Leonardo, achei uma louca. E o Vitor e Léo com fada é a terceira. 99920947. Vai lá mandar o seu WhatsApp pra gente. Quem sabe você vai almoçar domingo no CT por conta aqui do Estúdio S da Sintonia e do meu querido Dionísio dos Santos. 99920947. Ô, meu querido Jazinho, será que tem gente ouvindo a gente?
1: Vamos
0: será
1: ver.
0: Que nós temos audiência? Será que alguém quer almoçar no CT?
1: Vamos escutar.
6: Boa tarde, João Sérgio.
0: Boa tarde.
6: A música é a número 2.
0: Leonardo.
6: Oswaldo da Silva, aqui do Barril Gabiroba.
0: Tá bom, querido, obrigado.
1: A Viviane Schumacher, da Bela Vista, votou na número 3. Vitor e Léo.
0: Fada.
1: Edelish Lemper Schaefer, de Águas Frias, Vidal Ramos, a melhor de 3 é a número 2 pra ela.
0: Leonardo.
1: Também a Graziela Rosa dos Passos, em Daiá Petrolândia, a número, pra ela, a melhor de 3 é.

0: A número 1.
1: Christian Ralf, saudades.
0: E a Luciana Huller, Barra Nova Petrolândia, votou na 1.
1: Saudades.
0: Também a Rosenilda Reitz, Tifa Deder, música 3, é a melhor de 3 pra ela.
1: Fada.
0: Fada querida.
1: Fada.
2: Boa tarde, a Clarice Bart Hausmann, bairro Boa Vista, é a melhor de 3 e a primeira. Christian e Ralf, saudades.
1: Saudades.
2: Essa é a melhor de 3.
1: Tá bom. Obrigado pela participação.
3: A melhor de 3 é a 2.
1: É a 2.
3: Leandro Leonardo.
1: Tá bom.
4: Aqui é a Roselida Rosa, Lichtenfels, moro no bairro Santo Antônio. A melhor das 3 é Vitor e Léo. A terceira, é claro, né?
1: A terceira.
0: O Ivanor
1: Fada.
0: Long. Fada querida. O Ivanor Long em Alto Brás Perimbó votou na número 1. Também o Robson Luiz Eger, do bairro Vila Nova, tá participando com a gente. Para ele, a melhor de 3 é a número 3. Também a Nádia Della Justina, a dona Luísa Atalanta, para ela, a melhor de 3 é a 2. Também o Marcelo Scheit, das 3 Barras, melhor de 3 é a 1. Também a Maria Elaine Vermolin, melhor de 3 é a número 3. Também a Jennifer Maísa Pereira de Poranga, melhor é a número 1 para ela. Também o Charles Petri do Girassol tá participando com a gente, a melhor de 3 é a número 2. O Wilson José Chug de Imbuia, para ele a melhor de 3 é a 2. Também o Júnior Roman Paul do Rio Lajeado, Chapadão do Lajeado, para ele a melhor de 3 é a número 3, fada querida, a fada, tá, né?
1: Faz um negócio aí, ó, fada. Pode falar um pouco, o povo quer escutar a música, vai ficar o programa inteiro mandando alô, porque o povo tá escutando muito... nós, o povo tá ouvindo nós, o povo gosta de nós e nós gosta deles.
0: E olha, eu tô de olho em você, João Sérgio. Tô de olho em você, João Sérgio.
1: Fazer fofoca lá fora, que aqui dentro do nós gosta de fofoca, tá? Então senta, conta uma fofoca boa aí.

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2: Legal, e você continua votando na melhor de 3, valendo 2 almoços para domingo lá no CT 991920947. A primeira é Christian Ralph, Saudade. É um hino da música sertaneja. Leandro Leonardo, Achei Uma Louca, é o número 2. E Vitor e Léo Fada, também outro hino da música.
4: É sucessão.
2: Sertaneja, sucessão
4: uma
2: pra
4: vez,
2: caramba.
4: Uma vez eu comprei, João,

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1: Bacana, ó, eu tinha aqui dois blocos de ação entre amigos. É lá da comunidade de...
2: Rio Lajeado,
1: né? Isso. Quem ganhou, eu falei antes, foi a Zenaide.
2: Isso.
1: E a outra é a Marta Aparecida Franz Farias, de Chapadão do Lajeado, tá bom?
2: Boa.
1: Só não sabem, nem vim aqui na rádio nada. O pessoal vai preencher lá pra vocês, tá certo? Meu querido Jean, pô, votou. E escolheu a melhor de três, é essa.

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6: 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Esfriou pra caramba, meu povo. 10 faltando para as 6 da tarde. Será que vai ficar mais frio amanhã ainda?
11: Olha, pelo jeito vai, hein, João?
6: Meu Deus do céu. Alô, Ronaldo Coutinho, socorro! Boa noite.
12: Boa noite. O tempo segue no geral bom, frio agora de noite. Amanhã faz frio, pode ficar abaixo de 5, 4 graus, até menos. Talvez alguma geada onde não tiver nevoeiro. E à tarde, uns 15, 17, 16, 18, com boa vontade, e aumentando as nuvens, podendo trazer alguma chuva entre a tarde ou a noite. Mantém a tendência de chuva e períodos de melhora no sábado e provavelmente domingo. É um fim de semana que vai ter chuva e períodos de tempo seco. A temperatura, ela sobe, mas se mantém num patamar baixo. Provavelmente máximas de 15 a 18 e mínimas aí um pouco abaixo de 10, 11, um pouco menos. No sábado, talvez uns 7, 10 graus. No domingo, quem sabe aí não baixe muito de 10. Semana que vem está indicando outra frente fria chegando lá pelo dia 29 ou 30. Da Climatel, Ronaldo Coutinho.
6: Ainda bem que dá tempo de lavar o casaco.
11: Dá tempo assim.

0: preparar.
1: É porque a gente que é pobre só tem um casaco.
0: É verdade.
1: Aí lava, taca na secadora e de manhã pega de volta.
0: Bem assim, né? Bem certinho.
1: E não fala que não tá passado, não. O importante é a gente não passar frio.
0: É verdade. Ninguém merece passar frio.
1: Sabe, meu quem Deus. Quiser aí me dá um casaco bacana, uma chiqueta, vou fazer uma surpresa.
0: A gente assim, a gente gosta de surpresa, né, João?
1: Eu gosto de surpresa.
0: Gosto de ser surpreendido.
1: Com a véia rasgada, coisa bacana. Até com a etiqueta pendurada.
0: De preferência, né?
1: Mas a etiqueta dá coisa boa também, não vem da
0: de marca, né? Essas coisas estrangeiras, né, João?
1: É, com as coisas estrangeiras, legítima. Vem com réplica. Pra quem quiser fazer um doamento aí.
0: Um corta-vento dá boa, já.
1: Um corta-vento. Umas coisas aí. Coisa bacana, tênis, de marca.
0: Pronto.
1: Pra quem quiser fazer uma doação, traz um pacote bonito, presente. Faz uma surpresa pra mim.
0: Olha
1: eu
0: só.
1: Gosto tanto. Se não quiser, também vai se lascar. 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
0: Boa.
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0: Show de bola. Ô, João, o pessoal pode continuar participando com a gente no WhatsApp?
1: Ah, pode. Agora deixa eu ver aqui o que nós temos pra dar. É porque tu tá dando demais.
0: Eu não tenho dando nada.
1: Daí, agora já atrapalhei, tu deu tanto que eu me atrapalhei aqui. Nós vamos dar aqui uma mesa pro baile de casais, sexta-feira, no Salão da Capela Santa Terezinha de Ribeirão Matilde Atalanta, animação do Balanço Legal. E vamos dar aqui para você também um almoço do Santa Gastronomia para domingo, tá?
0: Opa.
1: No Santa Gastronomia, com acesso gratuito à Cruz Panorâmica, lá no Complexo do Louvor, tá bom? E você continua participando também dos dois almoços do CT para domingo agora. 99192-0947, tá bom? 99192-0947 são os prêmios para que você possa participar com a gente. Manda seu WhatsApp 99192-0947, nome, endereço, aquela coisa toda, para você participar com a gente aqui.
0: Tá chovendo estrela, João Sérgio.
1: Ainda bem que é estrela, porque

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3: Agora são 6:07. Erlon Carlos já no estúdio e traz as informações aqui no rádio. Erlon, boa noite pra você.
4: Muito bem, Jean. Boa noite, querido. Boa noite, ouvintes do Estúdio S, dessa quinta-feira, 21 de maio.

0: Começamos com a informação da prisão de um casal que tentou fazer compras sem pagar.
1: Eita.
0: Isso foi lá em Blumenau, na rua 7 de Setembro, hoje de manhã, 8:55.
1: Gente.
0: Lá no bairro Garcia. Segundo a Polícia Militar, os dois foram detidos pelos seguranças do estabelecimento depois de saírem sem pagar pelas mercadorias. Dentro de uma bolsa foram encontrados produtos como snacks e biscoitos, clube social, refresco, sucos, bebidas lácteas, batatas fritas, água de coco, goma de mascar, Trident e um doce puxa-puxa da colônia que ninguém é de ferro. O valor dos itens eram totalizando 55 pila, né?
1: 55 pila?
0: R$55,31, para ser bem exato.
1: Tem gente
0: que se chuja por pouco.
1: Se chujar por 55 pila, olha.
0: Se é pra roubar, então faz alguma coisa que vai mudar a tua vida, miserável.
1: Agora tá? Não.
0: Aos policiais, os suspeitos, um homem de 29 e a mulher de 20, confessaram que colocaram os produtos na bolsa e deixaram o supermercado realmente sem pagar. O casal recebeu voz de prisão encaminhada à central de plantão policial, né? Acredito que, por se tratar de um furto pequeno, não tenham sido presos, mas, como se diz, já fica com a ficha suja.
1: Exatamente.
0: Se não eram, né? Se não tinha nenhuma passagem pela polícia, agora já tem.
1: Já não é mais, exatamente, já não tá mais virgem lá.
0: Não é mais, é o primário.
1: Exatamente.
0: Então, é isso, gente, pelo amor de Deus, né? 55 pila, tava com tanta vontade de comer que era só bobagem, pode ver, ó. Puxa-puxa, goma, água de coco, sargadinho, suco, refresco, batata frita, clube social. Olha, era só. Pô, então.
1: Só besteirada.
0: Se ele dissesse, ó, eu vou dar uma capinadinha aqui nesse lotezinho aqui, ó.
1: Isso.
0: Tá terminando a 100 pila, pô, vai lá, não era mais bonito? Era,
1: claro,
0: né?
1: Com certeza.
0: Mas roubar, meu filho, né? Não é pelo valor, é pela mensagem que esse casal deixa, assim, achar que é impunidade. Tá certo, tem que prender, tem que chamar atenção, tem que proibir, senão vira onda, né, meu filho?
1: Exatamente.
0: Daqui a pouco todo mundo acha
1: que todo mundo pode entrar no mercado.
0: Exatamente. E um motociclista de 25 anos ficou ferido num acidente às 18:30 de ontem no bairro Albertina, na SC-350, quilômetro 355.5. A colisão envolveu um Chevrolet Tracker e uma Honda NXR-125. Bros, a moto teria batido na lateral da Tracker durante uma manobra de travessia na rodovia. O motociclista teve fratura na patela do joelho direito e foi levado ao Hospital Regional de Rio do Sul. O motorista da Tracker não se feriu. Os testes de álcool deram negativo para ambos os motoristas. Hoje, 40 dias se completando, sem vítima fatal, na SC-350 entre Rio do Oeste e Alfredo Wagner. Hoje de manhã, um homem foi preso após um roubo em andamento na região da Beira-Mar Norte, em Floripa. A ocorrência mobilizou a Polícia Militar de Santa Catarina, Guarda Municipal, equipes foram acionadas pela Central Regional de Emergência e contaram com apoio do Batalhão de Aviação da PM por meio do Águia. Com as características repassadas, o suspeito foi localizado poucos minutos depois. Ele tentou fugir em direção ao mar, viu?
1: Olha.
0: E seguir para uma área de mata. Ele disse, cara, encarar água fria. Ele pensou, vou encarar água fria do que cacetete no lombo. E ele tentou fugir, agarrar o mato, mas não adiantou. Né? Segundo as informações repassadas, ele tentou então agarrar o mato, o mar, mas acabou detido. E esse homem teria sido o mesmo que teria incendiado uma viatura da Guarda Municipal dias antes.
1: Olha só, tava enjabrado isso aí, né?
0: Tava, tinha tacado fogo numa viatura da Guarda Municipal e hoje tava tentando roubar aí.
1: Tava procurando.
0: Pelo menos momentaneamente a carreira de crime dele foi interrompida.
1: Exatamente.
0: Certo, parabéns.
1: E tava procurando isso aí. Tava querendo ser preso, porque foi tudo isso.
0: É, a pensão do governo cabe sempre mais um lá, né? Olha, um grave acidente, infelizmente, matou uma pessoa hoje, outras duas ficaram feridas numa colisão frontal que envolveu uma carreta e dois carros, foi na madrugada de hoje, na BR-470, em Apiúna. Foi 1:30, no KM-93 da rodovia, bairro São Luís. As informações repassadas dão conta que os veículos envolvidos foram um Honda Fit de Balneário Barra do Sul e um GM Celta de São Francisco do Sul, uma carreta Iveco Stralis de Fraiburgo. No Honda Fit, o motorista de 28 anos teve ferimentos graves e foi levado ao hospital de Ibirama. O passageiro, um homem de 32 anos, morreu no local. No Celta, a condutora, uma mulher de 31 anos, ficou presa às ferragens. Ela foi imobilizada pelos bombeiros voluntários de Ascurra, Pione e Rodeio e encaminhada também em estado grave ao hospital de Indaial pelo SAMU. O motorista da carreta, de 63 anos, não se feriu e recusou encaminhamento ao hospital. A ocorrência teve
2: a participação

0: Biroba. A sessão ocorrerá na Câmara de Vereadores. O crime aconteceu no dia 26 de fevereiro do ano passado, por volta das 9:30 da noite, nas imediações das ruas Hugo Averotti e Jacinto Egen, loteamento Irmã Paulina. Segundo a denúncia, o OVK teria matado EFS por motivo torpe e mediante recurso que dificultou a defesa da vítima. O caso será analisado pelo Tribunal do Júri. Durante a sessão, jurados vão ouvir as manifestações da acusação e da defesa antes da votação. Ao final, caberá ao Conselho de Sentença decidir se o réu será condenado ou absolvido. A definição da pena, em caso de condenação, fica a cargo do juiz responsável pela sessão. Segundo a denúncia, o crime ocorreu em uma trilha, local com pouca circulação de pessoas durante o período noturno. Ainda segundo a acusação, o VK teria atacado o EFS e, na sequência, efetuado um disparo de arma de fogo contra a vítima. A morte teria sido causada por trauma crânioencefálico. O julgamento está marcado para ocorrer na Câmara de Vereadores de Ituporanga. A sessão deve reunir representantes do Ministério Público, Defesa, Poder Judiciário, jurados e demais envolvidos no processo. Lembrando, essa matéria já está disponível no nosso site, sintonia.fm.br, como muitas outras notícias e informações aqui da nossa cidade, da nossa região, notícias de polícia, prestação de serviço, está tudo ali no nosso site, que é o mais completo, né, meu querido?
1: Falou tudo, meu querido Erlon Carlos.
0: Tá bom, meu irmão?
1: Muito obrigado pelas informações, viu?
0: Tá bom, bom final de programa pra ti.
1: Obrigado.
0: E a gente se encontra na próxima, então.
1: É isso
0: não
1: aí.
0: Não digo até amanhã, porque amanhã...
1: Amanhã nós vamos fazer confusão, quer dizer, vamos fazer entreveiro.
0: É, um lá. Bom entreveiro, né?
1: Um bom entreveiro, o nosso Masterchef João Sérgio.
0: Tá saindo às 5 daqui e fazer companhia lá com o João para nossa equipe. Vamos para o bairro Girassol.
1: Girassol,
0: né?
1: Isso aí.
0: Muito bom.
1: Eu vou ficar aqui, vocês vão fazer a festa lá e depois. Com certeza. Até tem que comer um negocinho.
0: Tem forró, como é forró, não, como é que é? Fandango, né?
1: Tem fandango.
0: Tem
1: chopezinho de boa.
0: Tem até o chopezinho, aquele de vinho.
1: De vinho. Não, agora nesse inverno aí é bom, rapaz. Dá uma esquentada nas orelhas.
0: Nas orelhas vermelhas, né?
1: Obrigado, meu querido. Pelas informações.
0: Tchau, tchau.
1: Obrigado, Erlon Carlos. Mais informações, como o Erlon destacou, lá no nosso site, sintonia.fm.br. Já já também tem conversa aberta aqui no nosso programa Estúdio S. 6:19, boa noite pra você.
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0: Obrigado!
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2: Agora 5 com mais uma, são 6:27. 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Marta chegando dia dos namorados.
3: Aí sim, hein? É ficar juntinho.
2: Letícia, tudo é casada? Tem namorado?
4: Tenho namorado.
2: Tem namorado. Vocês dois se coçam.
3: Tá difícil pra nós. Gente,
5: né? Eu tô em desvantagem. Aí, tá difícil.
2: Pista. Pra dar tempo pra poder participar da promoção.
3: É isso aí.
2: Se não, participa da promoção do nosso programa. Vai sozinho no motel.
3: É isso aí.
2: Tô recebendo a minha querida Elisa Ross, presidente da CDL, a Letícia, que é o comercial, é assessora da nossa Câmara de Dirigentes do Lojistas, é para falar dos eventos que estão em andamento e também daqueles que estão programados para acontecer. E eu havia, na vez passada, quando a Elis e a Josi estavam aqui, falado de que a CDL, ela vem constantemente promovendo eventos para fomentar, né, o nosso comércio, as vendas. Isso é muito importante. O Dia das Mães aconteceu, foi sucesso, e agora está chegando aí. A promoção dos namorados, destino a dois, minha querida Elis, pra quem tem, boa sorte, boa sorte. Tudo bem, boa noite, prazer em recebê-la aqui.
5: Boa noite, João, imagina, é um prazer estar aqui novamente, mais uma campanha da CDL, né? E a gente fica bem feliz em estar sempre junto com o nosso associado, trazendo campanhas que possam ajudá-los nas vendas, que possam movimentar e marcar a vida das pessoas, né? Que cada momento, cada sorteio, Dia das Mães, é um momento que a mãe vai viver aquele final de semana, agora é Dia dos Namorados, um casal que vai viver esse momento. E isso deixa marcas, né? Na vida dessas pessoas, e é isso que a gente quer.
2: Aquela promoção Dia das Mães, já foi, elas já foram passear? Já foi? A mãe já foi?
5: Eles vão agora, né?
2: Vão
5: esse
2: agora?
5: Final de semana.
2: Isso.
5: Dona Lili, eles vão nesse final de semana.
4: Isso.
5: Aproveitar aquele momento em família também, né? Então, isso pra nós é bem legal, a gente ver que a gente pode proporcionar esses momentos especiais, porque a nossa vida passa tão rápido e o que a gente vai levar daqui são os momentos que a gente vive com as pessoas que a gente ama. E às vezes a gente deixa o dia a dia sobrecarregar o nosso tempo com essa pessoa que a gente ama e esquece de algumas gentilezas, de um carinho, né? De uma palavra de amor.
4: Um abraço,
5: e esse é o momento ideal, né? Você que quer reativar a chama aí do casal, não só namorados, mas também pessoas que já estão casadas há mais tempo, a gente sabe que às vezes vai esfriando um pouquinho, né? Você que tá brigado e quer uma reconciliação. Essa campanha, ela vem para vários pontos de vista, ela vai ajudar, né? Só é triste pra gente que tá solteiro, né? Porque a gente não pode participar da campanha, né?
2: É verdade. Vou falar uma coisa, depois da propaganda que você fez, da forma que deve ser tratado.

0: vai chover de pretendentes.
1: Ela saindo aí, né, daqui, já vai bombardear o Insta dela, João.
0: Pode mandar o WhatsApp aqui pra rádio, depois eu mando pra Elisa aqui. E não vai faltar é pretendente, porque se ela fazer tudo pro colega, pro companheiro, o que ela disse aí, Deus o livre, deve ter homem. Tá vendo, mulher? Tá vendo, mulher?
1: Escutou bem o que ela falou?
0: Escutou bem o que ela falou. Nesta promoção dos namorados Destino A2, o que que é o prêmio, a galera? O casal vai pra onde?
2: Então, a gente sempre escolhia, né? A diretoria acaba escolhendo os destinos, os lugares, e na última reunião a gente teve uma conversa e, gente, eu acho que tá na hora de a gente deixar a pessoa escolher, né? Porque talvez cada um tenha um sonho de um lugar, de viver um momento especial.
0: Daqui a pouco manda pra um lugar que já foi, digamos assim.
2: Isso, talvez algo que não faça sentido no momento que o casal tá vivendo hoje. Então, esse destinador também vem pra ajudar aquela pessoa que quer ir pra algum lugar e talvez não tenha condições financeiras de ir para esse lugar. Então, a gente deixou livre para que realmente seja uma experiência única, exclusiva, e que eles, que marquem, né, a vida deles para sempre, que eles possam lembrar da gente aí por muitos anos. E além disso, né, vai ter mais R$1.000 no Pix para ajudar a comprar algumas coisinhas nessa viagem também.
0: E sempre gasta, né? Quando vai fazer
2: a viagem. A gente sempre acha, principalmente mulher, né, gente? A gente sempre acha uma coisinha.
0: É verdade. Mas já eu vou com o meu namorado na 25 de março, lascou.
3: Já é.
0: Já gasta tudo.
1: Já vem cheio de coisa.
2: Então pode ser um destino de praia, um destino de serra, né? Porque a gente sabe que cada um tem um perfil, nem todo mundo gosta de praia, nem todo mundo gosta de serra, né? E agora a gente sabe que é um momento propício para uma serra, né?
3: Tá ótimo agora.
2: Mas tem gente que ama um calorzinho também, né? Então.
1: São experiências, né? Eles, como você mesmo mencionou, a diretoria, né? Tá sentindo isso, que cada vez mais precisa ser humanizado, né? Então, experiências, né? Que se vivem, que se escolhem os destinos, né? E que compartilham boas lembranças aí pro Dia dos Namorados. Quem não tem ainda, ó, tem um diazinho aí pra dar tempo de se coçar.
3: Dá tempo pra se esquentar e pra participar da programação.
0: Compra, faz assim, pra garantir.
1: Já
0: faça as compras e preencha o cupom. Mas eu não vou preencher o cupom daí nessa viagem, nesse tempo aí até o dia 12.
3: Vai que
0: vai que arruma.
3: Acha alguém.
0: Aí,
2: joga pro universo, né? Energia positiva ajuda.
0: Verdade.
3: Sempre tem uma louca.
0: Mas existe um limite do valor para que a pessoa possa escolher o destino?
2: Então.
0: 4.000.
1: Uhum.
0: 4.000 dá pra. Oxe.
3: Dá pra fazer uma viagem top.
0: Dá pra ir. Dá pra ir nesse período aqui, meu velho.
2: Sim, a gente fez algumas pesquisas, né, pra alguns lugares, justamente pra gente ter uma noção. Não adianta você dar um valor muito baixo, porque a pessoa não vai viver um lugar legal, né? Então a gente fez algumas pesquisas antes de pensarmos no valor, pra que também pudesse ir pra um lugar bem legal, né? Mas também é como nós conversamos, de repente vou precisar de 5, vou precisar. A gente também não vai deixar de fazer, né? A gente quer que a pessoa realmente viva aquele momento muito especial e que tudo seja perfeito, né?
0: Claro.
3: Exato.
0: Pelo amor de Deus, se tiver brigado, já vai acertando o cargueiro aí. Casal viajar obrigado é um.
3: Não dá certo.
1: Assim, se reconcilia,
0: já
1: vai viajar,
0: tudo.
1: Daí na volta é outros
0: 500. Daí volta, de novo. Mas, pelo amor de Deus, não deixa de aproveitar.
2: Já vão ensaiando,
0: Não, 4.000 dá uma viagem bem bacana aí.
3: Pois é. Mais Milão no Pix.
0: Mais Milão pra gastar.
3: Nossa senhora.
0: E geralmente, se você compra um pacote de viagem, tá incluso janta, tá incluso tour, um monte de coisa assim que você não gasta. Aquele Milão.
3: Claro.
0: Se for pro Bahia, é pra comer tapioca.
3: Exatamente. Vou pegar umas lembrancinhas.
2: Só pra serra é pra tomar um vinho, né?
0: É porque pobre adora. Quando o cara vai fazer a viagem, os que fica nas festas é lembrancinha.
3: Todo mundo quer uma chaveira.
0: Todo mundo quer uma coisinha. Dia livre de imposto. O sorteio é dia 15 de junho, né?
2: Isso, a gente vai fazer após, para que todos possam aproveitar e fazer as compras até o último dia da campanha.
0: Boa. Bacana, eu achei legal isso. Que vocês estão fazendo algo diferente, né? Porque antes era vale e compra, vale e compra, vale e compra, vale e compra. Tem que ser algo diferente, marcante mesmo, né? Como foi o sorteio das mães, né? Como está sendo agora a campanha dos namorados. É bem bacana essa iniciativa.
1: E aproveitando também, João, o lojista que ainda não aderiu os cupons, né? E o cartaz, a gente, como diretoria,

0: pediu para fazer um cartaz para cada loja, para identificar a loja participante, né, da campanha. Então tem um cartaz com a campanha, com a arte da campanha Destina 2. Então, e os cupons ainda. Então, você lojista que ainda não participou da campanha, dá uma ligadinha lá no CDL no 47999492600. Eu mesma vou até na sua loja, entrego o cartaz, entrego os cupons. Letícia, tá acabando meu cupom, não tem como ir no CDL, vem aqui, eu trago, né? Levo até o cliente. E o importante é divulgar, principalmente, né? A gente gostaria de realmente fazer uma movimentação, né? E um engajamento de todos os lojistas, né? A cada R$100 um cupom, né? Então, peça o seu cupom, o cliente preencha e com certeza aí vai viver um momento inesquecível, né?
1: Você vai lá gastar 100 pila, um exemplo, para comprar o presente para namorado ou pro namorado. É, preenche o cupom, ganha 5 conto.
2: Uhum.
1: Hã? Olha a coisa boa.
2: Coisa boa, né?
1: Mas 5 conto é pra viajar, né? Pegar esses 5 conto e botar no bolso.
2: Aproveitar.
1: É pra viajar. Eles vão sentar com vocês, vão agendar a viagem pra onde vocês querem ir.
0: Exatamente.
1: Ah, não é pra botar no bolso pra outras coisas, não. Deixa eu falar aqui do dia livre de impostos, minha querida Elis.
3: Então.
1: Quando que acontece? Esse negócio de imposto é bacana, sabe por quê? A gente muitas vezes não tem noção de quanto imposto se paga desde que a mercadoria chega à prateleira e depois vai para a bolsa, para a sacola do cliente. É uma loucura, né?
3: Sim, isso é o que nos deixa indignados, né? Porque a gente tem um valor de venda da mercadoria, às vezes o cliente acha que o empresário ele tá tendo uma margem muito alta, né? Quando a gente tira só os encargos, né? A gente vê a diferença, né? Do valor, quanto a gente poderia vender mais barato o produto se, né, a gente não pagasse tantos impostos. Então esse dia ele foi criado, que será dia 28, né? Semana que vem, nível nacional, justamente para que a gente se una, né? Como empresário e adere a essa campanha, escolha alguns produtos da sua loja, tire o imposto, né? E mostre pro seu cliente o quanto você paga de imposto, porque isso nos revolta muito. Então é um dia mais de criarmos essa conscientização, as pessoas saberem o quanto a gente paga de imposto, e também gera muito uma indignação, né? A gente quer criar esse movimento a nível Brasil de que tá demais para nós, né? A gente trabalha 28, a gente até dia 28 de maio. Quer dizer que desde janeiro até o dia 28 de maio.
1: É para pagar imposto.
3: A gente trabalha só para pagar imposto, por isso que é esse dia 28 de maio, né? Então, de repente, daqui a pouco, como nós comentamos, a gente vai chegar no mês de junho, de julho, só para pagar imposto, se continuar do jeito que tá. Então, a gente precisa se levantar. A gente sempre fala, ah, vai dar alguma coisa? Não sabemos. Só que a gente não pode ficar sentado esperando. A gente precisa criar esse movimento, criar essa revolta e, de certa forma, mostrar que a gente tá ali, que a gente tá pagando, mas que a gente tá consciente que é um abuso tudo que a gente paga de encargos, né?
1: Chama muito a atenção no dia do verão do imposto, que eles chamam, é o combustível.
3: Sim.
1: Nossa, já pensou se não tivesse esse imposto todo? Que tranquilidade para você abastecer, mas tem muitos produtos, dependendo do produto, o imposto é quase igual do combustível, até mais do que o combustível, né? E aí o CDL como um todo, as lojas que quiserem aderir, podem aderir, vocês vão divulgar o
3: isso,
1: que
3: a gente
1: CDL
3: vai permite. A gente vai fazer divulgação das empresas que estarão participando, né? Elas vão escolher os produtos e passar o valor, a gente pode ajudar nessa divulgação da loja, o que ela tá vendendo. E também temos um mascote, que é um impostauro, que é um dinossauro inflável, que a gente vai usar na campanha. Então você que é lojista, quer, a gente cede esse inflável para você gravar também um vídeo, para que você chame atenção para sua empresa, para o seu produto também que você tá vendendo, né? Podemos então até ajudar também nessa criação do vídeo, que a gente sabe que às vezes a gente tem dificuldades nessa parte de vídeos, né? Mas a gente está apostando, e entrando em contato com os empresários para que a gente.
1: O lojista está mostrando para o seu cliente que nem tudo que tá lá no preço é aquilo que o lojista está ganhando.
3: Sim, né?
1: Porque lá no Paraguai. lá não tem o imposto que paga aqui.
3: 10%.
1: Tá entendendo? Então é bem complicado. E é bom o seu cliente tomar conhecimento do que o produto que você vende, boa parte dele, do valor que você cobra.

0: impostos. Quando eu trouxe aqui você e a Josi, nós falamos do evento Conversa que vira Pix, que era para o pessoal se inscrever, para os lojistas, botar os seus colaboradores. Vingou, deu certo, não.
1: Sim, tá. Foi bem legal, né, Letícia?
2: Isso.
1: Letícia, gente, é uma boa vendedora aí, fecharam duas turmas,
0: a venda,
1: né,
0: dela vira Pix.
1: É.
2: Olha, já tava virando. Depois de hoje, a gente vai sentar ali no cantinho, a gente vai conversar, João.
1: Hoje, inclusive, tá acontecendo. Isso. Foi ontem, hoje, então, a segunda semana desse treinamento com a Silvânia Vaz.
0: Legal.
1: Né, Conversa que vira Pix. Então foram duas turmas, está sendo bem legal o treinamento, é um treinamento muito prático.
2: Exato, totalmente.
1: Esse ajuste com a Silvânia, até conversa com a Letícia também, de conversar com as pessoas que participaram, criar um grupo e lá colocar as dúvidas, né, para que ela possa ajudar mais e ouvir deles o que vocês querem mais, mais prática, em qual área eu ajudo mais vocês. E então isso tá bem legal, que a Silvânia, ela tem esse feeling, né?
2: Sim.
1: E a sensibilidade de entender e traduzir da teoria muito para prática, e tá sendo bem legal assim a participação deles, né? E a gente crê que vai ajudar muito no resultado de quem tá participando, né? E espero que o lojista que encaminhou seus colaboradores também possa sentir lá na ponta, no dia a dia, que há essa evolução, há esse aprendizado.
2: Sim.
1: Né? Só que todo aprendizado, ele tem que ser colocado em prática, e não só agora que você tá, vamos dizer, motivado com o que você tá aprendendo ali, mas ter essa...
0: Não pode ser fogo de palha, né?
1: Na verdade, tudo na nossa vida, né? Uhum. É a constância.
0: Sim.
1: Tudo eu posso fazer o melhor, mas se eu fizer por uma semana ou duas, vai passar, né? Então eu tenho que ter constância em tudo que eu aprendo. Mas tá muito legal, assim, a gente tá bem feliz.
2: Semana que vem continua, né, Eli? Semana que vem é a última semana, né? Fechou 60 alunos, então aí duas turmas com a CDL cheia.
0: Pois é, isso é bacana, né? Porque é um negócio que quem está lá sabe que é um investimento que vale a pena. Porque o conhecimento é uma coisa que ninguém tira da gente.
3: É verdade.
0: Eu posso comprar um carro, alguém tirar, quebrar, bater, estragar, enfim, mas o conhecimento é algo que a gente adquire assim, ninguém tira e só soma pro bem da gente. Vocês têm, eles, sempre se preocupado com esse tipo de situação, de treinamentos, palestras, pros lojistas, pros colaboradores, né, dos lojistas credenciados, filiados à CDL. Tem alguma coisa ainda pensando até final do ano?
1: Sim, a gente ainda não pode falar sobre, né? Mas só...
2: Vamos ficar curiosos agora.
1: Nós vamos ter em agosto, a CDL fará 46 anos.
0: Olha.
1: Então a gente vai ter um dia bem especial. Não só pro nosso colaborador ou público geral, mas em específico pro dono da empresa, pro empresário que confia a sua equipe à CDL. Então a gente vai oferecer um momento bem especial pro empresário, e após o momento do empresário, para toda a equipe, pra gente finalizar um dia bem especial para comemorar esses 46 anos e também fazer mais um marco aí da nossa diretoria, né, Letícia?
2: Não posso dizer, tá? Mas essa pessoa já teve por aqui no Alto Vale essa semana. Pronto, falei, já falei demais.
1: Já falou demais. Falou demais, Letícia.
0: E tu teve com ele ontem, antes de ontem?
3: Não sei, talvez.
0: Tu tava carpinando? Por isso que eu já peguei.
3: Já peguei.
0: Ele é um bom carpinador, ele foi carpim em Rio do Sul.
1: Sim, eu carpia muita cebola. Só que o meu pai sempre brigava, mas não é pra carpir cebola, menina, é pra cortar o mato. Cortar a cebola junto, né?
2: Ô, papai, foi sem querer, cortei os pezinhos a mais.
3: Eu fazia isso com fumo em casa.
0: Eu sei que as coisas passam muito rápido, Elis, e minha querida
3: Letícia.
0: Setembro tá aí.
1: Temos o Liquida. Antes disso, temos Dia dos Pais, né, gente?
2: Não esquecer, então, né? Senão a mãe vai viajar e o pai vai ficar triste em casa,
1: Surpresinha pro pai.
0: Vai ter viagem pro pai?
1: Olha, aí assim, é a viagem.
0: Pra longe, pra China.
1: E é a melhor viagem. Eu acho que todos os homens quase vão adorar a campanha Dia dos Pais. Eu sou mulher e achei bem legal, até eu queria fazer essa viagem.
2: Pode levar
1: então,
2: o filho.
1: Ser

0: bem bacana. Não vai ser cueca, não vai ser meia. Mas a gente volta início do mês aqui pra contar pra vocês da campanha dos pais e fofocar mais um pouquinho sobre o que a gente vai estar fazendo.
1: Top demais. Vocês andam muito metido, mas mas o nosso líquido tá tudo encaminhando,
0: tudo okay,
1: bacana.
0: Tudo se encaminhando.
1: Que data que acontece setembro?
2: Então, são no segundo final de semana ali, assim, de setembro. Se não me engano, é no dia 9, 10 e 11. Se a memória não tá tão ruim, o remédio 9, tá 10, controlado. É isso aí, ó. Nossa.
3: Tá, é, na verdade, 10, 11 e 12. Vai ser no sábado também.
2: É quinta, sexta e sábado.
3: Quinta, sexta e sábado. Isso. 10, 11 e 12.
1: 10, 11 e 12.
2: Então, olha aí, ó. Feito.
1: Bacana. Líquido e poranga já. Aguardando os pila aí, que vale a pena, né?
2: Isso aí.
1: É. Mais algum aviso paroquial da nossa CDL, presidente?
0: Então, só convidar, né, Letícia? A gente nota o quanto está vindo empresas de fora investir aqui em Ituporanga para convidar você para conhecer a CDL, se associar, saber dos benefícios, conhecer as campanhas, né? Para que você possa fazer esse movimento junto com os empresários que já estão associados aqui à CDL. A gente sabe que essa união vai gerar muito mais movimento para nossa cidade, muito mais força. É uma região que já tem isso por natureza, né? De ter essa força. As pessoas se sentem muito em casa aqui. Eu sempre falo sobre isso, que existem muitos lugares bons, mas nada melhor que a nossa terra, nossa casa, né? Então, você que ainda não é associado, vai até lá ou manda uma mensagem para a Letícia, né? Ela vai até a sua empresa, explica certinho os benefícios, as campanhas. E com certeza será um prazer ter mais empresários para que possam somar com a gente na CDL.
2: E também, né? Desculpa, João. E também, aproveitando, já que a Elis falou em campanhas, né? Não esqueçam, quando fazem qualquer tipo de campanha, qualquer ação promocional na sua loja, @CDL em Ituporanga, né? Pra gente poder aí repostar no Instagram e ter mais engajamento, né? Nada melhor do que quanto mais pessoas visualizarem o seu produto ou serviço, melhor será a divulgação. A gente faz com a diretoria e colaboradores, faz as campanhas com tanto amor e carinho, então é extremamente importante, né? O lojista também colaborar, vamos dizer assim, de uma certa forma, né? A fazer a divulgação, a marcar o nosso Insta, pra gente ajudar aí a ele também ter valor e vendas, né? Maiores na loja dele.
1: Eu acho um negócio muito bacana, eu estou lá no grupo de WhatsApp da CDL, todos, independentemente do porte da loja, do tamanho, todos os associados têm voz e vez, pode opinar, pode participar, pode sugerir nas reuniões, quando se pensa em alguma campanha, todos têm voz e vez. Então é um negócio bem bacana assim. Você que não é associado, vá, se associe, tem certeza que você só tem a ganhar com isso. Além disso, também tem lá o SPC.
2: Isso, temos o sistema, né, do SPC, né, SPC barra Serasa. Então, você que às vezes está com alguma impeditivo aí ou negativação no SPC, né, vai até a gente, toma um cafezinho conosco, né, eu vou ter o maior prazer de lhe ajudar, né, e às vezes, né, João, tem muitas pessoas que às vezes não sabem o caminho, né, meu Deus, e agora, né, eu tô negativado, eu não sei aonde, eu não sei como resolver. 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
1: Eu demoro pra pagar, mas quando pago, fico tão com
2: Deus. Devo, não nego, pago quando posso.
1: Ai, meninas, obrigado por ter vindo aqui.
2: Obrigada.
1: Sucesso sempre a nossa CDL, vocês sabem que a sintonia está sempre com as portas abertas para a gente poder falar das ações, das coisas boas que vocês promovem em prol dos lojistas. E quando a gente fala aqui em lojistas, em vendas, em campanhas, a gente fala também pensando no ouvinte de sintonia que quer comprar com qualidade, pagando o menor preço, aproveitando oportunidades. E é isso que a gente tem em mente quando a gente traz vocês aqui, tá bom? Obrigado,
0: Regina,
1: por terem vindo.
0: A gente que agradece o espaço novamente, né? Sempre essa parceria da sintonia com a CDL. Isso é muito importante para nós, né? Todo esse movimento, essa divulgação tudo acontece nessa proporção porque tem essa participação de divulgar as nossas campanhas também, senão seríamos muito pequenos, né? Assim, a gente alcança muito mais pessoas, como você falou, muito mais pessoas vão poder aproveitar essas promoções, as campanhas e saber um pouquinho mais do que está acontecendo, né? Porque às vezes as pessoas acham que não está sendo feito nada. Por quê? Porque ela não está sabendo, né? Não há uma divulgação. E a gente agradece muito a divulgação, todo o apoio, né? Uhum. Todos os áudios que são criados também para fortalecer o nosso comércio local, as divulgações, isso realmente nos ajuda muito e a gente é muito grato por isso.
1: Bacana. Elis e Jean. Assulera. E Dia dos Namorados, tá? E vocês não vão poder participar da promoção.
2: Só a
1: Letícia e eu.
2: Obrigada, João. Obrigada, Jean. Obrigada também ao nosso associado, né, que tá aí tempo com a gente, parceiros. Então, novamente, tem dúvida de qualquer, né? 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
3: Valeu, gente.
2: Obrigado, Jesus amado.
1: Obrigado, meninas. Ó, a CDL fica aqui do outro lado do rio, na margem esquerda, bem pertinho daquela lombada eletrônica que tem ali. Passou a lombada eletrônica, quem vai pro lado da Santa é a CDL à esquerda, tá bom? Amanhã tem mais.
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6: Olha quem faturou por aqui o bloco da ação entre amigos. Foi Zenaide da Silva Câmeres e Marta Aparecida Franz Farias, lá da Capela São Paulo de Rio Lajado, Chapadão do Lajado. O almoço por Santa Gastronomia, Amanda de Freitas Rodrigues. Os almoços do CT para domingo, Marlene Borba e Ademir Ribeiro Matias. Obrigado pelo carinho, pela companhia em Brasília, 19 horas. Tchau.
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7: Boa noite.
8: Boa noite para você que nos acompanha em todo o país.
7: Quinta-feira, 21 de maio de 2026.
8: Vamos ao destaque do dia: renegociação de dívidas.
7: Mais de 1 milhão de pessoas já foram beneficiadas pelo novo Desenrola Brasil.
8: O valor negociado pelas famílias chega a 10 bilhões de reais. Gabriela Noronha.
9: E para atingir ainda mais pessoas, a partir do dia 26, trabalhadores poderão utilizar parte do FGTS para quitar dívidas do Desenrola.
7: Quer reformar sua casa? Famílias com renda de até 13 mil reais por mês podem financiar obra com juros mais em conta. É o Reforma Casa Brasil.
8: Dignidade, programa Periferia Viva vai construir banheiros para 30 mil famílias que vivem sem estrutura sanitária básica.
7: Vamos saber mais sobre esses temas com o ministro das cidades, Vladimir Lima.
8: E ainda, valorização da cultura.
7: O Espírito Santo, o presidente Lula assina medida de reconhecimento, preservação e promoção das culturas tradicionais e populares.
10: O investimento

0: indústria potente, estimula a economia, transforma vidas e cidades. Por isso, a cultura será sempre prioridade no nosso governo.
1: Na apresentação da Voz do Brasil, Mariana Jungmann e Luciano Seixas.
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1: Mais de 1 milhão de pessoas já saíram do vermelho com a ajuda do Desenrola Famílias.
2: A ação é voltada para quem tem dívidas como cartão de crédito e cheque especial.
1: E faz parte do novo Desenrola, lançado este mês pelo governo do Brasil, que também contempla estudantes, produtores rurais e pequenos empresários.
2: Serão, ao todo, 90 dias de negociações com juros e condições facilitadas.
3: Segundo os dados do Ministério da Fazenda, mais de 1 milhão de pessoas já renegociaram ou quitaram dívidas por meio do Desenrola Famílias, uma das categorias do novo Desenrola, lançado este mês pelo governo do Brasil. O valor negociado pelas famílias já chega a 10 bilhões de reais. Podem participar pessoas com renda mensal de até 5 salários mínimos, cerca de 8.100 reais, que possuem dívidas como cartão de crédito ou cheque especial. Segundo o ministro da Fazenda, Dario Durigan, quase metade das operações do Desenrola Famílias registradas até agora foram quitadas à vista.
4: Foram mais de 449 mil dívidas quitadas à vista. A pessoa já resolveu a sua pendência de dívida bancária de uma vez por todas, tá? Essas operações tiveram um desconto na média de 85%. As dívidas antigas que estavam atrapalhando a vida das famílias, das pessoas.
3: Podem ser negociados débitos contratados até 31 de janeiro de 2026 e que estejam com atraso entre 91 dias e 2 anos. Os descontos podem chegar a 90%, dependendo da forma de pagamento. O objetivo é ajudar na recuperação financeira das famílias e reduzir os índices de inadimplência no país. E para atingir ainda mais pessoas, a partir do dia 26, trabalhadores poderão utilizar parte do FGTS para quitar dívidas do Desenrola. Os recursos virão do saldo residual liberado pelo saque aniversário do FGTS, como explica o secretário executivo do Ministério da Fazenda, Rogério Seron.
5: No dia 26 acontecerá essa liberação de recursos, então vai sobrar o saldo residual em cada um dos trabalhadores do saldo que ele tem no seu FGTS. Aí esse saldo residual ele pode utilizar uma parcela para, se ele for um beneficiário do Desenrola, né, tiver uma dívida inadimplente e for renegociar, ele pode retirar 20% ou R$ 1.000, o que for maior.
3: O novo Desenrola atende 4 categorias: famílias, micro e pequenas empresas, pequenos produtores rurais e estudantes com dívidas do Fundo de Financiamento Estudantil. No caso do FIES, 34 mil contratos já foram refinanciados até agora, com desconto médio de 80%. Lembrando que quem quiser negociar deve procurar a instituição financeira onde possui a dívida ou acessar os canais oficiais de negociação dos bancos, participantes e parceiros. Reportagem Gabriela Noronha.
1: A restituição do imposto de renda, fique atento.
2: Amanhã, a Receita Federal vai abrir consulta ao maior lote de restituição da história.
1: Serão beneficiados cerca de 8 milhões e 700 mil contribuintes, um total de 16 bilhões de reais em créditos.
2: O pagamento será realizado no dia 29 de maio.
1: Os próximos lotes de restituição serão pagos nas seguintes datas: 30 de junho, 31 de julho e 28 de agosto.
2: Para verificar se a restituição foi liberada, acesse www.gov.br/Receita Federal.
1: Banheiro dentro de casa pode parecer algo simples, mas ainda não é a realidade para todos os brasileiros.
2: Para mudar esse quadro, o governo do Brasil faz a seleção de mais de 30 mil famílias que moram em periferias para construir ou reformar banheiros e oferecer melhores condições sanitárias para as pessoas.
6: A cearense Maria de Fátima mora com a família numa casa de madeira, sem rede de esgoto sanitário, no assentamento Dorotsteng, uma área periférica do Distrito Federal. Contando apenas com a aposentadoria do marido, a renda familiar é toda comprometida com despesas básicas, como remédios e comida. Aos 63 anos, ela tem um sonho: ter uma casa confortável e um banheiro adequado.
7: E quando a senhora tiver um banheiro assim, bem arrumadinho, para tomar um banho bem gostoso?
8: Toma bem gostoso, assim, sabe? Ficar ali dentro do banheiro assim e olhar assim para a pasteira do banheiro e dizer assim: como é que eu ganhei um

0: linda desse jeito.
1: A líder comunitária no assentamento, Rita de Cássia Correia, conta que das cerca de 750 famílias que vivem na região, pelo menos 300 estão em situação semelhante, sem dependências sanitárias funcionais. Foi ela quem teve a iniciativa de inscrever a comunidade no programa Periferia Viva Reformas, do Ministério das Cidades, que tem como objetivo melhorar as condições sanitárias.
2: Estou como liderança que acompanha o dia a dia das famílias. Quando você fala de um banheiro, elas veem isso, um vaso, um piso queimado às vezes, ou até mesmo de madeira, e uma torneira ou um chuveiro, é o banheiro. Quando você fala, não, mas você pode colocar um box, uma pia, um chuveiro, um forro, ela fala, não, isso é coisa de rico, isso aí não tá dentro da minha realidade. É uma maneira de trazer dignidade e trazer autoestima, principalmente para as mulheres, né?
1: Mais de 1 milhão de pessoas vivem em situação sanitária inadequada em todo o país, segundo o IBGE. E o programa Periferia Viva Reformas é justamente para reduzir esses dados. Nessa primeira seleção, mais de 30 mil famílias de 130 municípios serão atendidas. Cada uma delas poderá receber até R$40 mil para custear a construção ou reforma do banheiro, como explica o secretário nacional de periferias do Ministério das Cidades, Vitor Araripe.
3: Esse programa funciona com kits. A gente tem vários módulos de kits, então kit para revestimento de parede, kit de piso, kit do banheiro. Então, do banheiro tem vários tipos de kits também, que são moduláveis a partir da demanda da residência dessa pessoa. Então, a gente tem esse limite dos 40 mil, que é a composição de vários kits.
1: Os contemplados pelo programa pagarão um valor máximo de R$400 pelo financiamento, o que corresponde a 1% do teto de R$40 mil. Já as famílias que recebem BPC, que é o benefício de prestação continuada, ou Bolsa Família, ou ainda aquelas que morem em locais sob emergência ou estado de calamidade pública, não vão pagar nada. Reportagem Graziele Bezerra.
4: Para saber a lista dos locais contemplados pelo programa, acesse mapadasperiferias.cidades.gov.br e procure a aba Periferia Viva Reformas.
5: E a gente vai explicar mais detalhes sobre os programas do governo do Brasil para melhoria das moradias dos brasileiros com o ministro das Cidades, Vladimir Lima, que está conosco ao vivo aqui no estúdio da Voz do Brasil. Boa noite, ministro.
6: Boa noite, Mariana. Boa noite, Luciano, e a todos que nos ouvem.
5: Ministro, vamos começar explicando então como é que vai funcionar o programa Periferia Viva Reformas. Ele é voltado para quem exatamente e que tipos de reformas podem ser feitas com ele?
6: Mariana, antes de ir ao ponto e responder diretamente sua pergunta, é importante entender a lógica da política habitacional no país. A gente, com aquelas famílias que não têm habitação, não têm moradia, nós atendemos por meio do programa Minha Casa Minha Vida. A gente dá a casa, né? Seja ela financiada ou subsidiada. Para aquelas famílias que têm a casa e a gente precisa resolver algum tipo de inadequação habitacional, reforma de um banheiro, um quarto, um telhado, um ajuste na instalação elétrica, uma questão relacionada à inadequação, a gente atende com Reforma Casa Brasil. E o Periferia Melhoria, que é uma preocupação do governo do Brasil, que não deixa ninguém para trás, ele tem um foco em atuar naquelas famílias, pasmem, mais de 4 milhões de brasileiros não tem banheiro ou tem um banheiro compartilhado com outras famílias. Então, o foco do Periferia Melhoria é entrar na comunidade, nas favelas brasileiras, né? Em áreas que são regularizáveis, áreas já regularizadas, levando o banheiro. E já que a gente está indo até a casa da família construir um banheiro novo ou reformar o banheiro que está precário, a gente aproveita e também trata de outras inadequações habitacionais nas periferias do Brasil, reformando um quarto, telhado, ampliando um quarto, muitas vezes uma família grande que precisa de um quarto a mais, com teto até R$40 mil para beneficiar essa família. Essa família a gente leva dignidade e qualidade de vida. Afinal de contas, ela não tem condição de construir um banheiro aí com recursos próprios.
5: Quem são essas famílias atendidas pelo Periferia Viva Reformas?
6: São famílias que moram
5: no banheiro.
6: Exatamente. A história do banheiro. São famílias que moram em comunidade, né, mais precária, comunidade sem infraestrutura. Muitas vezes ela tem a casa ali, mas ela não tem o banheiro. São famílias com a renda até 2.850. E a gente, pensando numa lógica de levar esse banheiro para essas famílias, a gente, de forma plausível, a gente pensou especial assim, ter um diálogo com a comunidade. Como é que a gente traz um diálogo com a comunidade?

0: com as representações dos territórios periféricos, para que essas representações que já dialogam com a comunidade, sabem as necessidades, possam estar fazendo essas propostas e levando aí esses projetos, diagnosticando o que, que é necessário para poder levar o banheiro para essas comunidades, né?
1: Então, ministro, como é que vai funcionar essa relação, né, com as famílias atendidas? São esses agentes, essas organizações da sociedade civil que vão contratar as reformas em vez das famílias?
0: Os agentes comunitários, que são as entidades sem fins lucrativos, os movimentos, as associações que representam a comunidade, elas fizeram propostas para a gente, o Ministério das Cidades, e essas propostas para levar o banheiro para cada família aí que está no levantamento lá das famílias que precisam dentro daquela comunidade de um banheiro novo. E claro que nesse diagnóstico que ela vai fazer, ela vai propor uma Mariana. Mariana, ela precisa do banheiro, só que a casa da Mariana está com o telhado furado. Então a gente precisa também recompor o telhado da Mariana. A Mariana, a gente resolve com o telhado, mas o Luciano tem uma situação que tem infiltração na parede. Ou seja, além de reformar o banheiro do Luciano, eu aproveito, já que a entidade organizadora já está lá e diagnosticou que tem uma infiltração na sua parede, aproveita também para resolver essa infiltração na sua parede, com um teto até R$40 mil.
2: Mas são essas entidades, essas organizações, elas é que vão contratar e oferecer a reforma para as pessoas?
0: Exatamente.
2: Ou elas só vão indicar quem é e a família que vai receber o dinheiro para a reforma e cuidar da reforma?
0: Essas entidades, elas fizeram a proposta, a gente vai contratar e transferir o recurso para essas entidades vão fazer os projetos para cada casa, do que a casa necessita, se é o banheiro com infiltração, para resolver a infiltração, se é o banheiro para resolver o telhado, e a entidade que vai executar a obra. Aí a relação da família é com a entidade.
2: E as famílias podem fazer reformas, como você disse, até R$40 mil, né? O que está incluído nessa previsão de orçamento? Qual vai ser a contrapartida também dessas famílias?
0: As famílias vão pagar apenas até 1%, porque R$40 mil é o teto máximo. Então, assim, se uma família fizer uma reforma de R$30 mil, ela vai pagar R$300. É um valor único que vai dar o benefício dela, além de ter um banheiro novo, ela poder também ter alguns outros tipos de reforma na casa dela. A exemplo do que eu dei aqui pro Luciano, a questão de resolver infiltração, de resolver o telhado, de resolver algum problema na janela.
2: E aí tá incluído tudo, né? A mão de obra.
0: Exatamente, mão de obra, material e tudo mais.
1: E como é que as famílias se candidatam ao programa, ministro? Elas devem procurar os agentes promotores, devem fazer algum tipo de cadastro junto ao governo?
0: Quando a entidade fez essa proposta pro governo federal, pro Ministério das Cidades, ela já tinha mapeado qual o bairro, qual é a comunidade que ela vai atuar, né? E claro que tem uma organização dessa demanda para levantar agora a necessidade de cada família, e casa a casa, né? Pegar certinho o nome, verificar todo o imóvel, o que que ele precisa, além do banheiro, se ó, vamos checar aqui o telhado, precisa ajustar o telhado, precisa ajustar o piso, mas essa comunidade, ela está de antemão mapeada para que agora a gente possa contratar essas obras e executar a reforma desses banheiros.
2: Ministro, o senhor começou falando então que a gente tem o Minha Casa Minha Vida para oferecer casa para quem não tem. O Reforma Casa Brasil para oferecer melhorias em casas que precisam de adequações, e o Periferia Viva Reformas, então, para oferecer esse tipo de necessidade mais básica, mais premente. Vamos falar do Reforma Casa Brasil agora, porque ele é um pouco diferente. Eu queria que o senhor explicasse a diferença entre ele e esse programa lançado agora, e que tipo de melhorias podem ser feitas pelo Reforma Casa Brasil.
0: Certo, então vamos lá. Como eu estava falando, o programa Minha Casa Minha Vida, ele foca na habitação, para quem não tem. O programa Periferia Melhoria, a gente vai nos bairros periféricos, os bairros mais simples, carentes, né? Pessoas extremamente carentes, que a gente resolve, e que não tem condição de pegar um financiamento, não tem condição de fazer um banheiro com recursos próprios. No caso do Reforma Casa Brasil, a gente potencializa resolver questões de inadequações em moradias para aquela família com renda até 13 mil, que pode acessar o crédito, um financiamento, com uma taxa de juros de 0,99%, com um empréstimo máximo e um valor para financiar de até R$50 mil, e que ela pode tá reformando um quarto, ampliando o quarto, reformando o banheiro que ela já tem,

0: reformando um telhado, fazendo instalação elétrica, hidráulica e dando uma melhor qualidade para a sua casa.
1: Às vezes ampliando.
0: Às vezes ampliando. Modo, a gente tem cerca de disponível para o programa Reforma Casa Brasil cerca de 30 bilhões de reais. Para o programa Periferia Melhoria, que a gente falou agora há pouco, a gente selecionou 9 mil moradias e a gente potencializou, na verdade, esse 9 mil, desculpe, 9 mil era a meta, e a gente triplicou, foi para 30 mil. Mas são, assim, são formas de atender a população brasileira.

0: quem tem sua habitação e precisa resolver a inadequação, o Reforma Casa Brasil. E para quem realmente é uma família extremamente carente, a gente chegar com periferia melhoria.
1: O senhor fez referência às faixas e aos valores que podem ser financiados neste programa. Esses valores podem ser financiados dependem da faixa de renda da pessoa ou do custo da reforma que ela quer fazer?
0: Como nessa situação nós estamos falando de um financiamento, então vai ser feito uma análise de crédito, de capacidade dessa família de pegar um empréstimo. Claro que um empréstimo aí com a taxa menor que 1%, então a taxa facilitada que ela traz mais famílias para o programa. Ela é mais atrativa e ela dá oportuniza a família aí a poder de fato tá melhorando sua unidade habitacional, sua moradia com as reformas que a gente falou aqui agora há pouco, né?
2: E o programa aceita pessoas que estiverem com o nome sujo, negativado por dívida como cartão de crédito, por exemplo, cheque especial?
0: Numa situação dessa que é uma análise de crédito, Mariana, assim, então é importante que as pessoas vão ter que reunir as documentações, né? Os documentos com prova em renda e tudo, para que seja feita uma avaliação aí pelo agente financeiro e ela possa estar acessando um financiamento com a taxa facilitada pelo governo do Brasil, pelo governo do presidente Lula, né?
1: Ok, nós conversamos com o ministro das cidades, Vladimir Lima. Muito obrigado, ministro, por sua entrevista aqui, a Voz do Brasil.
0: Obrigado, pessoal.
2: Iniciativas para fortalecer a cultura popular no país.
1: O governo do Brasil entregou hoje 90 equipamentos culturais itinerantes que podem ser adaptados para bibliotecas, estúdios e oficinas de cinema.
2: A entrega foi feita durante a sexta Teia Nacional dos Pontos de Cultura, que contou com a participação do presidente Lula.
3: Um desfile de estandartes representando os estados brasileiros marcou a abertura da sexta Teia Nacional dos Pontos de Cultura em Aracruz, no Espírito Santo. Depois de um intervalo de 12 anos, o evento foi retomado, reunindo agentes culturais, coletivos, mestres e mestras das culturas populares, povos tradicionais, representantes da sociedade civil e gestores públicos. A iniciativa faz parte do Cultura Viva, programa criado há 22 anos para movimentar o setor. A ministra da Cultura, Margarete Menezes, destacou os avanços do setor nos últimos 3 anos.
4: Tem em torno de 400 milhões sendo aplicados por ano na produção cultural de base comunitária. E nós passamos nessa gestão para 23.121 iniciativas fomentadas até agora.
3: Durante o evento foram distribuídas placas de identificação aos pontos de cultura. Todos os mais de 16 mil pontos certificados em todo o país vão receber o material. Uma outra entrega feita em Aracruz foi a de 90 unidades dos Movicéus. Os Movicéus são equipamentos culturais itinerantes, adaptados com biblioteca, estúdio audiovisual, recursos tecnológicos, material para oficinas e cinema ao ar livre. Essa estrutura permite que municípios desassistidos possam ter acesso a atividades culturais. O presidente Lula destacou a importância do investimento em cultura.
5: O investimento em cultura movimenta uma indústria potente, estimula a economia, transforma a vida de cidades. Por isso, a cultura será sempre prioridade no nosso governo. Contará sempre com políticas públicas capazes de ajudá-la a exercer todo o seu potencial simbólico e econômico.
3: Para celebrar a cultura nacional, foram assinadas portarias que regulamentam a Rede Nacional de Mestras e Mestres das Culturas Tradicionais e Populares e o Programa Festejos Populares do Brasil. Também foram assinados o decreto de renovação do Conselho Nacional de Política Cultural e o decreto que cria a política nacional para as culturas tradicionais e populares. De Aracruz, no Espírito Santo, Luana Cara.
1: Também em Aracruz, o presidente Lula entregou 12 micro-ônibus do programa Agora Tem Especialistas Caminhos da Saúde e 11 vans do Programa Especial de Saúde do Rio Doce.
2: Os micro-ônibus são equipados com ar-condicionado e plataformas de acessibilidade e beneficiam 12 municípios capixabas.
1: Eles vão fazer o transporte sanitário seguro e gratuito de pacientes do SUS que precisam se deslocar para outras cidades para realizar consultas, exames, tratamentos especializados e procedimentos de média e alta complexidade.
2: Já as vans foram entregues para 11 municípios e serão utilizadas no transporte de pacientes para consultas, procedimentos e cirurgias fora do domicílio.
1: Seja como transporte de pessoas ou movimentação de cargas, as hidrovias do Brasil funcionam como principal acesso em diversas regiões.
2: E hoje o governo fez um balanço de ações desenvolvidas

0: pela Secretaria Nacional de Hidrovias e Navegação, criada há 2 anos.
1: Mais hidrovias para transporte de pessoas e produtos pelo país. Essa é uma das metas alcançadas pelo Ministério de Portos e Aeroportos. Esse modal cresceu mais de 12% entre 2024 e 2025. O ministro da pasta, Tomé Franca, ressaltou as vantagens que esse tipo de transporte oferece.
2: Que as hidrovias é um caminho seguro para que a gente possa reduzir o custo logístico, que a gente possa fazer a integração do desenvolvimento regional. Nós vivemos num país que são vários Brasis, e as regiões do Nordeste, do Norte, da Amazônia, ela precisa das hidrovias para o seu desenvolvimento. E finalmente, um transporte que é sustentável, um transporte que preserva o meio ambiente.
1: O Ministério de Portos e Aeroportos apresentou também um planejamento que prevê leilões para concessão de 6 hidrovias no primeiro semestre de 2027, em diferentes regiões do país. Entre os trechos incluídos no plano estão os rios Paraguai, Madeira, Tocantins e Tapajós. Já no segundo semestre deste ano, está previsto o leilão de concessão de um trecho do São Francisco. O secretário nacional de Hidrovias e Navegação, Otto Bourlier, destaca que as hidrovias devem ajudar a vida de quem vive perto dos rios.
3: Ribeirinhos, pescadores, indígenas, ou seja, a população que muitas vezes não tem acesso de forma em longo prazo de serviços públicos. Então é uma agenda de Estado que a gente está iniciando agora, em que a gente vai trazer ganhos sociais, ganhos logísticos e ganhos ambientais.
1: Desde 2023, 1,5 bilhão de reais foram investidos para fortalecer a navegação no país. Só neste ano, a previsão é de um investimento total que supera 0,5 bilhão de reais. Com locução de Raquel Mariano, reportagem Márcia Fernandes.
4: De janeiro a abril deste ano, o Brasil registrou a melhor movimentação da história nos aeroportos, ultrapassando os 44 milhões de passageiros.
0: Um crescimento de 7,6% na comparação com o mesmo período do ano passado.
4: A aviação doméstica com voos pelo país registrou mais de 33 milhões de viajantes.
0: De acordo com o Ministério do Turismo, o fortalecimento de destinos domésticos contribui para o cenário.
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0: Fique agora com as notícias do Poder Judiciário e do Congresso Nacional. Boa noite.
4: Boa noite para você e até amanhã.
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6: Você vai ouvir agora notícias do Poder Judiciário.
7: STF valida lei que reduziu área protegida no Pará para viabilizar ferrogrão.
8: STJ identifica tentativas de fraude com comandos ocultos em petições e determina a apuração dos casos.
7: Presidente do TSE defende a atuação contra o uso abusivo da inteligência artificial nas eleições.
8: Boa noite, eu sou Marcela Luiz.
7: E eu sou Walter Lima.
8: O Supremo Tribunal Federal declarou constitucional a lei que autorizou a redução de área protegida no Pará para viabilizar a construção da Ferrogrão, ferrovia projetada para ligar o norte do país ao Mato Grosso.
7: A ação foi apresentada pelo PSOL contra uma lei de 2017. A legenda sustentava que a Constituição exige a edição de lei formal para a redução de áreas protegidas.
8: No julgamento, prevaleceu o entendimento do relator ministro Alexandre de Moraes. Segundo ele, não houve irregularidade no processo legislativo nem retrocesso ambiental, já que a construção da ferrovia continua condicionada à obtenção de todas as licenças solicitadas pelos órgãos competentes.
7: O plenário também aderiu à proposta de autorizar o Poder Executivo para compensar por decreto a área de retirada do parque.
8: STJ detecta uso de prompt injection em processos e anuncia medidas de segurança e responsabilização dos envolvidos.
7: O mecanismo tenta manipular sistemas de inteligência artificial por meio de comandos invisíveis inseridos

0: previstos em documentos judiciais. Tiago Gomide.
1: O Superior Tribunal de Justiça informou ter identificado petições com técnicas de prompt injection usadas para enganar modelos de inteligência artificial com comandos ocultos. Segundo o presidente da corte, ministro Herman Benjamin, o sistema STJ Logos possui barreiras de segurança capazes de neutralizar as tentativas de fraude. O tribunal determinou que os casos sejam certificados nos autos e anunciou a instauração de inquérito policial e procedimento administrativo para apurar responsabilidades criminais e disciplinares de advogados e escritórios eventualmente envolvidos.
2: Presidente do TSE defende atuação contra o uso abusivo da inteligência artificial nas eleições.
0: A declaração do ministro Nunes Marques foi feita durante a abertura do seminário Seta Debate. Mariana Fabre.
3: O presidente do TSE, ministro Nunes Marques, afirmou que o uso de inteligência artificial para enganar eleitoras e eleitores ou para atacar o sistema eleitoral não deve ser tolerado. Para ele, o avanço tecnológico que interfere na vontade popular deve ser respondido com inteligência democrática. O ministro lembrou que o uso irregular de IA, que viole as normas eleitorais, pode ser enquadrado como uso indevido dos meios de comunicação e até como abuso de poder político ou econômico.
2: Moradores da Ilha do Marajó recebem serviços básicos de cidadania.
0: Esse foi o quarto dia de itinerância da Justiça do Trabalho. Luma Soares.
4: Movimentação intensa aqui em Breves, escolas lotadas e pátios cheios de moradores em busca de justiça, cidadania e saúde. Mesmo na reta final, as ações da Justiça do Trabalho não param. Hoje o TRT da 8ª região deu curso de Libras para profissionais de instituições públicas e inaugurou uma biblioteca temática com doação de livros infantis. O mutirão do Justiça Itinerante é coordenado pelo CNJ com mais de 50 entidades parceiras. Os atendimentos gratuitos em Breves, Portel e Melgaço vão até amanhã, sexta-feira, dia 22.
2: Após a ação do MPF e de órgãos parceiros, IBGE lança censo da população em situação de rua em Belém, no Pará.
0: Os dados vão servir para a criação de políticas públicas para essa população. Tatiana Castro.
5: Segundo dados do CadÚnico contabilizados até 2025, em Belém existem 1.952 pessoas em situação de rua. No entanto, por estarem desvinculados da rede assistencial básica, uma grande parcela desse cidadão sequer constava nos registros oficiais da prefeitura. Após a ação do MPF e de órgãos parceiros, o IBGE lançou o portal oficial da pesquisa, que vai reunir os dados coletados.
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2: Uma boa noite.
0: E até amanhã.

0: no ar o Jornal do Senado.
1: Eu sou Paula Groba.
2: E eu sou Ricardo Nakaoka.
1: E estes são os destaques de hoje do Jornal do Senado, que começa agora.
2: Congresso derruba vetos e libera recursos federais para pequenos municípios endividados com a União.
1: Sugestão legislativa prevê isenção de imposto de renda para militares.
2: Chega ao Congresso medida provisória que cria crédito de 30 bilhões para taxistas e motoristas de aplicativo trocarem de carro.
1: Boa noite.
2: Boa noite.
1: O Congresso derrubou os vetos do presidente Lula que impediam municípios com até 65 mil habitantes, mesmo endividados com a União, de receber recursos federais.
2: Com a decisão, essas cidades voltam a ter acesso a verbas de programas do governo e de emendas parlamentares. Os detalhes com o repórter Márcio Maturana.
3: Municípios com até 65 mil habitantes que estejam inadimplentes com a União poderão firmar convênios e receber recursos federais por meio de programas e emendas parlamentares. Isso porque senadores e deputados derrubaram os vetos do presidente Lula a quatro dispositivos da Lei de Diretrizes Orçamentárias, em sessão conduzida pelo presidente do Congresso, Davi Alcolumbre.
4: Vossas Excelências sabem que cerca de 90% dos

0: municípios brasileiros, exatamente 92%, possuem menos de 165 mil habitantes. Também é do conhecimento de vossas excelências e de todos que o atual quadro de desafios orçamentários e fiscais que as prefeituras por todo o país têm enfrentado para implementar políticas públicas e, por isso, neste cenário, esta sessão congressual, com esta pauta previamente estabelecida, esta deliberação é de extrema importância para que os pequenos municípios brasileiros possam ter acesso aos convênios.
1: Segundo Davi, a medida pode beneficiar mais de 3 mil municípios brasileiros. Ele disse que a derrubada desses vetos atende a um pedido de prefeitos feito durante a 20ª Marcha a Brasília em defesa dos municípios.
2: E pedidos pela instalação da CPMI e do Banco Master marcaram a sessão do Congresso Nacional nesta quinta-feira. Parlamentares da base e da oposição defenderam a investigação de negociações suspeitas envolvendo a instituição financeira.
3: O presidente do Congresso, Davi Alcolumbre, afirmou que a leitura dos requerimentos para a criação de CPMIs é prerrogativa da presidência, conforme o regimento do Senado. Ele destacou que a sessão foi convocada para analisar vetos presidenciais relacionados a repasses a municípios inadimplentes.
0: Em resposta à questão de ordem levantada por vários parlamentares na sessão do Congresso de hoje, que requereram a leitura do requerimento de criação da Comissão Parlamentar Mista de Inquérito, a presidência esclarece que as matérias do expediente serão objeto da leitura a juízo do presidente. Portanto, o momento da leitura é um ato discricionário da presidência da mesa do Congresso Nacional.
2: A Comissão de Educação do Senado debateu os impactos da militarização das escolas públicas brasileiras.
3: Pesquisadores, representantes de entidades educacionais e estudantes criticaram a presença de agentes militares na gestão escolar e defenderam mais investimentos em políticas educacionais. Repórter Henrique Nascimento.
4: Segundo os participantes, ainda não existem evidências conclusivas de que a militarização melhore o desempenho escolar. A presidente da Comissão de Educação, senadora Tereza Leitão, do PT de Pernambuco, afirmou que especialistas defendem avaliações mais rigorosas sobre os impactos pedagógicos e sociais das escolas cívico-militares.
5: Há um conjunto de setores e segmentos da sociedade que tem alertado para a ausência de evidências conclusivas que associem a militarização à melhoria consistente da aprendizagem, defendendo avaliações rigorosas sobre seus efeitos pedagógicos, sociais e financeiros.
4: O professor da USP, Salomão Barros Ximenes, afirmou que entidades ligadas à ONU demonstram preocupação com esse modelo.
6: Todos condenam o Brasil pelo processo de expansão da militarização. Na verdade, nos dá vergonha, né? Essa é a verdade. Nos dá vergonha que o Brasil esteja se inserindo gradativamente num rol bastante pequeno de países que militarizam escolas como política institucional.
4: O tema também está em debate no Senado. Projetos em análise pelos senadores defendem o fortalecimento das escolas cívico-militares e a criação de uma frente parlamentar sobre o tema.
2: E militares das Forças Armadas podem ganhar isenção do imposto de renda.
3: Uma sugestão legislativa aprovada pela Comissão de Direitos Humanos e Legislação Participativa avançou no Senado com essa proposta. Repórter Rodrigo Rezende.
7: Uma sugestão legislativa que será agora analisada no Senado como projeto de lei isenta os militares do pagamento do imposto de renda. O relator da sugestão na Comissão de Direitos Humanos e Legislação Participativa, senador Hermes Klan, do PL de Santa Catarina, afirmou que os militares merecem o benefício pelas condições diferenciadas do trabalho.
8: O militar não cumpre jornada de trabalho ordinária, não percebe horas extras nas mesmas bases dos seletistas e estatutários civis, não tem direito de greve, está sujeito a regime disciplinar próprio que pode importar privação da liberdade e pode ser convocado a qualquer tempo para o cumprimento da missão.
7: O projeto também beneficiaria os militares das chamadas forças auxiliares, como bombeiros e policiais militares estaduais e distritais. De acordo com Hermes Klan, os efeitos financeiros da medida deverão ser debatidos nas comissões temáticas do Senado.
2: A Comissão de Assuntos Sociais aprovou a inclusão da vacina nonavalente contra o HPV no calendário nacional de imunização do SUS.
3: Essa vacina amplia a proteção contra o câncer de colo de útero e diversos outros tipos da doença. Repórter Patrícia Oliveira.
9: A proposta amplia a cobertura vacinal contra o HPV, o papiloma vírus humano, que está relacionado principalmente a casos de câncer.

0: câncer de colo do útero, além de diversos tumores nas regiões genitais. O Programa Nacional de Imunizações já oferece a quadrivalente, que protege contra 4 subtipos do HPV. A inclusão da vacina nonavalente busca aumentar essa proteção. A autora do projeto, a senadora doutora Eudócia, do PSDB de Alagoas, afirmou que a implementação da vacina pelo SUS custará menos ao governo federal do que as despesas com a doença.
1: Enquanto que a quadrivalente protege a mulher 70% contra o vírus HPV, a nonavalente protege 90%. Nós iremos economizar 3,8 bilhões de reais em um único ano, porque nós não teremos as mulheres com câncer de colo de útero.
0: Se não houver pedido para votação no plenário, a matéria segue para a Câmara dos Deputados.
2: E motoristas de táxi e de aplicativos poderão ter acesso a uma nova linha de crédito para trocar de carro ou comprar o primeiro veículo próprio.
3: O Congresso Nacional vai analisar a medida provisória que destina 30 bilhões de reais ao financiamento de automóveis de até 150 mil reais, com critérios de sustentabilidade ambiental, social e econômica. Repórter Alexandre Campos.
4: Pelo texto da MP editada pelo Executivo, os beneficiários terão carência de 6 meses para o início do pagamento das prestações e de 6 anos para quitar o empréstimo. Os juros serão diferenciados para as mulheres de 11,5% ao ano, enquanto que para os homens de 12,6%. O governo vai destinar 30 bilhões de reais para o programa e exigir das montadoras que a ele aderirem a obrigação de conceder um desconto mínimo de 5% para os motoristas. Ao lembrar que depois da pandemia muitas pessoas optaram por se deslocar por meio de transporte individual compartilhado, o senador Rogério Carvalho, do PT de Sergipe, elogiou a iniciativa do governo.
5: O governo acerta ao atender milhões de trabalhadores brasileiros e brasileiras que trabalham nesta área, dando uma condição semelhante a outros trabalhadores e outros segmentos da economia que têm acesso a crédito, que tem estímulo para poder melhorar a sua condição de trabalho e melhorar a sua renda.
4: Também do PT, o senador Camilo Santana, representante do Ceará, lembrou que a MP vai beneficiar ainda os motoristas que, por não terem carro próprio, alugam veículos para transportar os passageiros pelas ruas do Brasil.
6: A iniciativa pode beneficiar cerca de 1,4 milhão de trabalhadores brasileiros, homens e mulheres que acordam cedo, enfrentam trânsito, insegurança, jornadas exaustivas e que muitas vezes comprometem boa parte da renda no aluguel de um carro para poder trabalhar.
4: De acordo com a medida provisória, quem aderir ao programa poderá incluir no valor das prestações os gastos com seguro e equipamento de segurança do veículo, desde que não ultrapassem 10% do valor do carro. Antes de ser votada pelos plenários da Câmara dos Deputados e do Senado, a MP será discutida por uma comissão mista de deputados federais e senadores.
3: Edição de Paula Groba e trabalhos técnicos de João Lira. O Jornal do Senado fica por aqui. Acompanhe agora as notícias da Câmara dos Deputados. Boa noite.
2: Boa noite e até amanhã.

0: Congresso derruba veto que proibia repasse a municípios inadimplentes.
1: Deputados tornam crime o aumento abusivo de preços dos combustíveis.
0: Hugo Mota destaca a atuação da Câmara no enfrentamento ao feminicídio.
1: Plenário muda regras para atuação dos órgãos de fiscalização ambiental.
0: Boa noite. Os deputados aprovaram um projeto que altera a legislação ambiental para impedir a suspensão de empreendimentos rurais sem notificação dos órgãos de fiscalização. Saiba mais detalhes sobre a proposta com o repórter Antônio Vital.
2: O plenário da Câmara aprovou o projeto que altera a lei dos crimes ambientais para proibir o embargo de empreendimentos rurais com base exclusivamente em ferramentas de detecção remota, como imagens de satélite que apontem desmatamento. O projeto apresentado pelos deputados Lúcio Moschini, do PL de Rondônia, e Zé Adriano, do PP do Acre, estabelece novas regras para a atuação dos órgãos de fiscalização ambiental. Na prática, antes da aplicação de medidas mais severas, como embargos ou paralisação de atividades, o autuado deverá ser notificado e ter prazo razoável para apresentar esclarecimentos quanto à infração tiver sido identificada apenas por monitoramento remoto. O texto aprovado também determina que, se for constatado dano ambiental, a fiscalização poderá adotar medidas administrativas cautelares para impedir o agravamento desse dano ou para garantir a recuperação ambiental. Mas essas medidas não poderão

0: poderão ser utilizadas para antecipar punições aos empreendimentos. Relatora da proposta, a deputada Marussa Boldrin, do Republicanos de Goiás, argumentou que a proposta fortalece o direito à ampla defesa e ao contraditório, sem retirar o poder de fiscalização dos órgãos ambientais. Para ela, imagens de satélite não podem substituir o direito de defesa e até fumaça de fogão a lenha pode ser confundida com queimada. O autor da proposta, Lúcio Moschini, disse que o objetivo é apenas garantir o direito de defesa antes do embargo do empreendimento.
1: Nós queremos que o satélite continue fiscalizando, sim. Antes, porém, que dê o direito de defesa ao produtor rural. Detectou? Perfeitamente. Então notifique o produtor. O ônus da prova hoje é todo do produtor. O satélite não sabe se você tem uma licença de desmatamento. O satélite não sabe se houve uma tempestade e caiu uma árvore. Mas o que o satélite faz, através de IA, é embargar.
0: A deputada Marina Silva, da Rede de São Paulo, ex-ministra do Meio Ambiente, disse que o projeto dificulta medidas imediatas de proteção em áreas remotas e pode colocar fiscais de órgãos ambientais em risco.
2: O que estão querendo é voltar ao tempo da impunidade. Não é para corrigir injustiça. Injustiça é expor o fiscal do IBAMA, do ICMBio, aí para uma operação corpo a corpo e ser recebido com bala por pessoas que invadem, que fazem grilagem em terra pública, em terra indígena, em área do governo federal. Isso sim é injustiça. A justiça é usar a tecnologia.
0: O projeto que proíbe o embargo de empreendimentos rurais com base apenas em infrações detectadas por imagens de satélite seguiu para análise do Senado. Da Rádio Câmara de Brasília, com informações de Daniele Lessa, Antônio Vital.
3: Nilton Tato, do PT de São Paulo, critica iniciativas apoiadas pela Frente Parlamentar da Agropecuária. Ele afirma que os projetos defendidos podem fragilizar mecanismos de proteção ambiental, favorecer mudanças em áreas de conservação e enfraquecer o combate ao desmatamento ilegal.
4: No entendimento de Nilton Tato, parte da bancada ruralista adota posições contraditórias ao apoiar compensações por perdas climáticas, enquanto, por outro lado, defende medidas que agravam a crise ambiental.
5: Educação.
3: O plenário da Câmara aprovou novas regras para reajuste do piso nacional dos professores do ensino básico público. Quem tem mais detalhes sobre o tema é a repórter Daniele Lessa.
6: A Câmara dos Deputados aprovou a medida provisória que altera as regras de atualização do piso salarial nacional dos professores da educação básica pública. A partir da medida, o piso salarial dos professores do magistério passou a ser de R$5.130 para professores com formação em nível médio. Antes da medida provisória, o aumento anual do piso era calculado com base no crescimento do valor anual por aluno do Fundeb. Segundo o governo, esse modelo gerava distorções, porque dependia apenas da variação do valor mínimo por aluno definido nacionalmente. Com a medida provisória, o reajuste passará a considerar a inflação do ano anterior, medida pelo INPC, somada a 50% da média de crescimento real das receitas do Fundeb nos últimos 5 anos. Segundo o Ministério da Educação, pela regra antiga, o reajuste de 2026 seria de apenas 0,37%. Já com a nova fórmula, o aumento ficará em 5,4%, com ganho real acima da inflação. Relatora da proposta, a senadora professora Dorinha Seabra, do União Brasil de Tocantins, argumentou que a medida busca garantir valorização dos profissionais da educação sem provocar mudanças bruscas nas contas de estados e municípios. Outra mudança aprovada amplia o alcance da política para incluir professores contratados por tempo determinado, ponto defendido pela deputada Maria do Rosário, do PT do Rio Grande do Sul.
7: Não há professores de primeira ou de segunda categoria na escola. Nós queremos concursos públicos, mas ao mesmo tempo, reconhecemos que ao longo dos últimos anos, praticamente 50% do efetivo dos educadores e educadoras das escolas públicas são de professores com contrato emergencial.
6: O deputado Hildo Rocha, do MDB do Maranhão, destacou que a proposta iguala a remuneração de professores do ensino infantil e fundamental.
8: Isso aqui agora, os professores do magistério serão tratados todos iguais, professor do ensino infantil, professor do ensino fundamental, todos serão tratados igualmente. Agora, até mesmo os professores contratados por tempo determinado, todos terão o mesmo

0: piso salarial.
1: O deputado Kim Kataguiri, do Missão de São Paulo, votou contra a proposta, argumentando que o atual piso salarial do magistério ainda não é pago corretamente em muitos municípios.
2: Que os tribunais de contas apontam que mais de 80% já não paga o piso atual. Aí o Congresso Nacional, sem fazer nenhum sacrifício próprio, porque dinheiro não falta, o que falta é cortar na carne do próprio Congresso, os privilégios, inclusive dos próprios parlamentares, para de fato ter esse recurso para os municípios e para os estados.
1: A medida provisória, que altera as regras do piso salarial nacional dos professores da educação básica, seguiu para análise no Senado. Da Rádio Câmara de Brasília, Daniele Lessa.
3: Segurança Pública. Paulo Marinho Júnior, do PL, critica a situação da segurança pública em Caxias, apontada por ele como a cidade mais violenta do Maranhão. O deputado questiona a ausência de representantes do Judiciário, do Ministério Público e da Polícia Federal em audiência pública realizada no município sobre o tema.
4: Paulo Marinho Júnior afirma que agentes de outros estados têm sido mais eficientes no combate ao crime do que as forças de segurança do Maranhão. Ele ainda cobra esclarecimentos sobre denúncias de atuação do crime organizado e a possíveis irregularidades envolvendo agentes públicos de Caxias.
3: Presidência. O presidente Hugo Mota ressaltou a atuação da Câmara com a aprovação de mais de 70 propostas para fortalecer políticas de enfrentamento ao feminicídio e à violência contra as mulheres. A reportagem é de Luiz Gustavo Xavier.
5: O presidente da Câmara, Hugo Mota, destacou que desde a assinatura do Pacto Nacional Brasil contra o Feminicídio, os deputados aprovaram um conjunto de 73 propostas voltadas ao enfrentamento da violência contra a mulher e ao combate ao feminicídio no país. A declaração foi feita durante cerimônia, que marcou os 100 dias da iniciativa, ao lado do presidente Luiz Inácio Lula da Silva e de autoridades dos três poderes.
6: O feminicídio é um flagelo que nos envergonha como nação, mas a união entre os poderes demonstrada neste pacto e a determinação do parlamento brasileiro em legislar com rigor e sensibilidade apontam o caminho para que em um futuro próximo nenhuma cidadã precise temer por sua vida apenas pelo fato de ser mulher.
5: Hugo Mota reforçou que a Câmara tem priorizado medidas de prevenção, proteção e acolhimento às mulheres vítimas de violência. Entre as iniciativas citadas está o programa Antes que Aconteça. A proposta prevê a implantação de salas lilás, casas-abrigo e a atuação de defensoras populares capacitadas em direito das mulheres.
6: A iniciativa contempla a implantação de salas lilás, casas-abrigo e a atuação de defensoras populares, lideranças comunitárias capacitadas em direitos das mulheres. A educação também será um dos pilares desse esforço, porque é assim que transformamos o país, a partir da base.
5: A coordenadora da bancada feminina, deputada Jaque Rocha, do PT do Espírito Santo, destacou os avanços na legislação brasileira, desde a assinatura do Pacto Nacional Brasil de Enfrentamento ao Feminicídio.
7: Para nós é um motivo de muito orgulho nesses 100 dias, mostrar o tamanho da colaboração do Poder Legislativo, também junto aos outros poderes, Poder Executivo e Judiciário, de que nós temos aqui uma bancada comprometida a colocar as mulheres como protagonistas e prioridade.
5: O presidente da Câmara mencionou ainda projetos aprovados recentemente pela Casa, que já se transformaram em lei, como o uso da tornozeleira eletrônica por agressores e a tipificação da violência vicária e do vicaricídio. A Câmara também aprovou a quebra de sigilo bancário em ações de alimentos, quando houver suspeita de ocultação de patrimônio, entre outras propostas. Da Rádio Câmara de Brasília, Luiz Gustavo Xavier.
3: Política.
4: Leonardo Monteiro, do PT de Minas Gerais, registra a cassação do prefeito de Governador Valadares, Coronel Sandro. O deputado afirma que a decisão ocorreu após denúncias de irregularidades em contratos da área da educação, incluindo transporte escolar e aquisição de kits para estudantes.
3: Leonardo Monteiro parabeniza a atuação da Câmara Municipal e de lideranças políticas de Governador Valadares para dar continuidade ao processo. Para o deputado, a votação que resultou na cassação representa um esforço de enfrentamento à corrupção no município mineiro.
8: Votação.
4: Deputados e senadores derrubaram o

0: Decreto presidencial, a proibição de que municípios inadimplentes recebam recursos federais. A repórter Silvia Munhato acompanhou sessão do Congresso e tem outras informações.
1: O Congresso Nacional derrubou 4 vetos do Executivo à Lei de Diretrizes Orçamentárias de 2026 para permitir repasse de recursos federais para obras de estados e municípios e para convênios com municípios que estão inadimplentes. A sessão também foi marcada por pedidos de parlamentares por uma CPI mista sobre o Banco Master. Dois dispositivos mantidos na LDO prevêem recursos para obras de rodovias estaduais e municipais destinadas à integração de modais de transporte ou escoamento produtivo e para despesas relativas à malha hidroviária. Mas o Executivo argumentou que os recursos federais não poderiam custear despesas locais. Outro dispositivo permite a doação de bens, valores ou benefícios pela administração pública em período eleitoral, mas o governo federal alegou que a medida é inconstitucional. Também foi mantido o dispositivo que permite convênios com municípios de até 65 mil habitantes que estão inadimplentes. Apesar dos vetos iniciais, vários parlamentares que apoiam o governo declararam que votariam contra apenas o dispositivo sobre doações em período eleitoral. Foi o que disse o deputado Chico Alencar, do PSOL do Rio de Janeiro.
2: Porque ele permite a compra de votos. Na verdade, você poder doar em período eleitoral bens, uma série de equipamentos utilitários, benesses para a população, significa descumprir a lei eleitoral, que tem essa vedação muito sadia.
1: A deputada Bia Kicis, do PL do Distrito Federal, defendeu a derrubada dos vetos porque eles estariam prejudicando a população.
3: Para impedir o escoamento da produção, para impedir que aquelas pessoas que moram nos rincões mais distantes do nosso país, as pessoas mais simples, pobres, vulneráveis, miseráveis, não tenham acesso à produção.
1: No início da sessão, vários deputados e senadores pediram ao presidente do Congresso Nacional, senador Davi Alcolumbre, do União do Amapá, que lesse requerimentos de abertura de CPIs mistas para investigar denúncias relacionadas ao caso do Banco Master. Um dos que pediu a CPI foi o senador Flávio Bolsonaro, do PL do Rio de Janeiro, que aparece em conversas gravadas com o dono do Banco Master, Daniel Vorcaro. Nas conversas, ele busca recursos para o financiamento do filme sobre seu pai, o ex-presidente Jair Bolsonaro.
4: Do outro lado está o filme do presidente Bolsonaro, que recebeu investimento privado de alguém que na época não tinha absolutamente nada que pudesse desabonar a sua conduta, inclusive premiado, as suas empresas premiadas, como exemplo de compliance. Esse lado não tem nada de errado. E é por isso, presidente, que a gente precisa urgentemente dessa CPMI.
1: O deputado Lindbergh Farias, do PT do Rio de Janeiro, disse que o senador poderia aproveitar a tribuna para responder os questionamentos sobre sua relação com Vorcaro.
2: O senhor foi visitar ele um dia depois que ele sai da prisão com tornozeleira eletrônica? Quer dizer que não sabia dos envolvimentos dele? Vossa Excelência não sabia da aplicação do Rio Previdência, governado pelo seu partido? No seu estado, pelo PL, Cláudio Castro, 970 milhões.
1: O senador Davi Alcolumbre ouviu as reivindicações, mas indeferiu os pedidos, afirmando que a decisão sobre o aumento da leitura dos requerimentos de CPI é da presidência. Da Rádio Câmara de Brasília, Silvia Munhato.
5: Economia. A Câmara aprovou projeto encaminhado pelo governo que pune com prisão aumento injustificado no preço dos combustíveis. O repórter Antônio Vital acompanhou a votação e tem mais informações.
6: A Câmara dos Deputados aprovou o projeto do governo que prevê pena de 2 a 4 anos de prisão, além de multa, para quem aumentar sem justa causa o preço de combustíveis, considerados bens de utilidade pública. A proposta altera a lei dos crimes contra a ordem tributária, econômica e contra as relações de consumo. O projeto considera sem justa causa o aumento de preços que não tenha relação com a elevação dos custos de produção, distribuição e importação dos combustíveis. As penas poderão ser aumentadas até a metade se o aumento injustificado ocorrer durante calamidade pública ou crise de abastecimento. Para apurar a existência do crime, o Ministério Público deverá firmar acordos de cooperação com o Conselho Administrativo de Defesa Econômica, o CAD. A proposta original do governo previa pena de até 5 anos de prisão, que foi reduzida para 4 pelo relator, deputado Merlong Solano, do PT Tietê do Piauí, após negociação com os diversos partidos. De acordo com a justificativa do governo, os combustíveis possuem importância estratégica para o funcionamento da economia e a proposta corrige uma lacuna legal.

0: nas relações de consumo. O projeto foi criticado por deputados da oposição. Para o deputado Kim Kataguiri, do Missão de São Paulo, criminalizar o aumento de preços vai provocar desabastecimento de gasolina e óleo diesel. Já o deputado Lafayette de Andrada, do PL de Minas Gerais, diz que já existem instrumentos administrativos para penalizar quem aumentar os preços para ferir a concorrência e o consumidor.
1: Nós entendemos que é um projeto inócuo. Está criando, na prática, mais uma possibilidade de incriminar posto de gasolina, de prender dono de posto. Hoje, nós já temos um sem número de leis que defende a liberdade econômica, que defende o consumidor, que dá um conjunto de ferramentas para o Ministério Público, para a Polícia Federal, que na prática, no mundo real, no dia a dia, vai chover no molhado, porque as ferramentas já estão aí.
0: O relator Merlon Folano defendeu a necessidade de punir empresários que aumentarem preços sem justificativa. Segundo ele, foram registrados aumentos abusivos e injustificados, mesmo depois das medidas adotadas pelo governo desde o início da guerra entre os Estados Unidos e o Irã.
2: A gente está tendo aí um subsídio para o setor de R$3 por cada litro. Ainda assim, se mantiveram os aumentos. Diante deste quadro, a persistência do setor de combustível em elevar seus preços de maneira injustificada, porque o Brasil só consome de gasolina importada 15% de toda a sua demanda. De óleo diesel, a parte importada só chega a 30% de todo o nosso consumo.
0: O projeto do governo, que prevê penas de 2 a 4 anos de prisão para quem aumentar sem justa causa o preço de combustíveis, seguiu para análise do Senado. Da Rádio Câmara de Brasília, Antônio Vital.
3: Transportes. Ricardo Aires, do Republicanos do Tocantins, denuncia a precariedade e a curta durabilidade de pontes estratégicas na região norte. Ele cita como exemplo a ponte sobre o rio Araguaia, que liga seu estado ao Pará, interditada com menos de 15 anos de uso e prejuízo de R$76 milhões.
4: Outro caso citado pelo deputado ocorre em Pedro Afonso, onde uma ponte de R$100 milhões, entregue em 2014, está parcialmente interditada. Ricardo Aires exige a atuação imediata do TCU para investigar os métodos construtivos e o processo de execução dessas obras.
3: Bebeto, do PP do Rio de Janeiro, pede agilidade na remoção de uma torre de energia que, segundo ele, está impedindo o avanço de obras de duplicação na rodovia Presidente Dutra e a construção de um acesso viário na Baixada Fluminense.
4: Bebeto também cobra providências de órgãos reguladores diante do atraso nas intervenções viárias. Além disso, ele defende a continuidade de obras de mobilidade urbana, incluindo a construção de viadutos considerados estratégicos para reduzir congestionamentos.
3: Termina aqui o Jornal Câmara dos Deputados, com trabalhos técnicos de Everson Urani e apresentação de José Carlos Andrade e Luciana Vieira. Uma boa noite para você.
4: Uma ótima noite. A Voz do Brasil está de volta amanhã.
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1: Atenção, produtor! A FAESC alerta para as normas e procedimentos da Declaração do Imposto de Renda Pessoa Física 2026, referente ao ano calendário 2025. Conforme a Receita Federal, o prazo de entrega vai até 29 de maio. A FAESC reforça a importância de realizar a declaração o quanto antes e de acompanhar o cronograma de restituições. A entrega dentro do prazo, aliada ao uso correto das ferramentas da Receita, contribui para a segurança do processo. 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Em caso de dúvidas, procure um contador de sua confiança ou sindicato rural de sua região. 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
2: A Caerte apresenta Educação no Ar.
3: O programa Educando Cidadãos, coordenado pelo Ministério Público de Santa Catarina, completa um ano de atuação com a extensão das ações voltadas à formação ética, cidadania e combate à corrupção. A iniciativa já reúne mais de 70 instituições parceiras e agora chega à rede estadual de ensino. A secretária de Estado da Educação, Luciane Cereta, destaca a importância do projeto para a formação dos estudantes catarinenses.
4: A educação que transforma vai além do conteúdo. Ela forma valores, atitudes e prepara os nossos estudantes para viver em sociedade com responsabilidade, respeito e consciência cidadã.
3: A parceria entre o Ministério Público e a Secretaria de Estado da Educação deve alcançar mais de 280 mil estudantes em 868 escolas estaduais. Além da rede estadual, o programa também avança em Florianópolis com um projeto piloto em escolas municipais da capital. O coordenador do Educando Cidadãos no Ministério Público de Santa Catarina, promotor Afonso Guizo Neto, afirma que o objetivo é fortalecer o controle social e a participação da comunidade.
5: O Educando Cidadãos, longe de ter uma resposta imediata e uma solução mágica, ele prima por formar uma cultura de respeito às regras. Formar uma cultura onde o controle social é uma arma cidadã, que é compreendida não só pelo cidadão que está habilitado a exercê-la, mas pelos poderes constituídos e começam a respeitar e até a se precaver de denúncias da atuação do controle social, que não atua só nesse plano de punição dos desvios de condutas, mas acima de tudo um controle social que busca propor soluções a partir da análise concreta dos problemas locais. Daí o reforço do município no Educando Cidadãos, é na comunidade que ocorrem os problemas e ali que as soluções devem ser encontradas.
3: Além das atividades em escolas e universidades, o programa já promoveu ações culturais, palestras, podcasts e projetos ligados ao esporte, incluindo parceria com o Surf Brasileiro. A integrante da coordenação externa do projeto, Verônica Rodrigues Pacheco, reforça que a iniciativa depende da participação da sociedade para fortalecer uma cultura de integridade em Santa Catarina.
6: São mais de 70 instituições parceiras em Santa Catarina, até no exterior, encamparam também essa iniciativa.
3: De Florianópolis, da Rede de Notícias Acaerte, Amarílis Pequeno.
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1: Ô de casa, ô de casa. Em nome do Pai, do Filho e do Espírito Santo, e com licença, patrão celestial. Vou chegando despacito, enquanto sorvo amargo de minhas confidências, porque ao descambar do sol preciso camperear por outras invernadas e repontar do céu a força e a coragem para o entrevero do dia que passa. Eu bem sei que qualquer guasca bem piluchado, de faca, rebenque, esporas, não se afirma nos arris da vida se não se estripa na proteção do céu. Ouve, patrão celestial, a oração que te faço ao findar de mais um dia. Tomara que todo mundo seja como irmão. Ajuda a perdoar as afrontas e não fazer aos outros o que eu não quero para mim. Perdoa-me, Senhor, porque, rendendo pelas canhadas da fraqueza humana, de quando em vez, quase sem querer, eu me solto porteira fora. Eita, potrilho chucro, renegado e caborteiro, mas eu te garanto, meu Deus, quero ser bom e direito. Ajuda-me, Virgem Maria, primeira prenda do céu. Socorre-me, São Pedro, capataz da estância gaúcha. E para fim de conversa, vou te dizer, meu Deus, mas somente para ti, que a tua vontade.

0: de casa, 20h10. 8h10. Alô, você, muito boa noite. Boa noite, boa noite, cidade, interior, boa noite, região, amigos e amigas. É mais um Boa Noite Sintonia chegando nesta quinta-feira, 21 de maio 2026. Vamos agradecendo aí a sua companhia, a sua audiência, você que tá ligadinho, curtindo nosso programa. Muito obrigado pela sua companhia, muito obrigado pela sua audiência. Vamos juntos até a meia-noite com o nosso Boa Noite Sintonia. Hoje tem mais rodada aí da Copa Aurora de Futsal. A qualquer momento é a nossa equipe de esportes entra em quadra. Hoje o jogo está marcado aí para as 8h50. Então nós estaremos aí acompanhando mais uma rodada aí da Copa Aurora de Futsal e depois a gente volta para ficar com vocês então até a meia-noite. Sempre agradecendo a sua companhia, a sua audiência, estamos chegando.
1: Carlos Moraes.
0: Música, alegria e descontração pra você, meu amigo, pra você, minha amiga, que tá ligadinho, curtindo nosso programa. Muito obrigado pela sua companhia, pode mandar o seu recadinho 99902-0947, pode me ligar também no 97417318, 99417318, você pode participar também aqui do nosso Boa Noite Sintonia nesta quinta-feira, iniciando a parte musical do nosso Boa Noite de hoje. Eu trago para vocês música com o saudoso Gildo de Freitas, Baile dos Cabeludos.

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Boa noite, até a meia-noite com vocês. Daqui a pouco tem Jornada Esportiva. Vamos em frente aqui. 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

0: 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Vamos trazendo a participação aqui do ouvinte. Mas antes, a Berta está trazendo para vocês as manchetes do Jornal de Amanhã.
1: Olá, boa noite para você e aos nossos ouvintes. Retornei agora para a programação. A gente esteve nessa semana no Sete Sul. Sabe o que é o Sete Sul? É uma apresentação de tecnologia aqui para rádio, para televisão, né? Para o nosso meio de comunicação. E inclusive saiu matéria sobre isso. Está lá no sintonia.fm.br. Olha, um evento bem importante. Foram discutidas, inclusive, as dificuldades de aplicação da TV 3.0, que é um novo modelo que integra a TV tradicional com a internet. Quer dar uma espiadinha? Vai lá no sintonia.fm.br. Mas hoje a gente veio trazer as manchetes de amanhã, sexta-feira, sextou, aqui do Jornal da Sintonia. Tem informações da Prefeitura de Imbuia e também da Prefeitura de Petrolândia. Olha só, em passagem por Ituporanga, João Rodrigues afirma que quer licitar obras paradas, especialmente as das barragens aqui do Alto Vale. Você sabia que cartórios aqui em Santa Catarina faturaram 3,5 bilhões de reais em 2024? Pois é, o deputado Ivan Nates, do PL, propõe uma CPI para investigar esses preços abusivos. Não só isso, tem os comentários com os assuntos mais polêmicos. Na voz de Alexandre Garcia e Prisco Paraíso. Caderno de Esportes com Eronildo de Oliveira. Cotação agrícola sempre atualizada. E a previsão do tempo com ele, Ronaldo Coutinho. Tem ronda policial com o João Sérgio. Enfim, um timaço de jornalismo aqui da Sintonia que você acompanha todo dia a partir do meio-dia no Jornal da Sintonia.
0: Falou a hora certa, minha gente. Agora 20 horas e 21 minutos. 20 horas e 21 minutos. 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E o nosso Boa Noite Sintonia, sempre com a boa música. E para vocês que estão curtindo o nosso programa, obrigado pela companhia. Quem está mandando recado aqui, minha amiga Isolde Bogo, está mandando música para toda a família, para os ouvintes, para os amigos, para todos que estão ligadinhos na nossa programação. Um abraço, Isolde. A Isolde tá chocando uma gripe lá, né? Eita, essas mudanças de temperatura aí, né? É todo mundo aí pegando gripe aí, mas tem que se cuidar bastante, se agasalhar bem, né? Não pegar muito frio aí e se cuidar, porque as gripes estão dando bastante, estão judiando bastante aí, né? Um abraço, minha amiga Isolde, melhoras aí pra ti, tá bom? Quem mais aqui? A Terezinha, lá em Presidente Nereu, sempre curtindo nossa programação também. Ela pede música e manda especialmente para alguém especial de Presidente Nereu. Tá chegando JM cantando pra nós.

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Olha a molhada, música que você conferiu aqui no nosso Boa Noite Sintonia. Pedro Freitas. A hora certa, agora são 20:32, 8:32. 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

0: 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É Rádio Sintonia 94.7 FM, é o nosso Boa Noite Sintonia, agradecendo aí a sua companhia, agradecendo a sua audiência. Deixa eu ver quem tá mandando recadinho pra nós aqui. É, meu amigo Neri Chapo, como é que tá aí, Neri? Boa noite, Neri.
1: Boa noite, Sérgio Morado, aqui é Neri Chapo, Petrolândia.
0: Como é que tá, meu amigo Neri?
1: Essa música pro meu patrão, meu adversário, Nilson.
0: Certo.
1: E pro meus pais lá da Londrina, que estão também curtindo o teu programa aí.
0: Certo.
1: Leonel Chapo e a Rosinha Vieira Chapo.
0: Aham.
1: Escolhe a musiquinha boa pros homens. Valeu, Sérgio Morado.
0: Valeu, meu grande amigo Neri Chapo, um abraço também pro Nilson e a Jussara, esses queridos aí, né? Sempre curtindo nossa programação também, um grande abraço, obrigado pela companhia, obrigado pela audiência. Quem mais aqui mandando recado? Tem áudio por aqui. Vamos ver, boa noite.
2: Boa noite, meu amigo Carlos Moraes.
0: Opa, como é que tá, preta? Tudo
2: queria
0: certo?
2: Oferecer uma música para todos que estão ouvindo, para minha família.
0: Aham.
2: E pro Osmar da Costa.
0: Certo.
2: Para você e a Cleusa.
0: Obrigado.
2: E boas melhoras para minha amiga Isolde Boldo.
0: Tá bom.
2: Essa gripe tá pegando geral, né, tá, o Carlos Moraes?
0: Tá ajudando essas gripes aí, né?
2: Teve uma boa noite.
0: Valeu.
2: Também quero oferecer para a senhorinha.
0: Certo. Dona senhorinha.
2: Essa música. Não corta os cabelos.
0: Então,
2: valeu,
0: tá bom.
2: Carlos Moraes, seja uma boa noite.
0: Valeu, boa noite. Também quem tá aí curtindo nossa programação, minha amiga Doroteia Prates. Ela tá ligada conosco aí, mandando música para todos que estão aí ouvindo nossa programação, né? Isto, um abraço. Doroteia, tudo de bom. Manda música para todos os amigos, todos os ouvintes, para todos que estão curtindo a nossa programação. Aí de Atalanta. Valeu, grande abraço, Doroteia. Obrigado pela companhia, obrigado pela audiência. E nós vamos trazendo mais música. Lembrando que a qualquer momento a gente abre espaço para jornada esportiva diretamente aí de Aurora. Chegando, Terceira Dimensão. Cantando para nós aqui a música Na Cor dos Olhos Teus. Boa noite.

Maravilha, gente! Nós vamos então agora pra jornada esportiva, tá certo? E daqui a pouco a gente retorna aí com o nosso Boa Noite Sintonia.

0: Diogo Maciel, Eronildo de Oliveira.
1: Muito boa noite, ouvintes da 94.7 A Sintonia. Agradecendo a sua audiência, você ligado conosco. 94.7 também no nosso YouTube e no nosso Facebook. A partir de agora estaremos acompanhando aqui na Copa Aurora de Futsal, 12ª edição, categoria Sub-17. Estaremos acompanhando a DME de Tuporanga contra a CME de Presidente Getúlio. Nesta noite de quinta-feira, a equipe da Sintonia já está escalada lá na 260 está o nosso amigo Carlos Moraes. Aqui na parte técnica, o gaiteiro grande Kaique Vieira e Diogo W. Marcel lá na quadra deixará você na cara do gol. A coordenação comercial feita pela nossa amiga a Vanessa Montemeller. A direção geral da Sintonia, cargo de Ana Cristina Maciel. Desejando a você uma ótima noite, agradecendo aí a parceria conosco. Noite fria, 12 graus marcando aqui no ginásio Luiz Bertoli, a sensação térmica de menos 12. Boa noite, Diogo W. Marcel.
2: Boa noite, Herô, pra você, pro Carlos Moraes, lá na 260, pra toda a nossa audiência, hein? Nessa noite gelada de quinta-feira. Não tá 12 graus, não, meu querido. Tá muito mais gelado que quando tava 1 grau quando eu cheguei na rádio hoje de manhã.
1: Tu já te acostumou com o frio, né, Diogo?
2: Por já, isso, já tá. Com o frio da madrugada eu já tô acostumado.
1: Literalmente, a música foi feita baseada em fatos verídicos e reais. Diogo W. Marcel, meu celular tá marcando 12 graus, mas a sensação térmica, ontem, Diogo, você não estava aqui, mas ontem estava bem mais frio e essa hora estava 11 graus. Pra te ver que 1 grau dá uma diferença fenomenal, né, Diogão?
2: O sábio compositor já escreveu que saudade dos 18, né? Curizado em 17 anos, né, com toda a energia, todo pique, ninguém sente frio. A gente que já passou dos enta, né?
1: Eita, Deus do céu.
2: Rapaz, dói tudo da... Eita!
1: E se espirrar, dói o cabelo, dói a orelha, dói tudo, Diogo da Marcel.
2: Bora lá, cara.
1: Vai correr, então. Como jogará o mandante? A DME de Ituporanga, comandada pelo nosso amigo Fabão.
2: DME de Ituporanga tem no gol Rodrigues, camisa 1.
1: Rodrigues, número 1, é o goleiro.
2: Alisson, camisa 12.
1: 12, Alisson.
2: Roque, camisa 10.
1: Roque, número 10.
2: Espíndola, camisa 9.
1: 9, Espíndola.
2: 16, Mateuzinho.
1: O quê? Ele veio jogar, rapaz? Saiu daqui carregado de maca e veio jogar. Esse é fominha, puxou o tio dele. O Eronildo não, o Rubinho que tá aí. Mateuzinho, 16.
2: DME de Ituporanga com goleiro Rodrigues 1, Alisson 12, Roque 10, Espíndola 9 e Mateus, camisa 16.
1: À disposição do Fabão ainda os seguintes atletas.
2: Pé de pano, camisa 14.
1: 14, pé de pano.
2: Meia dúzia, Linhares.
1: Linhares, meia dúzia.
2: 2, Iago.
1: Iago, número 2.
2: 5, Pedrinho.
1: Pedrinho, número 5.
2: 8, para Pedro André.
1: Pedro André, número 8.
2: 7, Christopher.
1: Christopher, número 7.
2: Camisa 15, Bilk.
1: Bilk, número 15.
2: Essa é a equipe da DME de Ituporanga, comandada pelo técnico Fabão.
1: Fabão, que amanhã vai ter uma viagem longa, hein, Diogo W. Marcel?
2: Pelo menos 500 quilômetros até a cidade de Campo Herê, onde Moita joga no sábado às 18 horas pela Copa Catarinense de Futsal contra Campo Herê.
1: Só pensar 500 quilômetros já dá 3 tipos de cansaço, Diogo W. Marcel. Como jogará a capital aquele, do leite?
2: Segundo o nosso motora, o Kaique, se fosse 450 quilômetros a gente ia.
1: É brincadeira, né? Nós falamos, ó, seu Miguel é o mais longe. Disse, não, seu Miguel é ali pertinho. Deve ser 450 quilômetros. Disse, ah, fala sério, gaiteiro.
2: Esse gaiteiro é um brincalhão.
1: É um brincalhão.

0: não servir mais como câmera aí, a gente empresta ele pro Biribinha.
1: É verdade. E hoje é proibido para... O Biribinha é proibido. Tu não pode ir, tu é de menor, né? Não é mais de menor, não. Como jogará a capital do leite, Presidente Getúlio?
0: A CNE de Presidente Getúlio tem no gol. Robson, camisa 1.
1: Robson, número 1.
0: Bart, camisa 10.
1: 10 para Bart.
0: Nath, camisa 17.
1: 17, Nath.
0: Gabriel, camisa 12.
1: 12 para Gabriel.
0: Jonathan, camisa 18.
1: 18, Jonathan.
0: Esse é o quinteto inicial. A CME de Presidente Getúlio. O goleiro Robson, camisa 1. Bart, 10. Nath 17, Gabriel camisa 12 e Jonathan camisa 18.
1: À disposição do treinador ainda os seguintes atletas na cidade de Presidente Getúlio.
0: Ariel camisa 16.
1: 16 para Ariel.
0: Douglas camisa 15.
1: 15 para Douglas.
0: Cleiton camisa 14.
1: 14 Cleiton.
0: Essa é a equipe da CME de Presidente Getúlio, comandada pelo técnico Flávio. É a Copa Aurora de Futsal. Hoje, categoria sub-17.
1: Arbitragem, o jogo já vai descobrir que a mulherada já queria escalpelar os dois aí no jogo do sub-11 aqui entre 17B e FMD. Aurora que empataram em 3-3, jogão de bola. Crianças pequenas, mas o jogo de gente grande.
0: Não é dupla sertaneja, mas parece. Cleiton e Matheus.
1: Cleiton e Matheus vão cantar. Vai dar tudo certo. Cleiton e Matheus, a dupla de arbitragem nesta noite fria de quinta-feira, 21 de maio. 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Também comida, falar em comida aqui, rapaz, essa hora, comida com sabor de Aurora. Aquela comida caseira, friozinha assim, coisa de louco, rapaz. Falar em comida caseira, você tá pensando aquela galinhazinha caipira, aquele aipim, aquela polenta. Vamos parar de falar de comida que já estamos com fome, né, Diogo? E nós chegamos ao show mais cedo hoje, então. Nosso lanche vai ser depois do trabalho, né, o Diogo Damasceno? Galera esperando a dar o horário de Brasília, mas já deu o horário de Brasília. Já a bola já pode rolar, 20:40 tá marcado para começar essa peleja aqui no ginásio Luiz Bertoli na cidade de Aurora. Queremos agradecer a sua audiência, você ligado conosco aqui na 94.7, também no nosso YouTube e no nosso Facebook. E como falamos, frisamos, a equipe do Moita estará viajando amanhã à noite lá para a cidade de Campo Herê, 504 quilômetros para ser mais preciso, a viagem que a galera estará fazendo amanhã para o jogo da volta na Copa Catarinense. A ida foi de Poranga. A Frida vai ser lá em Campo Herê, Diogão.
0: O jogo de ida, o Moitas goleou, né? Por 12-1.
1: 12-1.
0: Mas lá no jogo de volta, não tem aí o saldo de gols, né? Então, empate lá em Campo Herê, o Moitas passa de fase.
1: É a vantagem do Moitas, né?
0: É a vantagem que tem. Se perder pelo placar de 1-0, a decisão. Agora eu não lembro o regulamento, se é pênalti ou prorrogação. É pênalti?
1: É pênalti. É que na verdade, como determina a futsal, foi determinado que não tem mais prorrogação, é direto já para as penalidades aí. Algumas competições ainda fazem a disputa da prorrogação, mas até nos nossos campeonatos coloquiais aí, como diz no adágio futebolês, já é nesse esquema, né, Diogão?
0: Exatamente. E no próximo sábado, daí dia 30, começa o retorno aí da Liga Catarinense de Futsal, e pelas declarações que nós ouvimos aí lá do presidente da MAP de Curitibanos, do técnico Marquinhos também de Curitibanos, depois aí da última partida, né? Aí da equipe de Curitibanos contra Cerro Negro.
1: Isso, que vão se enfrentar inclusive sábado que vem lá em Curitibanos, o jogo da volta.
0: Assim, fazendo um resumo, disse o presidente de Curitibanos: quem não está contente, o portal da cidade é o caminho de volta pra casa.
1: Rapaz, é forte, hein?
0: Então pensa que a galera vem.
1: Vem com sangue nos olhos, faca nos dentes. Alô, galera
0: de Curitiba. Perderam o jogo de ida, né? A estreia das duas equipes foi lá em Curitibanos. O Moitas venceu lá por 6-3. E agora o primeiro jogo do retorno, né? Da Liga Catarinense, próximo sábado, dia 30, em Ituporanga. Então, com certeza, ingredientes aí para um grande jogo teremos. Mas antes, a gurizada.

0: semeadinho, Presidente Getúlio. Vamos bater aquela bola aqui na 12ª Copa Aurora de Futsal. A bola vai rolar 20 minutos, Mineiro.
1: 20 minutos. E nem nós falamos, gurizada aí do Sub-17, 20 minutos para conhecermos quem será o vencedor.
0: A Zara tá cheia de energia.
1: Cheia de energia.
0: Nada de jogar 15 minutos.
1: É, o time de Tuporanga, Diogo, no último jogo tava ganhando por 4-0. Aí acharam que o jogo acabou nos 4-0, esqueci de avisar pra galera de Lontras. 5-4 pra equipe de Lontras, último gol 17 segundos pra terminar a peleja. Por isso que eu falei do Mateuzinho. Mateuzinho saiu de maca aqui e foi para o hospital lá em Tuporanga. Mas como ele é fominha que nem o pai dele, já estaria pronto pra jogar. Saída pra equipe de Tuporanga, minha direita. À esquerda está o goleirão lá de Presidente Getúlio, rolando a bola nos primeiros 20 minutos de Mier de Tuporanga contra a Semier lá de Presidente Getúlio. Bola batida pelo Mateuzinho, a bola subiu e saiu jogando.
0: Na primeira pontada ali pelo meio, o goleirão da equipe de Presidente Getúlio saiu da sua meta, bateu roupa, sobrou pro Mateuzinho na canhotinha, bola sobre a meta do goleiro, o Robson na primeira pontada, logo depois ali da saída de bola no círculo central, começando o jogo, categoria sub-17, aqui na Copa Aurora.
1: Bola dominada pelo Mateuzinho, ajeitou, rolou ali na frente, perde a chance o jogador Espíndola, que faz parte do elenco adulto, o livre da equipe do Moitas, o jogão.
0: Livre de marcação, recebeu essa bola ali pelo canto esquerdo, do jeito que a bola veio, bateu ali com o lado de pé, bola no canto direito do goleiro Robson e o contra-ataque aí da equipe de Presidente Getúlio.
1: Sentiu lá o goleirão, mas tá tudo certo com ele, vai repor a bola em jogo o jogador Rodrigues, Nicolas Rodrigues é o nome da fera. Bola dominada aqui pelo lado direito, tentou, virou lá na esquerda, marcado pelo Mateuzinho, tirou pra dançar, chega e dá o bote, voltou, bateu forte, a bola passa à direita do arqueiro Rodrigues com perigo, Diogo Marcelo.
0: Gabriel que bateu essa bola do meio da quadra, tomou um efeito ali, passou cruzada, canto direito, deu camisa 1 da equipe de Ituporanga, contra-ataque do Presidente Getúlio.
1: Chutou forte, a bola subiu e saiu com perigo, a meta do arqueiro Rodrigues, o chute do jogador Gabriel, vai repor a bola em jogo para a equipe de Ituporanga, bola com o jogador aqui pelo lado direito, jogo ontem com a equipe de Imbuia, olha a chance do gol de Blue, babafou, entrou, gol de Presidente Getúlio, se tubiou, cochilou, cachimbo cai, jogão, recebeu lá pela esquerda, deu aquela pedalada básica e trivial em cima do goleirão e bateu rasante lá da esquerda, abrindo o marcador para a equipe da capital do leite lá de Presidente Getúlio, 1-0, Diogo Maciel.
0: Parte, camisa 10 em mais uma saída errada de bola da equipe de Ituporanga, eram dois jogadores ali tentando sair com a bola dominada no campo defensivo, o Bart roubou essa bola pelo meio, levou pra esquerda, tirou do goleiro o Rodrigues, levou mais pro cantinho esquerdo ainda dentro da área, por fora da rede não tinha ninguém, tirando o primeiro 0 do marcador, Bart, camisa 10, PG vai vencendo 1-0.
1: 1-0 para a equipe de PG em cima da DME de Ituporanga. Bola dominada aqui com o jogador, o Roque. Roque dominou, deixou curtinha com o jogador Alisson. Voltou pro Roque, tenta no meio, toca para o Espíndola. Espíndola conduziu a bola no campo defensivo para a equipe de Ituporanga, que vai perdendo. Início de partida aqui, sub-17, Copa Aurora, 12ª edição. Bola nas mãos do arqueiro. Vai repor a bola em jogo para a equipe de Presidente Getúlio, que vai vencendo por 1-0. 3 minutos jogados na primeira etapa aqui. Nesta quinta-feira, bola nas mãos do arqueirão. Cochilou a defesa agora, hein, Diogo?
0: Agora foi a equipe do Presidente Getúlio que deu bobeira ali na saída, mas o goleirão, o Robson, tava ligado, saiu por baixo, fez a defesa, tentou puxar o contra-ataque. É Ituporanga quem está com a bola.
1: Bola dominada lá pela direita, saiu em reposição, favorecendo a equipe de Ituporanga através do Espíndola. Pelo lado direito, a informação na sintonia.
0: A equipe da DME de Ituporanga com essa camisa azul. Pelo menos umas 3 vezes aqui quase saiu Moitas.
1: Isso é a força do hábito, é a força do hábito, Diogo W. Marcel. Bola dominada, olha a chance do segundo gol. Chegou na hora, H, o Espíndola roubou a bola. Bola dominada lá pela direita, tenta atravessar, tocou errado, a bola sobrou para o jogador, que é o Bart, o artilheiro isolado da noite. Tocou lá no lado direito, tentou, na esquerda, tentou dominar, a bola saiu lateral. Tá na pressão, tentando gol de empate, a equipe de Ituporanga vai perdendo por 1-0, Mateuzinho cobrou. Tocou aqui na esquerda para o jogador, que é o Rock. Rock domina, ajeita, tenta passar pela marcação, dominou, deu uma traçada no marcador, ajeitou, levou aqui na linha de fundo, a bola saiu, reposição lateral favorecendo a equipe de Presidente Getúlio, que vai vencendo por 1-0, início de partida sub-17 aqui em Aurora, no Luiz Bertoli, nesta noite gelada de quinta-feira, no nosso termômetro marcando 12. Olha a chance do gol de empate, passou pela marcação da primeira, bateu, boa!

0: defesa do goleirão, voltou pro Rock, ajeitou, cruzou pro meio da área, chega tirando o Gabriel, Diogo Marcelo.
1: A chegada do Alisson ali, pelo meio, tirou do marcador, bateu pro gol, a bola bateu no joelho. Gol!
0: Recebeu a bola, fuzilou o Alisson. A bola entrou, empatando o jogo para a equipe de Ituporanga. Um chute forte de longe, Diogo Marcelo.
1: No lance anterior, a bola bateu no joelho esquerdo do goleiro, o Robson. Essa do meio da rua. Tinha muita gente também na frente do goleirão da equipe do presidente Getúlio. Um chute forte no ângulo esquerdo, lá no fundo da rede, empatando o jogo para a equipe de Ituporanga. Um golaço do meio da rua. Alisson, camisa 12.
0: Chute forte de novo do Alisson. A bola saiu à esquerda. Falava antes que ele jogou ontem com a categoria livre, com a galera lá de Imbuia. Joga muito esse Alisson. Ontem, inclusive, tinha dois Alisson no jogo. Um de Imbu, um de Vidal Ramos, que o Alisson é de Vidal. E o Alisson, que joga lá em Floripa. Bola dominada com o Alisson. Ele dominou, tocou no meio para o Espíndola. Na direita para o Mateuzinho. Mateuzinho domina. Atrás para o Alisson. Campo defensivo. Seis minutos jogados na primeira etapa. Bola dominada aqui pelo lado esquerdo com o jogador que é o Espíndola, chutou, bateu em cima da marcação, voltou, tocou errado, contra-ataque da equipe de Ituporanga, que vai empatando. E nesta primeira etapa, bola lá pela direita, ajeitou, tentou passar para a marcação. Saiu com bola e tudo, Diogo W. Marcel. Rapaz, será que o frio tá congelando meu microfone aqui? Tô...
1: A corrida pela esquerda ali no ataque da equipe do presidente Getúlio, olha, correu demais, já reposta em jogo aí pelo goleiro o Rodrigues da DME, porém apenas o jogo de trave em trave já tá lá com o goleirão da equipe de presidente Getúlio.
0: A galera correndo pra se esquentar, que tá frio, uma barbaridade. Bola lá pelo lado direito, tentou dominar um jogador que é o Espíndola, a bola saiu, reposição lateral, favorecendo a equipe de Ituporanga através de Mateuzinho lá pela direita, ajeita para cobrar o lateral, tocou atrás para o Rock, Rock domina, pedalou na frente do marcador, ajeitou, tentou, levou a bola pro meio, perdeu ali, no pé de ferro, voltou para o jogador que é o Alisson, perdeu, sobrou para Mateuzinho, Mateuzinho domina lá pelo lado direito, ele é canhotinho, domina, ajeita, tenta passar pela marcação, levou para o fundo da quadra, cruzou, bate em cima do goleirão, bola dominada, voltou, contra-ataque, Gabriel, ele ajeitou, virou aqui na direita pro Bart, deixou no campo defensivo, ajeitou, tocou no ponto futuro, voltou pro Espíndola, pro Matheus, pro Espíndola, ajeitou, levou a bola pra direita, conduziu, marcado pelo jogador que é o Gabriel, a bola saiu em lateral, favorecendo a equipe de presidente Getúlio, Diogo.
1: Técnico Fabão aqui já prepara a substituição e também já puxou a prancheta aqui, vai pedir tempo o técnico da equipe de Ituporanga.
0: Vai a bola com o Gabriel, tocou na frente, tentando bate, a bola chega até as mãos do Rodrigues, sai jogando lá na direita com o jogador que é o Roque, Roque dominou, levou pro meio, ajeitou, bateu em cima da marcação do Gabriel, foi providencial a saída aí, como o Diogo frisou, solicitação de tempo aí pro Fabão, Diogo Marcelo.
1: Bela jogada agora do camisa 10 da equipe de Ituporanga ali pelo canto direito, tava com a perna direita engatilhada, preferiu trazer pro meio pra esquerda, quando bateu, travou a defensiva, marcação da equipe de presidente Getúlio, essa bola saiu em lateral pela direita, ataque ainda da DME de Ituporanga, mas o técnico Fabão para o jogo agora aí, pra passar as instruções pros seus atletas, puxou a prancheta ali o Fabão, posicionando, né? Os jogadores já estavam preparados aqui também, duas substituições da equipe de Ituporanga, que está com, né? Um plantel maior hoje, o elenco aí para troca também, né? O técnico Fabão tem mais peças aí do que o técnico o Flávio da CME de presidente Getúlio, técnico Flávio lá também puxou a prancheta para passar as informações aí para os seus comandados, a arbitragem já apitou chamando as equipes pro jogo, Herói.
0: Rapaz, aí a galera vai repondo a bola em jogo, jogada lá pelo lado direito, a informação aqui para aquele detalhe, comida caseira, comida com sabor de Aurora aqui, faz aquele buffet livre das 11 da manhã até 1:30 da tarde aqui na cidade de Aurora para você saciar e ficar deliciosamente satisfeito com a comida caseira de Aurora. Lateral lá pela direita para a equipe da DME de Ituporanga, eu já ia imitar e repetir o que o Diogo ia fazer, olhei pro uniforme azul. E já eu, o subconsciente já dizia o Moitas, que não deixa de ser a gurizada do Moitas, mas a base vem forte, como diz o adágio. 8 minutos jogados nesta primeira etapa aqui na cidade de Aurora, Copa Aurora de Futsal, 12ª edição. Ajeita pra cobrança o Pedro, o Christopher, tocou pro Arso, passou pela marcação, ajeitou, tocou pro Pedro, vai marcar, bateu, voltou e errou. Duas chances incríveis, o Pedro perdeu, o Diogo Marcelo.
1: Duas

0: vezes o camisa 5 da equipe de Ituporanga. A primeira parou no paredão, o goleiro Robson que fez a defesa, a bola voltou pro Pedrinho, tava ele e a trave, a bola subiu demais. Que chance perdeu o Pedrinho agora aí de virar o jogo para a equipe da DME de Ituporanga. Copa Aurora, categoria sub-17. Ituporanga tem um, presidente Getúlio também tem um, Herô.
1: Na primeira etapa, bola com o jogador Christopher, dominou, tentou passar pela marcação, levou a bola lá pro fundo, bate forte o jogador que é o Espíndola, a bola saiu à esquerda do goleirão da equipe de presidente Getúlio. Sem perigo agora, Diogo Marcelo.
0: Sem perigo, eu não sei se ele tentou o chute direto pro gol ou tentava até um toque, né, no segundo pau ali, mas acabou ficando pelo meio do caminho a bola. Quem vai pro ataque agora? Presidente Getúlio, tem um lateral, né, muito próximo à linha de fundo, pelo canto direito, tá ali o Nath na cobrança.
1: Vem mais duas trocas na equipe da DME de Ituporanga, tá ali ao lado do jogador Fabão. Bola com o Marcos, olha a chance, o segundo gol, ajeitou, rolou pro Pedro. Gol! Pedrinho, jaqueta número 5, recebeu lá pela direita, não foi fominha, agora o Alisson atravessou, não tinha como ele, ele já havia perdido dois jogos, agora não teve chance, teve a chance e fez.
0: Na bobeira de presidente Getúlio, já que tinha a bola dominada no campo de ataque, tinha o lateral em seu poder pelo canto direito, a cobrança errada, o contra-ataque puxado rápido, dois jogadores da DME de Ituporanga contra o goleiro o Robson, o goleiro saiu pra bafa, bola no segundo pau, entrou livre de marcação pelo canto direito, de lado de pé pro fundo da rede, Pedrinho, camisa 5, virando o jogo pra DME de Ituporanga.
1: Bola com o Márcio lá, a chance do terceiro gol, bateu cruzada, a bola saiu com perigo, à direita do goleiro Robson, quase que amplia e quase faz o segundo dele, e ele vai sair pra entrada agora do Linhares, Diogo Marcel.
0: Aquela descansadinha, dá uma olhada pro professora, a chegada pelo canto direito, bola batida forte, rasteira cruzada, canto direito do goleiro Robson, que já coloca a equipe de presidente Getúlio no ataque.
1: Bola dominada no campo de ataque aqui pelo lado direito, tenta passar pela marcação do jogador que é o Pedro André, não passou, o Pedrinho saiu com bola e tudo ali, Diogo Maciel.
0: Três marcadores na cola dele ali, acabou saindo com bola e tudo, mas a arbitragem ainda aponta o último toque na bola da defensiva da equipe de presidente Getúlio, é lateral pra Ituporanga na esquerda ali, uma cobrança.
1: Já cobrou o Pedrinho, tocou pro xará dele, o Pedro André, lá na direita pro Christopher, na paralela pro Linhares, tentou, a bola saiu, reposição lateral favorecendo a equipe de Ituporanga que vai vencendo, 11 minutos jogados na primeira etapa, 2-1 de virada, bola dominada aqui pelo lado esquerdo com Pedrinho, o autor do segundo gol, tocou pro Christopher, se enrolou lá o Pedro André, dominou, perdeu, não perde, ganha, roubou a bola o jogador Gabriel, ajeita, dominou, tocou errado, olha o Christopher, dominou, escorregou, carrinhou, a bola dominada aqui no campo defensivo, um pelo de ganha, derrubaram o Gabriel, foram cruel com ele, Diogo Marcel.
0: O Christopher, quem acabou puxando o pé de apoio ali do jogador da equipe de presidente Getúlio, quando puxava o contra-ataque, depois, como você falou, desse perde, ganha, ninguém tratando a bola com carinho ali, o Christopher puxava o contra-ataque pelo meio, a arbitragem parou, marcou a falta. Preparado ali, goleiro Robson, quem vai pra cobrança?
1: E vai Robson para a cobrança da falta para a equipe de presidente Getúlio, rolou lá na esquerda para o jogador que é o Gabriel. Gabriel marcado pelo Pedrinho, levou a bola pro meio, bateu em cima da marcação do Linhares, a bola saiu, bate na cobrança, o autor do gol da equipe de presidente Getúlio, abrindo o marcador, bola com Gabriel, Gabriel dominou, tentou passar pela marcação, deixou, tentou deixar curtinha para o Bart, se enrolou todo, a bola saiu, reposição lateral para a equipe de Ituporanga, já cobrada, bola com o Christopher, tentou o Pedro André, voltou aqui no campo de defesa com o jogador que é o Gabriel, tocou lá pro Bart, bate pro Gabriel, voltou, perdeu pro Pedro André, ele domina, cochilou, o cachimbo caiu, o Cleito perdeu, recuperou o Gabriel lá pela esquerda, ajeita, o Bart tá com a bola dominada, marcada pelo Pedrinho, tentou passar pela esquerda, bateu cruzado, a bola vai entrando, quase que passa pelo goleirão, o Rodrigues jogando.
0: A jogada do Bart ali, rente a linha lateral pelo canto esquerdo, conseguiu passar pela marcação, quando bateu pro gol, a bola travada na rede pelo lado de fora, o escanteio cobrado na esquerda, agora o Gabriel espanou nessa batida aqui com a parte de fora do pé, pegou mal na bola, o camisa 12 de presidente Getúlio que continua no ataque.
1: O Cleito tentou tocar a bola, tocou errado, a bola com o Christopher, acabou a quadra, a bola saiu, reposição para a equipe de presidente Getúlio, 13 minutos jogados na primeira etapa aqui, categoria sub-17.